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2: Divino Jesus, nós vos oferecemos este terço que vamos rezar, meditando nos mistérios da vossa redenção. Concedei-nos, por intercessão da Virgem Maria, Mãe de Deus e Nossa Mãe, as virtudes que nos são necessárias para bem rezá-lo e a graça de ganharmos as indulgências desta santa devoção. Creio em um só Deus, Pai Todo-Poderoso, Criador do céu e da terra, e em Jesus Cristo, seu único Filho, nosso Senhor, que foi concebido pelo poder do Espírito Santo, nasceu da Virgem Maria, padeceu sob Pôncio Pilatos, foi crucificado, morto e sepultado, desceu à mansão dos mortos, ressuscitou ao terceiro dia, subiu aos céus e está sentado à direita de Deus Pai Todo-Poderoso, donde há de vir a julgar os vivos e os mortos. Creio no Espírito Santo, na Santa Igreja Católica, na comunhão dos santos, na remissão dos pecados, na ressurreição da carne e na vida eterna. Amém. Pai nosso que estais no céu, santificado seja o vosso nome. Venha a nós o vosso reino, seja feita a vossa vontade, assim na terra como no céu. O pão nosso de cada dia nos dai hoje. Perdoai-nos as nossas ofensas, assim como nós perdoamos a quem nos tem ofendido. E não nos deixeis cair em tentação, mas livrai-nos do mal. Amém. Ave Maria, cheia de graça, o Senhor é convosco. Bendita sois vós entre as mulheres, e bendito é o fruto do vosso ventre, Jesus.
3: Santa Maria, Mãe de Deus, rogai por nós, pecadores, agora e na hora de nossa morte. Amém.
2: Ave Maria, cheia de graça, o Senhor é convosco. Bendita sois vós entre as mulheres, e bendito é o fruto do vosso ventre, Jesus.
4: Santa Maria, Mãe de Deus, rogai por nós, pecadores, agora e na hora da nossa morte. Amém.
2: Ave Maria, cheia de graça, o Senhor é convosco. Bendita sois vós entre as mulheres, e bendito é o fruto do vosso ventre, Jesus.
3: Santa Maria, Mãe de Deus, rogai por nós, pecadores, agora e na hora de nossa morte. Amém.
2: Glória ao Pai, ao Filho e ao Espírito Santo.
3: Como era no princípio, agora e sempre. Amém.
2: Primeiro mistério gozoso, Anunciação. O anjo Gabriel anuncia a Maria que ela será a mãe de Jesus. Pai nosso que estais no céu, santificado seja o vosso nome. Venha a nós o vosso reino, seja feita a vossa vontade, assim na terra como no céu. O pão nosso de cada dia nos dai hoje. Perdoai-nos as nossas ofensas, assim como nós perdoamos a quem nos tem ofendido. E não nos deixeis cair em tentação, mas livrai-nos do mal. Amém. Ave Maria, cheia de graça, o Senhor é convosco. Bendita sois vós entre as mulheres, e bendito é o fruto do vosso ventre, Jesus.
4: Santa Maria, Mãe de Deus, rogai por nós, pecadores, agora e na hora da nossa morte. Amém.
2: Ave Maria, cheia de graça, o Senhor é convosco. Bendita sois vós entre as mulheres, e bendito é o fruto do vosso ventre, Jesus.
3: Santa Maria, Mãe de Deus, rogai por nós, pecadores, agora e na hora de nossa morte. Amém.
2: Ave Maria, cheia de graça, o Senhor é convosco. Bendita sois vós entre as mulheres, e bendito é o fruto do vosso ventre, Jesus.
4: Santa Maria, Mãe de Deus, rogai por nós, pecadores, agora e na hora da nossa morte. Amém.
2: Ave Maria, cheia de graça, o Senhor é convosco. Bendita sois vós entre as mulheres, e bendito é o fruto do vosso ventre, Jesus.
3: Santa Maria, Mãe de Deus, rogai por nós, pecadores, agora e na hora de nossa morte. Amém.
2: Ave Maria, cheia de graça, o Senhor é convosco. Bendita sois vós entre as mulheres, e bendito é o fruto do vosso ventre, Jesus.
4: Santa Maria, Mãe de Deus, rogai por nós, pecadores, agora e na hora da nossa morte. Amém.
2: Ave Maria, cheia de graça, o Senhor é convosco. Bendita sois vós entre as mulheres, e bendito é o fruto do vosso ventre, Jesus.
3: Santa Maria, Mãe de Deus, rogai por nós, pecadores, agora e na hora de nossa morte. Amém.
2: Ave Maria, cheia de graça, o Senhor é convosco. Bendita sois vós entre as mulheres, e bendito é o fruto do vosso ventre, Jesus.
4: Santa Maria, Mãe de Deus, rogai por nós, pecadores, agora e na hora da nossa morte. Amém.
2: Ave Maria, cheia de graça, o Senhor é convosco. Bendita sois vós entre as mulheres, e bendito é o fruto do vosso ventre, Jesus.
3: Santa Maria, Mãe de Deus, rogai por nós, pecadores, agora e na hora de nossa morte. Amém.
2: Ave Maria, cheia de graça, o Senhor é convosco. Bendita sois vós entre as mulheres, e bendito é o fruto do vosso ventre, Jesus.
4: Santa Maria, Mãe de Deus, rogai por nós, pecadores, agora e na hora da nossa morte. Amém.
2: Ave Maria, cheia de graça, o Senhor é convosco. Bendita sois vós entre as mulheres, e bendito é o fruto do vosso ventre, Jesus.
3: Santa Maria, Mãe de Deus, rogai por nós, pecadores, agora e na hora de nossa morte. Amém.
2: Glória ao Pai, ao Filho e ao Espírito Santo.
3: Como era no princípio, agora e sempre. Amém.
2: Segundo mistério gozoso. Maria visita Isabel, sua prima, e Jesus salta no ventre de Isabel quando Maria a cumprimenta. Pai nosso que estais no céu, santificado seja o vosso nome. Venha a nós o vosso reino, seja feita a vossa vontade, assim na terra como no céu. O pão nosso de cada dia nos dai hoje. Perdoai-nos as nossas ofensas, assim como nós perdoamos a quem nos tem ofendido. E não nos deixeis cair em tentação, mas livrai-nos do mal. Amém. Ave Maria, cheia de graça, o Senhor é convosco. Bendita sois vós entre as mulheres, e bendito é o fruto do vosso ventre, Jesus.
4: Santa Maria, Mãe de Deus, rogai por nós, pecadores, agora e na hora da nossa morte. Amém.
2: Ave Maria, cheia de graça, o Senhor é convosco. Bendita sois vós entre as mulheres, e bendito é o fruto do vosso ventre, Jesus.
3: Santa Maria, Mãe de Deus, rogai por nós, pecadores, agora e na hora de nossa morte. Amém.
2: Ave Maria, cheia de graça, o Senhor é convosco. Bendita sois vós entre as mulheres, e bendito é o fruto do vosso ventre, Jesus.
4: Santa Maria, Mãe de Deus, rogai por nós, pecadores, agora e na hora da nossa morte. Amém.
2: Ave Maria, cheia de graça, o Senhor é convosco. Bendita sois vós entre as mulheres, e bendito é o fruto do vosso ventre, Jesus.
3: Santa Maria, Mãe de Deus, rogai por nós, pecadores, agora e na hora de nossa morte. Amém.
2: Ave Maria, cheia de graça, o Senhor é convosco. Bendita sois vós entre as mulheres, e bendito é o fruto do vosso ventre, Jesus.
4: Santa Maria, Mãe de Deus, rogai por nós, pecadores, agora e na hora da nossa morte. Amém.
2: Ave Maria, cheia de graça, o Senhor é convosco. Bendita sois vós entre as mulheres, e bendito é o fruto do vosso ventre, Jesus.
3: Santa Maria, Mãe de Deus, rogai por nós, pecadores, agora e na hora de nossa morte. Amém.
2: Ave Maria, cheia de graça, o Senhor é convosco. Bendita sois vós entre as mulheres, e bendito é o fruto do vosso ventre, Jesus.
4: Santa Maria, Mãe de Deus, rogai por nós, pecadores, agora e na hora da nossa morte. Amém.
2: Ave Maria, cheia de graça, o Senhor é convosco. Bendita sois vós entre as mulheres, e bendito é o fruto do vosso ventre, Jesus.
3: Santa Maria, Mãe de Deus, rogai por nós, pecadores, agora e na hora de nossa morte. Amém.
2: Ave Maria, cheia de graça, o Senhor é convosco. Bendita sois vós entre as mulheres, e bendito é o fruto do vosso ventre, Jesus.
4: Santa Maria, Mãe de Deus, rogai por nós, pecadores, agora e na hora da nossa morte. Amém.
2: Ave Maria, cheia de graça, o Senhor é convosco. Bendita sois vós entre as mulheres, e bendito é o fruto do vosso ventre, Jesus.
3: Santa Maria, Mãe de Deus, rogai por nós, pecadores, agora e na hora de nossa morte. Amém.
2: Glória ao Pai, ao Filho e ao Espírito Santo.
3: Como era no princípio, agora e sempre. Amém.
2: Terceiro mistério gozoso. Jesus nasce em Belém, em uma manjedoura, e é visitado pelos pastores e pelos reis magos. Pai nosso que estais no céu, santificado seja o vosso nome. Venha a nós o vosso reino, seja feita a vossa vontade, assim na terra como no céu. O pão nosso de cada dia nos dai hoje. Perdoai-nos as nossas ofensas, assim como nós perdoamos a quem nos tem ofendido. E não nos deixeis cair em tentação, mas livrai-nos do mal. Amém. Ave Maria, cheia de graça, o Senhor é convosco. Bendita sois vós entre as mulheres, e bendito é o fruto do vosso ventre, Jesus.
4: Santa Maria, Mãe de Deus, rogai por nós, pecadores, agora e na hora da nossa morte. Amém.
2: Ave Maria, cheia de graça, o Senhor é convosco. Bendita sois vós entre as mulheres, e bendito é o fruto do vosso ventre, Jesus.
3: Santa Maria, Mãe de Deus, rogai por nós, pecadores, agora e na hora de nossa morte. Amém.
2: Ave Maria, cheia de graça, o Senhor é convosco. Bendita sois vós entre as mulheres, e bendito é o fruto do vosso ventre, Jesus.
4: Santa Maria, Mãe de Deus, rogai por nós, pecadores, agora e na hora da nossa morte. Amém.
2: Ave Maria, cheia de graça, o Senhor é convosco. Bendita sois vós entre as mulheres, e bendito é o fruto do vosso ventre, Jesus.
3: Santa Maria, Mãe de Deus, rogai por nós, pecadores, agora e na hora de nossa morte. Amém.
2: Ave Maria, cheia de graça, o Senhor é convosco. Bendita sois vós entre as mulheres, e bendito é o fruto do vosso ventre, Jesus.
4: Santa Maria, Mãe de Deus, rogai por nós, pecadores, agora e na hora da nossa morte. Amém.
2: Ave Maria, cheia de graça, o Senhor é convosco. Bendita sois vós entre as mulheres, e bendito é o fruto do vosso ventre, Jesus.
3: Santa Maria, Mãe de Deus, rogai por nós, pecadores, agora e na hora de nossa morte. Amém.
2: Ave Maria, cheia de graça, o Senhor é convosco. Bendita sois vós entre as mulheres, e bendito é o fruto do vosso ventre, Jesus.
4: Santa Maria, Mãe de Deus, rogai por nós, pecadores, agora e na hora da nossa morte. Amém.
2: Ave Maria, cheia de graça, o Senhor é convosco. Bendita sois vós entre as mulheres, e bendito é o fruto do vosso ventre, Jesus.
3: Santa Maria, Mãe de Deus, rogai por nós, pecadores, agora e na hora de nossa morte. Amém.
2: Ave Maria, cheia de graça, o Senhor é convosco. Bendita sois vós entre as mulheres, e bendito é o fruto do vosso ventre, Jesus.
4: Santa Maria, Mãe de Deus, rogai por nós, pecadores, agora e na hora da nossa morte. Amém.
5: Ave Maria, cheia de graça, o Senhor é convosco. Bendita sois vós entre as mulheres, e bendito é o fruto do vosso ventre, Jesus.
3: Santa Maria, Mãe de Deus, rogai por nós, pecadores, agora e na hora de nossa morte. Amém.
2: Glória ao Pai, ao Filho e ao Espírito Santo.
3: Como era no princípio, agora e sempre. Amém.
2: Quarto mistério gozoso. Jesus é apresentado no templo em Jerusalém. E Simeão profetiza sobre a sua vida e a sua morte. Pai nosso que estais no céu, santificado seja o vosso nome. Venha a nós o vosso reino, seja feita a vossa vontade, assim na terra como no céu. O pão nosso de cada dia nos dai hoje. Perdoai-nos as nossas ofensas, assim como nós perdoamos a quem nos tem ofendido. E não nos deixeis cair em tentação, mas livrai-nos do mal. Amém. Ave Maria, cheia de graça, o Senhor é convosco. Bendita sois vós entre as mulheres, e bendito é o fruto do vosso ventre, Jesus.
4: Santa Maria, Mãe de Deus, rogai por nós, pecadores, agora e na hora da nossa morte. Amém.
2: Ave Maria, cheia de graça, o Senhor é convosco. Bendita sois vós entre as mulheres, e bendito é o fruto do vosso ventre, Jesus.
3: Santa Maria, Mãe de Deus, rogai por nós, pecadores, agora e na hora de nossa morte. Amém.
2: Ave Maria, cheia de graça, o Senhor é convosco. Bendita sois vós entre as mulheres, e bendito é o fruto do vosso ventre, Jesus.
4: Santa Maria, Mãe de Deus, rogai por nós, pecadores, agora e na hora da nossa morte. Amém.
2: Ave Maria, cheia de graça, o Senhor é convosco. Bendita sois vós entre as mulheres, e bendito é o fruto do vosso ventre, Jesus.
3: Santa Maria, Mãe de Deus, rogai por nós, pecadores, agora e na hora de nossa morte. Amém.
2: Ave Maria, cheia de graça, o Senhor é convosco. Bendita sois vós entre as mulheres, e bendito é o fruto do vosso ventre, Jesus.
4: Santa Maria, Mãe de Deus, rogai por nós, pecadores, agora e na hora da nossa morte. Amém.
2: Ave Maria, cheia de graça, o Senhor é convosco. Bendita sois vós entre as mulheres, e bendito é o fruto do vosso ventre, Jesus.
3: Santa Maria, Mãe de Deus, rogai por nós, pecadores, agora e na hora de nossa morte. Amém.
2: Ave Maria, cheia de graça, o Senhor é convosco. Bendita sois vós entre as mulheres, e bendito é o fruto do vosso ventre, Jesus.
4: Santa Maria, Mãe de Deus, rogai por nós, pecadores, agora e na hora da nossa morte. Amém.
2: Ave Maria, cheia de graça, o Senhor é convosco. Bendita sois vós entre as mulheres, e bendito é o fruto do vosso ventre, Jesus.
3: Santa Maria, Mãe de Deus, rogai por nós, pecadores, agora e na hora de nossa morte. Amém.
2: Ave Maria, cheia de graça, o Senhor é convosco. Bendita sois vós entre as mulheres, e bendito é o fruto do vosso ventre, Jesus.
4: Santa Maria, Mãe de Deus, rogai por nós, pecadores, agora e na hora da nossa morte. Amém.
2: Ave Maria, cheia de graça, o Senhor é convosco. Bendita sois vós entre as mulheres, e bendito é o fruto do vosso ventre, Jesus.
3: Santa Maria, Mãe de Deus, rogai por nós, pecadores, agora e na hora de nossa morte. Amém.
2: Glória ao Pai, ao Filho e ao Espírito Santo.
3: Como era no princípio, agora e sempre. Amém.
2: No quinto mistério, contemplamos a perda e o reencontro do menino Jesus, que estava junto aos doutores da lei. Pai nosso que estais no céu, santificado seja o vosso nome. Venha a nós o vosso reino, seja feita a vossa vontade, assim na terra como no céu. O pão nosso de cada dia nos dai hoje. Perdoai-nos as nossas ofensas, assim como nós perdoamos a quem nos tem ofendido. E não nos deixeis cair em tentação, mas livrai-nos do mal. Amém.
6: Ave Maria, cheia de graça, o Senhor é convosco. Bendita sois vós entre as mulheres e bendito é o fruto do vosso ventre, Jesus.
4: Santa Maria, Mãe de Deus, rogai por nós, pecadores, agora e na hora da nossa morte. Amém.
6: Ave Maria, cheia de graça, o Senhor é convosco. Bendita sois vós entre as mulheres e bendito é o fruto do vosso ventre, Jesus.
3: Santa Maria, Mãe de Deus, rogai por nós, pecadores, agora e na hora de nossa morte. Amém.
6: Ave Maria, cheia de graça, o Senhor é convosco. Bendita sois vós entre as mulheres e bendito é o fruto do vosso ventre, Jesus.
4: Santa Maria, Mãe de Deus, rogai por nós, pecadores, agora e na hora da nossa morte. Amém.
6: Ave Maria, cheia de graça, o Senhor é convosco. Bendita sois vós entre as mulheres e bendito é o fruto do vosso ventre, Jesus.
3: Santa Maria, Mãe de Deus, rogai por nós, pecadores, agora e na hora de nossa morte. Amém.
6: Ave Maria, cheia de graça, o Senhor é convosco. Bendita sois vós entre as mulheres e bendito é o fruto do vosso ventre, Jesus.
4: Santa Maria, Mãe de Deus, rogai por nós, pecadores, agora e na hora da nossa morte. Amém.
6: Ave Maria, cheia de

0: do vosso ventre, Jesus.
1: Santa Maria, Mãe de Deus, rogai por nós, pecadores, agora e na hora de nossa morte. Amém.
0: Ave Maria, cheia de graça, o Senhor é convosco. Bendita sois vós entre as mulheres, e bendito é o fruto do vosso ventre, Jesus.
2: Santa Maria, Mãe de Deus, rogai por nós, pecadores, agora e na hora da nossa morte. Amém.
0: Ave Maria, cheia de graça, o Senhor é convosco. Bendita sois vós entre as mulheres, e bendito é o fruto do vosso ventre, Jesus.
1: Santa Maria, Mãe de Deus, rogai por nós, pecadores, agora e na hora de nossa morte. Amém.
0: Glória ao Pai, ao Filho e ao Espírito Santo.
1: Como era no princípio, agora e sempre. Amém.
0: Infinitas graças vos damos, soberana Rainha, pelos benefícios que todos os dias recebemos de vossas mãos liberais. Dignai-vos agora e para sempre tomar-nos debaixo de vosso poderoso amparo. E para mais vos agradecer, nós vos saudamos orando a Salve Rainha.
1: Salve Rainha, Mãe de Misericórdia, vida, doçura e esperança nossa, salve. A vós bradamos os degredados filhos de Eva, a vós suspiramos gemendo e chorando neste vale de lágrimas. Eia, pois, advogada nossa, que esses vossos olhos misericordiosos a nós volvei, e depois desse desterro mostrai-nos Jesus. Bendito é o fruto do vosso ventre, ó clemente, ó piedosa, ó doce sempre Virgem Maria.
0: Rogai por nós, Santa Mãe de Deus,
1: para que sejamos dignos das promessas de Cristo.
0: Ó Maria concebida sem pecado,
1: rogai por nós que recorremos a vós.
0: Nossa Senhora da Piedade,
1: rogai por nós.
0: Oração de gratidão pela recitação do Santo Terço. Amado Deus, com coração cheio de gratidão, eu agradeço por ter me presenteado com a graça de rezar o terço. Em cada Ave Maria, em cada mistério, em cada Pai Nosso, senti a sua presença e a força da sua intercessão, e a força da bênção que vem de Deus. Que o amor que recebi durante a oração me inspire a viver com mais fé e amor em meu dia a dia. Que eu possa sempre retribuir a sua graça com a minha devoção. Amém. O Senhor esteja convosco.
1: Ele está no meio de nós.
0: Desça e nos acompanhe na intercessão da bem-aventurada Mãe Maria. As bênçãos, a proteção, a luz e a paz de um Deus que é Pai, Filho e Espírito Santo. Amém.
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3: Senhor, no silêncio deste dia que amanhece, venho pedir-te saúde, força, paz e sabedoria. Quero olhar hoje o mundo com os olhos cheios de amor, ser paciente, compreensivo, manso e prudente. Quero ver teus filhos além das aparências como tu mesmo os vês, e assim não ver senão o bem em cada um. Deixa meus ouvidos a toda calúnia. Guarda minha língua de toda maldade. Que só de bênçãos se enche o meu espírito. Que eu seja tão bondoso e alegre que todos quantos se achegarem a mim sintam tua presença. Reveste-me, Senhor, com tua beleza. E que no decurso desse dia eu te revele a todos.
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se turbe o vosso coração. Credes em Deus, credes também em mim. Na casa de meu pai há muitas moradas. Se não fosse assim, eu vou-lo teria dito. Vou preparar-vos lugar. E se eu for e vos preparar lugar, virei outra vez e vos levarei para mim mesmo, para que onde eu estou estejais vós também. Vós conheceis o caminho para onde eu vou. Disse-lhe Tomé: Senhor, nós não sabemos para onde vais. Como podemos conhecer o caminho? Respondeu-lhe Jesus: Eu sou o caminho, a verdade e a vida. Ninguém vem ao Pai senão por mim. Se vós me conhecesseis, também conheceríeis a meu Pai. De agora em diante o conheceis e o tendes visto. Disse-lhe Filipe: Senhor, mostra-nos o Pai, e isso nos basta. Respondeu-lhe Jesus: Há tanto tempo estou convosco e não me conheces, Filipe. Quem me vê, vê o Pai. Como dizes tu: mostra-nos o Pai? Não crês tu que eu estou no Pai e que o Pai está em mim? As palavras que eu vos digo, não as digo por mim mesmo. Antes, é o Pai que está em mim quem faz as obras. Crede-me quando digo que estou no Pai e o Pai está em mim. Pelo menos crede por causa das mesmas obras. Em verdade vos digo que aquele que crê em mim também fará as mesmas obras que eu faço, e as fará maiores do que estas, porque eu vou para o Pai e farei tudo o que pedirdes em meu nome, para que o Pai seja glorificado no Filho. Se me pedirdes alguma coisa em meu nome, eu o farei.

Se me amais, guardareis os meus mandamentos. Eu rogarei o Pai, e ele vos dará outro consolador, para que esteja convosco para sempre. O Espírito da Verdade, que o mundo não pode receber, porque não o vê nem o conhece. Mas vós o conheceis, pois habita convosco e estará em vós. Não vos deixarei órfãos, virei para vós. Ainda um pouco, e o mundo não me verá mais. Mas vós me vereis. Porque eu vivo, vós também vivereis. Naquele dia conhecereis que estou em meu Pai, e vós em mim, e eu em vós. Aquele que tem os meus mandamentos e os guarda, esse é o que me ama. E quem me ama será amado de meu Pai, e eu também o amarei e me manifestarei a ele. Disse-lhe Judas, não Iscariotes: Senhor, por que pretendes manifestar-te a nós e não ao mundo? Respondeu-lhe Jesus: Se alguém me amar, guardará a minha palavra. Meu Pai o amará, e viremos para ele, e nele faremos morada. Quem não me ama, não guarda as minhas palavras. Esta palavra que ouvis não é minha, mas do Pai que me enviou. Tenho-vos dito isto, estando convosco. Mas o Consolador, o Espírito Santo, que o Pai enviará em meu nome, vos ensinará todas as coisas e vos fará lembrar de tudo o que vos tenho dito. Deixo-vos a paz. A minha paz vos dou. Não vo-la dou como o mundo a dá. Não se turbe o vosso coração, nem se atemorize. Ouvistes o que eu vos disse: vou e venho para vós. Se me amasseis, certamente exultaríeis por ter dito: vou para o Pai, porque o Pai é maior do que eu. Eu vos disse agora, antes que aconteça, para que quando acontecer, vós acrediteis. Já não falarei muito convosco, porque se aproxima o príncipe deste mundo. Ele nada tem em mim, mas é para que o mundo saiba que eu amo o Pai e que faço como o Pai me ordenou. Levantai-vos.

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1: Fala aí, galera. Boa tarde, Jaguarada. Estamos chegando com mais uma edição do Informalizando. Informação com humor no seu início de tarde. E uma tarde de sexta-feira.
2: Sextou.
1: Vem em mim, sexta-feira, sua linda. Hoje, 5 de junho de 2026. Hoje é o dia da ecologia, o estudo dos ecos, né? É exatamente, gente. Dia Nacional da Reciclagem. Agem. Dia Internacional de Luta. Contra a pesca ilegal. Não declarada e legal, não legal, regulamentada. Tá. Dia do Engenheiro Mecânico. Cânico. E hoje é Dia Mundial do Meio Ambiente. Gente. Tudo isso, galera. É isso. Vamos até as 12h27. 12h28, mais ou menos. Sou Bruno Vandresen. Estou com o Everton. Não estou com o Everton Luiz. Estou apenas com o Lucas Marcos de Carvalho. Trabalhos técnicos do Davi Henrique, as gravações do Lucas, a direção geral do padre Rafael Liano.
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1: Pois é, galera, estamos no outono, o tempo é bom em Tubarão, temperatura marcando 22 graus, umidade relativa do ar em 76%. Você participa aí, meu querido, através do WhatsApp 36265177, lives no Facebook e YouTube também. E aí, Lucas Marcos, boa tarde, guri.
2: Boa tarde, Bruno Vandresen, boa tarde, Everton Luiz, se estiver nos ouvindo, ao Davi Henrique. Muito boa tarde a todos os ouvintes de Formalizar.
1: E aí, rapaz, como é que foi o teu feriado?
2: Foi bom, cara, foi em casa, foi tranquilo, foi de boa, bebi minhas cervejinhas, né, cara, porque eu tava...
1: De boinha?
2: Foi, pois é, fiquei meio ruim, acho que foi na quarta-feira, eu já tinha ficado no fim de semana passado, fim de semana passado, no domingo, eu já tinha ficado meio ruim da barriga. Na quarta-feira, aí eu fiquei ruim mesmo, deu, começou a dar uns revertérios, acho que foi o pastel que eu comi. E aí, irmão, né? Saiu rápido. Daí, assim, cara, não tô bem, tava louco pra tomar minha cervejinha, mas não. Aí a mãe fez um chá de goiaba, velho.
1: Goiaba?
2: Goiaba.
1: De goiabeira, na verdade, a folha da goiabeira.
2: Folha da goiabeira. Eu tinha tomado um domingo, mas não era esse. Aí eu tomei um chá de goiabeira e, bicho, bala, mano. Bala.
1: Bah, cara.
2: Cara, era uma hora depois, já tava sossegado. Só que daí, assim, vamos pegar leve, e aí no feriado eu tomo as minhas cervejinhas. Aí foi.
1: Aí deu boa. Está recuperado, então.
2: Estou recuperado.
1: Então, e aí, cara, qual é a pauta para esta sexta-feira? Dia de quadro, né?
2: Hoje é dia de quadro. O quadro Eu Sou Babaca, trouxe 3 casos, e esses 3, vai ser tranquilo de falar, são 3 casos,
1: beleza, cara. Seguinte, o...
2: Você, como é que foi o feriado?
1: O feriado foi legal, cara. Eu queria mandar já um abraço pra toda a galera lá da Santa Luzia, da paróquia de Santo Antônio de Pádua, né? Porque esse ano foi a primeira vez que teve a procissão de Corpus Christi, né? Porque a paróquia foi instituída esse ano, ali em fevereiro. Então, já neste ano foi feita a primeira procissão de Corpus Christi. Aí, como eu tô fazendo parte lá do CPC da minha comunidade, a gente acordou cedo, a Daiane foi mais cedo, eu fui um pouquinho depois com a Isa e tal, pra fazer a confecção dos tapetes, né?
2: Ah, que legal, cara.
1: Nunca tinha participado, achei legal, bem da hora, pelo povo unido lá, caprichando.
2: É massa, né?
1: Aquela riqueza de detalhes lá, montando com todo carinho lá, pra ser uma procissão bonita, né? E de fato foi. Aí depois, mais tarde, teve a missa às 3 horas, aí na paróquia, na igreja matriz ali de Santo Antônio de Pá, né? E depois a procissão foi bem legal, cara. E depois teve no salão venda de alguns quitutes lá, pizza, cachorro quente, batata, refri, água e tudo mais. Ficamos um bom tempo lá e foi um dia bem, bem legal, cara. Bem aproveitável.
2: É bom, cara. É bom.
1: E a celebração tava bonita demais. E é isso, cara. Meu dia foi assim ontem.
2: Que legal, cara. Fico feliz.
1: É. E a minha notícia hoje, cara. Cara, uma mulher de 37 anos, ela foi presa, sabe por quê?
2: Não.
1: Porque ela fingiu ser adolescente por mais de 1 ano em Joinville, enganou uma família. Isso te lembra de algum filme?
2: A Órfã?
1: Exatamente, é órfã, né?
2: É verdade.
1: Cara, ela tem 37 anos e aplicou um golpe numa família aí, fingiu ter, se eu não me engano, 11 anos de idade, tá? Depois eu vou trazer essa história.
2: Mas ela conseguiu fingir, né?
1: Conseguiu?
2: É, não é igual aquele cara aqui no Brasil que tá tentando fingir que tem 37 anos lá, que acha que tem 17 e agora tá dando zebra pra ele porque ele se envolveu nos crimes aí.
1: Maluco. Eu não sei quem é esse cara aí que tá se falando.
2: É, esqueci o nome dele agora, cara. Ele é um galeguinho que, tipo, ele mora, acho que é na Paraíba, eu esqueci o nome dele. E ele diz que ele tem 17, só que, tipo assim, ele tem 30 e poucos. E ele visivelmente tem 30 e poucos. Mas ele fez um corte de cabelo, daí ele acha que ele é mais jovem.
1: Assim, né?
2: Isso.
1: Eu vi já um videozinho dele.
2: E ele tá sendo. Tem coisas criminosas aí.
1: Tem umas paradas obscuras.
2: Tem paradas obscuras.
1: Ah, pai do céu. E aqui também tem umas paradas bem obscuras, tá? Até porque não é a primeira vez que essa jovenzinha de 37 anos aplica golpe desse mesmo tipo aqui, tá? Ela é conhecida em outros estados aí, a bicha é danada. Além disso, vamos ter o pensamento do dia charado hoje na história e aniversariantes famosos do dia e do fim de semana. Tudo isso.
2: E nada mais.
1: Até as 2h27 da tarde.
2: Não conte, gente.
1: A nossa companhia. Ia. Pensamento do dia.
2: É o dia do eco, né?
1: É o dia do eco.
2: Eu não guardo rancor. 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Se a vida te der limões, faça uma limonada e jogue nos olhos de quem te estressa.
1: Uma caipira.
2: Uma caipira é bom também. Caipira tá bom, tá top.
1: São dois aí?
2: Só
1: fechou?
2: Dois.
1: Então tá, traga aí a charada.
2: Charada of the day. Eu achei que ia rolar três, mas é que assim, às vezes a IA, ela faz umas coisas muito doidas, né?
1: Uhum.
2: Que, como eu sempre digo, não tem pé nem cabeça.
1: Sim.
2: Realmente não tem porque é uma frase, mas é porque não faz sentido, assim, né? E aí, tem algumas aqui que quer ver.
1: Quem faz sentido é militar, né?
2: Quem faz sentido é militar, é verdade. Como é que é? Fique tranquilo, não, cadê? Ah, cara. Não vou conseguir ler nenhuma aqui agora, porque eu tô passando o olho aqui, quase todas estão certinhas, mas não são sarcásticas.
1: Tá passando o olho?
2: Tô passando o olho.
1: Tá bom.
2: Então é. Vai... Pegadinha? Pegadinha.
1: Charada.
2: Charada. Qual é o dia, qual é o mês mais curto do ano?
1: Abril. 4 letras.
2: 36265177, participe deixando um recadinho no nosso WhatsApp, no nosso live no Facebook e no YouTube.
1: Abril tem 5.
2: É por isso que eu tô vendo.
1: Eu vou contar de novo, pera.
2: Eu me aguentando aqui.
1: Deixa eu mudar minha resposta. Maio, 4 letras. Agora consegui.
2: Pra tu ver como esse programa é genial.
1: Nível de retardadinho. Abril, 4 letras. É um animal, né? Cara, é maio, tá? Porque tem 4 letras. Tá feita a correção. Não sei se é, mas eu acho que é.
2: 5177, participe.
1: Bora faturar?
2: Vamos.
1: A gente vai.
2: Mais.
1: A gente volta.
2: Yes.
1: Aula de uma. 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
1: É, galerinha, tamo de volta, hein? Segundo e último bloco do Informalizando. Informação com humor no seu início de tarde, uma tarde de sexta-feira.
2: Yes!
1: Embora! Vamos daqui lá. A pouco, né?
2: Porque daqui a pouco.
1: Tem programa ainda.
2: Exatamente
1: claro.
2: Isso.
1: E aí, ô Lucas Marcos, diga.
2: Primeiro a relembrar a charada, depois o abraço pra rapaziada. É. Qual é o mês mais curto do ano, você sabe, não?
1: Maio.
2: É, essa é a sua resposta?
1: Sim.
2: Se eu te dissesse que é fevereiro.
1: Ele de fato é o mês mais curto em termos de dias, né? Mas creio eu que a charada não ia ser tão fácil assim. Então, tô acreditando que é por conta da palavra mesmo, né? Maio tem 4 letras. Abril tem 5.
2: É,
1: e as demais tem de 5 para mais. Então, creio eu que seja maio.
2: Eu acho. E se a charada quisesse que tu pensasse assim?
1: Pois então, daí ela conseguiu, porque eu pensei assim.
2: E a resposta ser fevereiro, seria interessante também, né?
1: Já pensou, né? Mas eu fico com essa minha resposta aí, tá?
2: Então tá, vamos pro abraço da galera, um abraço pro Jailson, pro Jaquinho, pro Deda Gazan, pro Fabiano Salgado, pro Fabiano Doce, Agridoce, ó, molho madeira, molho barbecues, molho ex-special.
1: Molho branco?
2: Molho branco.
1: Tu gosta de molho branco, cara?
2: Yes, é frango bom, né? No molho branco mesmo é demais.
1: É bom, né?
2: E que mais? Um abraço pra Claíssa, pra Claudineia, pra Dona Malvina das Ilhas Maldivas, ou Malvinas, depende. É, pra quem mais? É isso aí, pra todo mundo que está ouvindo Informalizando.
1: Tá certo, lá pro Ederleyzinho, pro Sidney Eusébio, a Dona Malvina, a avó da Kathleen lá no Capiva, pro Mário Latrônico, o filhinho dele, Marinhozinho Latroniquinho, pra Dona Célia Rodrigues, nossa grande ouvinte também, pra Cidinha da Cocada, Dona Natalina, pra Dona Isaura lá de Boa Vista, uma querida, pra Isaura e Paulo Carola também, dois queridos, enfim, pra toda a galera que nos ouve, aquele abraço. E aí, tem notícia ou só o quadro?
2: Vamos pro quadro, então tu lê a notícia primeiro?
1: Então eu vou trazer aqui primeiro a minha notícia. Dessa menininha sapequinha de 37 anos, ela que foi presa em Joinville, cara, no norte do estado, após confessar que passou por cerca de 14 meses vivendo com uma família, enquanto fingia ser uma adolescente de 12 anos.
2: Meu Deus do céu, essa moda tá pegando, cara.
1: Segundo a Polícia Civil, Amanda Maria Souza de Oliveira se apresentava com um nome falso de Gabriele e utilizava diversos artifícios para sustentar a farsa. Ela usava chupetas e mamadeiras. Ela afinava a voz, simulava crises de pânico e alegava ter autismo e sequelas de tratamentos hormonais forçados na infância, justificando assim a aparência incompatível com a idade que dizia ter. Inicialmente, Amanda afirmou ter 18 anos. Experiência em panificação e estar à procura de trabalho. Isso para alguém lá da cidade. Com o passar do tempo, passou a relatar problemas de saúde, dificuldades financeiras e supostos episódios de abuso. Depois, mudou a versão da história e disse ter apenas 11 anos, sendo acolhida por um casal de Joinville. De acordo com o delegado Rodrigo Bueno Gusso, a suspeita conseguiu conquistar a confiança da família, convencê-la, inclusive, a não matriculá-la na escola, alegando que um suposto pai abusador poderia descobrir onde ela estava. A fraude só foi descoberta após uma parente desconfiar da história e pesquisar na internet. Ela encontrou registros de um caso semelhante ocorrido no Rio de Janeiro, envolvendo a mesma mulher, cara. As investigações apontam que Amanda já aplicou golpes parecidos em pelo menos 5 estados brasileiros.
2: Meu amigo!
1: Ela responde por falsa identidade, estelionato. A justiça converteu a prisão em flagrante em preventiva e determinou a realização de um exame de sanidade mental solicitado pela defesa. Eu acho que mentalmente ela tá bem, né?
2: Porque pensar em tudo isso, cara. Eu também acho.
1: Porque, assim, ela chegou pra montar esse personagem que ela finge ser pras pessoas, ela fez pesquisas, cara.
2: Sim.
1: Então, assim, ó, é pesquisa de como a criança nessa idade se comporta, porque ela falava que tinha autismo também, né? Então, ela pesquisava isso, o comportamento de uma criança com aquela idade, com autismo. Ela chegou a pesquisar desenhos que uma criança que passou por abuso durante a infância fazia, né?
2: Meu Deus, cara!
1: Pra tentar retratar algo ali pra contar.
2: Meu Deus!
1: Sabe? Ela pesquisou um monte de coisa. Então, cara, mentalmente, acho que ela tá muito bem.
2: Tá muito saudável.
1: Ela é uma baita de uma picareta.
2: É isso aí. É isso aí. Tem que ser presa mesmo e ponto, tá ligado? Não tem conversa.
1: Da pessoa, loucura, mas cara. Eu nunca que eu ia acreditar numa história dessa.
2: Cara. Não, cara.
1: Eu
2: não.
1: Vi a foto dela aqui, eu não tenho a foto, depois eu vou tentar buscar e te mostrar. Mas não tem como tu achar que aquela criatura ali tem 11 anos. Dá pra ver, obviamente, que é uma adulta bem formada e que é uma baita de uma picareta, uma pilantra.
2: Sabe o que eu acho engraçado, cara? É que assim, ó, eu conheci pessoas que você conhece, por eu pelo menos mencioná-las, você nunca conheceu pessoalmente, mas conhece pessoas. E eu conheci pessoas que são tão, mas tão inocentes, com uma idade mais avançada que a minha, que cairiam num papo desse.

0: Uhum. Entendeu? Que vai saber sacar que ela tá só tentando tirar benefício. Uhum. Vai tirar vantagem de alguém. Mas, infelizmente, até a pesquisa que ela faz, como tu mesmo disse, a pesquisa que ela fez pra ela saber como se comportar, o que que ela vai emular, o que que ela não vai, ela também pesquisa as pessoas a qual ela vai aplicar esse golpe. Não são qualquer um. São pessoas que, muito provavelmente, são muito mais mal instruídas, são muito, de fato, inocentes. E é muito mais fácil fazer esse tipo de coisa, né?
1: É, claro, a pesquisa gira em torno disso também, né? Escolher o alvo.
0: Exatamente.
1: Opa,
0: exatamente.
1: Lá eu tenho grande chance de conseguir o meu intento aqui. Pô, ficou 14 meses, cara.
0: Cara, é muito tempo. Tu pensa, é 1 ano e 2 meses, irmão.
1: É.
0: Tá ligado? É muito uma tempo, né?
1: Mas enfim, a farsa acabou e ela vai responder agora por isso.
0: Yes, creio. De fato, órfã.
1: Se bem que é estelionato, falsa identidade também, é uma parada que não impõe uma grande pena, mas ela vai ficar um tempinho aí, trancafiada, daqui a pouco tá solta de novo e aplicando o golpe de novo, infelizmente. No Brasil é assim, né, rapaz? Tu vê, até a mãe do Henri Borel foi inocentada na parada.
0: Aquilo ali me quebrou.
1: Quando eu vi também, aquilo, cara, tu tava comentando ontem sobre o Jairinho, né, que pegou uma pena de 43 anos. Pô, eu achei que a mãe dele, sendo cúmplice, ter aceito aquela situação ali, ela matou o filho junto, né, querendo,
0: sim,
1: né?
0: Cara,
1: ela
0: sim.
1: Ela ter um perdão judicial.
0: Cara, isso
1: vai
0: aquilo ali é ridículo. Aquilo ali é ridículo. Não, o Leniel. Eu vi a entrevista dele pra CNN, né?
1: Leniel é o pai do Henrique, né?
0: É o pai do Henrique. E ele diz, tipo, ele dá detalhes do quanto isso foi parcial, porque o júri tinha decidido antes a mesma pena.
1: Pra ela também.
0: Uhum. Mas a Meritíssima interviu e fez eles mudarem de ideia, dizendo que eles não estavam entendendo o que estava acontecendo.
1: Bah.
0: E ele tá indignado, tá pedindo pra recorrer, né, quanto a isso. Porque, cara, pra ele já era previsto e já tava tudo certo. E, cara, perfeito, né, ali quando eu vi que ele foi preso por 43 anos, cara, maravilhoso.
1: Não vai cumprir 43.
0: Exato, tudo, mas... infelizmente, né?
1: Enfim.
0: Mas fiquei feliz. Agora, ela, um perdão, espero que recorra e que dê tudo certo, porque pra mim tem que ser presa.
1: Tem.
0: Tem conversa.
1: Tem a mesma pena, ou até mais ainda, cara. Porque ela era mãe, né? Aceitou aquela condição.
0: Cara, ela sabia das mensagens, irmão.
1: É, cara.
0: Ela recebia a parada, não.
1: E viva a justiça brasileira.
0: Aliás, tu me lembrou daquele caso lá, daquele cara, que a gente tava falando sobre esses dois, essas pessoas que, como é que é aqui, que passam golpes na outra, né, fingindo ser...
1: Estelionatários.
0: E ele, no caso, olha que interessante, cara. Ela, aparentemente, essa menina que tu citou, ela é um pouquinho mais inteligente que esse cara. E aí é que tu vê quando o crime, ele tem o seu quê de narcisismo ou não. Esse cara de 30 e tantos anos no Brasil, aquele galeguinho que faz... que viralizou...
1: Uhum.
0: Ele começou a fazer alguns vídeos há um tempo atrás e ele postava esses vídeos até. Tanto hoje ele apagou, mas a galera já pegou e já estão destruindo ele na internet. E agora o Ministério Público tá atrás. Que nesse vídeo ele começa a conversar com meninas de fora do Brasil que tem entre 12 e 14 anos. Só que assim, ó, é o que é mais interessante e chega a ser engraçado. Porque é o seguinte, ele tem essa conversa porque o argumento dele é de que ele tá tentando treinar inglês. E aí, como o inglês dele é péssimo, mas é fluente. Então ele tá tentando falar com outras pessoas naqueles tipos de chat ao vivo. E várias vezes ele começa a dar umas respostas que insinuam coisas maliciosas com gente de menor de idade.
1: Sim.
0: Uhum. Só que assim, fica claro. Se tu traduzir o que ele tá falando, fica claro o que ele quer. Ele fala de uma forma muito clara, uhum, o que ele quer.
1: Não é pra treinar inglês,
0: não é pra treinar
1: nenhuma,
0: inglês.
1: É pra...
0: A menina mesmo diz coisas. Que acha nojento o que ele tá fazendo, essas paradas assim. E ele continua. Ele faz. A galera pegou, e aí é que entra o ponto que tu vê a diferença entre um narcisista cometendo um crime e uma pessoa menos narcisista cometendo um crime, que é ele realmente acredita que ele pode te convencer de que é coisa da tua cabeça, mesmo ele falando claramente o que ele quer, tendo filmado, gravado, ele diz que é coisa da tua cabeça e que ele acha que ele é tão grande na internet que estão tentando fazer isso pra derrubar ele.
1: Nossa.
0: Ele acredita mesmo. Isso.
1: Sim.
0: É bizarro.
1: Que loucura, né?
0: Bizarro.
1: Aquilo. Não, demais.
0: Na cara, se tu vê o vídeo, tu fica assim, ó, cara, não tem como...

0: salvar, irmão. Não tem como.
1: E ele acredita, não é que ele tá inventando, ele tá tentando me... Não, ele acredita naquilo mesmo.
0: Ele, né? Acredita, bah, mesmo.
1: Cara, que loucura.
0: Ele acredita mesmo.
1: Bah.
0: É bizarro, bizarro.
1: Eu não sabia dessa parada, não. Só tinha
0: você
1: visto,
0: te mostra algum vídeo.
1: Eu vi só um videozinho dele aleatório e tal, assim. Aquele vídeo que eu acho que viralizou, o primeiro dele, que ele se mostrando na câmera lá.
0: Que ele tá lá pulando, né?
1: É que ele tá pulando assim, na rua lá, né? Que se dizendo jovem, com aparência de 17, 18 anos.
0: Claro.
1: Ah, bah, cara, meu Deus do céu. Né? E dá pra... ver que não tem nada.
0: Nitidamente não tem.
1: Tem 30 e tantos anos, dá pra ver na cara dele. Bom, mas vamos lá, vamos ao quadro.
0: Enfim!
1: Eu sou babaca?
0: Yes! Bora. Sou babaca por achar ruim que meu namorado saia com os amigos domingo.
1: Ah, deixa.
0: Sou Marcele, de 19 anos, e ele é Heródoto, de 24 anos.
1: Grande Heródoto.
0: Ficamos desde maio de 2025 e namoramos sério desde agosto. Nós somos naturais da mesma cidade, mas por ser uma cidade pequena, aqui não tem universidades. Então eu faço enfermagem em uma cidade vizinha, a minha, e ele faz engenharia civil em outra, em lados opostos. Ou seja, ficamos lá de segunda a sexta e na sexta pegamos ônibus para voltar para casa. Às vezes, voltamos na quinta. E isso não é um problema. Mas diferente de outros casais, nós temos menos tempo um com o outro. Logo, antes nós fazíamos assim. Nos víamos sexta na academia, no sábado ele vinha pra minha casa, ou eu ia pra dele e no domingo íamos assistir à missa e depois jantar juntos. Essa era a nossa rotina. No entanto, há alguns meses e que isso mudou, meu namorado vinha reclamando que não tinha dinheiro, que estava quebrado. E é claro que eu super entendo e não toquei mais no assunto de sairmos. Isso foi em fevereiro. Mês passado, o irmão dele estava de férias e passou 25 dias aqui. E nesses dias, eles saíram juntos pra caramba. Foram na pizzaria, na hamburgueria. Eles me convidavam. Em algumas eu fui, outras não. Mas nesse meio tempo, não saímos nenhuma vez sozinhos, em casal. Eu senti falta, mas não pedi para que ele me convidasse. Esse final de semana, minha sogra fica de férias e vem de outra cidade para passar 20 dias aqui. Mas na última vez, ela que incentivou a gente a sair juntos. Então, não tem problema. Eu pensei que esse domingo iríamos voltar à nossa rotina de antes. Mas ontem, ele me mandou mensagem falando que vai sair com os amigos no domingo. Logo, não vamos nos ver. Hoje, ele vai às 9 horas da noite para outra casa dele e volta amanhã, porque não vai pegar a mãe dele no aeroporto. Nem sei que hora que ela volta. Nem sei que hora que ele volta. E na segunda, ele voltará para a cidade que ele faz faculdade. Sou babaca se eu reclamar.
1: Ei, rapaz do céu, e agora, rapaz? Será que ela pode reclamar?
0: Não acho que ela seja babaca por reclamar. Até porque ela não tá pedindo muito aqui. Aparentemente, o reclamar dela porque eles não estão passando tempo juntos. E é uma reclamação depois de muitos argumentos. Então acho que é válido.
1: É, porque daí eles já estão longe uma semana inteira, né?
0: É.
1: Daí final de semana é que já se criou aquela rotina entre eles ali pra aproveitarem um pouco do tempo juntos, né? O fato de o irmão dele estar ali e ele querer sair com ele, de repente ele mora muito longe, é raro que ele venha.
0: Não, é incompreensível.
1: Eu acho que tranquilo, acho que dá pra compreender tanto que ele, das vezes que saiu, convidou ela também, né?
0: Sim, ela
1: não
0: foi.
1: Eram só os dois. Mas enfim, é legal também tu sair, tu e o teu namorado, tu e a tua namorada, com alguém que é da família, ou algum amigo.
0: Não, é legal,
1: é da hora.
0: Super da hora
1: fazer
0: pô.
1: Isso, né? Ele, de maneira alguma, ele excluiu ela desses rolês, né? Ela não foi por iniciativa própria dela, né? Agora, eu acho que é justo também ela querer ter um pouquinho de...
0: Concordo.
1: De exclusividade, né? De um programa A2 também. Eu acho que ela não tem... Não tá...
0: Não.
1: Errada de reclamar isso pra ele, né?
0: Cara, são muitos argumentos e, tipo assim, ó... O que eu acredito é que o argumento não é porque ele não deveria fazer as coisas que ele tá fazendo. Mas é porque ele já fez tanto que eu acho que um pouco de tempo pra ela é melhor do que tempo com os amigos. Cara, tu já viu os teus amigos com o teu irmão. E mais tarde tu vai poder ver eles. Dá uma sossegada um pouco, entendeu? É só pouca coisa.
1: Mas tem uma parada ali que agora eu pensei bem, que não colou muito bem. Que ele falou, pô, vamos dar uma segurada aqui, eu não quero mais sair porque eu tô mal financeiramente.
0: É verdade, tem isso aí também.
1: Aí logo depois o irmão dele vem e eles saem adoidadamente, quase todo dia. E aproveita, ele gasta um monte aí. Será que não era algo planejado assim, opa, vou falar pra ela que eu não tenho dinheiro, que tô quebrado financeiramente, deixar esse dinheiro guardado pra aproveitar com meu irmão também. Aí seria sacanagem do cara.
0: Usou o dinheiro pra cortar a cerca e pular.
1: Também, pode ser.
0: Pode ser, né?
1: Não sei, eu acho que é melhor tu dar uma investigada aí.
0: Yes!
1: Acho que se botar pressão, ele ficar meio nervosinho, meio sinal de alguma coisa errada ele fez.
0: É verdade. Pois é, e a maioria aqui tem o resultado,
1: fica
0: não
1: atento
0: tem.
1: Fica atento aí, minha querida.
0: É isso aí, mas não, não é babaca. Não é babaca. Eu sou babaca por ter se afastado do meu pai há 3 anos. Tenho uma situação familiar rígida. Não tem não, porque é muito grande. Sou babaca por demitir 2 pessoas da minha casa. Meu nome é Heitor, tenho 31 anos. Sou casado com um filho pequeno e moro num apartamento. Tenho 2 prestadoras de serviço que realizam serviço de faxina e babá na minha casa. 2 meses atrás, um doce que estava lacrado simplesmente sumiu de casa. Nem eu, nem minha esposa comemos e meu filho é bebê. Não teria como comer esse doce. As outras 2 pessoas que estiveram dentro da minha casa foram a diarista e a babá. Achamos estranho, mas não tomamos nenhuma ação. Semana passada, notamos que 2 perfumes da minha esposa simplesmente estavam faltando. Fizemos uma viagem nesse período, a faxineira limpou a casa e também a babá ficou com o bebê por uma tarde. Ela não levou esses perfumes para a viagem e eles simplesmente não estavam mais lá. Novamente, ninguém esteve no apartamento, a não ser eu, minha esposa e 2 prestadoras. Estou cogitando dispensar as 2. Uma alternativa é colocar câmeras, mas não posso colocar a câmera escondida por motivos legais. E a câmera explícita vai desestimular que os furtos continuem. São 2 pessoas que sempre fizeram um excelente trabalho, mas preciso proteger minha família e meus bens. Quem sabe qual será o próximo furto? Não consigo desconfiar de nenhuma das 2 de forma mais forte. Logo, uma pagaria o preço pelos furtos da outra. Sou babaca por demitir as 2. Atualização. Apenas para esclarecer, a faxineira não é CLT. Ela limpa 1 vez na semana e recebe no dia da faxina. A babá sim é CLT. Por esse motivo, instalamos câmeras e informamos a faxineira que não precisaremos dos serviços dela durante o mês de junho. A babá segue trabalhando, sabendo que existem câmeras instaladas. Caso sumir algo, já sabemos quem foi. Caso não sumir, irá prevalecer a dúvida. Venho com atualizações se houverem. Eu cogitei sim demitir a babá, mas como o trabalho dela é excelente, sendo também a opinião da minha esposa, vamos mantê-la caso não sumir mais nada.
1: Que situação difícil, hein, rapaz?
0: Triste essa situação dele, tá?
1: Mas eu acho que ele fez correto, cara.
0: Concordo.
1: Porque, assim, a babá, ela teria muito mais a perder do que a faxineira.
0: Sim.
1: Não tô dizendo que foi ela que cometeu os crimes, né? Que furtou essas coisinhas ali da casa, mas eu acho que a tendência maior é que seja ela. Né? Porque, como eu falei, a babá tem muito a perder. Ela é registrada, é CLT, tem os direitos trabalhistas assegurados, tudo mais, né? Tanto ele quanto a esposa gostam muito do trabalho dela, então acho que ela não ia botar isso a perder, sabe?
0: Sim.
1: Ou pode ser que tenha feito também. Enfim, mas agora tem câmera.
0: Exato.
1: Também. Tá tudo sendo registrado. Então agora é observando, se vê que alguma coisa tá faltando e que além de vocês só tem ela, obviamente era ela, né?
0: Pronto. É, ele fez, foi uma baita de uma estratégia e assim, ó, com câmeras, na verdade, o que ajuda é que a pessoa agora ela não vai fazer. Tipo, beleza, que talvez tu descubra que seja ela. E talvez saia impune e perca alguma coisa. Mas tu não vai perder mais nada daqui em diante. Uhum. Então, tipo assim, se tu fosse perder qualquer outra coisa que tu comprar, tu não vai mais.
1: Não vai mais, porque ela não vai fazer por medo de estar sendo...
0: Exatamente.
1: Filmada, né?
0: Agora, se ela for filmada... Ah, tipo assim, ah, não foi pega no ato. Tá, mas sumiu e tu tava aqui, irmão.
1: Mas é complicado o lado dela também. Já pensou se a babá nada fez nesse período todo? Era faxineira. E ela ficar sempre com essa dúvida em relação... Os patrões terem essa dúvida em relação a ela.
0: Uhum. É triste.
1: É chato também, né?
0: É triste.
1: Não sei se ela chegou a saber dessa história, né? Se eles relataram pra ela, ó, aconteceu isso de sumir 2 coisas, a gente dispensou mas acho que não falaram, né?
0: Eu acho que deveria. Não sei se falaram, né? Mas eu acho que
1: de repente jogar aberto, né? Ó, a gente notou que sumiram coisas aqui e tal, a gente demitiu a faxineira e colocamos câmera.
0: É.
1: De repente ia desestimular ela também, né? Opa, botaram câmera, porque estão desconfiando de mim também.
0: Não, mas ele tem que ser franco, né, cara? Tipo assim, ó. É que assim, tu pode dizer, olha, a gente. Eu não quero que tu se sinta mal, obviamente, talvez tu possa até se sentir, só que não tem o que a gente fazer. A gente não pode continuar perdendo as coisas que a gente tá perdendo.
1: O nosso patrimônio aqui, a gente comprou e tá sumindo. A gente tem que assegurar que eles fiquem por aqui, né?
0: Então, eu não quero acusar ninguém, mas eu sou obrigado a colocar câmeras porque eu não quero que suma mais coisas.
1: Entenderei perfeitamente se você queira se desligar do trabalho, né? Deixa
0: tem que fazer,
1: aberto essa possibilidade. se achar tranquilo, permaneça, a gente confia em ti, mas tem as câmeras para segurar o nosso patrimônio. E é isso. Mas a pergunta inicial era...
0: Ele é babaca por demitir essas duas pessoas da casa.
1: No fim, demitiu uma só, né?
0: É.
1: Não, acho que não foi, não.
0: E ele também foi inteligente, protegendo. Porque é o que dá a entender, ele demitiu provisoriamente, porque ele disse que ela não ia voltar durante um mês.
1: Uhum.
0: Quem sabe no mês seguinte ela volte. Ele também já tá fazendo essa sacada. Eu acho que é isso que é o mais inteligente dele. É. Porque se ela voltar e sumir... ela não sabia das câmeras.
1: Era ela. É. Mas né? Se bem que as câmeras ficam expostas, né? Como ele agora falou, não pode botar uma câmera escondida porque por uma questão legal, né? Não pode. Agora ela já vai olhar, vai limpar toda a casa, vai ver que tem algumas câmerazinhas aí, que de repente não vai fazer nada também, né?
0: Mas mesmo assim, aí tu pode, enfim, contratar.
1: Não tá assumindo nada, é o que importa.
0: É isso aí, cara.
1: É isso. Então tá, tem mais um, não?
0: Não tem mais nada.
1: Não tem? Vamos ao Hoje na História?
0: Vamos.
1: Cara, o que aconteceu no dia 5 de junho em anos anteriores?
0: Yes, várias coisas, meu amigo, aconteciam. Muitas coisas legais, da horas. Pois é, e hoje é sobre o inédito gol descalço do Leônidas da Silva na Copa do Mundo de 38. Quem traz as informações é o professor Claudinho Damasceno Paz. Diz aí.
2: No dia 5 de junho de 1938, numa acirrada disputa entre a seleção brasileira e a seleção polonesa, um jogador brasileiro, Leônidas da Silva, fez um inédito gol descalço num jogo oficial, após sua chuteira arrebentar. No segundo tempo do jogo, em meio a uma forte chuva, o campo virou um imenso lamaçal. A chuteira de Leônidas da Silva soltou a sola sem que o árbitro tivesse visto. Enquanto o grupo de apoio procurava uma nova chuteira, tarefa difícil, pois o jogador calçava o número menor que a maioria dos outros jogadores, Leônidas da Silva, com a meia enlameada, continuou jogando. Quase ao final da partida, após a bola rebater na barreira depois da cobrança de uma falta, Leônidas da Silva emendou um chute de primeira e marcou descalço um dos gols da vitória do Brasil. Este fato foi mantido em segredo pelo jogador durante algum tempo, pois temia a anulação do jogo devido à infração que havia cometido. Lembrar que conforme o regulamento da Copa do Mundo desta época, duas seleções eram sorteadas para jogar entre si e quem perdesse o jogo estaria fora. Se houvesse empate no tempo normal, haveria prorrogação. Caso persistisse o empate, dois dias depois seria realizado um novo jogo. Neste primeiro jogo do Brasil, na Copa do Mundo de 1938, cujo adversário foi a Polônia, houve prorrogação e o Brasil venceu por 6-5, sendo o gol descalço de Leônidas decisivo para a vitória brasileira, que, apesar de ser uma das seleções favoritas, terminou esta Copa em terceiro lugar.
1: Hoje o Erasmo Carlos, cantor,
0: estaria, ou está. Ele não morreu.
1: O Erasmo?
0: Deixa eu dar uma olhada, eu quero ter certeza.
1: Vai lá, olha aí.
0: Erasmo Carlos.
1: Pior que acho que já... Não, tá vivo, rapaz.
0: Deixa eu ver.
1: Acho que você está enganado.
0: Isso. Está no céu desde 2022, então não está completando nenhum ano.
1: Fazia tempo que não acontecia isso, né?
0: Fazia.
1: Enfim, que Deus o tenha, né? Eu trouxe até para registrar a importância de tal artista para o Brasil. Sandra Einenberg, a apresentadora... Caramba, a Vanderleia, tá viva?
0: Não sei.
1: Vê aí, a cantora Vanderleia, vê se tá viva ou não. Por favor, me ajuda aí. Que agora eu tô duvidando que todo mundo aqui
0: tá
1: na minha lista.
0: Tá tudo certo. Não, fica tranquilo, eu ia te perguntar se tu pegou essa lista com o Dudu, mas tá tudo certo.
1: A Vanderleia tá viva.
0: Tá viva.
1: Então parabéns pra ela. Amanhã, sábado, a Yasmin Brunet. É, modelo, parabéns pra ela. Domingo, a atriz Flávia Alessandra.
0: Parabéns.
1: Cláudia Rodrigues, humorista, tá de aniversário. Ela tá numa fase ruim, né? Que tá doente.
0: Coitada.
1: Tá doente, acho que teve uma
0: esclerose.
1: Esclerose, verdade. E não tem cura também, né? Tem, só vai, tadinha, infelizmente, progredindo a doença,
0: tadinha,
1: né?
0: Tadinha.
1: A Claudinha Rodrigues, enfim, parabéns a ela. Carla Marins, atriz. O Agnaldo Silva, ele é autor de novelas. E o Cafu, né, cara? E jogador,
0: nossa,
1: capitão do Penta.
0: Lembro.
1: Tá de aniversário hoje também. Ah, não, domingo. Parabéns a toda essa galera. Menos ao Erasmo, que já foi, né? Vambora? Traz a charada aí, por favor. Repete, traz a resposta.
0: Qual é o menor mês do ano? De fato, é maio.
1: Abril, quatro letras.
0: E disse cravado, né?
1: É maio, quatro letras, é isso.
0: É isso aí.
1: Então tá, vambora. Um abraço, Lucas Marcos. Bom final de semana, rapaz.
0: Um abraço.
1: Até segunda.
0: Bom final de semana a você, a todos os ouvintes e até Monday.
1: Vamos embora então, na sequência você fica com o Tubar Notícias e logo depois o Balcão de Negócios com Ramon Silveira. Um bom fim de semana, tchau.
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1: Nossa saudação cordial e fraterna, você que acompanha a Palavra Viva pela Rádio Divino Oleiro 105.5 FM de Florianópolis, Rádio Divino Oleiro 90.9 FM de Balneário Camboriú, Rádio Conceição 105.9 FM de Itajaí, Rádio Tubá de Tubarão e pelos serviços de streaming de áudio. Que a paz de Jesus reine em nossos corações e a Mãe Santíssima nos leve nas dobras do seu manto em mais este dia que a bondade do Pai nos concede. Meus irmãos, como é belo o lar em que se percebe a presença de Deus. O bem-querer ali se hospeda, a santidade se irradia dos rostos e já se vive, mesmo em meio às dificuldades, um pedacinho de céu aqui na terra. Na segunda-feira, reunido com 6 casais, víamos as doutrinas, as coisas que o mundo nos oferece e que nos afastam do Senhor. E refletíamos também sobre a santidade no casamento, na família. A enorme multidão de santos que estão no céu e intercedem por nós deveria ser uma grande alegria em nossa caminhada do dia a dia. Entre esses santos, quem sabe nossa avó, nosso avô, o pai, a mãe, um filho, uma filha, um irmão ou uma irmã, um amigo, uma amiga que percorreu as estradas da vida conosco. A esposa que já partiu, o marido que já foi para os braços do Pai, aquele vizinho que nos marcou por sua bondade, aquela doce velhinha do apostolado da oração que com seu sorriso suave mostrava o semblante de Jesus em seu coração. Em abril de 2008, a revista Veja publicou matéria que, pelo seu título, me causou impacto. A família está acabando. Ali, o psicanalista francês Charles Millman, de 76 anos, manifestava sua opinião de que, pela primeira vez na história, a instituição familiar está desaparecendo e as consequências são imprevisíveis. Respeito, claro, a opinião, mas dela discordo totalmente. Sabe por quê? Porque a família foi querida por Deus desde a criação do mundo. É só ler o início do livro do Gênesis na Bíblia. A família, já o disseram muitos padres da Igreja e muitos papas, é a Igreja doméstica. Tenho para mim, com absoluta convicção, que as palavras ditas por Jesus e que Mateus registrou em seu Evangelho, capítulo 16, versículo 18, se aplicam também à igreja que é família, igreja doméstica. Disse Jesus: Tu és Pedro, e sobre esta pedra edificarei a minha igreja, e as portas do inferno não prevalecerão contra ela. A fruta não cai longe do pé, É o velho ditado. O pé são os pais, a fruta, os filhos. Semear, ser sal da terra e luz do mundo é a missão do pai e da mãe. É a missão do marido, é a missão da esposa, que são ao mesmo tempo fruta e pé um para o outro. A tarefa da vida de um marido é, diz São Paulo no capítulo 5 da carta aos Efésios, amar a sua mulher para santificá-la, para apresentá-la ao Senhor toda gloriosa, sem mácula, sem ruga, sem qualquer outro defeito semelhante, mas santa e irrepreensível. Essa é, da mesma forma, a maior tarefa de uma esposa. E para isso, o casal conta com as graças do sacramento do matrimônio, que atuam 24 horas por dia. Quanto mais o casal está em estado de graça, tanto mais as graças são abundantes e se derramam em suas vidas. Em 21 de novembro de 2001, o Papa São João Paulo II beatificou o casal italiano Maria e Luigi Beltrami Quattrocchi. Guardo bem firme na retina do coração a procissão de entrada daquela missa solene. Estavam ali os três filhos ainda vivos do casal, dois deles padres e a filha uma religiosa. Há muitos casais santos. Entre os casais que estão a caminho da beatificação, encontramos Rosetta Franzi e Giovanni Guedo, cujo processo começou em fevereiro de 2006. Rosetta viveu 32 anos, tendo falecido em 1934. Giovanni viveu de 1900 a 1942. Um de seus filhos foi um sacerdote muito conhecido na Itália, o padre Piero Guedo do Pimi. E padre Guedo, o filho, reconheceu. Fala-se muito de crises do matrimônio, de crises das famílias, de crises dos jovens em nossas sociedades ricas. Este é um exemplo, está falando dos seus pais, um caso concreto de como dois esposos, em uma vida totalmente normal, tentaram viver o evangelho no matrimônio e na família, sendo ainda hoje recordados como exemplos e a cuja intercessão se recorre tantos anos depois de sua morte. Padre Guedo assim descreve sua mãe. Ela manifestou a santidade, sobretudo no amor ao marido e a seus três filhos. Muito religiosa e caritativa com os pobres, ensinava em casa a homens e mulheres que não haviam ido à escola. Era catequista paroquial e, como esposa, em seus 6 anos de casamento, se consagrou totalmente ao serviço. Morreu de parto e de pneumonia, deixando seu marido viúvo aos 34 anos. Poucos dias depois de sua morte, o pároco do povoado onde Rosetta morava celebrou a missa de sufrágio com ornamentos brancos, declarando aos fiéis: fui pároco e o confessor de Rosetta. Era um anjo e já está no paraíso. Não celebramos a missa de falecido, mas cantamos a missa dos anjos. Agora vamos à descrição que padre Guedo faz de seu pai. Diz ele: Giovanni, meu pai, era um homem de grande bondade e caridade, membro ativo da Ação Católica e comprometido em diversas obras paroquiais. fazia grátis seu trabalho para os menos favorecidos. Por sua autoridade moral e religiosa, era chamado de conciliador nas disputas do povoado. Conseguia levar paz, recorrendo à divina providência e ao amor que deve reinar nas famílias. E continua o filho: meu pai foi enviado à guerra na Rússia como castigo por não se ter inscrito no Partido Fascista. Permanecer em casa como pai viúvo de três menores. Morreu na União Soviética com um gesto heróico de caridade. Era capitão de artilharia de uma divisão. Foi-lhe ordenado que se retirasse quando os soviéticos desencadearam a ofensiva. Poderia pôr-se a salvo com seus militares, mas disse a seu jovem subtenente que devia ficar no hospital de campanha com os feridos que não podiam ser transportados: tu és jovem, deves ainda fazer uma vida. Salva-te, aqui fico eu. Que belo pai, o Giovanni, pai do Padre Guedo. Padre Guedo foi autor de mais de 70 livros, sendo um dos missionários mais conhecidos em todo o mundo. Em fevereiro de 2006, num artigo publicado em Mondo e Missione, Mundo e Missão, ele reconheceu quão belo é ser filho de pais santos. Tu te sentes sempre, também desde pequeno, no calor do amor e da bênção de Deus, explica ele. Tens diante de ti exemplos formidáveis, e quando te fazes ancião, te comoves e agradeces a Deus por teres tido pais assim. Que testemunho de um filho! O padre Guedo tinha então 79 anos. 10 anos depois, em 2017, faleceu. Imagina o coração agradecido de um filho que teve pais assim. A santidade dos pais o fez sacerdote do Senhor. Vamos lá para o Antigo Testamento. Tobias estava com medo de casar com Sara. Ela já havia tido 7 maridos e todos morreram na noite de núpcias. Então Azarias, na verdade o anjo Rafael, lhe diz, segundo o texto grego da Bíblia, que está em Tobias 6:22: não temas, Tobias, porque ela te é destinada desde sempre. Tu a salvarás e ela partirá contigo. Creio piamente nisso. Creio que Deus nos destinou um ao outro desde toda a eternidade e que marido e mulher devem se ajudar mutuamente para chegar aos braços do Pai. No livro Santos Casados, a Santidade no Matrimônio ao Longo dos Séculos, Monsenhor Ferdinand Holbeck registra quase uma centena de casais em que um ou ambos os cônjuges foram canonizados ou beatificados pela Igreja. Mas poderíamos perguntar: por que não há registro de maior número de santos casados se a maior parte dos fiéis é casada? Como então pode haver tão poucos casados que tenham sido elevados à dignidade do altar? Bem, a razão é muito simples. Qualquer pessoa que já tenha acompanhado uma beatificação ou canonização sabe que é necessário um enorme investimento de tempo e recursos no processo. A veneração dos santos é muito importante e a Igreja está certa em considerar esse assunto com todo cuidado e minúcia. mas listemos alguns nomes apenas, começando, claro, com São José e a Virgem Maria, e seguindo com estes outros: Santana e São Joaquim, Santa Isabel e São Zacarias, Santa Mônica, casada com Patrício, mãe de Santo Agostinho, Santo Estevão da Hungria e a Beata Gisela, Santa Edviges, casada com o Duque Henrique I da Silésia, Santa Isabel da Hungria, casada com o nobre Luís, o rei São Luís IX da França, casado com Margarida da Provença, São Tomás More, chanceler da Inglaterra, casado com Jeanne Colt, São Luís e Santa Zélia, pais de Santa Teresinha do Menino Jesus, e nos tempos mais modernos, Santa Giana Beretta Mola, casada com Pietro Mola. Meus irmãos, as equipes de Nossa Senhora são um movimento de espiritualidade conjugal. Entre suas publicações temos a Carta Mensal. Na de fevereiro-março de 2006, encontra-se um testemunho valioso do casal Altimira e Paulo, da capital paulista. Diz Altimira: Paulo e eu, no dia 9 de setembro de 2005, comemoramos nossas bodas de ouro. Há 50 anos fundamos nossa família. Antes do casamento, namoramos 2 anos e meio e noivamos 1 ano. O tempo de preparação para o casamento foi de fundamental importância para nós e o lar que pretendíamos fundar. Nós nos conhecemos, diz Altimira, em agosto de 1951. Eu tinha 17 anos e Paulo, 20. Ele, quartanista de medicina, estava terminando o CPOR, curso de preparação de oficiais da reserva, e eu fazia o 2º ano da escola normal. No dia em que nos conhecemos, aconteceu algo inusitado. Era uma tarde de domingo. Sentados em um canto da sala, uma amiga, Paulo e eu conversávamos. Minha amiga e eu, como duas adolescentes semostradeiras, que quer dizer exibidas ou assanhadas, tivemos um grande acesso de riso que o irritou profundamente. Paulo, do alto de sua importância, não se deixava levar pelas bobagens deste mundo. Diante de tanta risada, falou muito bravo para mim e para minha amiga, mas olhando fixamente para mim, que ele acabara de conhecer: "Detesto mulher que vive dando risada." Eu retruquei com um ar de caçoada: "Então vou lhe rogar uma praga. Você vai se casar com uma mulher que vai rir a vida inteira em sua orelha. Ha, ha, ha." Não sei se dou tanta risada hoje em dia, mas que estamos juntos desde então é bem verdade. Em abril começamos a namorar. Um dia, Paulo me perguntou o que eu achava do namoro. Cheia de coragem, disse o que sentia: "Namoro, para mim, é preparação para o casamento." Diante dessa resposta, ele me perguntou se eu esperaria por 4 anos. 3 anos e meio depois, estávamos casados. Esses dois pequenos fatos, diz Altimira, mostram que entre nós, desde o início, houve muita sinceridade e alegria. O casal que não brinca e não ri junto é um triste casal. E quem não é sincero nas pequenas coisas corre o risco de abrir as portas para a traição e a infidelidade. Sempre fomos muito diferentes um do outro: temperamentos, gostos, cultura e formação familiar. Paulo, cientista, tocava violino e tinha educação jesuítica muito rígida. Eu, sonhadora, sempre alegre, adorava carnaval e futebol, nada conhecia de música erudita, mas cantava de cor todas as marchinhas de carnaval, ou as dores de cotovelo de Lupicínio Rodrigues, ou imitava a voz marcante de Dalva de Oliveira cantando Barracão de Zinco. Realmente as diferenças entre nós são muito grandes. Mas o amor sempre existiu e sempre cresceu, ajudando-nos a compreender e a amar as diferenças. O amor de Deus sempre orientou as nossas vidas. Tudo pusemos aos pés da Santíssima Trindade, descobrimos juntos as belezas do sexo no sacramento do matrimônio, rezamos juntos diariamente orações curtinhas, mas frequentes. Aprendemos a dialogar diante de Deus, o que não é fácil, e com muita naturalidade fomos nos conhecendo, modificando, nos moldando como o barro na mão do oleiro. Até parece que tudo foi um mar de rosas. Ledo engano. Tínhamos e temos temperamentos e personalidades fortes. Se de um lado Paulo era dominador, de outro eu sempre fui indomável. Que luta! Quanta briga! Como diz o ditado português, arrancávamos os tamancos e descíamos a ladeira. Mas nunca houve traição, nunca houve infidelidade ou desamor, e sempre soubemos fazer as pazes antes de dormir. Na vida há alguns paradoxos. Há casais que querem ter poucos filhos, há outros que fazem de tudo para ter um filho. Há também os que se colocam nas mãos de Deus. Queríamos ter os filhos que Ele nos mandasse. Pensávamos que teríamos uma família bem numerosa. Não sabíamos como seria difícil aceitar o que viria pela frente. Vivemos 8 gravidezes. Conseguimos ter 5 filhos lindos. Dos 5, 3 já estão na morada que o pai nos reserva. Os 8 netos coroam a nossa felicidade, cada um com suas características, com seu temperamento, com seus dotes artísticos, esportivos, intelectuais. Pedimos a Deus por eles o que sempre pedimos para seus pais: sejam homens e mulheres de fé. Pretendemos, com esta reflexão, fazer com os amigos um ato de ação de graças. Não é um ponto final. Longe disso, é um momento de olhar e analisar com orgulho, louvar a Deus pelo passado, refletir, dar graças, viver intensamente o presente e planejar, colocando nas mãos de Deus, o nosso futuro. Nas equipes de Nossa Senhora aprendemos com o padre Henri Caffarel, nosso fundador, que a devoção a Maria Santíssima é fonte de vida e sabedoria. Diz ele: contemplai o lar de Nazaré e compreendereis o que é um lar onde Deus é tratado como Deus. Meus irmãos, esses filhos, esses netos de Altimira e Paulo, também eles podem dizer o que disse o padre Guedo: que belo crescer em uma família na qual a mãe, o pai, o avô e a avó são santos. Tu te sentes sempre, também desde pequeno, no calor do amor e da bênção de Deus. Tens diante de ti exemplos formidáveis. Depois disso, vocês compreenderam por que eu não concordo com aquele psicanalista francês que a Veja entrevistou, não compreenderam?

Quem quer ter sempre mais acaba se esquecendo de amar. Quem quer ser sempre mais acaba se esquecendo de ter. Acaba se esquecendo de si mesmo para só pensar nos outros. Acaba perdendo a vida para de fato ganhá-la, como ensinou Jesus. Por quê? Porque sempre de novo ensina São Paulo, na primeira carta aos Coríntios, capítulo 13, versículos 4 ao 7, o amor é paciente, o amor é bondoso, não busca seus próprios interesses. O amor não se irrita, não guarda rancor. O amor tudo desculpa, tudo crê, tudo espera, tudo suporta. Quem quer ser para os outros, não mata. Quem quer ter para si, acaba matando a si mesmo já em vida e aos que o rodeiam. Tem muito mais probabilidade de começar a morrer já aqui a morte eterna que, entre aspas, coroará sua vida. Porque não amou, passou pela vida sem viver. Porque só quis ter, passou pela vida sem ser. O que seguiu com a pequena Isabela para o cemitério? Seguir uma dor? O remorso, a crueldade de quem a matou? A frieza de quem tem, mas não é? Seguiram também a solidariedade, a indignação, as orações de tantos? Quando formos ao encontro do Pai, o ter ficará aqui. O ser acompanhará os que lhe foram fiéis. Ah, que bela criação, que bela invenção de Deus a família. Como escrevi num artigo para o jornal Missão Jovem, a família é o ostensório do amor. Se nela não aprendemos a amar, se nela não aprendemos a nos santificar, aí sim é mais difícil caminhar, é mais difícil viver, porque nela não se ama aquele que veio para servir e não para ser servido, que é Jesus. Nenhuma família acaba enquanto nela existe o amor. Nenhuma família termina enquanto marido e mulher se esforçam para progredir no caminho que lhes é oferecido, o da renúncia, do perdão, da doação para santificar-se e santificar os seus. Nenhuma família se destrói enquanto Deus é seu convidado. A família é obra-prima da criação e o casal a bela face de Deus que os filhos podem ver. Se a sua família ainda não é assim, se a minha família ainda não é assim, esforcemo-nos e entreguemo-nos confiantes nas mãos de Deus, que é amor. Ele, com certeza, providenciará. Quando falo em família, especialmente no casal, de onde surge a família, uma música me é particularmente querida: Cantiga de Matrimônio, do Padre Zezinho. Do CD Sol Nascente, Sol Poente, vamos escutá-la agora com o coração.

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Irmão e irmã, na audiência da Voz do Pastor, programa da Diocese Nossa Senhora da Piedade de Tubarão, Santa Catarina, e a Voz do Pastor, Dom Adilson Pedro Buzin. Eu estou há um bom tempo esperando melhorar a voz para fazer a gravação desse programa, mas não consegui ainda minha voz e eu devo entregar. Portanto, peço desculpas por esse momento também, que eu peguei uma friagem e final de semana. Nós estamos já no 10º domingo do tempo comum e as crismas continuam. Eu peguei essa friagem numa das crismas da semana passada e nesse fim de semana nós teremos então 3 crismas em Orleans e 2 crismas em São Ludgero, e crismas com um número bastante significativo de crismandos e crismandas. Queremos agradecer a Deus por esta grande safra, crismandos e crismandas, adultos, claro que adultos também, mas a grande maioria adolescentes e jovens das nossas paróquias, o trabalho realizado pela coordenação e por todos e todas as catequistas, a quem agradecemos muitíssimo, e na coordenação evidente dos padres, dos párocos nas paróquias, e agradecer a Deus e pedir também o dom, como o Papa Leão dizia esses dias: a grande alegria do bispo é ver no dia do crisma tantos jovens, mas também, paradoxalmente, a tristeza, porque depois ele vê que nas missas eles já não estão mais. E, de fato, rezemos para que estes jovens permaneçam, perseverem em alguma das tantas funções, dos tantos trabalhos, dos tantos serviços que comporta a missão que, pela qual ele é confirmado. O dia da crisma é também o dia da confirmação da fé e do compromisso na comunidade. Portanto, rezamos para que as vocações possam surgir também no meio desta imensa juventude. Falando em juventude também, dentro desse final de semana, começando sexta-noite, sábado e domingo, nós temos o Congresso da Juventude aqui na Diocese de Tubarão e na pessoa do Padre Jean Marcos. Agradecer a toda a coordenação desse trabalho bonito que foi vindo e sendo construindo, no sentido também de sinodalidade, caminhando juntos, programando, fazendo a pesquisa. Enfim, a gente sabe que é um trabalho que requer muita dedicação, muita programação, e quero agradecer e, ao mesmo tempo, convido toda a Diocese para que os representantes das paróquias que aqui estão reunidos na SEDA, na Casa de Formação e de Encontros do Anselmo, e possam também ser eles protagonistas depois lá na comunidade paroquial, levando o impulso do Espírito Santo para a missão juvenil também. E dentro do 10º domingo do tempo comum, nós temos a primeira leitura do profeta Oséias, e diz: é preciso saber segui-lo para reconhecer o Senhor. Certa como a aurora é a sua vinda. Ele virá até nós como as primeiras chuvas, como as chuvas tardias que regam o solo. Como vou tratar-te, Efraim? Como vou tratar-te, Judá? O vosso amor é como nuvem pela manhã, como orvalho que cedo se desfaz. Eu os desbastei por meio dos profetas, arrasei-os com as palavras de minha boca, como luz expandem-se meus juízos. Quero amor e não sacrifícios, conhecimento de Deus mais do que holocaustos. O profeta Oséias é o profeta também que é como se Deus chamasse o seu povo para o deserto e Deus tratasse o seu povo de Israel como o seu amado, a sua amada. E ele vai dizer também que o povo se prostituiu. E o profeta Oséias nos coloca aqui a fragilidade do amor e da fidelidade do povo de Israel,
mas também os nossos juramentos, sobretudo nos nossos tempos de tanta comunicação, de tantos meios, de tanta informação. A gente acompanha tristemente também as estatísticas de quanto as separações matrimoniais vêm acontecendo no número, no sentido assim de duração, da durabilidade e da validade, digamos, desse amor. E olha aqui que o profeta diz há tantos anos, mais de 2000 anos atrás: o vosso amor é como nuvem pela manhã, ou então é como orvalho que cedo se desfaz. A gente sabe que às vezes orvalho, no máximo, numa canhada, numa baixada, até às 10 horas se derrete, já foi embora, o sol já evaporou. E o profeta compara o amor do povo de Israel para com Deus como esse orvalho. E ele diz na primeira frase: é preciso seguir o Senhor para poder reconhecê-lo. Esse chamado ele faz ao povo de Israel de então, faz a nossa igreja, o novo povo de Deus, conquistado pelo sangue do Senhor Jesus, a essa fidelidade. E Deus rega o nosso chão, certa como a aurora é a sua vinda, ele virá até nós como as primeiras chuvas, como as chuvas tardias que regam o solo. Aquele solo que precisa ser regado para quê? Para que depois ele possa suscitar na umidade o broto das novas colheitas. Assim também Deus espera de nós. Olha que imagem bonita, sobretudo para quem está e vive no campo, ou então que viveu na agricultura. A imagem do terreno, da chuva e da abertura também da plantação, e Deus espera isso de nós. A segunda leitura é de Paulo aos Romanos. Irmãos, Abraão, contra toda a humana esperança, firmou-se na esperança e na fé. Assim, tornou-se pai de muitos povos, conforme lhe fora dito: assim será a tua posteridade. Não fraquejou na fé. À vista de seu físico desvigorado pela idade, cerca de 100 anos, ou considerando o útero de Sara já incapaz de conceber, diante da promessa divina, não duvidou por falta de fé, mas revigorou-se na fé e deu glória a Deus, convencido de que Deus tem poder para cumprir o que prometeu. Esta sua atitude de fé lhe foi creditada como justiça. Afirmando que a fé lhe foi creditada como justiça, a Escritura visa não só a pessoa de Abraão, mas também a nós, pois a fé será acreditada também para nós que cremos naquele que ressuscitou dos mortos, Jesus, nosso Senhor. Ele, Jesus, foi entregue por causa de nossos pecados e foi ressuscitado para nossa justificação. Então a primeira leitura fala da fidelidade da fé, e Paulo aqui faz como que um apanhado, viver pela fé. E ele coloca a figura de Abraão, Abraão que já não tinha mais esperança de ter o primogênito, de ter, enfim, uma descendência, de ter filho, e Sara também na idade avançada. No entanto, ele, como Paulo diz, a ele foi creditada a justiça, porque foi o homem que acreditou, mesmo na idade avançada, e mesmo estando também o útero de Sara, sua esposa, incapaz de gerar. Porém, ele acreditou, e a essa fé lhe foi creditada a justiça. Viver na fé abraâmica. Abraão, que nós consideramos e é tido como o pai da fé, o pai da fé. E Jesus, inclusive, fala em vários momentos de Abraão. Por exemplo, quando ele é questionado sobre a ressurreição pelos saduceus, ele dirá: mas o vosso Deus não é o Deus de Abraão, não é o Deus de Isaac, não é o Deus de Jacó, para dizer que eles vivem em Deus. E ele vai dizer: o nosso Deus é o Deus da vida. Abraão, que vive pela fé, vive e acredita. Assim também nós somos convidados, na pessoa de Abraão, a revigorar a nossa fé. E Paulo, que faz essa leitura tão bela do seu passado, porque Paulo vem do mundo judaico, da fé abrâmica também, ele diz: agora não, ele, Jesus, foi entregue por causa de nossos pecados e foi ressuscitado para a nossa justificação. Fé na ressurreição.
O evangelho é o evangelho de Mateus, que estamos voltando ao tempo comum. Nós estamos no ano A, o ano de São Mateus. E diz: naquele tempo, partindo dali, Jesus viu um homem chamado Mateus sentado na coletoria de impostos e disse-lhe: segue-me. Ele se levantou e seguiu a Jesus. Enquanto Jesus estava à mesa em casa de Mateus, vieram muitos cobradores de impostos e pecadores e sentaram-se à mesa com Jesus e seus discípulos. Alguns dos fariseus viram isso e perguntaram aos discípulos: por que o vosso mestre come com os cobradores de impostos e pecadores? Jesus ouviu a pergunta e respondeu: aqueles que têm saúde não precisam de médico, mas sim os doentes. Aprendei, pois, o que significa: quero misericórdia e não sacrifício. De fato, eu não vim para chamar os justos, mas os pecadores. Este evangelho, que é narrado por Mateus, do chamado de Mateus, e Mateus, que tem essa humildade, é alguém que, fora do círculo das palestras de Jesus, das caravanas de Jesus, é encontrado na coletoria de impostos. E certamente, mesmo não andando com Jesus, ele terá ouvido falar tantas vezes desse mestre na Galileia. E Jesus, passando, chama-o e ele o segue. Inclusive, para dizer que era um homem bem instante, ele convida Jesus e muitas outras pessoas para estar na sua casa. Estando à mesa, sentaram-se Jesus com os seus discípulos. Então, não era uma casa tão simples. Esse cobrador de impostos, considerado pecador público, mas que sabe dizer sim ao chamado de Jesus. Está na coletoria e Jesus diz: segue-me, e ele segue Jesus. E será, inclusive, um dos seus evangelistas. Nós estamos escutando Mateus. E quando Mateus nomeia todos os apóstolos, ele também cita o seu nome. Mas quando chega na vez dele, ele diz o cobrador de impostos. Ele faz questão de dizer o grau que ele estava, a posição social que ele ocupava e como Jesus o transformou no chamado. E o final do evangelho também nos coloca no sentido da misericórdia. Nós temos a tentação de sermos como estes que acusam. Como pode o vosso mestre estar com os pecadores, os cobradores de impostos? As pessoas julgam pelas aparências. Aqueles que têm saúde não precisam de médico, mas sim os doentes. É a resposta de Jesus. E Mateus prova, Mateus se considera aqui aquele doente que foi visitado. Aquela pessoa que precisava da misericórdia e da graça de Jesus para ser resgatado para a salvação. Portanto, ele diz: de fato, eu não vim para chamar os justos, mas os pecadores. E Mateus se considera esse doente, esse pecador que Jesus dá saúde, que Jesus insere na vida e na fileira de seus discípulos, de seus apóstolos. A primeira leitura também dizia assim: como luz, expandem-se meus juízos, quero amor e não sacrifício. Conhecimento de Deus mais do que holocaustos. Os fariseus, de repente, ficaram fixos no conhecimento intelectual da doutrina, da Torá, da palavra, do culto, do templo, mas lhe faltava o coração. E Jesus toca o coração, como tocou o coração de Mateus, depois no Espírito Santo tocará o coração de Paulo, que inclusive escutamos na segunda leitura, que vai dizer que ele nos justifica, a sua ressurreição.

Estimados irmãos e irmãs, quero desejar a todos os crismandos e crismandas a minha prece e minha oração para que assumam verdadeiramente a sua confirmação na fé como adultos. Desejo a todos os enfermos, os doentes, as pessoas em dificuldades, pela intercessão de Nossa Senhora da Piedade, a proteção, o amparo divino. Desejo também que o nosso Congresso da Juventude, que se realiza agora na Seda, possa se desenvolver e ser também uma luz para o caminho da nossa diocese. A você, Rádio 20, a você, meu irmão, minha irmã, Deus abençoe. Em nome do Pai, do Filho e do Espírito Santo.

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0: Bom dia, são 10 horas e 10 minutos, 10 horas e 10 minutos aqui pela 104.9. Rádio Tuba FM está no ar, o seu programa de todos os sábados, o nosso programa Entrevista Tuba. O programa tem a apresentação desse seu amigo Haroldo Silva, o Dura, direção geral do Padre Rafael Leandro, de Braço do Norte. Hoje o Braço do Norte vai estar todo mundo ligado aqui na Rádio Tubá. E tem a direção técnica do amigo Everton Luiz. Olha, meus amigos, hoje nós vamos conversar aí. Vamos conversar com os pré-candidatos, dando continuidade, né? A nossa proposta de trabalho de trazer os nossos pré-candidatos aqui para conversar. Já trouxemos aqui quase, né? Aqueles que a gente acredita que tenham trabalhado, aqueles que têm propósito, aqueles que realmente não saem de última hora, que sempre tem um planejamento para a região. Isso que é importante, porque eu escrevi na minha coluna essa semana e repercutiu bem sobre o voto da Murel, né? E aí, quem leu, deu para entender. Eu quero parabenizar o presidente Nandi, né? O Fernando Nandi, que me ligou, falamos bastante sobre isso, e eu coloquei o meu ponto de vista. O meu ponto de vista é muito simples, nós temos 300 mil votos e 200 mil votos vai para fora. Nossas lideranças, não é de Tubarão, nossas lideranças da Murel estão todos comprometidos com candidatos de fora. Aí os nossos, na última eleição de 2022, os quatro deputados que estiveram mais na linha de frente, que foi o Vonei Weber, que foi Estênio Sorato, e Pepe Colasso e Felipe Estevam, que se vocês lembram, né, ainda dá para lembrar um pouquinho, levaram juntos 100 mil votos. E onde é que estão os outros 200 mil votos? Então, a proposta do Concete, do Fernando, lá do pessoal, é muito importante, muito interessante. Mas a minha crítica, a liderança não se faz da noite para o dia. Isso se constrói todo dia. É festa em Braço do Norte, é festa em Armazém, é festinha de igreja, é festinha junina, é conversar com o seu Zé, com o seu Antônio, com o seu João. É assim que se forma o grande líder. Não adianta fazer pelas redes sociais, tem que ter ações concretas. Ser um bom prefeito, ser um bom vereador, tudo isso são critérios, né, que a gente pode colocar na balança. Agora, eu simplesmente tem eleição, aí eu sou candidato, faltando 3 meses, eu candidato a 3 meses antes das eleições. Não dá. É uma crítica muito séria, porque muitos daqueles que criticam que nós estamos numa região sem liderança política, aí nós ficamos querendo descobrir onde é que está o eu. O erro é que muitas vezes nós não sabemos votar. E nós temos candidato e potencial. Temos candidato. Hoje eu posso contar no dedo que eu conheço, que eu trabalho, que eu entrevisto, que eu falo, que coloco a cara para falar e tudo mais. São 4, 5 hoje aqui. Já estamos em 10. Né? Então já estamos em 10. 10 candidatos, mas tem gente que se encolhe, é candidato, se encolhe, fica vendo novela. Ainda vem a Copa agora mesmo, um mês perdido, né? Aí todo mundo vai ver a Copa. Então é isso. Mas antes, meus amigos, que bom que eu vou conversar hoje com um pré-candidato que está fazendo um trabalho muito forte, muito firme. E aqui em Tubarão, principalmente, né? Capitaneado pelo presidente do seu partido, o Jário Cascais, pelo presidente da Câmara, que é uma liderança que está aflorando cada vez mais, fez uma excelente eleição. E tem um futuro, com certeza, o Everson, o Diego, tem um pessoal muito bom, novo, nascendo nessa cidade, e me agrada muito. Isso me agrada, porque eu fui 30 anos, Jário Cascais, lembra? Que a gente era político, mas nós nos afastamos da estrada, como diz o Júlio Garcia, e nós colocamos novas lideranças nos nossos lugares. Porque não adianta ficar empatando, né? Ficar empatando. E o Júlio que é o candidato a deputado federal, que mais recurso colocou nessa cidade e nessa Murel, tá certo? Então, são coisas que têm que ser ditas nesse momento eleitoral. e nós da imprensa, eu principalmente que faço um programa político, um programa mesclado, eu quero dar essa oportunidade para que eles possam se apresentar, para que eles possam falar suas propostas. Hoje, esse primeiro programa é só conhecimento, é você saber que Beto Kirten, Marcelino, o Bertinho Kirten, o ex-prefeito de Braço Norte, é candidato a deputado estadual, assim como foi com César Damiani, assim como foi com a Eletrice, como foi com Jorge Có, como foi com o Expedito Micho, vai ser com a Maristela Francisco. É dizer assim: oi pessoal, estou aqui, sou candidato. Aí, nessa pré-candidatura, que eles não podem pedir voto até o período eleito a começar dia 20 de junho, que começa as convenções, aí depois eles voltam aqui. Aí eles serão sabatinados. Sabe o que é sabatinados? É perguntar de onde é que eles vão tirar o recurso para a proposta deles. O que é que eles vão fazer por essa região? O que é que eles... Por que que eles querem ser candidato lá, oficial? Aí sim, nós vamos fazer esse trabalho com eles. Eles voltam aqui. Hoje é um conhecimento, então, muito legal, e eu estou muito feliz de fazer esse programa de todos os sábados, tá certo? E eu quero, assim, agradecer muito, sabe? Eu quero agradecer os meus patrocinadores também, e ao mesmo tempo eu quero mandar um abraço lá pro Bar do Rodolfo. Tem que conhecer o Bar do Rodolfo em Gravatal. Nós provavelmente, Rodolfo, estamos organizando com Braz, com Marquinhos, com Clay, independente, pode, que é um bar, é público, e nós vamos fazer um programa daí, né? Daí, porque a gente é muito ouvido no Bar do Rodolfo. Eu passei aí ontem, ô Rodolfo. Eu estive em Armazém, estive em Gravatá ontem, e eu estive aí, passei no bar mais à tarde, já estava lotado, sexta-feira, lotado. Tá bom, querido Rodolfo. Um grande abraço, muito legal, tá certo? 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Amigo Shela já voltou, o Fred ficou 15 dias na presidência. E o Shela já pediu pro Fred sair, que quer assumir a cadeira. O Fred gostou lá da cadeira. Um grande abraço aos amigos aí de 13 de maio da Corcel. 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Sergal, do amigo Gelson Bento. Esse é outro que eu falei do meu editorial aqui. É outro que estava preparando, ia, não ia, acabou não indo, certo? Então, o Gelson Bento, né? O trem tá passando, tudo tá passando, né? Cavalo também, tá, Gelson? Um grande abraço, presidente Gelson Bento da Sergal, o Thiago Goulart, um abraço a todos os associados da Sergal, tá certo? 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O homem da, do H1N1, da Covid, é um cara sensacional, um médico sensacional, né? 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Está no ar o seu programa, o nosso programa de todo sábado, Entrevista Tuba. Depois de mandar um abraço, eu tenho a honra de receber aqui em primeira mão, né, Júnior, querido ex-vice-prefeito de Gravatal. Eu tenho uma história que ele vai contar essa história depois, nós temos história, né, Júnior? E bom, depois eu vou pegar o nome de todos, o pessoal tá aqui acompanhando o pré-candidato também, o Betinho. O Denis Matiola, ele justificou, mas deixou um áudio para nós. O Tchê tá chegando, tá lá numa canoa, deve estar pescando aí o Tchê, né? Enfim, hoje recebemos o pré-candidato a deputado estadual pelo PSD, Beto Kirten, para uma conversa sobre política, desenvolvimento regional, os desafios de Santa Catarina e da região e suas propostas para a Assembleia Legislativa. Bom dia, Beto Kirten, Marcelino. Betinho Kirten vai ser o nome da serra. Prazer tê-lo aqui no programa Entrevista Tubar. É uma honra recebê-lo aqui.
1: Muito bom dia, Dura. Bom dia ao Everton. Bom dia a toda a equipe da Rádio Tubar. Bom dia especialmente, cumprimentando a toda a sua equipe, esse de Braço Nortense, Padre Rafael. Né? Agradecer também pela oportunidade de estar aqui ao lado de tantos amigos, líderes, conversando sobre o futuro da nossa Murel, sobre o futuro de Tubarão, sobre o futuro do sul do estado, e agradecer essa oportunidade à Rádio Tubar pela sua história, né? São quase 80 anos de história e mantém com muita firmeza, com muita responsabilidade. Os desafios é o que a nossa sociedade precisa, e principalmente no momento tão importante que passaremos já há menos de 4 meses, Dura, um processo democrático que deve ser respeitado a decisão das pessoas. Mas feliz de estar aqui com o nosso líder aqui de Tubarão, a sua história brilhante na vida pública, na sociedade de Tubarão e todo o sul do estado, respeitadíssimo, nosso presidente do PSD, o ex-prefeito Jairo Cascais, está aqui junto conosco, com alegria muito grande, este jovem, né, revelação, né, que soube esperar o seu momento com muita fidelidade aos seus pares, aos projetos, querido amigo, e muito feliz de vê-lo, né, crescendo, evoluindo e contribuindo com o Tubarão através do seu mandato, o presidente do Poder Legislativo de Tubarão, vereador Everson Martins, amigos aqui junto conosco, Dura, nos acompanhando também, está aqui o Emory, lá de Braço Norte, os nossos vereadores, Braço Norte presente, né, através do vereador Ademar Menegasso Bertier, a Renata Schuss Dopp-Miller, a Renata do Táxi, empreendedora do Táxi Braço Norte, a primeira mulher taxista de Braço do Norte.
0: Eu sou meia, hein, cara? Ah, eu vou pegar um táxi lá em Braço do Norte, então, opa!
1: Empreendedora, um grande orgulho, uma revelação também do nosso partido, mulher, né, incansável no serviço público de Braço Norte, feliz por recursos, ela e o Ademar, né, direcionados pelo nosso deputado Júlio Garcia, mais uma vez nessa semana, está aqui também presente esse querido amigo, líder, presidente do PSD de Gravatal, secretário de planejamento do município, Rafael Fernandes, popularmente conhecido como Pitoco, esse querido amigo respeitado, né, posso dizer assim, talvez o braço direito de sempre, do deputado Júlio Garcia, ex-deputado Zé Ney Ascari, esse querido amigo, irmão, está aqui o Júnior, Álvaro Medeiros Júnior, que já foi vice-prefeito do município, vereador, inclusive contente recentemente anunciando recurso para sua comunidade, e a vida pública nos traz presentes, Dura, como, né, novas amizades, pessoas de bem que a gente vai conhecendo, que a gente vai, né, iniciando um trabalho juntos, e eu tenho certeza que é isso que já acontece entre nós e a Carla Xavier, a Josi, né, essa dupla de mulheres de Capivari de Baixo, pessoas que lideram um processo, que entendem e amam a área da educação, que já começam a ter o seu valor nessa recém-chegada, posso dizer assim, ao nosso projeto e também ao projeto do deputado Júlio Garcia, nosso pré-candidato a deputado federal. Em breve, muito em breve, questão de dias, elas irão anunciar também recursos para a área da educação, Capivari de Baixo. Enfim, está aqui o Felipe, querido amigo, e tantos outros que eu tenho certeza que estarão aqui junto conosco. Um prazer enorme receber esse convite, falar um pouco, as pessoas conhecerem um pouco mais da trajetória do Beto, que nunca realizou nada sozinho, tantas pessoas que caminham ao nosso lado, a sua audiência, a sua credibilidade e esse espaço que é muito importante para o futuro, repito, de Tubarão, da região sul do estado e de toda a Murel. Estamos aqui à disposição e tenho certeza que teremos aí uma conversa bastante produtiva.
0: Com certeza. Betinho Kirten, Marcelino Betinho, né? Beto Kirten, pré-candidato a deputado estadual pelo PSD. Né? O presidente, eu te pedi para chegar um pouquinho mais do Beto, mas está tão longinho. Dá o microfone para ele, Beto, lá, esse aí teu. Você é melhor, você tem mais, você é mais potente, né? O Padre Rafael guarda os melhores microfones para as visitas, né? Então. O Padre Rafael.
2: Ele senta aqui?
0: Não, ele senta em tudo quanto é lugar. Ele é o diretor, né? Então, a primeira parte do programa sempre é mole, né? Nesse caso, desse tipo de programa, a segunda parte é dura. É um programa que hoje nós vamos conhecer o nosso candidato, né? O nosso candidato da nossa região, da nossa Murel, e nós vamos falar muito sobre isso no programa. O presidente da Câmara, o Everson Martins, que, aliás, eu quero parabenizá-lo, né, sobre aquela obra, você e o prefeito Sorato, com uma foto junto, lá na Vila Presidente Médici, né? Eu achei isso sensacional, né? Então, muito bom melhorar, dar dignidade àquela comunidade. Uma comunidade tão assim, que eu digo, famosa nos tempos lá, nos idos de 70, né? Por aí, acho que foi 76 que fizeram, não lembro bem. Mas eu lembro muito bem dos meus tempos de caminhada também, de pedir voto, né? Então, meu Deus, era muito bom. E as estradas lá, todas a infraestrutura precisava desse carinho, desse apoio. Parabéns, presidente Everson. Prazer tê-lo aqui. Prazer muito grande tê-lo aqui.
2: Bom dia, Dura. Bom dia, nosso pré-candidato a deputado estadual, Beto Kirten. O nosso presidente do PSD, ex-prefeito, ex-vereador, ex-presidente Jairo Cascais, hoje superintendente da AGR. Queria cumprimentar, não ser repetitivo, mas cumprimentar o Emory, o vereador Ademar, a vereadora Renata, o secretário Pitoco, o nosso amigo Júnior, caminhamos muito tempo junto, né? A Carla Xavier, querida amiga, a Josi e toda a sua equipe. Queria dizer que é uma satisfação, né? A gente, como você falou, anunciar recursos no nosso bairro e dizer que tudo isso que a gente está fazendo no bairro Passagem é possível porque a gente tem hoje um deputado estadual, presidente da Assembleia, que se chama Júlio Garcia, que tem dado todo apoio para Tubarão. Então,
0: eu sou testemunha disso,
2: né? Então, assim, a gente, não só eu, mas todos os vereadores do PSD, e aí coloco aí os créditos também ao nosso ex-prefeito Jair Cascais, tivemos esse primeiro ano muito êxito na questão de trazer recurso, né? A gente foi intermediado pelo Beto Kirten, intermediado pelo nosso amigo prefeito Jair Cascais, pelo vice-prefeito Denis Matiola e também pelo nosso amigo Luciano Menezes. Fizemos uma caminhada muito grande. E o que que a gente tem de esperança? Que a gente continue com o gabinete na Assembleia. Por isso, nosso pré-candidato Beto Kirten está aqui, representando muito bem Tubarão, tem andado muito na cidade também, e a gente espera muito que a gente continue com a porta aberta na Alesc e agora com uma nova porta também em Brasília com o nosso pré-candidato deputado Júlio Garcia.
0: Muito bem, ele está aqui conosco também. Ele, toda vez que eu convido ele para conversar, dar uma entrevista, ele sempre diz: ah, não é hora agora, não é hora, aquele jeitinho bem mineirinho, não tem? Mas come quieto, pela beiradinha do pratinho, da gamelinha, do aguidal. Antigamente tinha um aguidal, vocês não são desse tempo, vocês são jovens. O aguidal era uma gamelinha que tinha, que onde era servido a janta, o almoço, nós, a minha família, e o pai passava assim a colher no meio e dividia em quatro, né? Quinhão, acabou aquilo ali. E tá todo mundo bem forte, magrinho aqui. Jairo Cascais, querido amigo Jairo Cascais, uma das fortes lideranças políticas da nossa cidade, né? Realmente, o Jairo é um homem de sucesso na política e tem sempre estado no lado certo, né? De pessoas que ajudam a cidade. Deputado, leal ao partido, é muito, muito legal, porque quando eu falo leal, é que quando chega perto da eleição, todo mundo começa a procurar um ninho, né? Todo mundo quer: ah, o meu ninho não adiantou lá 4 anos, agora eu vou mudar pro do Júnior, vou mudar outro. Todo mundo muda um pouquinho, né? Piora cada vez mais a situação. Agora, ter história, poder falar da história, desde o tempo do PFL, né? Desde o PFL, E aí o Jairo Cascais, essa grande liderança. Bom dia, presidente do PSD. Prazer tê-lo aqui no programa, pelo menos só para se apresentar, né? Porque eu digo que se o senhor quiser falar aqui da GR, as portas estão abertas.
3: Bom dia, Dura. Passarinho na muda não canta.
0: Tá bom.
3: Por isso que politicamente eu procuro, nesse período, só acompanhar os nossos candidatos e estar à frente do processo, né? Mas nós temos lideranças que estão podendo, né, representar bem o partido. Eu quero agradecer também essa oportunidade de poder estar aqui acompanhando o nosso pré-candidato Betinho Kirten, né? O nosso vereador, presidente da Câmara, Everson Martins, daqui a pouco vai estar aqui também o nosso vereador Tchê, nosso vereador Diego, que está chegando.
0: O Diego está sumidinho, onde é que ele está? Está trabalhando muito lá.
3: Trabalhando muito, né?
0: Então, Diego. Tudo acabou de chegar.
3: É, então, à medida que vai passando o programa, as nossas lideranças vão chegando, os nossos suplentes de vereadores também vão estar presentes. Quero cumprimentar aqui o nosso antigo Pefelê também, né? Eu sou antigo, mas o Júnior também é, né, Júnior? Desde o tempo do PFL, né? Nosso Pefelê, ali de Gravatal. Muitos passam e a gente vai ficando, né? Que bom que a gente tem acompanhado essas nossas lideranças fortes, como Júlio Garcia, Raimundo Colombo e tantos outros, né? A Renato e o Ademar, né? Os vereadores, que bom vê-los aqui. O Rafael Pitoco, né? E a Carla e a Josi, ali de Capivari de Baixo, tantas outras lideranças com certeza vão passar por aqui para dar um abraço ao Beto, né? E para nós é um prazer, né? Poder estar abraçando o Beto, não só pela liderança dele, pelo bom trabalho que ele fez na cidade de Braço Norte, na região de Braço Norte, ele que também foi secretário regional junto comigo, né? Eu acho que ele, junto contigo, não chegou, né, Dura? Não, acho que o Dura foi primeiro. Então, quando eu fui secretário regional aqui em Tubarão, o Beto foi secretário regional em Braço Norte também, né? Então, a gente teve a oportunidade de ver o trabalho, a dedicação que ele desempenhava naquela região, não só em Braço Norte, mas também em toda a região, né? Eu digo não só porque também tem esse encaminhamento que você citou, Dura, que é quando chega uma eleição a gente saber em qual ônibus embarcar. Então, o nosso PSD, a nível de Estado, o nosso líder maior, Júlio Garcia, ele dá as coordenadas. Então, não só pelo trabalho que o Beto desempenha e desempenhou, não só pelo que ele representa, mas também pela liderança do Júlio Garcia, que a gente respeita muito, né, Júnior? E que ele passa por aqui e diz, olha, eu gostaria de que o Beto continuasse nos representando, continuasse com o gabinete lá na Assembleia Legislativa. E a gente não pergunta se o ônibus é bom, se o ônibus é ruim, se o ônibus é confortável. A gente embarca junto porque a gente tem uma liderança e tem um partido. E o Beto hoje é nosso partido, o Beto é o nosso candidato, né? Que bom que o Júlio sempre apresenta um ônibus bom, um candidato bom, um candidato com história. Então, por isso que é muito bom estar aqui hoje, em nome do partido PSD de Tubarão, em nome dos 55, acompanhando o nosso pré-candidato, Beto Martins, aliás, Beto Kirten, porque a gente vai confundir, tu vai ter que ter um nome de guerra, é Beto Kirten, Betinho Kirten ou Beto Marcelino. Então nós temos rapidamente.
0: Claro.
3: Vai ser Beto Kirten. Então, Beto Kirten, porque nós chamamos Betinho, mas nós temos que criar, né, Renata, o nome de guerra para a campanha, né? Porque nós temos para a campanha. Então, o nome de guerra para a campanha vai ser o Beto Kirten, né? Então é muito bom acompanhar em nome do partido, referendando esse nome importante, não só para a nossa cidade de Tubarão, mas para toda a região.
0: O presidente falou menos que o seu discurso lá na solenidade, na belíssima solenidade que a Câmara fez, né? Homenageando lideranças realmente muito importantes aqui, não só da cidade, trazendo para cá como cidadãos. Né?
3: É que me deixaram cidadão, por último.
0: Deixaram ele falando, eu lembrei, último, eu marquei, daí, né, presidente? Mas foi um belo discurso, foi um bom discurso. Falou muitas verdades no discurso. Não interessa o tamanho, interessa as verdades que nele estão inseridas, né? Mas esse aí, presidente, o trabalho do PSD realmente é um trabalho de muita sustentação, muito forte aqui na cidade de Tubarão, né? Então, mas eu tenho... Por que tem isso? Porque tem vereadores como o Everton, né? O Everton, o presidente, o Diego lá, que está aqui, que é um dos vereadores que trabalha muito comunidade, é muito comunidade, é muito trabalho, não tem tempo ruim, né? Eu acho isso muito legal. Não é para aparecer em redes sociais, é para fazer mesmo. É diferente você ser um vereador de redes sociais. O importante é você estar presente na necessidade e falar a verdade. Hoje ninguém mais quer que enrole ninguém. hoje quer que fale a verdade. Ó, não dá para fazer por isso, por isso, por isso. Ó, dá para fazer, vou falar com o prefeito, vou falar com a liderança do meu partido, vou falar com o meu deputado federal, vou falar com o meu deputado estadual. Esse é o trabalho do vereador, é ser o articulador, é ser a ponte entre comunidade e o poder. Diego Goulart, bom dia. Aqui, esse microfone aqui que é do padre Rafael, esse aí é o principal.
3: Está bem,
0: tá certo, um prazer tê-lo aqui. Uma honra, né, poder falar com você.
4: Bom dia, Dura.

0: Ah, depois é a segunda que começa a pelada.
1: Eu acredito que o presidente Jair e o Everson já resumiram tudo aquilo, não precisa ser redundante nas palavras, mas só ratificar, né, que é muito importante nós termos essa porta sem tramela que hoje a gente tem com o deputado Júlio, continuarmos tendo com o Betinho ali. Então, já falei para ele isso, acho que nós temos demonstrado isso, o partido... É, unanimidade nunca vai ser, a gente vai ter outros encaminhamentos que já atendendo o partido, mas o time que se formou aqui em Tubarão, na região, acredito que dá para fazer muito para fazer o nosso futuro deputado Betinho chegar lá. E é isso, né? Continuamos trabalhando aqui, legal, levando o nome do Betinho. Daqui a pouco vai começar as nossas reuniões oficiais aí, as agendas nas comunidades. Eu quero muito poder acompanhar desse timaço do PSD, levar ele.
0: O problema hoje é só uma apresentação. Vamos falar de muitos assuntos e voltam aqui em agosto ou julho. Voltam porque é uma sabatina, né? Conforme eu falei no começo. A sabatina é aquela que se pergunta mesmo. Eu vou fazer antigamente o Amin disse pra mim aqui, o senador, quando entrevistei, ele lembra do Valo da Vina, do Valo da Vina aqui no Monarca. Toda vida encontrava o Amin, que era governador, o Valo da Vina. Então, são propostas, de onde é que vai tirar dinheiro para fazer o Valo?
2: Só quem nasceu de 30, 40 anos para cá, sabe onde que nós estamos falando?
1: A gente sabe
0: como agora. Marcou, né?
1: Como marca, né?
2: Ela era vereadora, foi vereadora.
0: Vereadora,
2: né?
0: Saudosa.
2: É uma liderança comunitária. Nossa, muito forte, né?
0: E vê como marcada. Fica, né? Uma bandeira.
2: Era uma bandeira dela.
0: Uma luta que expediu a mim na época, né? E realizou esse sonho. Agora o prefeito Sorato está refazendo tudo e tal. Faz muito tempo, mas é muito legal. Prazer tê-lo aqui, Diego.
1: Prazer todo meu, Dura. O programa acho que vai ser recheado de pessoas aí, personalidades que vão contribuir muito com o dia de hoje.
0: Vai ser, sim. Eu quero mandar um abraço muito especial ao meu neto, que está quase enchendo o álbum de figurinha. E aí o vovô...
1: Acabei de passar na banca, Dura.
0: Sempre vai lá pegar aqueles pacotinhos para ele. Eu tenho mais da metade desse álbum. Ele está indo para Araranguá, na casa dos avós de Araranguá, né? E aí ele vai me deixar esse sábado e esse domingo. Então o vovô vai preparar uns dois pacotinhos para amanhã, para quando voltares aí. Então, meu neto, o meu querido músico, está tocando muito bem com 8 anos, já sabe tocar um violão aí, já dá show, né? Já dá show. O Vinícius, lindo. O Taquara também, vai devagar, vai com Deus aí. E a minha nora Silvia também. Estão indo para Araranguá, nos deixando esse final de semana. Aliás, estou economizando almoço para amanhã, né? Tá tudo certo. Deus abençoe vocês aí, tá bom? Eu quero aproveitar na primeira parte. Eu quero falar com essa pessoa porque é apresentação. Júnior, você pode interagir conosco aqui. Como é que você pode conversar conosco? Você vai conversar pelo nosso Facebook, nosso YouTube, né? A técnica, né? O Everton. Pelo nosso é Rádio Tubá TB, Rádio Tubá, entra lá no Facebook, no YouTube, Rádio Tubá, e entra em Entrevista Tubá, tá lá. Ou pelo nosso WhatsApp, 36265177. Júlio Garcia é teimoso, ele é assim, não deixa que eu ligo, não, nós ligamos, não deixa que eu ligo, não, nós queremos gastar, não deixa que eu ligo, não, se o senhor ligar não vai conseguir falar. É teimoso. É um excelente, nossa, tem feito muito por essa cidade, com certeza. Se muitos daqueles que estão aí e que estão querendo entrar, inclusive você, Beto Kirten, fazer a metade do que Júlio Garcia faz pela nossa Murel, com certeza. Eu estou fazendo esse trabalho porque eu o conheço desde 86, então posso falar de cadeira mesmo. Júnior, o Braz está lá, o Braz está lá em Camboriú. Está ouvindo o Betinho aqui, está mandando um recado aqui lá de Camboriú. E disse o seguinte, que o Braz está abandonando aqui o Gravatal, tu sabe, né? Depois que ele colocou o olho azul, que ele fez uma operação no olho, né? Catarata, ele pediu para a médica colocar um olho azul, né? Não sei se deu certo, acho que não deu. E ele manda um grande abraço ao Betinho, enfim, a todos vocês. O Júnior, ele é tio do Braz, não?
3: Quem?
0: Irmão, tu és irmão do Braz?
3: Irmão do Braz.
0: O Braz
3: é o caçula da família.
0: O Júnior foi vice-prefeito pelo PFL, certo? Ô, Júnior, nós temos histórias políticas
2: quase que estamos
0: atrás, né? Né, Júnior? Prazer tê-lo aqui, grande liderança de Gravatal.
3: Den é vice-prefeito.
0: Tu frequenta o bar do Rodolfo de vez em quando?
3: Ah, raramente. Já frequentei mais.
0: Não, porque bebe menos agora, né? Tá certo. Júnior, prazer tê-lo aqui. Sempre uma alegria poder te encontrar. Uma alegria.
3: Bom dia, Dura. Prazer é todo meu de estar participando desse programa aqui tão importante, com audiência tão grande. As lideranças, as pessoas, as

0: personalidades que já passaram aqui mostram da influência que esse programa tem na região. Cumprimentar o nosso amigo Jairo Cascais, como ele falou, desde a época do PFL, né? Nosso importante liderança da região, Beto Kirten. E cumprimentando ele, eu cumprimento nosso presidente Pitoco, lá de Gravatal, secretário, ex-vereador, suplente de vereador e secretário de planejamento, fazendo um trabalho importante na cidade, no executivo. E cumprimento a todas as pessoas que estão aqui, vereadores, então, do nosso partido e apoiadores desse projeto. Eu digo que nós temos uma oportunidade quase que única nessa próxima eleição, né? Para quem já trabalhou a minha história política, eu sempre estive ao lado do nosso amigo, o deputado Júlio Garcia, aquele que a gente dispensa comentários pelo que ele já fez, o que ele ainda pode fazer pela região, pelo estado de Santa Catarina. Nunca deixamos de estar juntos em qualquer situação, em momentos difíceis do partido, mas em momentos bons também. Mas eu vejo que nós temos uma oportunidade única de ter aqui uma liderança, um grande prefeito que foi o Beto em Braço do Norte, em dois mandatos, né? E o deputado Júlio Garcia, como o Jairo já falou, tem essa qualidade. A outra, no passado, ele passou o bastão para o Zé Neas Carles, que foi um grande deputado. E um deputado da nossa região aqui, assim como agora temos a oportunidade de termos o Beto, um deputado aqui da região. E vamos ter ainda mais a chance de ter o Júlio Garcia na Câmara Federal. Naquela época, a gente teve a oportunidade de votar no Zé Ney, votamos, se eu não me engano, na época foi o João Rodrigues que apareceu aqui como deputado federal, e a gente trabalhamos junto.
1: Deixou sua marca aqui.
0: E nós temos agora a oportunidade, minha gente, nós aqui da nossa região e do estado de Santa Catarina, de votar no Beto para deputado estadual, que vai ocupar o gabinete que o deputado Júlio Garcia tem dito que dele, assim como o Zé Ney ocupou, e votar no Júlio Garcia para deputado federal. Que bom que ele aceitou essa missão de seguir para ser deputado federal, né? Ter o Júlio Garcia como deputado federal, nós nunca tivemos um deputado federal tão ligado a essa nossa região aqui como poderemos ter o deputado Júlio Garcia. E temos mais ainda. Temos o João Rodrigues, governador. O país precisa, o estado precisa de um político tipo João Rodrigues. Eu escuto, às vezes, ali nas termas do Gravatal, pessoas de Porto Alegre, de Canela, dizer assim, ó, nós queríamos ter um candidato, um prefeito tipo esse que vocês têm aqui em Santa Catarina. Nós queríamos ter ele lá no estado para votar nele para governador. E tem pessoas do Rio Grande do Sul, porque ele ajudou muito, né, naquelas enchentes, né, aqueles municípios lá da região do Rio Grande do Sul. Então, eles vejam o que o João Rodrigues é, o que ele faz em Chapecó como prefeito, ninguém faz. Então, Santa Catarina tem a oportunidade de eleger Beto, deputado estadual, Júlio Garcia, deputado federal, João Rodrigues, governador, e temos o Amin, né? A gente escuta sempre das pessoas assim.
1: Esteve comigo aqui recentemente.
0: Eu vi, escutei teu programa, nós estávamos vindo de Foz do Iguaçu escutando teu programa.
1: É verdade.
0: E nós temos, a gente escuta sempre, Santa Catarina só tem um senador. Não, Santa Catarina tem 3 senadores, mas quem é senador realmente é o Espiridião Amin. Então temos a oportunidade de eleger grandes pessoas para governar o nosso estado de Santa Catarina. E a gente, Gravatal, né, Pitoco? Estamos juntos, o Betinho, agradecer o Betinho e o Júlio Garcia, já pelos recursos que já foram disponibilizados para Gravatal, em pavimentações, terreno para compra de creche, a PAI, minha gente. A nossa PAI, eu fui vice-presidente por 2 mandatos, ainda continuo lá na diretoria, nós tínhamos a pior PAI do estado, e hoje nós temos uma das melhores PAIs do estado de Santa Catarina. Agradecer aqui o nosso ex-presidente, que foi vice-presidente dele, o Leonardo Dentista, lá, Leonardo, que fez um grande trabalho na PAI de Gravatal. E quem esteve do nosso lado? Júlio Garcia. Foi ele que arrumou os recursos para que a nossa PAI se transformasse em uma das melhores PAI de Santa Catarina. Então, Dura, Muito obrigado pela oportunidade. Estamos juntos, Beto, para que a gente faça uma grande eleição aqui na nossa região, e Gravatal está empenhado nisso. Já agradecemos. Tu está em Gravatal toda semana, visitando pessoas, trazendo os recursos, junto com o Júlio Garcia, para que a nossa cidade continue melhorando.
2: Oh, muito obrigado, Júlio. Obrigado, porque agora, assim, a primeira parte, o Braz já está reclamando. Eu quero ouvir o candidato, o Braz, lá de Camboriú. O Ney, lá em Canela, ouvindo nós, querido amigo Ney. Ainda com um copo de chope na mesa, lá em Canela, essa hora da... Já são 10h44, o Rodolfo já está aberto também. Já tem gente lá tomando uma cervejinha. Mas lá em Canela e o Braz em Camboriú, né? Então tu vê só, né? O Paulinho de São Paulo tá ouvindo aqui, a gente também. Tá bom o negócio.
3: O Braz então, pode reclamar, que é o irmão dele. Mas...
2: O Braz tá reclamando aí, tá. Então, mas a primeira parte é mole do programa, todo mundo sabe. É cumprimentos aqui. Fala. Claro que nem todos vão falar, mas eu trouxe uma representante, né? Mulher, primeiramente, vereadora. Que é Braço do Norte, a terra do meu convidado aqui, o Betinho Kirten. E aí ela vem aqui também cumprimentar, dar boas-vindas e falar pelo meio político pefelista de Braço do Norte. A vereadora Renata, seja bem-vinda, hein?
4: Bom dia, Renata.
2: Do táxi?
4: Isso.
2: Tá certo, legal.
4: Bom dia a todos. Primeiramente, um prazer estar aqui nessa rádio tão tradicional, aqui no município de Tubarão. Cumprimentando você, né? Cumprimento a todos que estão aqui presentes. E falar do Beto, falar do Júlio, sempre é uma grande honra, né? Dois parceiros lá do nosso município, principalmente, né? Falando na figura representando o Braço do Norte aqui. E falar para ti, realmente, a importância, e falando para os ouvintes, a importância de a gente ter representantes na região. Ontem, desde o feriado, nós discutindo novos recursos que vêm para a região, vendo para onde que vai ser melhor colocar nesse momento, e já se somam quase 11 milhões somente neste ano, né, que está passando para Braço do Norte, e estamos muito felizes lá. E a verdadeira transformação, o sentido que a gente tem na vida pública, é quando a gente consegue atingir o maior número de pessoas fazendo bem. E, com certeza, para a gente conseguir fazer isso, a gente precisa ter representantes no qual a gente possa bater na porta, passar aquela ação daquela comunidade, que seja uma obra de 10 mil a uma obra de 1 milhão, mas ela é importante para aquela pessoa que vai precisar, para aquela comunidade, para aquela rua, aquela entidade, né, que às vezes precisa e não sabe por onde começar. E tendo esse representante na região, com certeza, só quem ganha é o município e é o estado.
2: Muito obrigado, Renata. Que bom ter esse apoio aí. O convidado está louco para falar. Mas não, tem muita gente. É legal isso, sabe? É legal. Tem muita gente no estúdio prestigiando, muitas lideranças prestigiando. Foi assim com a Liatriz, foi assim com o Jorge Có, do MDB, que é muito forte, muito firme, junto com a Liatriz e o MDB também, né? Foi assim com o Espiridião. As pessoas vêm aqui cumprimentar, vêm aqui ver o candidato. Isso é muito legal. Lideranças bem próximas, né? E Tubarão está sendo, e o Braço Norte está sendo o polo dessa arrancada do Beto Kirten, né? Uma arrancada muito forte aí. É toda a Murel que está nos ouvindo nesse momento. Mas eu preciso falar no nome das... Obrigado, Renato.
4: Obrigado.
2: Eu preciso falar das pessoas que estão nos vendo, interagindo conosco pelo nosso Facebook, aqui pelo nosso YouTube, pelo nosso WhatsApp, né? Olha aqui, ó, a Natália Bittencourt, conhece, presidente? A Natália Bittencourt, parabéns, Dura, pelo programa, acompanhando aqui você e o Marco Nicoladelli, né? Já de manhã cedo já me acordou, Marco, né? Um grande abraço, doutor Marcos Nicoladelli, grande amigo do programa, tá certo? Doutor, advogado, doutor Marcos Nicoladelli, a Renata também, né? É gente boa também. Um grande abraço, Renata, querida Renata. Grande Betinho, o Mazo... o Mazo Leonel, grande Betinho, meu deputado estadual, o prefeito que mais fez em Braço do Norte. Vamos levar essa jovialidade lá para a Assembleia Legislativa. A Edilza, Edilza também dura, um grande abraço a todos. Não pude estar presente, mas estou assistindo e dando o meu apoio, a minha energia daqui. O Valmir Pacheco Ambrosio, bom dia, Dura. Que timaço esse aí, hein? Parabéns. A Marildo também, a Marildo Morona da Silva. É, bom dia, Dura, e bom dia, Beto, e a todos. Não consegui estar aí com vocês. Não cabe mais ninguém, né? Não cabe. Bom dia, Beto, e a todos aí, tá certo? 13 de maio daqui, né? O Edmilson também está aqui, bom dia, São Ludgero presente aí no programa, daqui, mas mandando energia positiva, estamos junto com o nosso pré-candidato Betinho, muita gente aqui conosco, quem está conosco também não podia ser diferente, eu estava sentindo falta dela, que é a nossa Ercilista, bom dia, Dura, um abração ao Betinho e aos meninos do PSD, a minha querida amiga... Ah, meu Deus do céu, Adriana Porto. Ô, Adriana, aquela tortinha, né? Tá na hora de chegar pra mim também, né? Tá certo? Só, tá tudo certo. Um grande abraço a todos vocês. Aqui também, tem muita gente aqui também conosco. Ô, Beto, eu gosto de falar essa primeira parte. É muita gente aqui que prestigiando, né? O Adam lá de Cavari mandou uma carta. Eu não vou ler essa carta. Ele manda uma carta. Eles não mandam. Estou ouvindo o programa. Estou aqui, ó, curtindo. Olha, ele manda uma carta, né? É, o Adam, né? O gabinete já tem número, já tem o gabinete pedindo. Ó, e tá dizendo aqui o Adam, né? O grande Adam, uma liderança muito forte de Capivari de Baixo, que está com Betinho e Júlio Garcia para federal. Muito um abraço também para Carla Xavier e a Josi, grandes guerreiras da educação que estão no mesmo projeto com o PSD de Capivari. Muito legal, muito legal. É, o Jair tá botando. O Jair tá sendo meu diretor aqui, sabe? Meu produtor, né?
5: Eu quero justificar mais uma vez a não presença aqui do vice-prefeito Denis Matival.
2: Tem um áudio aí?
5: O Denis não pôde estar presente pessoalmente, né? Ele deixou o áudio?
2: Deixou.
5: Ótimo, que
2: deixou
5: bom.
2: Deixou o áudio. Solta o áudio dele.
6: Bom dia, Dura. Bom dia a todos os amigos da Rádio Tubá. Bom dia ao nosso pré-candidato Beto Kirte. Nossos vereadores que estão aí, suplentes, amigos. E não posso estar presente ali hoje, mas o nosso pré-candidato Beto Kirte, né? Da nossa Murel. E o nosso time Tubarão do PSD, ele está focado realmente para apoiar o Betinho, apoiar o nosso pré-candidato também, Júlio Garcia, a deputado federal. E tenho certeza, Dura, com esse grupo aí, a gente vai fazer uma grande eleição e o Beto vai ser o nosso deputado estadual aqui da nossa região, aqui da nossa Murel, e representando muito bem o Beto, que, né, foi vereador, foi prefeito de Braço do Norte por duas vezes, então tem uma experiência, um cara do bem, um cara de família, então tenho certeza aí que nos representará muito bem na Assembleia. Então, desejo aí a vocês um ótimo programa, um ótimo final de semana a todos e esse ano, um ano muito especial, um ano de eleição, então que Deus nos dê muita saúde aí para passar esse ano 2023. Forte abraço, até mais.
2: Betinho tá aí, Betinho, o vice-prefeito Denis Matiola, que faz um excelente trabalho, é um excelente vice-prefeito ao lado do prefeito Sorato, sabe justamente do seu posicionamento, né? Sabe onde se colocar, né? Então é uma pessoa extraordinária, o Denis Matiola, uma das lideranças, ter se revelado umas grandes lideranças do PSD. É importante, né, Betinho? Trazer o Denis aqui, o Denis Matiola dando esse recado, e todos que passaram, a Renata, enfim, e tem mais dois que querem falar, exigiram para falar. Aí eu deixo, né?
7: Com certeza, nem foi para dar um bom dia, o vereador Leandro São Martinho chega agora também. Rapidamente aqui, Dura, agradecer a tantas participações em nome, representando todas elas, o nosso vice-prefeito de Tubarão, pessoa de simplicidade, de grandeza, de trabalho, né? Que honra ter nesse projeto, nessa caminhada tão importante né, de representatividade do sul do estado, um líder como o Denis Mattiola. Obrigado, meu amigo, pela participação, a sua participação, representando a todas aquelas que já mandaram um recado para você. Deixar aqui o Ademar, a Carla, o vereador Leandro, São Martinho, rapidamente dar o seu alô e cumprimentar a todos aqui da Rádio Tubá.
2: Eu também tenho uma Carla Xavier, mas mulheres aqui, é um grupo. O que nós queremos mostrar hoje, como hoje o programa é só conhecimento, é nosso pré-candidato, né, para conhecer, né, e nós vamos fazer uma sabatina. Já falei que julho ou agosto já voltam para cá para ter uma sabatina sobre propostas, né. Hoje é só conhecimento, mostrar o time, e todos eles estão fazendo isso. Todos eles que estão passando por aqui. A Maristela também vai fazer isso no dia 4 de julho, né? O César deve voltar aqui. Então, todos, né? Vão voltar aqui. O Jorge Colli, a Trícia, vão ter todo mundo. Eu quero dar prioridade muito a Murel. Quero dar. Dessa vez eu quero. Eu tenho muita proposta de muita gente, candidato de fora, sabe, Júnior? É São Miguel do Oeste, é Joaçaba, é Florianópolis, é Joinville, que querem passar por aqui, querem sentar aqui, falar 2 horas, depois vou embora. Aí eu não sei mais nem o nome. Não sei mais nem o nome. Desses que estão aqui, vereador, pelo menos, vereador, pelo menos. A gente sabe onde buscar, sabe onde mora. Isso que é importante. Aqui, ó, uma liderança do Capivari, do meu querido, lindo Capivari. Eu adoro Capivari. Sabe que eu sou cidadão tubaronense, nasci lá, mas sou cidadão, né? Tem toda uma explicação que eu não vou falar agora. Tá certo? Carla Xavier, bom estar aqui. E aqui ao lado, né, dessa forte liderança, desse futuro, que é o Betinho Kirten, né? É um prazer tê-la no meu programa aqui.
8: Bom dia, Dura. Bom dia a todos aqui presentes, né? Eu, com grande satisfação, eu venho acompanhar o Beto Kirten aqui, nesse novo projeto que a gente está engajado, lutando, né, por sempre aquilo melhor, eu acredito, porque um candidato que teve 2 mandatos em Braço do Norte, com excelência, fez toda a diferença e deixou saudade já rapidamente, só tem que fazer coisa muito melhor pelo nosso estado, né? Então a gente abraçou a causa, sim, e principalmente lá em Capivari da Educação, junto, que nós somos representantes da educação de Capivari de Baixo, sempre lutando pelo melhor e para trazer coisas boas. E fico muito feliz e já deixo aqui essa notícia boa, que o Beto, junto com o Júlio Garcia, já vão nos prestigiar com um recurso para a educação de Capivari de Baixo. Semana que vem acho que a gente já vai ter notícias, né, Beto? Então, já começamos bem. Então, a gente fica feliz por estar junto com o PSD nesse lindo projeto, acreditando na honestidade, no comprometimento do Beto e do Júlio.
2: Lá tem uma turma boa, né? Porque o Adam tá junto nesse projeto.
8: Sim, o Adam até conversou comigo, pediu para representá-lo aqui hoje, por não poder estar por problemas particulares, e a gente está bem feliz aqui junto com o Beto acompanhando.
2: Uma turma boa, as guerreiras aí, tá tudo certo. Precisamos de ser desse comprometimento da Murel, principalmente. Vereador Ademar, eu não ia falar, né, Ademar? Não ia falar, não, tava planejado para ti, não. Não, agora não. O Betinho agora quer me matar. Vem cá. O Jari é culpado. Eles estão usando uma tática, não deixar eu perguntar aqui, ó. Mas eu vou perguntar. Ademar, esse apoio de Braço do Norte, falando com a Renata agora, a vereadora, é importante porque você conhece o Beto como ex-prefeito, né? Produz oportunidade em Braço do Norte, né? Tanto fez pela região, pela cidade, e o comprometimento que ele tem com o Júlio Garcia, a proximidade que ele tem com o Júlio, né?
9: Bom dia, Dura. Cumprimentando o colega, cumprimento todos os colegas aqui também, os vereadores, vereadoras, nosso então pré-candidato Roberto Kirk Marcelino. Me espelho muito, Dura, na abertura da entrevista, do seu comentário, né, de tantos votos que a gente tem aqui na região. Então, faço essa minha representação aqui, desde o princípio da trajetória do Roberto Kirk Marcelino no Braço do Norte, a gente acompanhando, além de amigo, né, a gente acompanhando os 8 anos de mandato, da trajetória dele, de tanto que fez para o Braço do Norte, eu me sinto na obrigação de, como representante hoje, vereador em Braço do Norte, ao lado de todos do PSD, fazer, né, essa composição junto com os nobres colegas para eleger esse nosso né, pré-candidato a ocupar aquela cadeira 107 lá na Assembleia, e nós não podemos perder isso. Gostei muito realmente do seu comentário, concordo e vou contribuir muito para que isso aconteça. Que esses votos realmente fiquem aqui, a gente faça o dever de casa e que a gente, além do Beto, daqui o futuro, né, a gente consiga realmente trabalhar com o povo daqui, né, representante da nossa região. Então, estou à disposição realmente do PSD, do Beto, do Júlio, né, também do nosso também pré-candidato a governador João Rodrigues e também com o senador Amin, um time completo aí para a gente fazer toda essa nossa composição completa aqui no Sul, aqui na nossa região e na Murel.
2: 11 horas em ponto, a primeira parte está acabando, a parte mole do programa está acabando, Betinho, mas por último já sentou, já pegou a senha antes, já chegou, pegou a senha e aí o Pitoco gravata. O Pitoco lá pro Bar do Rodolfo, ele nunca foi no Bar do Rodolfo. O vereador Leandro Micho, né? O vereador Leandro Micho, lá de São Martinho. Eu não fui São Martinho ontem, estive em Gravatal e estive em Armazém, peguei aquela rosca enorme lá. Não, um abraço ao querido amigo prefeito hoje, Exercício Penacho, né? Que nos recebeu ontem lá em Armazém. Um grande abraço ao Penacho. Leandro, essa juventude, com outro candidato jovem também, essa conexão, ela dá um resultado de pensar no futuro da região, ter novas lideranças. E como eu falei no começo, Jairo e Dura, já deu, né? Já fomos lá, já fizemos nosso trabalho. E o espaço agora está para vocês. Um pré-candidato jovem, com um vereador jovem também, toda essa nova geração, né? Vindo aí, né? Tá firme em São Martinho, lá com o Betinho, né?
10: Bom dia, Dura. Bom dia a todos os ouvintes da Rádio Tubac do Tubarão. Cumprimento o nosso pré-candidato Betinho. Em nome dele, cumprimento todas as autoridades do PSD que estão acompanhando aqui essa entrevista. Dura, quando você fala sobre a representatividade aqui da nossa região sul, eu quero fortalecer isso. Porque nós, como vereadores, a gente sabe o quanto é difícil estarmos buscando recursos quanto nós não temos deputados na região. Quando você fala que a rádio vai dar essa força maior para os pré-candidatos da região, a gente fica muito feliz, né? Como vereador, lá em São Martinho, é minha segunda eleição. A primeira eleição eu fui com 27 anos e agora eu estou com 34 anos, meu primeiro mandato. E realmente, Dura, está muito difícil a gente conseguir pessoas novas para entrar na política. A política que sempre, cada vez mais aí com essa questão da corrupção e da credibilidade. Então a gente faz esse trabalho sempre para renovar. E quando eu encontro um pré-candidato como o Betinho, parece que fechou. Então, São Martinho hoje está firme com a sua pré-candidatura, Betinho. E tenho certeza que a região sul vai eleger o Beto e vai dar uma grande representatividade na Assembleia Legislativa para a gente manter o nosso gabinete lá. Muito obrigado.
2: Tem um timinho que eu digo assim, amador, que estão apoiando o Beto, tem um timaço lá, né, de Série A lá.
10: Tem um timaço. Olha, tem os experientes,
2: querida São Martinho,
10: que fizeram história dentro do PSD, e tem a juventude, que o Beto sabe, que está renovando o partido agora. Então tá trazendo uma unidade muito forte. Tenho certeza que não podemos prometer, né, Beto? Mas a gente já falou isso. Tenho certeza que o Betinho vai ser um dos mais votados a estadual no município de São Martinho, Beto.
2: Tá, sabe, ô Pitoco, tu sabes que é isso aí que você falou, ô Pitoco. Como eu fico feliz também com essa fala do Michel. Por quê? Porque do Leandro, Michels, né? Leandro Michels. Porque aquela minha fala no começo, né? Nós perdemos 200 mil votos, nós temos um candidato a deputado federal, que é o João Marcelo, do MDB, certo? Aqui temos o Júlio Garcia, que cansa de colocar recursos aqui para nós, e é muito bom, ele está presente nessa cidade. E aí nós perdemos 200 mil votos. Por falar em Júlio Garcia, dá licença, porque agora a prioridade é dele. Ele disse que ia falar meio-dia, perto do meio-dia, não ia ter tempo para ele, né? Mas até o padre Rafael ia arrumar esse tempo para ele. Deputado Júlio Garcia, pré-candidato a deputado federal, hoje estamos entrevistando uma das pessoas que tem o maior carinho pelo senhor, uma das pessoas que realmente que lhe escuta e que ele retroagiu dois passos em 2022, é bom que todo mundo saiba que ele estava preparado para ser candidato a deputado estadual em 2022, a seu pedido, ele retrocedeu dois passos, esperou o momento certo, a maturidade, né? E hoje o senhor abre esse espaço também, indo para deputado federal e o Betinho para estadual. Prazer tê-lo aqui, deputado estadual, presidente da Assembleia Legislativa, Júlio Garcia.
11: Bom dia, Dura, bom dia a todos os ouvintes da Tubá. É um prazer falar com vocês nesse dia, nesse sábado, e que o Betinho se apresenta aí na Rádio Tubá, nesse programa tão ouvido. E é um prazer para mim também poder falar de tão longe, fazendo um roteiro pela Serra Catarinense, e poder falar com vocês nessa manhã de sábado é um prazer muito grande. O Beto é um homem público extraordinário, fez dois grandes mandatos em Braço do Norte e certamente vai nos representar muito bem na Assembleia Legislativa, eu tenho certeza disso.
2: Júlio, o que eu falei, você lembra muito bem e você articulou muito bem aquela vontade do Beto em 2022, né? Que teve a sua conversa e essa maturação da candidatura dele que se revela hoje em 2026, né, Júlio? Foi importante esse momento de ficar maduro, de olhar bem a situação e te acompanhar de perto. E você abrindo espaço para essa juventude, né?
11: As coisas acontecem no tempo de Deus, né? E o Beto precisava concluir o mandato dele como prefeito de Braço do Norte. O fez muito bem. E agora chegou a vez dele, né? Chegou a vez dele realmente disputar a eleição de deputado estadual e, como disse, representar bem a nossa região lá na Assembleia Legislativa. Tudo tem o seu momento, é preciso que a gente renove as lideranças, renove o partido e abrir espaço para novos participantes, para novos candidatos, para novas lideranças que se dispõem a participar da política, porque a política, eu digo sempre, Dura, a política não faz mal, não faz bem para ninguém. Os atores é que podem fazer mal ou pode fazer bem.
2: Agora, Júlio, em breve, com certeza nós estamos fazendo, como você já passou aqui, foi em dezembro, né? O Júlio conhece bem a Rádio Tubá, mas está na hora de começar agora a dar uma paradinha aqui também, né? Num sábado desse, quando vem aqui pelo Sul, aliás, você não sai aqui do Sul, somente da Murel, dá uma passadinha aqui no mês de julho, quem sabe nós arrumamos uma agenda para ti, o que é que tu acha?
11: Vamos parar com certeza. Nós estamos sempre conectados com o Sul, com todas as cidades, de modo especial com Tubarão, que é a nossa cidade azul, cidade polo da região da Murel, e sempre fazendo aquilo que eu tenho dito, né? Nós, quando disputamos a eleição, né, e apoiamos o Sorato, oferecendo o Denis de vice, não era só para vencer a eleição, era para administrar depois. E a gente tem feito isso, ajudado a cidade, né? Eu acho que esse é o nosso papel, é a nossa contribuição.
2: E como ajudou, reconhecidamente pelo prefeito Sorato, né, juntamente com o Denis Matiola, do seu partido, a sua participação está muito, muito notória aqui na cidade, na Murel. Júlio, eu quero, o Betinho, não sei se consegue ouvir, ô Tom, ele consegue ouvir o Júlio? Ô Betinho, essas palavras do Júlio, essa abertura que ele dá para você seguir esse desafio é importante, né? Essa experiência toda aí, meu Deus.
7: Bom dia, querido amigo, líder, irmão, deputado Júlio Garcia, muito feliz pela sua participação, a todos que estão aqui, né, no estúdio da Rádio Tubá, lhe ouvindo, você é referência para todos nós, aqui nós temos pessoas mais experientes, que caminham ao seu lado há muito tempo, pessoas novas chegando e se espelhando da forma que você nos oportuniza de fazer o bem às pessoas. É uma grande honra, como o senhor mesmo mencionou, tudo no tempo de Deus. E como é bom, Dura, não somente ter um político amigo igual o Júlio Garcia. O Júlio Garcia é uma pessoa que tem um coração verdadeiro, um coração grandioso, que utiliza da sua vida, né, que é ele que tem a sua família, mas que também quase que iguala, né, o nosso bem maior que a nossa família, as pessoas que por muitas vezes ele até não conhece. Isso é fazer política, isso que eu aprendi, me espelho todos os dias, e eu tenho certeza que todos que estão aqui no estúdio e nos ouvindo, né, que conhece o Júlio Garcia, né, sabe como é prazeroso e leve fazer política, e que ele continue, né, através do seu mandato, através da sua participação, da sua vida, melhorando a vida das pessoas. E nós acompanhamos isso no dia a dia. É na vida paiana, é no dia a dia da comunidade, é numa gestão pública, é numa associação que carece, né, e que nunca tenha tido um espaço de um olhar de um representante público. O Júlio Garcia, ele reúne tudo isso e faz de forma muito leve. É um grande espelho, que Deus conduza, né, por muitos e muitos anos a sua vida, que ele possa fazer aquilo que ele mais gosta, que é fazer o bem e melhorar a vida das pessoas. É a nossa referência, nosso amigo, irmão, e que prazer ter você junto conosco nesse programa tão importante nesse sábado pela manhã.
2: Daí, Júlio, um abraço, né? Muito obrigado. Muitas lideranças aqui da região estão aqui, vereadores, vereadoras, enfim, acompanhando o programa aqui no estúdio. Muito obrigado pelo carinho, muito obrigado pela atenção, mãe. Deu? Caiu a ligação, então. Um grande abraço, então, ao deputado Júlio. Oh, eu estou aproveitando, mas se o Jairo colocar mais uma liderança aqui, ele vai pagar o programa todinho. Eu já estou avisando ele. Já estou avisando. O Jairo e o Everson aqui. Tchê, não precisa. Eu precisava. Mas antes o Pitoco, pegar. Chega para cá. O Pitoco, não. É Pitoco, aqui era o. Ademar. Abraço do Norte, Padre Rafael. Está mandando um grande abraço, Padre Rafael. Ele assim, abraço do Norte, Gravatá, invadiram o programa aí, né? Te engana, tem tubarão também, tem bastante aqui, Padre Rafael.
7: Tantas pessoas participando, pessoas valorosas, líderes, agora a bênção do Padre Rafael é o que coroa essa entrevista. Obrigado,
2: falar com a dona
7: padre,
2: Valéria lá.
7: Pela sua pela
2: seu
7: sua
2: Adelmo
7: participação.
2: E a dona Valéria.
7: Seu tem Adelmo, que ir lá tomar um o Liano e a dona Valéria.
2: É.
7: Tem que ir lá visitar. Vou aproveitar a segunda-feira, que é a folga do padre, para tomar um café lá.
2: Olha, ele tá por lá, tá sempre por lá. Ele adora lá aquele cafezinho da dona Valéria. Um grande abraço à família Liano, à família todo mundo lá de Braço Norte. Pitoco, eu já te conhecia, Pitoco, né? De outros tempos. Sim. E agora, eu sempre quero falar de juventude, eu quero falar desse novo momento, né? Que a política da Murel se apresenta, né? Isso é muito legal, gente nova no processo para deputado estadual. Esse apoio ali de Gravatal, o Júnior no lado e com outros vereadores, outra liderança, vão fazer um bom trabalho lá. O Braz também está lá em Camboriú, mas diz que está firme aí.
12: Bom dia, Dura. Primeiramente, quero mandar um abraço aí para o bairro do Rodolfo, onde...
2: Estão lá ouvindo a gente, o bairro Rodolfo.
12: A audiência é enorme. Queria agradecer a nossa liderança, o Júnior, que nos convidou para renovar o partido, fazer parte desse processo. Depois aí de 3 mandatos de vereadores, presidente da Câmara. Não consegui me eleger na última eleição, mas fiz uma grande eleição. Fui a eleição que eu fiz mais votos. Fiquei entre os 4 mais votados, mas devido à legenda a gente não conseguiu o objetivo. Mas o mais importante é que veio esse convite aí do Beto, do Júlio, para que a gente possa renovar o PSD em Gravatal. Já estamos renovando, aí foram mais de 50 filiações no partido, e com certeza com essas novas lideranças que a gente está capitaneando, estamos namorando as novas lideranças, né, Júnior? Para que o partido possa, não só na região como Braço Norte, Armazém, Rio Fortuna, mas que Gravatal possa botar o PSD no seu lugar, conforme os outros municípios vizinhos, como aqui em Tubarão, temos um vice-prefeito também. E estamos trabalhando para que o Beto possa continuar representando na Alesc, junto com o Júlio, agora federal, para que a gente possa continuar trazendo recursos para os municípios. O Júlio aí bateu o recorde, o deputado que mais trouxe recursos aí nos últimos 2 anos para Gravatal. Então, com certeza, através do nosso amigo Beto, com certeza nesse ano vamos recompensar e demonstrar todo o apoio a ele nas eleições desse ano.
2: Ô Rodolfo, dia 30 provavelmente nós estaremos aí, Rodolfo. Fui ontem falar contigo, o Braz, o Júnior vai conversar também e tal. Nós vamos fazer um grupo, nós vamos levar o programa aí pro teu bar, o bar do Rodolfo, famosaço aí, né? Né? Aí em Gravatal, tá certo? O interessante do programa, Betinho, você não tá conversando nada, não tá falando nada, mas tá ouvindo. É importante ouvir liderança. Você precisa ouvir essas falas aqui. Essas falas é que vão te conduzir, certo? Você fala, o candidato fala e não tem uma liderança sequer para ouvir, né? Então é importante essas falas aqui, né? É importante. Pitoco, muito obrigado aqui. A gente se encontra dia 30 lá, né, Pitoco? Se encontra lá. Uma pessoa que a gente fala pouco, fala muito pouco. Ele disse que eu sou bravo com ele, coisa parecida. Mas ele é um vereador muito comunitário também, ele gosta da região dele, ele se caracteriza pelo chapéu que ele usa. Uma vez ele foi de galeota ou de aranha lá para a Câmara de Vereadores. É o Tchê, amigo do grande irmão que está me ouvindo nesse momento, o Búrigo, certo? Amigo e eleitor, hein? Roubou esse votinho lá, né? O Tchê, eu tinha uma dúvida lá atrás. É que você estaria com o Betinho. Vou te revelar isso, de coração. Eu pensei, se o vereador tinha essa liderança toda aí, e aí, como é que o PSD vai conversar com o Tchê para estar junto aí? E de repente, Tchê, você está abraçado, você, como diz na política, agarrado, né, nessa campanha do Betinho. Estou falando a verdade? Bom dia, seja bem-vindo.
13: Bom dia, Dura. Bom dia, quero cumprimentar o presidente da Câmara, meu amigo Everson. Aqui todas as lideranças do PSD que se encontram, o presidente Jairo. Cumprimentar o meu amigo Betinho, Edilza. E cumprimentando os ouvintes, claro, cumprimentar o meu amigo Búrigo, né? Teu parceiro de tranca, que às vezes faz tu ser minha marreco dele lá, né?
2: Tá passando trabalhando de saúde, trabalhinho, mas vai estar se recuperando bem.
13: Eu sei que estamos orando por ele, que o Búrigo é gente nossa.
2: Teu amigo.
13: Meu amigaço. Fui inquilino dele lá.
2: É, teu amigaço. Né? Daquela mansão que ele tinha, eu sei da mansão lá.
13: Tu me fizesse uma pergunta e eu vou te responder. Eu saí daqui de Tubarão quando eu ouvi um murmúrio que o Beto ia ser pré-candidato a deputado. E eu saí daqui para ir lá, em Braço do Norte, conversar e declarar o meu apoio por ele. Eu fiz essa condução eu mesmo, fui lá e caminhei, cheguei e sentei. Sabe por quê? Porque aqui quem está falando é o Tchê, que começou no seu primeiro mandato. Mas todos que falaram aqui estão falando de alguém que tem digital. Foi vereador, foi prefeito, fez um belo trabalho como prefeito. Alguém que conhece as necessidades, sobre atender as necessidades do povo de Braço do Norte. E agora está à disposição para atender as necessidades da Murel. Por isso que eu fiz. Por quê? Falou aqui anteriormente Júlio Garcia, que eu digo que não é o nosso deputado, é o nosso pai. Porque quando a gente sai daqui e vai a Florianópolis levar uma demanda, que a gente precisa buscar algum recurso, nunca voltamos de mão vazia. Sempre voltamos de lá com uma solução, como levamos alguém de uma entidade que precisa do apoio, ele sempre atendeu. E nós não podemos perder isso. E agora temos a oportunidade de tê-lo ele na esfera federal, de ter o Beto estadual, de reforçar o PSD, e não falando só do PSD em partidário, reforçar a nossa região. Porque o Júlio não atende só o PSD, ele atende várias pessoas que vão lá. O Beto, eu tenho certeza, pelo que eu conheço ele, quem bater na porta vai ser atendido, independente de partido. Então nós temos aí uma oportunidade do futuro, de ter duas pessoas que conhecem as necessidades, que vão atender as demandas. Tu falasse aqui na Vala da Vina, ainda há pouco, cada vereador que está aqui sabe a necessidade do seu lugar. E precisamos buscar o recurso. Dona Vina bateu, está ali. Quantos anos? Aquilo ali, uma conquista que até hoje carrega o nome dela, da luta dela. E aqui tem o presidente Everson, tem eu, outros vereadores do PSD Tubarão, outras lideranças como a Edilza, que temos necessidades a ser atendidas. E essas necessidades, quando a gente leva até o presidente Júlio, elas vêm com uma resposta. Temos obras em Tubarão que já saíram do papel pelas mãos do deputado Júlio. E com certeza que muito mais coisas que virão pela frente, Beto, que a gente precisar. Tu lá na Assembleia, nós temos uma porta para bater. E contudo, eu ainda digo, alguém que tenha a palavra. Porque muitas vezes as pessoas se espalham nas eleições por algumas promessas, e às vezes fazem acordo com gente que não tem palavra. O Tchê não. O Tchê vem lá do meio do mato, mas é um cara que aprendeu a valorizar a palavra. E a palavra, para mim, vale mais que qualquer papel. Isso o Beto tem. Tem de sobra. Júlio Garcia tem de sobra. PSD tem isso. Então, eu tô contigo, Beto, Dom Abro, tô com o Júlio Garcia, tô com o PSD, porque nós somos um time de pessoas comprometidas, seja com a cidade que for.
2: Betinho, que declaração, hein? Forte.
7: Dura, quando você fez a pergunta... na primeira oportunidade, na verdade, eu e o Tchê, nós nos conhecemos no ano de 2017, mas eu não conhecia ele, e ele me conheceu. Quando nós abrimos o rodeio, e essa história é ele que me contou, abrimos o rodeio em Braço do Norte, com o João Rodrigues narrando, e nós abrimos o rodeio, eu era prefeito, montei no cavalo, nunca havia montado e acertei o laço. E eu não estou mentindo, o Tchê está lá, que é prova disso. Enfim, claro que o ano passado ele me procurou em Braço Norte, ele soube, né, dessa sinalização do nosso líder, o deputado Júlio Garcia, que não disputaria mais a Assembleia Legislativa, e ele realmente é fato. O que ele falou, com todas as vírgulas, ele foi em Braço Norte se colocar à disposição desse projeto, que não é um projeto do Beto, é um projeto de região, é um projeto das pessoas, é um projeto na busca da realização daquilo que ainda precisa ser feito. E o Tchê, nessa firmeza, que quem ouviu ele aqui no estúdio e em casa e o assistiu, o Tchê é assim, é firme, é uma pessoa do bem, sincera, e eu quero caminhar ao lado de pessoas desse calibre, desta personalidade. Muito feliz e honrado de ter o apoio desse grande líder, de um futuro gigante em Tubarão, que é o vereador Rafael Tchê.
2: Eu fiquei impressionado, porque a minha pergunta, ela foi direta, foi no coração do Tchê, do vereador Tchê. E o jornalista, ele, como jornalista político, ele procura sempre o furo da bala, né? Ele quer dar o furo lá da bala. Ele dá, o vereador não apoia, o vereador tá em cima do muro, o vereador tá isso. E eu falei assim, eu vou provocar o Tchê, porque ele tem feito um trabalho em defesa do governo. É, tem que fazer mais até, mais porque tem condição. Tem condição, quem olha o Tchê, ah, o chapéu, ah, homem que monta em cavalo, que cuida da pecuária, tá? Não tem condições de pegar um microfone e falar. Mas quando ele vai para a tribuna, é uma pérola. Eu gosto de ouvi-lo. E não tenho essa afinidade com o Tchê, ele sabe disso. A não ser pelo meu amigo Búrigo lá, que está nos ouvindo. O Tchê tem me surpreendido muito, muito mesmo, pela sua fala, pela sua defesa, com precisão. Aliás, seja lá quem for, se é da base ou se é da base ou oposição, fez errado, ele fala. Então não adianta, né?
13: Pau que dá no Chico, dá no Francisco também.
2: Pau que bate Chico, bate Francisco. Muito obrigado, Tchê, pela presença
13: aqui. Eu que agradeço, mas eu ainda sinto que tu tem um ressentimento que eu carreguei o votinho do Búrigo teu.
2: Não, acho que foi bem colocado. Foi bem colocado. Não, eu quero aqui. Eu não tenho mais voto nessa cidade, não tenho mais nada. Eu fiz um trabalho, que legal que ficou. Edilza, mulheres. Renata passou por aqui, tá lá. A vereadora Renata, teve outras pessoas de Capivari, a Carla teve aqui também. Que legal ter mulher nessa campanha, nesse grupo, né? É importante, né? Jovens, você que é um suplente, que ainda quer seguir essa carreira, se espelhar, né? Numa experiência de Júlio Garcia e na juventude de Betinho, né?
14: Então, bom dia a todos. E eu tô aqui representando o time feminino, né? Tô representando a Ritinha, a Fabiola, que faz parte do nosso time do PSD também. Mais
2: pertinho. Isso.
14: E estamos aqui para dar apoio para o Betinho. Desde o primeiro momento, a gente já tinha falado para ele que o meu apoio seria dele, do Júlio Garcia mais uma vez, que essa é a terceira campanha que eu vou estar junto com o Júlio Garcia. Então é isso, a política ela
2: agora,
14: é...
2: Agora, com o Jairo e com o Everson, o Diego e o Tchê, dá para fazer um timaço aí, né?
14: Imagina.
2: Não, um super time. Dá para fazer um timaço. Uhum. Né, Betinho? E mulheres na campanha, né? A gente fala tanto que falta mulheres, né, Leandro? É, falta mulheres. Só falamos juventude. Mas mulheres, olha aí, ó. Olha aí, mulheres suplentes, tem que vir, tem que ocupar espaço. É importante numa campanha, né, Betinho?
7: É muito importante, Dura. E eu repito o que eu falei quando a Carla aqui se posicionou ao lado da Josi, que ainda continua junto conosco aqui no estúdio. A Edilza...
2: Eu acho que ela quer experimentar o escatola, mas eu acho que não vai não ter compromisso com isso.
7: A Edilza é mais uma amiga que a gente faz ao longo dessa caminhada. O ex-deputado Zé Neascari, o Júnior deve ter ouvido isso muito, ele sempre citava uma coisa, que o maior patrimônio do homem público são os amigos que tu faz ao longo da caminhada. A gente faz uma amizade, a gente se compromete a favor de causas positivas, de fazer o bem, e com certeza isso vai aumentando a vontade de participar. E a Edilza, que é suplente de vereador hoje em Tubarão, que eu já fui suplente de vereador por duas vezes em Braço Norte, tive a oportunidade de ser vereador, a oportunidade de ser prefeito, e com certeza Deus acompanha quem segue de forma natural. E a Edilza já dá para ver pelos seus olhos que segue de forma natural e ao lado de um grande time que gera oportunidade de trabalho. É uma satisfação, é uma honra, e não estou falando aqui palavra bonita para agradar, Edilza, é de coração fazer uma amizade com pessoa do bem, pessoa séria, e que principalmente através da força feminina, do espaço feminino, da inteligência da mulher, da bravura da mulher, se dedica também, além de tantos outros afazeres que você tem, a sua família, o seu trabalho, a se dedicar na causa pública. Eu tenho certeza que juntos nós vamos fazer muito por Tubarão.
2: Que legal, é um prazer tê-la aqui, tá, Edilza?
14: Obrigado, o prazer é todos e eu
2: escuta
14: sempre...
2: Escuta sempre os programas aqui da Tubá, hein?
14: Oh, com certeza.
2: O papo reto aqui
14: adoro,
2: é pesado, o papo
14: adoro.
2: Reto.
14: Né? Gente, obrigado a todos e tamo
2: legal,
14: junto.
2: Legal, muito legal.
14: Obrigado.
2: Enfim, falaram todos, conseguiram armar pra cima de mim aqui. Mas é importante, é muito importante fazer um programa de conhecimento que a gente está fazendo apresentando esse pré-candidato hoje. Hoje é uma apresentação, do pré-candidato. Né, explico, ele voltará, né, talvez em agosto, julho, agosto, todos voltarão aqui, aí será uma sabatina, né? Aí nós vamos trabalhar o programa mesmo, aí não vai ter essa primeira parte aqui, né? É ele e eu aqui e a comunidade, que é muito legal. Oh, tem um pedido aqui, o presidente da Câmara aqui, ó. Oh, tem um pedido aqui, aqui ó, pro presidente Herbert. Abraço ao Beto, Júlio Garcia, Pitoco, meu Xaratê, Leandro Michos e Everson Martins. Everson Martins. Um pedido nosso, ele diz aqui. Que as câmaras de vereadores, atenção, apoiem as emissoras de rádio, olhando a potência de cada uma delas. As rádios não são todas iguais, cada uma tem uma potência diferente e precisam de investimentos também diferentes para valorizar o dinheiro do povo. Rádio maior custa mais, mas entrega longe, mas também. Padre Rafael Liano, né? Meu diretor tem que falar, né, Everson? Tem, tu sabe que é a bronca dele com a ele, tem razão, né? Pega uma rádio Tubac, tem 10 quilos, tem uma potência, depois ali Florianópolis, um pouquinho ali, São José, até a Porto Alegre, vai pega toda a região da Serra, é diferente de uma rádio que pega três cidades. Então, eu vou encampar essa bandeira com o Padre Rafael aí, tem certeza. Betinho, vamos trabalhar. Pô, não trabalhamos, Betinho. Gostou dessa primeira parte do programa?
7: Bacana, né? Você ouvir pessoas, amigos, aumenta a responsabilidade, pessoas de bem, todas elas bem intencionadas, pessoas com história, com experiência, outras iniciando agora. É aquilo que o deputado Júlio Garcia sempre nos disse, e eu reafirmo aqui, Duda, não é um projeto pessoal, não é um projeto de uma pessoa, não é um projeto individual, é um projeto de região, é um projeto sério, é um projeto de líderes, é um projeto de municípios, é um projeto de pessoas, é um projeto de fortalecimento, como você citou e registrou ontem na sua coluna, no seu posicionamento. É um projeto de bairrismo, é um projeto de amor por aquilo que ainda precisa ser feito, é um projeto pela Murel. E por isso que eu fico muito feliz da manifestação de tantos líderes. Alguns, como o Júnior aqui, há muito tempo militando e firme na vida pública, e outros, como a Edilza, iniciando ainda a sua trajetória, o vereador Leandro, lá de São Martinho, iniciando a sua trajetória, o Tchê aqui, Tubarão, não é diferente disso, a continuidade do Pitoco, lá em Gravatal. Então, é um projeto que eu tenho certeza absoluta, Deus abençoando, que tudo nós precisamos ter o aval, né, daqueles que nos concedeu a vida. Com a bênção de Deus e o apoio desse timaço, nós estamos prontos para fazer o bem pela nossa região.
2: Ô Betinho, a região da Murel, frequentemente, ela reclama, nós, da imprensa também, muito, reclamamos, né, da falta de representatividade, né? A pergunta é, como é que o senhor avalia a situação? Nós tivemos, na última eleição, o Vonney Weber, 48 mil votos, nós tivemos o Pepe Colasso com 28 mil votos, e tivemos o Estenessorato com 25 mil votos eleitos, né? E tivemos o Felipe Estevam com 15 mil votos. A pergunta que não quer calar na minha pesquisa dessa semana, que eu comentei no Papo Reto, é: por que que nós perdemos 200 mil votos? Cara, não dá para botar mais dois, mais três, dava para botar. E aí a pergunta, primeiro é saber, será, qual é a análise que se faz? Não sabemos votar? Ou estamos saindo muito tarde no processo eleitoral? Ou estamos colocando o nosso nome muito tarde? Não é o seu caso, certo? Digo isso. Não é o caso do Pepe Colasso, que vai para a reeleição. Mas tem muitas situações que aparecem de última hora. Essa situação que o senhor esteve com o presidente da Concete, Fernando Nandi, esta semana, que está na minha coluna, inclusive, esse encontro. Você esteve lá com o presidente e trataram desse assunto, trataram do voto pela Murel. Qual é a sua visão sobre tudo isso, Betinho?
7: A minha visão é dura. Eu acho que a comunicação da oportunidade que nós temos nos dias de hoje, através das redes sociais, através de cada líder aqui está, possui a sua rede social, uma rede social que diariamente é acompanhada por milhares de pessoas. Então nós precisamos pela comunicação. As pessoas precisam saber da nossa Murel, dos nossos 300 mil eleitores, que na última eleição nós perdemos 200 mil votos que foram para outros deputados de outras regiões que volta e meia vem para nossa região e destina 200, 300, 400 mil reais. Esse recurso é importante? Esse recurso vai ajudar? Vai. Mas um deputado de fora não estará aqui diariamente, semanalmente, para buscar uma duplicação de Braço Norte a Tubarão. ele vai trazer, ajudou com um caminhão. É bom caminhão para uma administração municipal? É excelente. Mas ele não vai reconhecer e saber que isso, na área da infraestrutura, nós precisamos duplicar de Braço Norte a Tubarão. Ele dificilmente vai se envolver, né, posso dizer assim, no desassoreamento da Barra do Camacho, da Barra da Ibiraquera, num projeto de volume significativo de recursos, do investimento no melhoramento do nosso aeroporto regional, da mesma forma no investimento na construção de um hospital que está sendo praticamente concluído em Braço Norte, que vai desafogar Tubarão, que vai atender o estado de Santa Catarina, que 90% dos recursos naquele hospital estão sendo descentralizados, sabe por quem? Pelo deputado estadual Júlio Garcia, pelo deputado estadual Vonney Weber. A nossa gestão enquanto prefeito foram aproximadamente 4 milhões de reais. Nós entendemos e conhecemos que somos daqui, que aquela obra é necessária. Essa reflexão para quem pensa grande, para quem pensa em avançar, para quem pensa que o nosso que o voto do eleitor da Murel, como você falou, mais de 60% praticamente, né, 66%, nós perdemos para fora, e o resultado ficou de que forma? O PP Colasso busca a reeleição, sucesso para o PP Colasso, torcemos por ele, porque é aqui da região. O Sorato virou prefeito, está fazendo aí
2: já projeto,
7: uma grande gestão, e vai ser uma gestão histórica em Tubarão, ao lado do Denis Matiola, os nossos vereadores. O Vonney Weber não busca a reeleição. Então, ou seja, num universo de 300 mil eleitores, nós temos um que busca a reeleição, que é o deputado PP Colasso. Nesse contexto, pela experiência que nós temos, né, já apesar de 43 anos, já tive a oportunidade de ser 8 anos prefeito de Braço Norte, já tive a oportunidade de ser vereador, já tive a oportunidade de ser secretário de desenvolvimento regional no governo Raimundo Colombo, e por aquela oportunidade foram mais de 240 milhões de reais em 7 municípios. Já tive a oportunidade de ser presidente da Murel, mas não são as funções que nós ocupamos. Nós entendemos, e é de fato que é assim que acontece, vereador e presidente Everson Martins, o problema, o dia a dia é nos municípios. Então quem é daqui vai conhecer o problema lá de Jaguaruna, quem é daqui vai saber da dificuldade em Sangão, quem é daqui sabe, né, em Gravatal, o que realmente necessita no dia a dia de Gravatal e São Martinho, quem é daqui sabe que a pavimentação de Santa Rosa de Lima, Itápolis, é essencial e já passou do tempo para fazer essa ligação de crescimento, desenvolvimento, de segurança, de nova rota de trafegabilidade para nossa região sul do estado. Quem é daqui?
2: Serra do Corvo.
7: A Serra do Corvo Branco, quem é daqui vai saber e vai lutar porque vive aqui, se depara com os problemas daqui, será encontrado na padaria, no mercado, na rua, na festa de comunidade, né? Na missa, depois da missa, depois do culto, na entrevista aqui na rádio. Então, quanto mais esta fala, que é uma fala real, verdadeira, e eu não estou aqui somente sinalizando a pré-candidatura do Beto, da pré-candidatura do Júlio, nós somos do Sul, nós temos que nos abraçar e fazer o seguinte: dos 300 mil votos, dos 200 que nós perdemos, então que a gente perca 100 e recupere outros 100, que eu tenho certeza que os avanços que tanto a gente questiona, que tanto a gente reclama, que tanto a gente cobra. E eu ouvi você ontem, eu estava ali ouvindo, ontem às 9 horas da manhã, teve um ouvinte seu que reclamou de algo da saúde, e você se posicionou da seguinte forma, que estava solicitando algo, acho que para a saúde, não, vamos buscar informação, mas você falou assim: ô cidadão, talvez se nós tivéssemos mais fortes representados, com recursos, com lideranças, essa espera, essa demanda não estaria tanto represada. Por quê? Nós estaríamos com pessoas daqui que teriam a obrigação de representar as demandas daqui, e sem dúvida alguma, a diferença vai resolver tudo? Claro que não vai, mas tenho certeza que vai acelerar essa demanda represada. Estou dando aqui um exemplo, porque nós vivemos no sul do estado, nós vivemos na Murel. Essa, eu acredito que é a reflexão para quebrar essa perca de, não de votos, perca de espaço e de representatividade, e que ela vai impactar diretamente, talvez já a partir de 1º de janeiro de 2027. Esse é o raciocínio que a gente deve propagar no voto pela Murel, no voto pelo Sul.
2: É interessante essa sua fala, muito bem colocado, porque a preocupação nossa é sempre reclamar. Não temos representatividade. Sempre reclamar. A Murel tem 300 mil votos e a gente não consegue eleger mais do que 3. Olha, 3 agora, por uma questão ali, pó da goiabeira. E não foi somente com os votos da Murel, não. Tiveram que correr um pouco fora aqui a região para conseguir manter para poder se eleger, porque senão não teríamos nem, né, dois aí, um olha lá. Veja bem que eu estava reclamando ontem, a falta de representatividade, essa questão de remédio e tal, mas a questão do nosso aeroporto. Porque uma força política, Júnior, foi essa força política, você lembra muito bem, que construiu o aeroporto. Foi nós, a SDR, foi nós, os governos, Raimundo Colombo, a turma toda. É um equipamento que é para o desenvolvimento, que serve para a saúde, para o transporte, né? Que serve para uma série de coisas. Nós temos essa questão que eu quero bater 300 mil votos e não temos representatividade, ele nunca decolou. Ele não decolou. Ele decola, tem demanda, tem 120 mil passageiros por ano, então tá bom. E aí o que é que acontece? É do seu partido, mas Furquilinho, ele tá na dele, o Neguinho tá na dele, o prefeito. Tem que trazer porque é dele, para a região dele. E aí ele provavelmente está essa semana, saiu em televisão, saiu em tudo, que ele vai colocar um voo da Azul, que está falida, mas tudo bem, um voo da Azul ATR, né, de 72 lugares, de Furquilinha a Campinas. Nós temos de Jaguaruna a Guarulhos. 72, tendo um aeroporto desse porte, um aeroporto enorme, que nós não valorizamos.

0: Estado, uma pauta macro, uma pauta que envolve não somente a representatividade, mas envolve realmente a assiduidade naquele pleito até ele ser resolvido. Eu aprendi uma coisa na vida pública, que se tu não acompanha até dar certo, ela fica no meio do caminho, ela não chega até o final. Então, essa pauta só vai... Nós só vamos tirar ela do papel, nós vamos tirar ela da gaveta se nós formos persistentes. Para ser persistente tem que ter conhecimento de causa. Para ter conhecimento de causa vai ter que estar convivendo e sendo cobrado todos os dias por lideranças, pela população, pela imprensa, pela região que vive o dia a dia aqui da nossa região. Então esse, eu tenho certeza absoluta, gravando essa fala, para daqui 4 anos nós elegermos 3, 4, 5 representantes da Murel, eu tenho certeza se ela não vai dar resultado. Eu quero ser cobrado se o resultado não vai vir. Então, eu acredito muito nesse processo, por isso que nos posicionamos, por isso que buscamos a união de forças, de líderes, do cidadão comum, daquele que está diretamente com o mandato, daquele que não está, do comunicador Haroldo Silva Dura, que provoca situações como essa. De verdade, nós amamos a nossa região ou não amamos? Nós somos daqui ou não somos? Deu certo? Então tá, a campanha pela Murel deu certo, nós elegemos 4, nós elegemos 5. Aí depois é a cobrança. E quem foi eleito tem que saber ser cobrado. Não trabalhou, não gerou resultado, dormiu no ponto, tira fora.
1: Perfeito.
0: Tira fora, mas temos que fazer isso. E quem se coloca à disposição, eu tenho certeza que todas as pré-candidaturas são valorosas, são de pessoas que têm coragem de se ausentar da sua casa, da sua família, do seu trabalho profissional, da sua vida, para se dedicar. O Júlio Garcia sempre nos diz o seguinte: tu tem tantas outras coisas para fazer na vida. Para estar na vida pública tem que sentir, tem que se portar com o próximo e que tem que se doar para poder realmente o momento da realização, que é o momento para quem tem mandato. Eu já tive. A Renata falou aqui algo aqui muito positivo. Eu já dei uma ordem de serviço numa comunidade lá no bairro Floresta, lá na comunidade de São Mateus, de R$17 mil. Eu já concedi uma ordem de serviço como prefeito no valor de R$22 milhões. Eu tenho certeza que aquele pessoal que recebeu a ordem de serviço de R$17 mil não troca aquele investimento de outra comunidade por R$22 milhões. Por quê? Porque para ele aquele é o mais importante. E é isso que a gente precisa, para quem está na vida pública, se importar com o Leandro, com a Edilza, com o Júnior, independentemente de município, de idade, de sigla partidária. E quem se coloca à disposição tem que sentir isso de verdade para estar na vida pública. E é isso que a gente não somente aprendeu, é isso que a gente sente de verdade, que é isso que o Everson busca todos os dias, é isso que o Everson, né, trabalha no seu mandato. E a gente está vendo o trabalho do Everson nesse contexto, está ali de coração, está ali por doação, está ali por propósito e por respeito aos seus eleitores. É assim que será a nossa conduta, se Deus quiser, a partir do ano que vem, se tivermos a pré-candidatura aprovada e, é claro, né, ao longo de toda a nossa caminhada.
1: Eu gostei muito da sua fala em relação a outros candidatos que se elejam também. Voto nós temos, né? Você não refletiu um egoísmo, né? Que na política existe muito ego, né? É só farinha pouca, meu pirão primeiro. Essa história, não, eu vou votar no candidato aqui, não quero votar em você, mas eu vou votar no candidato. Ah, é da Murel? Pô, vocês, que bom. Isso vai ajudar lá na frente, vai ajudar todo mundo. Porque, veja bem, os 3 candidatos, 2 não são candidatos agora, abriram 2 brechas porque estavam fazendo um excelente trabalho. Porque o Stênio Sorato vinha numa caminhada, num pique muito forte, o projeto que ele tinha apareceu a convite do governador e está tendo bons resultados aqui com apoio do PSD, com certeza eu sei disso. Agora, ô Betinho, o difícil é você não trabalhar isso 4 anos antes, Tchê. É 4 anos antes, Tchê. Não é vereador só de Tubarão. Eu estou falando da Murel, Michels. É, Leandro, eu estou falando da... Sabe, o Pitoco? Eu estou falando dos vereadores da nossa Murel. Se você conta quantos vereadores tem em cada Câmara, você vai ver que 70% estão comprometidos com candidaturas de fora. Mas eles estão errados, Betinho. Não, talvez não. É porque a gente não preparou a todos no início da legislatura. Dizer assim, hoje você vota no cara de fora, mas amanhã você será o candidato. Você poderá ser o candidato, porque você é uma liderança. Você pode querer ser deputado daqui a 8 anos. E aí como é que você vai chegar para alguém pedir o voto na Murel se você não deu esse voto? Então, essa é a consciência, Betinho.

0: Essa fala de você é muito importante. Quando você fala, por exemplo, da 400, da 370, que não dá para andar de Braço Norte para cá a determinada hora, daqui para lá. Quando você fala do hospital de Braço Norte, que é importantíssimo para nós também. Não deixa de ser importante. Na pandemia a gente viu isso. E outra coisa, e defender, por exemplo, o agro, que todo mundo leva, o agro leva porrada toda hora. Leva o agro, porque o agro sustenta esse país. Ele levanta o PIB desse país, Júnior. Aí você vê uma pecuária, uma feira que você teve lá, a agropecuária, que teve aqui, tchê, em Tubarão, no aniversário da cidade, perfeita, bonitinha, divulgando, piquenique vai aumentar muito. E lá quem estava representando? O nosso agro, a nossa agropecuária, que nós temos bastante, sabe? Em toda a nossa região, tchê, sabe disso? A nossa pecuária é forte, sabe? Suinocultura lá em Braço do Norte, Orleans. Então tem tantas demandas para lutar que não precisamos de liderança de fora.
1: Nós estamos no momento, e como você lembrou, né, agradecer aqui ao Fernando, que nos que nós recebemos, inclusive, Dura, nós temos agora um escritório em Tubarão, nós começamos a atender as demandas de Tubarão e região, e principalmente é o momento de ouvir, é o momento, nós precisamos saber o que Tubarão precisa, o que Laguna precisa, o que Pescaria Brava, o que Capivari, o que São Martinho, quais as prioridades, é o momento de ouvir. Em todas as caminhadas, eu estou partindo para a minha sexta eleição, em todas elas, nesse período de pré-campanha, nós ouvimos as pessoas, claro que não prometemos a realizar, né, todas as demandas que não chegam, isso é impossível, mas quando você escuta, né, o que vem realmente do sentimento, da necessidade, da prioridade, daquilo que falta, você planeja o seu possível mandato. Você prioriza aquilo que você vai trabalhar nos primeiros dias com êxito, possivelmente que possa ter no período eleitoral. Por quê? Não é você que está dizendo que precisa ser feito. É das pessoas, por exemplo, lá em Braço Norte, eu só ouvi a Ponte da União, a tão sonhada Ponte da União. Essa ponte vai relacionar, vai transformar Braço Norte. Ela será a virada de chave para o crescimento do município, ela vai oportunizar um bairro acessar o centro, ela vai gerar valorização dos imóveis, ela vai, enfim, e essa ponte era guardada há 60 anos. O que eu fiz? Com êxito da eleição, imediatamente fizemos o projeto e em menos de um ano e meio nós tiramos do papel um sonho, estou dando aqui um exemplo, um sonho de 60 anos em Braço Norte. E é isso que nós estamos fazendo nesse momento agora, de forma macro, pensando em região, pensando em Amurel e pensando no sul do estado. O que Amurel prioriza nesse, como três prioridades para os próximos 4 anos? Nós estamos nessa fase. Depois de ouvir, eu vou ter a certeza que realmente é aquilo que nós precisaremos trabalhar. A demanda diária, aquela, como eu disse, que é importante a valorização dos professores, que é importante trabalhar junto com o estado, a valorização do agro, que é o agro, falando em Braço Norte, eu posso dizer aqui, que na região do sul do estado, eu sei da referência do impacto econômico que o agro trouxe, traz para a cidade que eu administrei 8 anos ao lado da nossa equipe. Então, todas as áreas são necessárias. O lado social é a área de uma gestão pública que cuida do ser humano, que cuida das pessoas, que preserva o direito das pessoas, que preserva o direito da mulher, do jovem, que preserva o direito da criança. Enfim, então, nós temos que cuidar, pensar de todas essas áreas. E quando você ouve, você planeja, você tem um timaço de líderes que está disposto a caminhar contigo no dia a dia para trazer essas necessidades, é aí que realmente um mandato faz valer a pena. É por isso a participação de mandato. Vamos dizer que a Amurel não eleja nenhum deputado estadual, ou eleja um, ou eleja dois. Os nossos votos vai lá para o fortalecimento da região de Videira, vai para Dionísio Cerqueira, nada contra, e que possam estar representados com seus representantes de lá, vai para Garuva, vai para Mafra, vai para Ascurra, e aí, como é que vai ficar a demanda do vereador Rafael Tchê, que vibrou recentemente, né, com a limpeza lá do Rio da Madre, que era aguardada há quanto tempo, que vai ser fundamental, tomar a Deus que não passamos por aquilo que vem sendo anunciado, né, pela Defesa Civil. E agora, esse recurso que o vereador Tchê pleiteou, se ele não tivesse um representante como o Júlio Garcia é nosso, iria lá para Ascurra. E aí como é que nós ficaríamos aqui? Reclamando, sem forças e sem representatividade. Essa reflexão ela precisa ser cada vez mais aquecida, gente com disposição de trabalho e buscar por aquilo que falta para a nossa gente. E é nesse contexto que a gente se apresenta com muita, muita vontade de trabalhar ao lado do deputado Júlio Garcia.
0: É, e o interessante é que qualquer emenda de 100 reais, todo mundo já se der, 100 mil já se derrete todo. Uma vez em 4 anos, 100 mil, mas tudo bem. Eu sou falador. Mas olha aqui, ó, um exemplo da limpeza do Rio da Madre, que se chama ali, do antigo rio ali, né? Que está começando aquela limpeza, parece? Começa semana que vem começa um pleito aí do Tchê, do Everton, da Comasa que eu te falei. E eles pedem para quem, para onde, tendo um prefeito que execute. Legal.
1: Outro exemplo, Dura, importante, o vereador Everson. Bem. Eu vou apresentar aqui um evento do sentimento, nossa, de bairrismo. O vereador Everson virou vereador em Tubarão. Mora, reside no bairro Passagem. Olha o que o trabalho do vereador Everson, porque tem um deputado que é o Júlio Garcia, o que ele conseguiu atrair em apenas 1 ano e meio de mandato para a sua comunidade. Será que se o Everson não estivesse lá no bairro Passagem, teria esse valor significativo? Estou falando aqui pontuando o Tubarão, mas o mandato de deputado é para o estado e para a região. É. Por quê? Nós vamos trabalhar, claro que vamos trabalhar para todos, mas nós vamos trabalhar principalmente por onde a gente mora, por onde a gente reside, por onde a gente convive, né? Por onde a gente é provocado por lideranças no dia a dia. Isso acontece especialmente na Murel, na REC e na MESC. Nós temos que valorizar aqui o Sul. É para isso que essa campanha do voto pela Murel, ela precisa cada vez ser mais aquecida. E você, querido amigo, respeitadíssimo comunicador, porque fala a verdade, porque é papo reto, é olho no olho, você tem um papel fundamental ao lado dos seus colegas que diariamente, né, e são ouvidos por milhares de pessoas, de a gente apertar um pouco mais o passo nesse contexto para comemorar mais ali na frente.
0: Quer ver então o que é que o Marcinho lá do Camacho coloca, que é importantíssimo o que ele coloca? Nossos representantes da Murel não conseguem terminar nem a estrada da Jabuticabeira, aquela ali, causa ali. E a barra do Camacho, que é a barra do Camacho, toda vez tem aquele problema todo que a máquina foi embora, tal, outra história. É uma vergonha. Quem levantou esse problema da estrada da Jabuticabeira? Tá lá. Vai vir verão, Zé Verão, tal. A Geo Medeiros, agora que estamos fazendo o projeto da ponte. Será que não tinha um rio antes lá também? Tal, sei lá. São tantas coisas que... Olha aqui, ó. Ô Betinho, quero mandar um grande abraço a muita gente aqui, ligado. O Braz está aqui, está lá em Camboriú, mas está... O teu programa é imperdível. Ah, o Braz, tu me agrada. Depois eu vou lá no Divina Gula, maravilhoso lá, que é demais, o Divina Gula. Aqui é o líder comunitário Zé Paulo Cascais. Ô, Zé Paulo, está mandando um forte abraço para o pré-candidato. Aqui é a comunidade São Bernardo, parabeniza o programa e mandando um forte abraço ao Everson Martins e a todos os participantes.
2: Falou em São Bernardo, é o Zé Paulo Cascais.
0: Nosso líder lá. Estamos falou aqui. Arte. Bom dia, Dura. Parabéns pelo programa. Estamos com Beto e Júlio Garcia, Adriano, gente fina e tal, e Joelma da Jaguaruna. Gente boa. Olha aqui, ó, eu vou ler essa mensagem aqui. Eu filtro todas as mensagens, porque aqui não é um programa que tem que falar quanto mais sacanagem, melhor. Aqui não tem isso. Eu filtro. Mas eu quero mandar tudo que falamos sobre a Murel, tudo, desde o início do programa, às vezes por causa disso, sabe? Olha aqui, ó. Olá, Dura, tudo bem? Recebi uma mensagem agora. Eu sou jornalista político há mais ou menos 7 anos, pela experiência da minha vida lá atrás. Optei botar o diploma na mesa. Segundo, eu quero valorizar esse ano muitos dos nós. Quando eu faço a crítica, é por isso muitas coisas, veja bem. Olá, Dura, bom dia. Tudo bem? Me chamo Thaís Helena. Estou dando o nome. Thaís Helena. Sou pré-candidata a deputado estadual. Moro em Tubarão, fui vereadora suplente pelo PL. Hoje estou no Partido Novo. Gostaria de saber se tens interesse em uma entrevista comigo. Fico no seu aguardo. Tá vendo, Thaís? Se você não faz contato comigo, como é que eu vou saber que você é candidata? É claro que o espaço está aberto. Vai depender da agenda. Por que é que a gente faz aqui, a produção faz? Ela faz uma agenda de um mês, de 45 dias, de 5 programas para frente. certo? Não, mas eu tenho TV, eu tenho jornal. Faz como ontem você saiu no jornal, Beto. O Expedito saiu também na coluna. César do Novo também vai sair. E você também pode sair, mas desde que você me informe. Desde que você me diga, eu sou candidata. Tá entendeu? Então, tá aberto, sim, tá aberto para você. Você que tem que me ligar, certo? Fico no aguardo. Você me liga depois do programa. Tá? Meu coração é tamanho de um trem. Tá entendendo? Dá espaço para todo mundo. Talvez agora aqui na Tubá já tenha uma programação feita, porque a gente tem que contactar com os líderes tudo antes. Essa entrevista do Betinho já foi contactada há 20, 30 dias atrás, né, Everson? Nós trabalhamos isso. Todas as entrevistas são trabalhadas 20, 30 dias, porque senão para eles se planejar, porque eles estão na estrada. Mas tem espaço, sim. Tem espaço. Se não tiver aqui, eu te boto na TV, pode ter certeza. Tá certo? Espaço para todo mundo. Ô Betinho, o eleitor está mais exigente, todo mundo percebe isso. E desconfiado da política, com tudo que vem acontecendo. Como reconquistar esta confiança do eleitor que nós não falamos ainda?
1: Essa pergunta é uma realidade. É uma realidade. E quem tem mandato, ou quem já teve mandato, eu acho que se aproxima ainda mais desse relato, talvez até descrente, mas que não pode, de forma alguma, ele ser generalizado, ele se tornar algo que não tenha boas pessoas envolvidas na vida pública, na política, bem intencionadas, que utilize o seu mandato para melhorar a vida das pessoas, que utilize o seu mandato para desenvolver uma região, um município ou um bairro, como eu citei aqui anteriormente. Eu acho que o que precisa ser feito cada vez mais, Dura, é, por exemplo, hoje nós estamos aqui apresentando uma pré-candidatura a deputado estadual. Sempre, né, no dia a dia, e juntamente ao deputado Júlio Garcia, nosso pré-candidato a deputado federal. Eu posso apresentar, talvez para essa pessoa que fez a pergunta e para todos que estão nos ouvindo, da experiência que tive como prefeito, da oportunidade que pedi para ser prefeito de Braço Norte.
0: Que te dá essa condição de hoje.
1: Recebi a oportunidade de ser prefeito e eu gostaria, não o Beto aqui perguntando, eu gostaria que as pessoas buscassem como foi o mandato dos 8 anos em Braço Norte. Se nós melhoramos a vida das pessoas ou se nós pioramos. Então, é isso que possa quebrar esse discreto de um percentual de pessoas que utilizam da política, talvez não para fazer o bem, e isso infelizmente existe, infelizmente, e a gente torce cada vez mais, seja, né, realmente um percentual pequeno, mas nós podemos sim, como por exemplo, o programa Melhor em Casa, eu estou falando aonde eu tive a oportunidade de representar as pessoas. Agora nós buscamos uma oportunidade de representar um grande número maior de pessoas. Mas eu vou citar um exemplo. Nós lançamos lá em Braço Norte o programa Melhor em Casa, e só foi através da participação, da nossa participação na vida pública, que nós apresentamos para a sociedade um programa que cuida de pessoas 7 dias por semana, 12 horas por dia. Que eu recebi um relato de uma família que a mãe morava na serra, a filha morava com a mãe na serra, a filha e a mãe, a outra irmã veio tentar a vida em Braço Norte, a mãe sofreu um AVC na virada do ano, uma filha ligou para a outra, irmã, traz a mãe para Braço Norte, porque aqui nós temos um programa que esse cuidado com a mãe, o pós-AVC, nós não vamos precisar tirar a mãe dentro de casa, e a equipe da prefeitura vai atender a mãe aqui em casa, seja lá com o que for necessário, com enfermeiro, técnico de enfermagem, com médico, com nutricionista, com psicólogo, com equipamentos. Isso só foi possível e transformado porque nós tivemos a oportunidade de participar de um mandato eleito pelas pessoas, mas para reverter em benefício para as pessoas. Então, o que deve ser, posso dizer assim, quebrado essa desconfiança? O que pode ser feito para quebrar essa desconfiança? É gerar oportunidade, é escolher aquele que esteja preparado, aquele que esteja de verdade, ou por que não aquele que também tem um pouco de experiência, porque a política é transformadora. Você consegue sim melhorar a vida das pessoas. Você não constrói um hospital. Eu vou repetir esse exemplo, que é um exemplo onde eu participei, onde eu tive a oportunidade de participar. Foi construído com 90, está sendo construído, vai ser inaugurado, inclusive, a primeira ala agora, dia 29 de junho de 2026, o Hospital Santa Teresa em Braço Norte. E 95% desses recursos são públicos. Se não fosse a participação política, nós não teríamos hospital. Aqui em Tubarão, da mesma forma, né? Se não fosse a participação, recursos públicos para tantas boas ações, a construção de pontes, que pontes unificam, como dizia aqui o nosso, né, o sempre governador Antônio Carlos Conder Reis, né, quem constrói pontes, constrói para o crescimento, para o desenvolvimento, une, não desune, não constrói muros. E uma ponte, né, seja a ponte da União, seja a ponte aqui ligando Tubarão a Capivari, foi construída com recursos públicos. Então, é isso que as pessoas precisam. Ah, mas eu não preciso da política. Eu detesto a política. Eu não acredito mais em ninguém. Faz parte, porque o cenário nos dá essas pessoas pensarem assim. Mas olha, pega esses três exemplos. Se você não pode revolucionar, mudar, né, a vida das pessoas, gerar um crescimento, um desenvolvimento, né, eu posso dizer, inclusive, de forma histórica, a participação na vida pública. É nesse viés que a nossa conduta, que nós pretendemos trabalhar e que, se Deus quiser, nós vamos dar dia e noite nesse contexto.
0: Eu concordo plenamente com as tuas falas. Eu concordo. Concordo mesmo, porque essa coisa de dizer assim, eu não gosto de política, eu não vou votar, eu não sei o quê, não vou lá, não vou sair de casa para... Você está errado. Alguém vai votar por você. E depois você não pode reclamar. Eleitor, nós temos condições ainda, graças a Deus, queira ou não, democrático ou não, queiram pensar o que quiser. Nós temos ainda o nosso direito de votar. Se bem que é obrigado, tudo bem, vai lá pagar uma multinha de R$3, também não dá nada. Mas essa multinha de R$3 pode se tornar um inferno na tua vida, na tua cidade. Porque você vai botar gente que não tem esse compromisso com o teu remédio, com a educação, com a segurança pública. O teu voto, quando é um voto consciente, ele tem esse compromisso com a educação, com a saúde, com o remédio, com a escola, com a estrada. Esse é o grande negócio, o valor do voto. O valor do voto não é o arião. O valor do voto não é o tijolo, o cimento. O valor do voto é olhar para o teu filho em casa, olhar para a tua família, para o teu avô na cama, no fundo da cama, e dizer, o que fazer agora? Né? É a política, é através da política. Tem muita coisa ruim, tem muita coisa ruim nesse meio. Tem gente que tem que ser expurgada, que não serve como exemplo, sabe, Tchê? Sabe, Leandro? Não deve seguir de exemplo. Em todos os partidos tem gente ruim. Gente que pega o dinheiro público e se locupleta lá e ainda divulga em jornal e quer justificar o quê? Entendeu? Então, outro dia eu entrevistei o Décio Lima aqui, o pré-candidato ao Senado do PT aqui, eu fui xingado porque entrevistei o Décio Lima. Que democracia é essa? Esses microfones aqui que estão aqui, que eu estou batendo nele agora, ele vai ser aberto para todo mundo. E você, eleitor, é que vai decidir em quem votar. Essa é a minha proposição. Júnior, pode falar, Júnior. Padre Rafael nos deu 10 minutos, tá?
1: Mais 10?
0: Porque a dona Valéria está ouvindo. A dona Valéria e o Liano já estão ouvindo lá de Braço do Norte. Está na hora da boia. Padre Rafael, não, acho que não vai sábado para lá, certo? Eu tô louco para ir lá comer uma galinha, mas eu não sou convidado. A Bruna lá da Vale das Carnoas, tá, oh, manda um abraço aqui pro meu pai, o Osni. Tá ouvindo o programa. Grande abraço, ô Bruna. Não tem mais a empinha aí, por isso que eu não vou aí. O Geraldo F. Brito tá aqui mandando um grande abraço. O Roque Mendes também, bom dia, Dura. E o Betinho também, o Renato, parabenizando a palavra, enfim. Um grande abraço a todos vocês pela audiência. Júnior, pode falar.
3: O Dura, não poderia deixar a oportunidade aqui de falar, de fazer um pedido para o Beto. O Beto já tocou, eu sei que já levantou essa bandeira, mas para quem mora em Gravatal, a rodovia 370 ali, é, no trecho urbano de Gravatal, praticamente de Pouso Alto até a divisa, é, em certos horários é quase impossível cruzar ela, pelo número de veículos, de trânsito que existe ali. Aquela nossa rodovia, eu lembro muito bem que na eleição passada, o candidato então Jean Loureiro, o Beto, lembra? Que ele lançou que ele iria duplicar aquela rodovia. E não vi nada nesse governo, mal e porcamente eles conseguem a conservação dela. É, tem buracos, tem problemas, mas o maior problema mesmo hoje é o trânsito. É filas no horário das 7 às 9 da manhã e das 11 horas da manhã à 1h30 da tarde, e no horário de 5 da tarde às 7 da noite, é quase que impossível cruzar aquela rodovia. Então, Beto, como tu falou aqui mesmo, que o negócio é persistir, gostaria que tu levasse desde o início, já na pré-campanha, na campanha, e depois tu, como deputado estadual, levar esse trabalho de duplicação dessa nossa rodovia, pelo menos no início, de Braço do Norte a Tubarão.
0: Com certeza, é justo. O Betinho, nós falamos aqui, tem que falar um pouco também, é claro, do teu pré-candidato a governo. A gente sabe que o PSD está numa chapa, despediu a mim, já foi falado aqui, já foi falado do União Brasil, o Progressista, o PSD e o MDB. O Espiridião a mim, eu perguntei, mas o senhor foi tão adversário, né, do MDB na vida pública? Ele assim, Dura, a política é dinâmica, ela muda, os inimigos do passado poderão render hoje para o futuro, união e tudo mais. João Rodrigues, que teve a coragem, eu conheço muito bem o João Rodrigues, que teve a coragem, que é amigo que não bate em Jorginho Melo, tá entendendo? Dá para perceber, faz a política dele, enfim, está fazendo uma política muito madura. Como é que você vê? É importante, você que conhece o João Rodrigues do seu partido, é importante esse momento também para o partido, para termos candidaturas? Vão ter três por enquanto?
1: Ô Dura, eu começo, antes de responder a sua pergunta, que esse lado humano de uma disputa eleitoral, de um processo democrático, que é a festa da democracia, as pessoas, quando saem de casa, elas têm o total direito de escolherem aquilo que a sua consciência lhe encaminhar. Então, elas precisam estar livres nesse sentido. E lembrando que todo candidato tem a sua família, todo candidato, nós somos seres humanos iguais, nós somos... E nesse mundo, um precisa do outro. Então, que é o sentimento da empatia, do respeito, né, de que todos eles têm a sua casa, a sua família, a sua história, essas precisam ser preservadas, intactas, precisam estar seguras e, de forma alguma, abaladas. Isso o João Rodrigues começa muito bem a sua pré-campanha, respeitando adversário político. Agora que tem uma longa trajetória de amizade, de convívio, de história, de realização com o próprio opositor ao governo, não opositor à pessoa, que é o candidato Jorginho Melo. Isso é maturidade e grandeza. Parabéns pela postura inicial da pré-campanha do João Rodrigues. E que bom, para quem for escolher no dia 4 de outubro, temos boas opções. Eu defini a minha. A pré-candidatura, eu apoio a pré-candidatura do João Rodrigues. Por quê? Vai verificar o que o João Rodrigues fez em Chapecó. Olha a revolução que ele fez em Chapecó. O homem que tem experiência, que conhece o estado todo, que conhece por nome muitas pessoas, independente de município, que já foi testado como deputado estadual, deputado federal, que já foi testado e revolucionou, chegou a quase que 222 mil votos quando foi secretário de Estado da Agricultura e da Pesca, que lançou junto conosco o programa 1 milhão de litros de leite. Então, ou seja, estou dando aqui um exemplo, né? É uma pessoa que está preparado para administrar Santa Catarina. E que prazer para nós do PSD ter a opção como João Rodrigues, como nosso pré-candidato a governo do estado. Da mesma forma que outras opções teremos, né? Nós não precisamos também só valorizar o lado onde eu vou me posicionar. E que bom que possam ser testados, que possam ser analisados, caso não for a opção de escolha, por aquela que o Beto vai escolher. Eu tenho meus motivos, obviamente, como eu tenho certeza que esse grupo aqui que está, aliás, são centenas de motivos por tudo aquilo que ele fez em Chapecó. Se colocou à disposição, renunciou um mandato exitoso, renunciou um mandato vitorioso, tinha mais 2 anos e meio de prefeitura pela frente para se doar às pessoas em Santa Catarina. Da mesma forma, Espiridião Amin, que presente para nós a continuidade do Espiridião Amin como senador da República, um homem gabaritado, inteligente, né, experiente, educado, respeitador e que de verdade bate de frente e resolve os problemas de Santa Catarina no Senado Federal. Essa eleição, ela terá nós teremos esse prazer, o eleitor catarinense, de ter boas opções. E a boa opção não é somente do lado que eu estou, tenho certeza que também tem boas propostas e outras candidaturas. Eu penso assim enfim, é dessa forma que nós também iniciaremos a pré-campanha e vamos concluir a campanha com respeito, com empatia, com apresentação de propostas e deixar o povo, a população de Santa Catarina decidir o nosso caminho. É quem se coloca à disposição numa função, aliás, num projeto, numa missão como essa, tem que saber respeitar a decisão das pessoas, mas nós vamos buscar atrair a decisão das pessoas com boas, né, e reais propostas, que é isso que com certeza a população nos espera.
0: Um grande abraço à Alessandra de Araújo, bom dia, abraço aos queridos amigos Betinho, Jairo, ao Everson, parabéns, Dura, pela entrevista. Alessandra, muito obrigado pelo carinho. O Geraldo F, muito boa entrevista, parabéns, estamos juntos. A Alisson, Alisson Mendes, Beto, nosso deputado, enfim, está todo mundo aqui, Gledson, Jedson Gilson, um abraço para o nosso
1: vereador de 13 de maio.
0: Futuro deputado estadual Betinho, bora! É o Evandro Faustina aqui, bora! Muita gente interagindo conosco. O Ney da Celesc, um grande abraço. O Césio, querido amigo de todos os dias aqui na Tubá. Fernando Luiz Weber, conhece? Meu irmão Luiz.
1: Opa!
0: Fernando Luiz Weber.
1: Primo irmão, irmão querido, acompanhando.
0: Muito legal.
1: Empreendedor nato.
0: Ô Everson, estamos no final, agradecer o padre Rafael por 10 minutos, o padre Pedro hoje, né? O padre Pedro deu 10 minutos, está vindo aí, ouvindo lá de Jaguaruna, ouvindo o nosso programa, com certeza. Everson, muito obrigado por articular, você e o Jairo, presidente, articular essa vinda do Betinho, há um mês atrás, nós insistindo, planejando uma brecha na sua agenda. Obrigado pela essa deferência ao programa.
2: Obrigado, amigo Dura, obrigado ao Beto, né? Eu queria cumprimentar em nome do meu amigo vereador Tchê, nosso próximo presidente da Câmara de Vereadores.
0: O padre Rafael vai falar com ele, já porque ele não resolveu o padre
2: Queria cumprimentar em nome dele. Cumprimentar em nome dele. Todos que aqui passaram, né? Todas as lideranças que aqui passaram, quando você diz que a gente tem que fazer, como o Beto citou ali, as pequenas coisas e as grandes coisas, né? Eu vejo o Tchê lá comemorando tanto a limpeza do Rio da Madre, né, Tchê? Que foi, lutou bastante.
0: Não sei o que ele estava fazendo.
2: Lutou bastante, como também a reforma da Ponte da Eponina. Então a gente tem que celebrar as pequenas e as grandes coisas. Então eu vejo o Tchê trabalhando bastante nisso e garanto que todos os nossos vereadores têm feito muito isso. Eu queria muito agradecer e eu queria só deixar um apelo. Vá às urnas no dia 4 de outubro. Não deixe de votar, pesquise o melhor candidato, analise, deixe o voto dentro da Murel, mas não deixe de votar. A nossa abstenção, ela muitas vezes tira a eleição de um representante da nossa região. Então vá às urnas dia 4 de outubro.
0: Muito bem. Betinho, pré-candidato a deputado estadual pelo PSD. Muito obrigado pela tua presença, pela tua disponibilidade. A Rádio Tubá está de braços abertos. Voltarás, como outros voltarão, já agendado, pré-agendado, né, em julho, agosto, para a gente fazer sabatinas. Aí é uma sabatina, aí é uma conversa olho no olho para o nosso eleitor. Aí, depois da convenção, já pode pedir o voto e tudo mais, e hoje é só o conhecimento. Muito obrigado pela sua presença hoje, nesse sábado aqui.
1: Retornaremos aqui, Dura, em breve, se Deus quiser, para conversar de forma ainda mais objetiva, podendo se posicionar com mais pontualidade em cada demanda e, é claro, expressar realmente o planejamento e aquilo que nós pretendemos atuar a partir, se Deus quiser, né, do próximo ano, hoje ainda como pré-candidatura. Eu quero aqui, em nome de todas as pessoas que participaram, o Ronaldo Matos, que é ali de Armazém, ele fez aqui o seguinte: 370, fazer terceira via, criar nova rodovia pelas torres novas da Copersen e Sergrau. Isso aqui é importante, isso aqui quer dizer que você está sendo assistido, ouvido por milhares e milhares de pessoas. Isso demonstra a responsabilidade, principalmente a importância desse nosso diálogo, desse nosso debate, dessa nossa conversa, como as pessoas já estão conectadas diante daquilo que realmente precisa ser feito. E diante disso, esse é o nosso compromisso. Agradecer aqui ao Everson, ao Pitoco, ao Rafael Tchê, ao Júnior, ao vereador Leandro, a Edilza e a todos que aqui participaram, ao Everton.
0: Muitos passaram aqui, né?
1: Alguns não puderam estar presentes, mandaram o recado. O nosso líder que está lá na região serrana, o nosso deputado estadual Júlio Garcia, a região contente, né, pela atuação presente do deputado Júlio. E lembrando, não é somente a nossa representatividade aqui no Sul e na Assembleia Legislativa. Eu já fui prefeito e já fui vereador. Como faz falta um gabinete presente, atuante e disposto a ajudar a região sul do estado. E por isso, que presente que nós teremos de ter o deputado Júlio Garcia, essa sua disponibilidade, a sua vitalidade, esse seu amor à causa pública, se apresentar como pré-candidato a deputado federal. Tubarão, Amurel, a região sul do estado vai ganhar muito com isso, se Deus quiser, a partir de 2027. E a você, amigo, eu te... E longe de querer jogar confete, sou muito verdadeiro, Que prazer estar conversando com uma pessoa como o Haroldo Silva Dura. Sabe por quê? Você não titubeia, você é reto e você é verdadeiro. Eu prefiro conversar, caminhar, conviver e aprender com pessoas que são verdadeiras. E como comunicador, com certeza, por isso que você arrasta multidões, porque todos sabem que o seu programa é sério. Prazer enorme, foi meu estar participando e pretendemos retornar aí no mês de agosto e setembro, se Deus quiser. Muito obrigado, abençoado. Obrigado. Final de semana. Agora eu sigo lá para a feijoada da APA, lá em Orleans.
0: Você falou para mim isso.
1: Estaremos, já estão lá aguardando o Lucas Librelato, a dona Leonete, a nossa vice-prefeita, todo o nosso time lá, o vereador Cuca, o Leandro. Estamos correndo, indo para Orleans.
0: Tá certo.
1: Forte muito abraço, obrigado. Abençoado obrigado. Final de semana.
0: A você, amigo, muito obrigado pela audiência, né? Obrigado. Sábado que vem teremos outro entrevistado a combinar aí e tal. Vou olhar a agenda da minha produção. Muito obrigado ao Everton, não é? O Everton que está comendo agora um escatola, né? Já comeu escatolinha, já veio? Né? Não pedisse ainda? Já pediu. Galera, muito obrigado a vocês. Fiquem com Deus. Um ótimo, ótimo final de semana. Sempre com Ele. Agradeça sempre a Deus e seja sempre no lado dEle. Até o próximo sábado, se Deus quiser, com mais uma entrevista aqui no Entrevista Tubá, a maior do sul de Santa Catarina. Muito obrigado.
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7: Em nome do Pai e do Filho e do Espírito Santo. Amém. Creio em Deus Pai Todo-Poderoso, Criador do céu e da terra, e em Jesus Cristo, seu único Filho, nosso Senhor, que foi concebido pelo poder do Espírito Santo, nasceu da Virgem Maria, padeceu sob Pôncio Pilatos, foi crucificado, morto e sepultado, desceu à mansão dos mortos, ressuscitou ao terceiro dia, subiu aos céus, está sentado à direita de Deus Pai Todo-Poderoso, de onde há de vir a julgar os vivos e os mortos. Creio no Espírito Santo, na Santa Igreja Católica, na comunhão dos santos, na remissão dos pecados, na ressurreição da carne e na vida eterna. Amém. Pai nosso que estais nos céus, santificado seja o vosso nome, venha a nós o vosso reino. Seja feita a vossa vontade, assim na terra como no céu. O pão nosso de cada dia nos dai hoje. Perdoai as nossas ofensas, assim como nós perdoamos a quem nos tem ofendido. E não nos deixeis cair em tentação, mas livrai-nos do mal. Amém. Ave Maria, cheia de graça, o Senhor é convosco. Bendita sois vós entre as mulheres e bendito é o fruto do vosso ventre, Jesus. Santa Maria, Mãe de Deus, rogai por nós, pecadores, agora e na hora de nossa morte. Amém. Ave Maria, cheia de graça, o Senhor é convosco. Bendita sois vós entre as mulheres e bendito é o fruto do vosso ventre, Jesus. Santa Maria, Mãe de Deus, rogai por nós, pecadores, agora e na hora de nossa morte. Amém. Ave Maria, cheia de graça, o Senhor é convosco. Bendita sois vós entre as mulheres e bendito é o fruto do vosso ventre, Jesus. Santa Maria, Mãe de Deus, rogai por nós, pecadores, agora e na hora de nossa morte. Amém. Glória ao Pai, ao Filho e ao Espírito Santo, como era no princípio, agora e sempre. Amém. Primeiro mistério glorioso. Nós contemplamos a ressurreição de nosso Senhor Jesus Cristo. Veja, meu irmão e minha irmã, o mal perdeu, o mal foi derrotado. A cruz, o sofrimento, a dor chegaram ao fim. Jesus ressuscitou, nos salvou, abriu as portas do paraíso para nós. E veja, Cristo ressuscitando, está ressuscitando todos nós, está ressuscitando toda a criação. Uma nova criação está surgindo. Se a primeira criação tinha sido destruída pelo pecado, agora em Cristo, uma nova geração surge, uma nova criação se inaugura. Vamos contemplar com muita força, com muita fé, a nossa vitória. Jesus ressuscitou. Como Paulo diz, se Cristo não tivesse ressuscitado, vã seria a nossa fé. Rezemos com amor, com devoção. Pai nosso, que estais nos céus, santificado seja o vosso nome, venha a nós o vosso reino. Seja feita a vossa vontade, assim na terra como no céu. O pão nosso de cada dia nos dai hoje, perdoai as nossas ofensas, assim como nós perdoamos a quem nos tem ofendido, e não nos deixeis cair em tentação, mas livrai-nos do mal. Amém. Ave Maria, cheia de graça, o Senhor é convosco, bendita sois vós entre as mulheres, e bendito é o fruto do vosso ventre, Jesus. Santa Maria, Mãe de Deus, rogai por nós, pecadores, agora e na hora de nossa morte. Amém. Ave Maria, cheia de graça, o Senhor é convosco. Bendita sois vós entre as mulheres e bendito é o fruto do vosso ventre, Jesus. Santa Maria, Mãe de Deus, rogai por nós, pecadores, agora e na hora de nossa morte. Amém. Ave Maria, cheia de graça, o Senhor é convosco. Bendita sois vós entre as mulheres e bendito é o fruto do vosso ventre, Jesus. Santa Maria, Mãe de Deus, rogai por nós, pecadores, agora e na hora de nossa morte. Amém. Ave Maria, cheia de graça, o Senhor é convosco. Bendita sois vós entre as mulheres e bendito é o fruto do vosso ventre, Jesus. Santa Maria, Mãe de Deus, rogai por nós, pecadores, agora e na hora de nossa morte. Amém. Ave Maria, cheia de graça, o Senhor é convosco. Bendita sois vós entre as mulheres e bendito é o fruto do vosso ventre, Jesus. Santa Maria, Mãe de Deus, rogai por nós, pecadores, agora e na hora de nossa morte. Amém. Ave Maria, cheia de graça, o Senhor é convosco. Bendita sois vós entre as mulheres e bendito é o fruto do vosso ventre, Jesus. Santa Maria, Mãe de Deus, rogai por nós, pecadores, agora e na hora de nossa morte. Amém. Ave Maria, cheia de graça, o Senhor é convosco. Bendita sois vós entre as mulheres e bendito é o fruto do vosso ventre, Jesus. Santa Maria, Mãe de Deus, rogai por nós, pecadores, agora e na hora de nossa morte. Amém. Ave Maria, cheia de graça, o Senhor é convosco. Bendita sois vós entre as mulheres e bendito é o fruto do vosso ventre, Jesus. Santa Maria, Mãe de Deus, rogai por nós, pecadores, agora e na hora de nossa morte. Amém. Ave Maria, cheia de graça, o Senhor é convosco. Bendita sois vós entre as mulheres e bendito é o fruto do vosso ventre, Jesus. Santa Maria, Mãe de Deus, rogai por nós, pecadores, agora e na hora do Espírito Santo, como era no princípio, agora e sempre. Amém. Ó meu Jesus, perdoai-me e livrai-me do fogo do inferno. Levai as almas todas para o céu e socorrei principalmente as que mais precisarem da vossa misericórdia. Nossa Senhora do Carmo, rogai por nós. São Miguel Arcanjo, rogai por nós. Segundo mistério glorioso, nós contemplamos a ascensão de Jesus. Jesus sobe aos céus. Precisou nos deixar. Os discípulos já começam a sentir saudade, até certa tristeza, porque o Mestre os deixa. Mas Jesus sobe dizendo: eu vou, mas vou enviar sobre vocês o Paráclito. Vou derramar sobre vocês o Espírito Santo. E disse para nós: eu estarei com vocês todos os dias até os fins dos tempos. Irmão e irmã, Jesus está com você, Jesus está comigo sempre. Ele teve que subir aos céus para abrir as portas do paraíso para nós. Agora, ele disse que foi preparar para nós um lugar. Vou, porque eu vou preparar para vocês um lugar, porque eu quero que aonde eu estou, vocês também estejam. Rezemos com muito amor, com muito carinho, este mistério. Pai nosso que estais nos céus, santificado seja o vosso nome. Venha a nós o vosso reino. Seja feita a vossa vontade, assim na terra como no céu. O pão nosso de cada dia nos dai hoje. Perdoai as nossas ofensas, assim como nós perdoamos a quem nos tem ofendido. E não nos deixeis cair em tentação, mas livrai-nos do mal. Amém. Ave Maria, cheia de graça, o Senhor é convosco, bendita sois vós entre as mulheres, e bendito é o fruto do vosso ventre, Jesus. Santa Maria, Mãe de Deus, rogai por nós, pecadores, agora e na hora de nossa morte. Amém. Ave Maria, cheia de graça, o Senhor é convosco. Bendita sois vós entre as mulheres, e bendito é o fruto do vosso ventre, Jesus. Santa Maria, Mãe de Deus, rogai por nós, pecadores, agora e na hora de nossa morte. Amém.

agora e na hora de nossa morte. Amém. Ave Maria, cheia de graça, o Senhor é convosco. Bendita sois vós entre as mulheres e bendito é o fruto do vosso ventre, Jesus. Santa Maria, Mãe de Deus, rogai por nós, pecadores, agora e na hora de nossa morte. Amém. Ave Maria, cheia de graça, o Senhor é convosco. Bendita sois vós entre as mulheres e bendito é o fruto do vosso ventre, Jesus. Santa Maria, Mãe de Deus, rogai por nós, pecadores, agora e na hora de nossa morte. Amém. Ave Maria, cheia de graça, o Senhor é convosco. Bendita sois vós entre as mulheres e bendito é o fruto do vosso ventre, Jesus. Santa Maria, Mãe de Deus, rogai por nós, pecadores, agora e na hora de nossa morte. Amém. Ave Maria, cheia de graça, o Senhor é convosco. Bendita sois vós entre as mulheres e bendito é o fruto do vosso ventre, Jesus. Santa Maria, Mãe de Deus, rogai por nós, pecadores, agora e na hora de nossa morte. Amém. Ave Maria, cheia de graça, o Senhor é convosco. Bendita sois vós entre as mulheres e bendito é o fruto do vosso ventre, Jesus. Santa Maria, Mãe de Deus, rogai por nós, pecadores, agora e na hora de nossa morte. Amém. Ave Maria, cheia de graça, o Senhor é convosco. Bendita sois vós entre as mulheres e bendito é o fruto do vosso ventre, Jesus. Santa Maria, Mãe de Deus, rogai por nós, pecadores, agora e na hora de nossa morte. Amém. Ave Maria, cheia de graça, o Senhor é convosco. Bendita sois vós entre as mulheres e bendito é o fruto do vosso ventre, Jesus. Santa Maria, Mãe de Deus, rogai por nós, pecadores, agora e na hora de nossa morte. Amém. Ave Maria, cheia de graça, o Senhor é convosco. Bendita sois vós entre as mulheres e bendito é o fruto do vosso ventre, Jesus. Santa Maria, Mãe de Deus, rogai por nós, pecadores, agora e na hora de nossa morte. Amém. Glória ao Pai, ao Filho e ao Espírito Santo, como era no princípio, agora e sempre. Amém. Ó meu Jesus, perdoai-me, livrai-me do fogo do inferno. Levai as almas todas para o céu e socorrei principalmente as que mais precisarem da vossa misericórdia. Ó Maria concebida sem pecado original, rogai por nós. Nossa Senhora do Carmo, rogai por nós. São Padre Pio, rogai por nós. Terceiro mistério glorioso. Nós contemplamos a vinda do Espírito Santo sobre os apóstolos. Jesus disse: vocês não estarão só, eu vou enviar o Espírito Santo. Irmãos e irmãs, sem o Espírito Santo nós não conseguiríamos nada. Sem o Espírito Santo nós não conseguiríamos seguir Jesus, fazer nada. Mas Jesus derramou sobre a igreja, Jesus derramou sobre os apóstolos e na pessoa deles, sobre toda a humanidade, sobre toda a igreja. Todo aquele que abrir o coração recebe força do alto, recebe o Espírito Santo. Que neste mistério você possa pedir: vem, vem Espírito Santo e encha-me. Pai nosso que estais nos céus, santificado seja o vosso nome. Venha a nós o vosso reino, seja feita a vossa vontade, assim na terra como no céu. O pão nosso de cada dia nos dai hoje. Perdoai as nossas ofensas, assim como nós perdoamos a quem nos tem ofendido. E não nos deixeis cair em tentação, mas livrai-nos do mal. Amém. Ave Maria, cheia de graça, o Senhor é convosco. Bendita sois vós entre as mulheres e bendito é o fruto do vosso ventre, Jesus. Santa Maria, Mãe de Deus, rogai por nós, pecadores, agora e na hora de nossa morte. Amém. Ave Maria, cheia de graça, o Senhor é convosco. Bendita sois vós entre as mulheres e bendito é o fruto do vosso ventre, Jesus. Santa Maria, Mãe de Deus, rogai por nós, pecadores, agora e na hora de nossa morte. Amém. Ave Maria, cheia de graça, o Senhor é convosco. Bendita sois vós entre as mulheres e bendito é o fruto do vosso ventre, Jesus. Santa Maria, Mãe de Deus, rogai por nós, pecadores, agora e na hora de nossa morte. Amém. Ave Maria, cheia de graça, o Senhor é convosco. Bendita sois vós entre as mulheres e bendito é o fruto do vosso ventre, Jesus. Santa Maria, Mãe de Deus, rogai por nós, pecadores, agora e na hora de nossa morte. Amém. Ave Maria, cheia de graça, o Senhor é convosco. Bendita sois vós entre as mulheres e bendito é o fruto do vosso ventre, Jesus. Santa Maria, Mãe de Deus, rogai por nós, pecadores,
agora e na hora de nossa morte. Amém. Ave Maria, cheia de graça, o Senhor é convosco. Bendita sois vós entre as mulheres e bendito é o fruto do vosso ventre, Jesus. Santa Maria, Mãe de Deus, rogai por nós, pecadores, agora e na hora de nossa morte. Amém. Ave Maria, cheia de graça, o Senhor é convosco. Bendita sois vós entre as mulheres e bendito é o fruto do vosso ventre, Jesus. Santa Maria, Mãe de Deus, rogai por nós, pecadores, agora e na hora de nossa morte. Amém. Ave Maria, cheia de graça, o Senhor é convosco. Bendita sois vós entre as mulheres e bendito é o fruto do vosso ventre, Jesus. Santa Maria, Mãe de Deus, rogai por nós, pecadores, agora e na hora de nossa morte. Amém. Ave Maria, cheia de graça, o Senhor é convosco. Bendita sois vós entre as mulheres e bendito é o fruto do vosso ventre, Jesus. Santa Maria, Mãe de Deus, rogai por nós, pecadores, agora e na hora de nossa morte. Amém. Ave Maria, cheia de graça, o Senhor é convosco. Bendita sois vós entre as mulheres e bendito é o fruto do vosso ventre, Jesus. Santa Maria, Mãe de Deus, rogai por nós, pecadores, agora e na hora de nossa morte. Amém. Glória ao Pai, ao Filho e ao Espírito Santo, como era no princípio, agora e sempre. Amém. Ó meu Jesus, perdoai-me, livrai-me do fogo do inferno. Levai as almas todas para o céu e socorrei principalmente as que mais precisarem da vossa misericórdia. Nossa Senhora do Carmo, rogai por nós. São Miguel Arcanjo, rogai por nós. Quarto mistério glorioso. Nós contemplamos a assunção de Nossa Senhora aos céus. Ela é levada pelos anjos. Aquela que não experimentou o pecado, nasce sem pecado, vive sem pecado, morre sem pecado, não poderia experimentar, viver o salário do pecado. E o salário do pecado é a morte. Nossa Senhora não morre, é assunta aos céus. Peçamos a sua intercessão. Ela está no céu, agora, intercedendo por mim, intercedendo por você. Pai nosso, que estais nos céus, santificado seja o vosso nome, venha a nós o vosso reino, seja feita a vossa vontade, assim na terra como no céu. O pão nosso de cada dia nos dai hoje, perdoai as nossas ofensas, assim como nós perdoamos a quem nos tem ofendido, e não nos deixeis cair em tentação, mas livrai-nos do mal. Amém. Ave Maria, cheia de graça, o Senhor é convosco, bendita sois vós entre as mulheres, e bendito é o fruto do vosso ventre, Jesus. Santa Maria, Mãe de Deus, rogai por nós, pecadores, agora e na hora de nossa morte. Amém. Ave Maria, cheia de graça, o Senhor é convosco. Bendita sois vós entre as mulheres, e bendito é o fruto do vosso ventre, Jesus. Santa Maria, Mãe de Deus, rogai por nós, pecadores, agora e na hora de nossa morte. Amém. Ave Maria, cheia de graça, o Senhor é convosco. Bendita sois vós entre as mulheres, e bendito é o fruto do vosso ventre, Jesus. Santa Maria, Mãe de Deus, rogai por nós, pecadores, agora e na hora de nossa morte. Amém. Ave Maria, cheia de graça, o Senhor é convosco. Bendita sois vós entre as mulheres, e bendito é o fruto do vosso ventre, Jesus. Santa Maria, Mãe de Deus, rogai por nós, pecadores, agora e na hora de nossa morte. Amém. Ave Maria, cheia de graça, o Senhor é convosco. Bendita sois vós entre as mulheres, e bendito é o fruto do vosso ventre, Jesus. Santa Maria, Mãe de Deus, rogai por nós, pecadores, agora e na hora de nossa morte. Amém. Ave Maria, cheia de graça, o Senhor é convosco. Bendita sois vós entre as mulheres, e bendito é o fruto do vosso ventre, Jesus. Santa Maria, Mãe de Deus, rogai por nós, pecadores, agora e na hora de nossa morte. Amém. Ave Maria, cheia de graça, o Senhor é convosco. Bendita sois vós entre as mulheres, e bendito é o fruto do vosso ventre, Jesus. Santa Maria, Mãe de Deus, rogai por nós, pecadores, agora e na hora de nossa morte. Amém. Ave Maria, cheia de graça, o Senhor é convosco. Bendita sois vós entre as mulheres, e bendito é o fruto do vosso ventre, Jesus. Santa Maria, Mãe de Deus, rogai por nós, pecadores, agora e na hora de nossa morte. Amém. Ave Maria, cheia de graça, o Senhor é convosco. Bendita sois vós entre as mulheres, e bendito é o fruto do vosso ventre, Jesus. Santa Maria, Mãe de Deus, rogai por nós, pecadores, agora e na hora de nossa morte. Amém. Ave Maria, cheia de graça, o Senhor é convosco. Bendita sois vós entre as mulheres,
e bendito é o fruto do vosso ventre, Jesus. Santa Maria, Mãe de Deus, rogai por nós, pecadores, agora e na hora de nossa morte. Amém. Glória ao Pai, ao Filho e ao Espírito Santo, como era no princípio, agora e sempre. Amém. Ó meu Jesus, perdoai-me, livrai-me do fogo do inferno, levai as almas todas para o céu e socorrei principalmente as que mais precisarem da vossa misericórdia. Nossa Senhora do Carmo, rogai por nós. Santa Teresinha do Menino Jesus, rogai por nós. Quinto e último mistério glorioso. Nós contemplamos a coroação de Nossa Senhora no céu como rainha de todos os anjos e santos. Deus a elevou acima de todos eles, porque ela é a mãe do Salvador. Ela deu à luz o Salvador e agora ela recebe toda a honra devida a este mérito de ser a mãe do Senhor. Confie na sua intercessão. Você que está precisando, claro que nós pedimos a todos os santos, nós pedimos a ajuda dos anjos, mas Nossa Senhora está acima de todos eles. Nunca se esqueça, ela é a nossa intercessora no céu. Pai nosso, que estais nos céus, santificado seja o vosso nome. Venha a nós o vosso reino, seja feita a vossa vontade, assim na terra como no céu. O pão nosso de cada dia nos dai hoje, perdoai as nossas ofensas, assim como nós perdoamos a quem nos tem ofendido, e não nos deixeis cair em tentação, mas livrai-nos do mal. Amém. Ave Maria, cheia de graça, o Senhor é convosco. Bendita sois vós entre as mulheres, e bendito é o fruto do vosso ventre, Jesus. Santa Maria, Mãe de Deus, rogai por nós, pecadores, agora e na hora de nossa morte. Amém. Ave Maria, cheia de graça, o Senhor é convosco, bendita sois vós entre as mulheres, e bendito é o fruto do vosso ventre, Jesus. Santa Maria, Mãe de Deus, rogai por nós, pecadores, agora e na hora de nossa morte. Amém. Ave Maria, cheia de graça, o Senhor é convosco, bendita sois vós entre as mulheres, e bendito é o fruto do vosso ventre, Jesus. Santa Maria, Mãe de Deus, rogai por nós, pecadores, agora e na hora de nossa morte. Amém. Ave Maria, cheia de graça, o Senhor é convosco, bendita sois vós entre as mulheres, e bendito é o fruto do vosso ventre, Jesus. Santa Maria, Mãe de Deus, rogai por nós, pecadores, agora e na hora de nossa morte. Amém. Ave Maria, cheia de graça, o Senhor é convosco, bendita sois vós entre as mulheres, e bendito é o fruto do vosso ventre, Jesus. Santa Maria, Mãe de Deus, rogai por nós, pecadores, agora e na hora de nossa morte. Amém. Ave Maria, cheia de graça, o Senhor é convosco. Bendita sois vós entre as mulheres, e bendito é o fruto do vosso ventre, Jesus. Santa Maria, Mãe de Deus, rogai por nós, pecadores, agora e na hora de nossa morte. Amém. Ave Maria, cheia de graça, o Senhor é convosco. Bendita sois vós entre as mulheres, e bendito é o fruto do vosso ventre, Jesus. Santa Maria, Mãe de Deus, rogai por nós, pecadores, agora e na hora de nossa morte. Amém. Ave Maria, cheia de graça, o Senhor é convosco. Bendita sois vós entre as mulheres e bendito é o fruto do vosso ventre, Jesus. Santa Maria, Mãe de Deus, rogai por nós, pecadores, agora e na hora de nossa morte. Amém. Ave Maria, cheia de graça, o Senhor é convosco. Bendita sois vós entre as mulheres e bendito é o fruto do vosso ventre, Jesus. Santa Maria, Mãe de Deus, rogai por nós, pecadores, agora e na hora de nossa morte. Amém. Ave Maria, cheia de graça, o Senhor é convosco. Bendita sois vós entre as mulheres e bendito é o fruto do vosso ventre, Jesus. Santa Maria, Mãe de Deus, rogai por nós, pecadores, agora e na hora de nossa morte. Amém. Glória ao Pai, ao Filho e ao Espírito Santo, como era no princípio, agora e sempre. Amém. Ó meu Jesus, perdoai-me, livrai-me do fogo do inferno, levai as almas todas para o céu e socorrei principalmente as que mais precisarem da vossa misericórdia. Nossa Senhora do Carmo, rogai por nós. São José, rogai por nós. Infinitas graças vos damos, soberana Rainha, pelos benefícios que todos os dias recebemos de vossas mãos liberais. Dignai-vos agora e para sempre tomar-nos debaixo do vosso poderoso amparo. E para mais vos implorar, vos agradecer, vos saudamos com uma salve, Rainha.
Salve, Rainha, Mãe de Misericórdia, vida, doçura e esperança nossa, salve. A vós bradamos, os degredados filhos de Eva, a vós suspirando, gemendo e chorando neste vale de lágrimas. Eia, pois, advogada nossa, esses vossos olhos

0: Foi uma alegria imensa rezar com você este terço. Que Deus te abençoe. Em nome do Pai, e do Filho, e do Espírito Santo. Amém.
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4: Nossa saudação cordial e fraterna, você que acompanha a Palavra Viva pela Rádio Divino Oleiro 105.5 FM de Florianópolis, Rádio Divino Oleiro 90.9 FM de Balneário Camboriú, Rádio Conceição 105.9 FM de Itajaí, Rádio Tubá de Tubarão e pelos serviços de streaming de áudio. Que a paz de Jesus reine em nossos corações e a Mãe Santíssima nos leve nas dobras do seu manto em mais este dia que a bondade do Pai nos concede. Hoje peço a Deus que ilumine nosso coração e nossa inteligência para refletirmos sobre as mãos. Quanta beleza nessa parte de nosso corpo, meus irmãos. Quanta beleza. Penso nas mãos dos pais que abençoam, que acariciam seus filhos com a ternura que vem de Deus. Penso nas mãos dos motoristas que conduzem os ônibus em que trafegamos pelas estradas da vida. Penso nas mãos calejadas do agricultor, do pedreiro, do varredor de rua, do servidor braçal. Quanta dignidade elas comportam. Penso nas mãos que escrevem palavras boas e naquelas que escrevem palavras más. Mãos que pilotam o avião, que apertam o gatilho do revólver, que lavam a louça. Penso nas mãos do médico, que com habilidade cortam nosso corpo para dele extrair o mal que o corrói. Vejo os casais que andam de mãos dadas, transmitindo segurança e afeto um ao outro. Revejo-me acolhendo em minha mão a mão do Papa João Paulo II e de novo sinto uma emoção diferente. Sua mão, delicada e suave, transmitia algo que lhe vinha de dentro. Transmitia e refletia a própria alma santa que a cada dia se entregava no altar do sacrifício para nos ajudar a andar para Deus. Penso, Senhor, naquele homem sofrido de Campo Duna, lá do sul do estado, que necessitado de um pouco de dinheiro para a passagem que o devolveria aos filhos, eu cumprimentei e ajudei, sentindo o nervosismo de seu coração na mão fria que me estendeu. Penso, Senhor, nas mãos de tantos ricos e de tantos poderosos que

fecham e penso nas mãos dos mendigos que nada têm. E então, meu bom Deus, me lembro de Santa Teresinha do Menino Jesus. Ela dizia que precisamos chegar diante de Deus com as mãos vazias, porque fomos dando tudo o que tínhamos enquanto estávamos aqui na terra. Essa santa das pequenas coisas passou na sua vida por uma evolução. Usava a imagem da mão. Primeiro, sua mão ficava numa posição de pegar, conquistar, com a palma para baixo e os dedos em forma de garra. Progressivamente acontecia uma mudança. Os dedos se soltavam, perdendo a tensão. A mão se voltava com a palma para cima, pronta para dar, mas principalmente para receber muito. Isso não se dava num gesto mágico. Para isso foi necessário um processo de crescimento de toda uma vida. Penso nas mãos de Maria Santíssima acariciando o ventre tabernáculo. Penso nas mãos de Maria ao acolher Jesus bebê para dar-lhe o seio. Nas mãos de Maria ao consolar Jesus quando ele, criança brincalhona, rala o joelho e chora. Nas mãos de Maria ao afagar Jesus quando ele, adulto, volta a ela para lhe encontrar forças para suportar as dores da paixão. Nas mãos de Maria, ao receber o corpo de Jesus, descido da cruz. Penso nas mãos de Jesus. Quanto bem fizeram as mãos de Jesus. No livro Os Poderes de Jesus Cristo, Lauro Trevisan descreve um pouco o poder das mãos do Senhor. Por exemplo, ele entra na casa de Pedro e encontra a sogra na cama, com febre. Toma-a pela mão e a febre a deixa. Isso está consignado lá no Evangelho de Mateus, capítulo 8, versículos 14 a 17. Dois cegos de Jericó vêm ao seu encontro. Jesus teve pena deles e tocou-lhes os olhos com as mãos. E no mesmo instante eles viram. Mateus 20, versículos 29 a 34. Certa vez, ao descer do monte, veio um leproso e se prostrou aos pés do mestre com estas palavras: Senhor, se quiseres, podes tornar-me limpo. E Jesus estendeu a mão, tocou nele e disse: Eu quero, ser limpo, fica limpo. E no mesmo instante ficou limpo da lepra. Evangelho de Mateus, capítulo 8, versículos 1 a 14. Quando Jesus ressuscitou a filha de Jairo, tomou-a pela mão e disse-lhe: Talita cumi, o que quer dizer: menina, eu te ordeno, levanta-te. Evangelho de Marcos, capítulo 5, versículos 21 a 43. O evangelista Lucas relata que levaram a Jesus uma mulher encurvada que sofria há 18 anos. Jesus chamou-a a si e disse-lhe: Estás livre da tua enfermidade. Impôs-lhe as mãos e logo ela se aprumou, glorificando a Deus. Lucas capítulo 13, versículos 10 a 17.
Penso em Jesus de mãos postas no Jardim das Oliveiras, na sua agonia. E quando os soldados, precedidos por Judas, vêm prendê-lo, diz o evangelista João que Pedro, que tinha uma espada, puxou dela e feriu o servo do sumo sacerdote, decepando-lhe a orelha direita. O servo chamava-se Malco. Evangelho de João, capítulo 18, versículo 10. E vejo assim: Jesus se abaixa, apanha a orelha e a devolve sãzinha ao militar. E não posso deixar de encontrar Jesus poucas horas antes no cenáculo. Jesus, tendo o pão em suas mãos, olhou para o céu e deu graças, partiu o pão e o entregou a seus discípulos, dizendo: tomai todos e comei, isto é o meu corpo que será entregue por vós. E o mesmo fez com o cálice, deixando-se na Eucaristia para cada um de nós. E penso nas mãos de Verônica, que enxugam o rosto de Jesus quando vai a caminho do Calvário. Penso nas mãos do soldado que seguram o martelo com que prega os pés e as mãos do Rei do Universo. E escuto as últimas palavras do Redentor na cruz: Pai, em tuas mãos entrego o meu espírito. Lucas 23, 46. E olho para o rosto de Tomé quando Jesus lhe mostra as mãos e o lado. Evangelho de João, capítulo 20, versículo 20. Meus irmãos, Jesus morreu na cruz de braços estendidos e de mãos abertas. O autor do livro do Eclesiástico, no capítulo 40, versículo 14, afirma com a experiência da vida: o homem se regozija quando abre as mãos. As mãos abertas de Jesus da cruz. Que nos esforcemos para ter mãos que se abrem, que se esvaziam, que dão vida. Surge na minha mente agora um quadro famoso de Rembrandt, ilustre pintor holandês do século XVII, A Volta do Filho Pródigo. Nessa pintura, o pai, que representa Deus, acolhe o filho que dissipou toda a fortuna, o filho pecador, que somos tu e eu. A maneira como as mãos desse pai tocam os ombros do jovem filho são de sensibilizar qualquer coração. Quanta ternura, quanto perdão, quanto amor, quanto carinho, quanto amparo. Que mãos, que concepção a do grande artista. Uma mão tem as características da mão de um homem, a outra, os traços da mão de uma mulher. Deus, pai e mãe. Como são expressivamente aí retratadas as mãos de Deus. E eu tive a grande alegria de contemplar toda a beleza dessa pintura quando visitei o Museu Hermitage, em São Petersburgo, na Rússia. Fiquemos ainda com as recordações. Quero voltar a Israel, a Belém, onde estive em 1982. O menino Deus recebe a visita dos humildes pastores. Creio, ah, se creio, que o tocaram com suas mãos calejadas.
Depois vejo os reis magos se aproximando e depositando seus presentes bem pertinho das mãozinhas de Jesus. E o velho Simeão, que tomou Jesus nos braços, que o tocou com suas mãos. E José, ah, o bom São José, que embala aquela criança constantemente em seus braços, que, como todo pai, mais tarde o joga para cima e brinca com ele, e ainda mais tarde o ensina a usar as mãos para trabalhar na carpintaria. As mãos. Anos atrás, contava Dom Aloísio Rollscheider, cardeal que foi arcebispo de Aparecida, um pobre louco fez um atentado contra a imagem de Nossa Senhora Aparecida. Já faz 48 anos. Quebrou-a em 170 pedaços. Agora a imagem está reconstituída com os mesmos pedaços, obra de um artista. Você sabia? Somente as mãos de Nossa Senhora não se quebraram. Elas continuaram postas na posição habitual. Fato bastante significativo. Nossa Senhora estava dizendo: podem me quebrar inteira, até o rosto. As mãos ninguém vai me quebrar. Elas continuam rezando sempre diante de Deus. Em Lourdes, na França, em Fátima, Portugal, em Guadalupe, no México, em tantos lugares, Nossa Senhora apareceu de mãos postas. Também em Paris, como se vê também na imagem de Aparecida. Quanto bem faz a alma olhar para as mãos postas de Maria, que nos convidam a imitá-la. Eu era criança quando li uma história que me marcou. O fato se passa numa pequena aldeia da Itália. Terminada a Segunda Guerra Mundial, os habitantes do lugar começaram a duras penas a reconstruir a capela que havia sido destruída num bombardeio aéreo. Lá pelas tantas, acharam uma imagem do Sagrado Coração de Jesus quase intacta. Só faltavam as mãos. As mãos haviam sido destruídas. Foram pedir autorização ao vigário para restaurar a imagem. Para surpresa deles, o sacerdote pediu que aguardasse um pouco de tempo, pois queria pensar no caso. E esse tempo foi se prolongando. Estava quase concluída a reforma do templo e, num dia de manhã, ao nele entrarem, os líderes da comunidade tiveram uma bela surpresa. A imagem de Jesus, bem restaurada, estava colocada no seu lugar na capela, sem as mãos. Embaixo da imagem, num papelão, em maiúsculas, o bom padre havia escrito: minhas mãos são vocês. Pensamento inspirado, sem dúvida. Minhas mãos são vocês. Como você e eu temos sido as mãos de Jesus? Nossas mãos são as que se abrem ou as que se fecham? São as que amontoam para nós ou que se esvaziam ao ajudar o próximo? Entre os antigos padres do deserto havia o abade Shomai. Um dia, prestes a morrer, ele disse aos padres mais jovens: meus filhos,
suas mãos não estejam abertas para amontoar, mas antes para dar. Se suas mãos são essas mãos vazias porque dão o que podem, louvado seja Deus. Se são mãos que ainda não se dispuseram a ficar vazias, olhe só, meu irmão. Talvez você e eu possamos dizer como o abade Arsênio, outro padre do deserto na antiguidade: ó Deus, não me abandones. Eu nada fiz de bem diante de ti, mas concede-me, segundo a tua bondade, que eu comece agora. Meus queridos amigos Zaida e Rubens Diniz, o Rubens já está na casa do pai, escreveram no interessante livrinho Serafino e Sinfrônio, uma história de amor em versos, que assim como os pés, as mãos devem amar e estar a serviço do irmão e de Deus que nos emprestou. E então, versejando, o casal vai refletindo: para que servem as mãos? Eu me pus a pensar. Servem para acalentar um filho que está prestes a errar. Servem também para abençoá-lo quando ele quer se revoltar. Servem para colher as flores e alguns espinhos também. Servem para amenizar as dores e ir fazendo sempre o bem. Servem para mostrar a esperança que às vezes está muito além. Mãos que falam, mãos que calam, mãos que se põem a rezar. Mãos que adormecem, mãos que se esquecem que foram feitas para amar. Mãos mensageiras, mãos altaneiras, mãos que constroem a paz no seu lar. Mãos que acolhem, mãos que recolhem quem está ao desamor. Mãos afáveis, mãos amigas, mãos que amparam nos momentos de dor. Mãos alegres, mãos risonhas, mãos que enchem o mundo de amor. Mãos que fazem carinho, mãos que amam sem cessar. Mãos que abrem caminho dentro e fora do lar. Mãos silenciosas e meigas que fazem o bem sem alardear. Mãos que trabalham, mãos que semeiam, que colhem o trigo do pão. Mãos abertas, mãos faceiras que agem com o coração. Mãos que aram a terra, espalhando amor no seu chão. Mãos que embalam o berço numa canção de ninar. Mãos que fazem a faxina, embelezando o nosso lar. Mãos que nunca se cansam de ajudar o mundo a se transformar. Mãos benditas, mãos divinas que consagram a hóstia no altar. Mãos calejadas, mãos sofridas que lançam as redes no mar. Mãos que pintam, mãos que bordam para o mundo embelezar. Mãos que curam, mãos que amenizam o sofrimento da humanidade. Mãos que tocam a flauta, mãos que buscam a unidade. Mãos que abençoam, mãos que perdoam, mãos que lutam pela felicidade. Mãos abertas ao serviço, mãos que ensinam a rezar. Mãos que enxugam as lágrimas do irmão que não aprendeu a amar. Mãos queridas, mãos amadas, mãos que só faltam falar. Mãos que amam, mãos que reclamam, mãos que ainda não assumiram a missão. Mãos ativas, mãos passivas, mãos que lutam pela união. Mãos perfumadas, mãos enrugadas, mãos que se parecem com o coração. Mãos benditas, mãos alegres, mãos cheinhas de amor.
mãos que oferecem flores onde brota o desamor. Por essas mãos tão solícitas, muito obrigado, Senhor. Mãos que aplaudem o sucesso, mãos que ensinam a escrever, mãos que iluminam caminhos daquele que às vezes não quer ver. Abençoa, Senhor, as nossas mãos e que todas encontrem a maneira de te bendizer. Mãos do amor maior, mãos que nos unem como irmãos, mãos de um Deus verdadeiro que nos ama sem distinção. Obrigado, Senhor meu Deus, por todas as nossas mãos. Obrigado também a vocês, Rubens e Zaida, por terem feito essa bonita reflexão. Tantas mãos vocês reportaram. Claro que não poderiam falar de todas, mas me permitam ainda falar das mãos firmes e das mãos que tremem. E aqui me recordo da minha querida avó Apolônia, mãe de meu pai, baixinha, simpática, doce. Vejo-a andando de lá para cá, passos lentos, sempre com um sorriso nos lábios e o rosário nas mãos. Mãos que tremiam constantemente pelo mal de Parkinson que portava. Lembro também a mão tremente do Papa São João Paulo II, um contraste com a firmeza de seu caráter, de sua vida, de seu ministério. A mão tremente de meu amigo Fernando Boeing, médico competente, que na humildade se recolheu depois de com ela ter semeado a cura, a alegria e todo o bem. Obrigado, Senhor, por minhas mãos, quando tantos não as têm. Perdão, Senhor, pelo bem que deixei de fazer com elas. Louvor a ti, Senhor, por todo o bem que com elas realizei. Ajuda-me a santificá-las, para que um dia também sobre mim pousem as tuas mãos e me acolhas no abraço terno e eterno que reserva para todos os teus filhos e filhas. Em agosto de 1998, homenageando os sacerdotes de nossa arquidiocese pelo Dia do Padre, publiquei no Jornal da Arquidiocese de Florianópolis um pequeno poema que dediquei de forma especial ao amigo Padre João Cardoso e que diz respeito a todos os presbíteros. Falando das mãos, assim me expressei: as tuas mãos não são mais tuas mãos. As tuas mãos ungidas, embora tragam todo o humano em si, são as mãos de Cristo para acolher os sofredores, para abençoar, para consagrar, para elevar a hóstia e o cálice do Senhor, para indicar o caminho, para receber teus irmãos, para absolver. Quanta dignidade na mão, que dignidade excelsa, grandiosa nas mãos sacerdotais. Falei sobre as mãos com meu querido filho Adriano. Ele sugeriu que eu não esquecesse de dizer que a palavra mãos é muito parecida com mães, porque também são capazes de gerar vida. É verdade, filho. São capazes de gerar vida e até, infelizmente, de produzir a morte. Santifiquemos nossas mãos, porque, disse Jesus, se tua mão direita é para ti causa de queda, corta-a e lança-a longe de ti, porque é preferível perder-se um só dos teus membros a que teu corpo inteiro seja tirado na geena.
no inferno. Está em Mateus capítulo 5, versículo 30. Santifiquemos nossas mãos. Vamos agora ouvir nossa música. Do CD Louvemos o Senhor, Põe Tua Mão na Mão do Meu Senhor da Galileia. Olha para tuas mãos, meu irmão, minha irmã. Olha para tuas mãos. Agradece a Deus por tê-las dado para ti. Agradece todo o bem que já fizeste e pede perdão pelas omissões a que tuas mãos te levaram. Agora, abre e estende tuas mãos. Imagina Jesus de pé, diante de ti. Ele te estende suas santas mãos. Põe tuas mãos nas mãos do teu Senhor. Fica com ele por algum tempo. E se és casado, se és casada, contempla a aliança em tua mão, a aliança que ele mesmo abençoou. Vamos ouvir.

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O clarão da madrugada já vem aparecendo. Amanhece um novo dia. O nosso louvor se dirige ao Ser Supremo, ao Criador de todo o Universo, que nos deu o dom da vida com todas as suas maravilhas. Obrigado, Senhor, pela vossa ajuda, pela vossa graça. Obrigado pelo dom da vida. 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Um bom dia para todos.

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3: Senhor, no silêncio deste dia que amanhece, venho pedir-te saúde, força, paz e sabedoria. Quero olhar hoje o mundo com os olhos cheios de amor, ser paciente, compreensivo, manso e prudente. Quero ver teus filhos além das aparências como tu mesmo os vês, e assim não ver senão o bem em cada um. Deixa meus ouvidos a toda calúnia. Guarda minha língua de toda maldade. Que só de bênçãos se enche o meu espírito. Que eu seja tão bondoso e alegre que todos quantos se achegarem a mim sintam tua presença. Reveste-me, Senhor, com tua beleza. E que no decurso desse dia eu te revele a todos.

Ouça-me. Você sabe como se livrar daquilo que dá saudade? Certa vez alguém me disse: o dia que você sentir muita saudade, pense no céu azul. É uma brincadeirinha, mas ajuda, Samir. Recordei a frase quando percebi que minhas emoções estavam apertando demais. Quase enlouqueci naquele tempo. Quando a saudade explode no peito, pode queimar. Nenhuma palavra isolada pode abranger todos os sentidos de saudade. Não há receita para se livrar dela, mas o nosso Deus tem poder para tudo. Quem na Bíblia fala muito em saudade é Jó, capítulo 29, versos 2 a 6. Como tenho saudade dos meses que se passaram, dos dias em que Deus cuidava de mim, quando a sua lâmpada brilhava sobre a minha cabeça e por sua luz eu caminhava em meio às trevas. Como tenho saudade dos dias do meu vigor, quando a amizade de Deus abençoava a minha casa, quando o Todo-Poderoso ainda estava comigo e meus filhos estavam ao meu redor, quando as minhas veredas se embebiam em nata e a rocha me despejava torrentes de azeite. Ouviu? Dizem que uma vida inteira de alegria não compensa um instante de saudade. Imagine então o desespero daqueles que infelizmente perderam a fé. Sentem, com certeza, muita saudade de Deus. Ore sempre pelos que perderam a fé. Que o Senhor nos dê a sua bênção.

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3: O domingo vai seguir com tempo firme em praticamente todo o estado e, apesar do aumento de nebulosidade na porção oeste, por enquanto não há expectativa de chuva. Nesta segunda-feira, áreas de instabilidade voltam a se formar e, por isso, aos poucos, alguns municípios podem registrar rápidas e isoladas pancadas de chuva. Uma frente fria mais organizada pode romper a bloqueia do ar seco a partir de quinta-feira, no dia 11, trazendo de volta a chuva mais encorpada. Temperatura máxima hoje programada de 21 graus, mínima na próxima madrugada de 15 graus. Em São Martinho, Siderópolis, Treviso, 13 de maio, Uruçanga e Tubarão.
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2: 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A hora certa.
0: Confira a hora certa aqui na Super Tubá, são 6:27.
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0: 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A hora certa são 7h42. 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

0: Em nome do Pai, do Filho e do Espírito Santo.
1: Amém. Amém.
0: Eu desejo que a graça de nosso Senhor Jesus Cristo, o amor do Pai e a comunhão do Espírito Santo estejam sempre convosco.
1: Bendito seja Deus que nos reuniu no amor de Cristo.
0: Bom dia.
1: Bom dia.
0: Bom dia para você que também nos acompanha pelos meios de comunicação, pelo Grupo Tubá de Comunicação, por áudio e por vídeo. Seja muito bem-vindo à missa dominical direto da Catedral de Tubarão. Queridos irmãos e irmãs, mais uma vez aqui nos reunimos para celebrar o Senhor, porque hoje é um dia sagrado para nós, é o dia em que o Senhor venceu a morte, deixou o sepulcro vazio para nos dar a sua vida. Nós viemos aqui porque queremos nos alimentar dele. Na última quinta-feira nós descobrimos na liturgia que o Senhor, por amor, se transformou em pão para nos alimentar. E mais uma vez aqui nós nos aproximamos da mesa sagrada, da palavra e da Eucaristia para nos alimentarmos do Senhor e começarmos bem essa semana. Nós também queremos nesse domingo, como comunidade, como paróquia, rezar pelo Papa Leão, que nesse momento está na Espanha, na sua viagem apostólica, permanecerá nos próximos dias lá. Acabou de celebrar uma missa em Madrid para mais de 1 milhão de pessoas, ontem à noite, com uma multidão de jovens adorando o Senhor. Nós queremos então rezar para que seja uma viagem proveitosa e lá reanime a fé de nossos irmãos. Sobre esse altar que receberá pão e vinho, coloquemos também o nosso coração, a nossa vida, coloquemos sobre o altar os nossos caminhos como uma oferta agradável ao Senhor. Que bom que você está aqui, e é tão bom iniciarmos a semana na casa de Deus. E para participarmos da Santa Missa com o coração purificado, limpo, nós vamos diante do Senhor examinar a nossa consciência, as nossas escolhas, a nossa vida. O pecado não estava nos planos de Deus, foi uma má escolha, um mau uso da liberdade humana. Nós tantas vezes pecamos porque desobedecemos, porque esquecemos Deus. Ao iniciarmos esta missa, coloquemos a nossa vida diante do Senhor, reconheçamos as nossas misérias, as nossas fraquezas, aqueles momentos em que nos excedemos, usamos palavras duras, somos impacientes, intolerantes. Tantas vezes permitimos que o pecado crie raízes no nosso coração e nos acostumamos com as nossas misérias. Ao iniciarmos esta missa, conscientes da misericórdia do Pai, mas também das nossas misérias, a Ele supliquemos o perdão cantando.

Que Deus Todo-Poderoso, Ele que conhece nosso coração, que Ele tenha compaixão de nós, perdoe os nossos pecados e nos conduza à vida eterna. Amém. Amém.

0: Oremos. Este domingo, primeiro dia da semana, Deus consagrado, a Ele também consagremos a nossa vida, o nosso coração. Ele tudo governa, coloquemos nosso trabalho, nossas preocupações. Reze pela santificação da sua família, do seu trabalho. Ó Deus, fonte de todo bem, atendei ao nosso apelo e fazei-nos por vossa inspiração pensar o que é certo e realizá-lo com vossa ajuda. Por nosso Senhor Jesus Cristo, vosso Filho, que é Deus e convosco vive e reina na unidade do Espírito Santo por todos os séculos dos séculos.
1: Amém. Amém. Leitura da profecia de Oséias. É preciso saber segui-lo para reconhecer o Senhor. Certa como a aurora é a sua vinda. Ele virá até nós como as primeiras chuvas, como as chuvas tardias que regam o solo. Como vou tratar-te, Efraim? Como vou tratar-te, Judá? O vosso amor é como nuvem pela manhã, como orvalho que cedo se desfaz. Eu os desbastei por meio dos profetas, arrasei-os com as palavras de minha boca. Como luz, expandem-se meus juízos. Quero amor e não sacrifícios, conhecimento de Deus mais do que holocaustos. Palavra do Senhor.
2: Graças a Deus.

0: Leitura da carta de São Paulo aos Romanos. Irmãos, Abraão, contra toda a humana esperança, firmou-se na esperança e na fé. Assim, tornou-se pai de muitos povos, conforme lhe fora dito: assim será tua posteridade. Não fraquejou na fé, à vista de seu físico desvigorado pela idade, cerca de 100 anos, ou considerando o útero de Sara já incapaz de conceber. Diante da promessa divina, não duvidou por falta de fé, mas revigorou-se na fé e deu glória a Deus, convencido de que Deus tem poder para cumprir o que prometeu. Esta sua atitude de fé lhe foi creditada como justiça, afirmando que a fé lhe foi creditada com justiça. A Escritura visa não só a pessoa de Abraão, mas também a nós, pois a fé será acreditada também para nós que cremos naquele que ressuscitou dos mortos, Jesus nosso Senhor. Ele, Jesus, foi entregue por causa de nossos pecados e foi ressuscitado para nossa justificação. Palavra do Senhor.
1: Graças a Deus.

0: O Senhor esteja convosco.
1: Ele está no meio de nós.
0: Proclamação do Evangelho de Jesus Cristo segundo Mateus.
1: Glória a vós, Senhor.
0: Naquele tempo, partindo dali, Jesus viu um homem chamado Mateus sentado na coletoria de impostos e disse-lhe: segue-me. Ele se levantou e seguiu a Jesus. Enquanto Jesus estava à mesa em casa de Mateus, vieram muitos cobradores de impostos e pecadores e sentaram-se à mesa com Jesus e seus discípulos. Alguns fariseus viram isso e perguntaram aos discípulos: vosso mestre come com os cobradores de impostos e pecadores? Jesus ouviu a pergunta e respondeu: aqueles que têm saúde não precisam de médico, mas sim os doentes. Aprendei, pois, o que significa: quero misericórdia e não sacrifício. De fato, eu não vim para chamar os justos, mas os pecadores. Palavra da salvação.
1: Glória a vós, Senhor.
0: Podemos nos sentar. Meus irmãos, você que nos acompanha também pelos meios de comunicação, a liturgia desse final de semana nos coloca diante daquilo que muitas vezes nós experimentamos na carne: os nossos limites, nossos pecados, nossas misérias. Você sabe que a vida humana, e eu já disse aqui outras vezes, a vida humana é marcada pelas tensões, pelas nossas ambiguidades, pelos nossos pecados. É tão difícil pensar a vida humana sem essas tensões que nos são próprias. De um lado, as nossas virtudes, do outro, as nossas misérias. E muitas vezes nós vivemos esta tensão entre aquilo que queremos ser e aquilo que sentimos no chão da nossa vida. E a vida vem sendo construída justamente nessas tensões tão nossas, próprias do nosso tempo. A liturgia desse final de semana, ela procura responder uma pergunta: nós somos reféns e prisioneiros dos nossos pecados, do nosso passado? Será que todo homem diante de Deus sempre será refém das suas quedas, daquilo que um dia já feriu a sua dignidade, a beleza da sua vida? E claro, a liturgia nas entrelinhas faz essa pergunta, mas também nos dá a resposta. É isto que nós queremos então perceber, encontrar e experimentar nesse final de semana. Se você tem a palavra, você pode acompanhar. Hoje eu começo a partir do Evangelho e depois nós passamos pelas leituras. Vamos lá então, se você tem a palavra, pode acompanhar. Eu começo com a figura de Mateus, um personagem muito curioso e que está no centro dessa pergunta e dessa resposta neste domingo. Lembrando que Mateus e Levi é o mesmo personagem, né? Mateus e Levi, o mesmo personagem. Então vamos lá. No versículo 9 do Evangelho, diz que Jesus estava em deslocamento, estava na cidade de Cafarnaum, lembrando que Jesus morava em Cafarnaum. E Cafarnaum era uma cidade muito importante na antiguidade. Ela fazia parte da Via Maris. Era uma cidade de entroncamento comercial, se passava muitas mercadorias, tecidos, peixe, especiarias, e abastecia também de lá muita coisa para o norte da África. Era uma cidade então que circulava muito dinheiro. Por conta disso, de forma estratégica, para o Império Romano, que dominava aquela área, dominava toda aquela área, era um importante posto de recolhimento de impostos. Você sabe, todo governo precisa de impostos, né? E às vezes nos sugam a alma, né? Não muito diferente do nosso país, lá também. E tinha toda uma máquina para recolher impostos. Mateus não era romano. Ele era da região da Galileia, tinha nascido lá. Ele era, eu quero que você entenda esses detalhes para entender depois o texto. Ele fazia parte do povo subjugado. O Império Romano tinha dominado toda aquela região do Mediterrâneo, da Judéia, do Oriente Médio, aquela parte do Oriente Médio. E por isso, Mateus, escolhido para cobrar impostos para o seu povo, era um traidor. Afinal de contas, cobrava impostos, que não é algo agradável. Normalmente, porque o sistema era falho, cobrava a mais. E por isso as pessoas odiavam os cobradores de impostos, porque cobravam a mais, tinham fama de ladrões, de traidores, tinham fama de traidores à nação. Por isso as pessoas olhavam para um cobrador de imposto e dizia: é um pecador, é um traidor. Ele deu as costas para a nossa nação, está vendo como nós estamos sofrendo e, além de cobrar, cobra mais. E por isso os religiosos, eles olhavam para os cobradores de impostos e diziam: vão para o inferno, vão para o inferno, porque a vida deles é toda de pecado. É por isso também que o cobrador de imposto era chamado de publicano, porque se sentava normalmente junto a uma mesa e ali publicamente cobrava o imposto. Era um pecador público. Ele não precisava negar o seu pecado nem se esconder, porque as pessoas todas sabiam. Então, quando olhavam para uma pessoa como Mateus, havia um olhar de muito preconceito, de uma dor. E as pessoas religiosas, quando encontravam um cobrador de imposto caminhando na rua, se eles estavam do mesmo lado da rua, o religioso mudava de lado, porque dizia: eu não posso nem passar perto desse pecador, porque se eu encostar nele, eu vou me contaminar. Não iam na casa de um cobrador de imposto, não se sentavam à mesa com eles. Eles eram totalmente segregados, mas também era uma escolha dos cobradores de impostos serem cobradores de impostos. Agora vamos para a cena, depois que você entendeu um pouquinho da condição de Mateus. Diz a palavra, e aqui essa primeira frase já nos impacta muito, porque tem algo aqui estrondoso do ponto de vista religioso, e é muito precioso, quase a cereja do bolo da liturgia desse final de semana. Partindo dali, Jesus viu um homem chamado Mateus. Por que é extraordinário já esta primeira parte? Porque quando Mateus estava sentado junto à mesa da coletoria, as pessoas não viam um homem, as pessoas viam um pecador, viam um cobrador de imposto. E era assim que Mateus se auto-percebia. Por isso, essa primeira informação de que Jesus não viu um pecador, Jesus não viu um cobrador de imposto, mas Jesus viu o coração daquele homem, Jesus viu aquilo que ainda tinha de bom naquele coração, é extraordinário. Porque muitas vezes nós olhamos para as pessoas a partir dos seus rótulos, dos seus tombos, dos seus erros, e facilmente nós rotulamos as pessoas e segregamos, criamos abismos. E nesta atitude de Jesus, nós descobrimos como Deus olha para cada um de nós. Inclusive tem um paralelo, me permitam aqui trazer esse paralelo para que nós entendamos melhor a força dessa frase. Numa outra cena, diz que Jesus estava na casa de um homem muito religioso, de nome Simão. Ele foi convidado para uma refeição e Jesus se colocou à mesa de Simão, lembrando que não era mesa alta como o altar, era baixa, e entrou uma mulher pecadora, possivelmente uma prostituta, entrou sem ser convidada na casa de Simão, e com as lágrimas, estava chorando seus pecados, lavou os pés de Jesus e com seus cabelos secou os pés do Senhor e ungiu com óleo, com perfume. E daí Jesus faz uma pergunta, queima a roupa para Simão, porque Simão, quando a mulher fez isto, Simão começou a pensar: se esse homem soubesse quem é essa mulher, não deixaria que ela encostasse nele. Jesus leu o pensamento de Simão e fez uma pergunta: Simão, e Simão era muito religioso, Simão, vês esta mulher? Simão não via a mulher, via uma prostituta, uma pecadora, e a partir disso julgava, criava um abismo. Eu trago esse paralelo para que você entenda a potência dessa frase. Jesus viu um homem chamado Mateus, não viu um publicano, não viu ali um pecador simplesmente conceituado pelo seu pecado. Só que o texto continua: ele estava sentado no local do seu pecado. E a palavra grega utilizada era como se ele estivesse imobilizado na sua condição de miséria. O texto diz: Jesus viu um homem, mas faz questão de dizer a sua condição estava marcado pelo pecado, estava marcado pelas fragilidades humanas. E mais surpreendente é que quando Jesus se aproxima dele, Jesus não faz um discurso, não usa de moralismo, não julga aquele homem. Isto às vezes nos é perturbador, porque facilmente nós estamos prontos para julgar a vida do outro, apontar o dedo, apontar a sua fragilidade, as tensões da sua vida. Jesus não julga, apenas diz: você que tem a palavra, segue-me. E o mais escandaloso é que Mateus se levantou. O texto não diz que ele recolheu o dinheiro, o texto não diz que ele cuidou, pediu para alguém cuidar da sua mesa. Ele se levantou imediatamente e seguiu Jesus. Ora, por que Mateus fez isto? Porque seguramente nesses anos em que estava junto à coletoria, ninguém o havia percebido como Jesus, ninguém o tinha alcançado como o olhar de Jesus, ninguém havia se aproximado dele como Jesus havia se aproximado. Tem um autor italiano que eu gosto muito, grande teólogo, já falecido, Romano Guardini. Tem muitos, muitos livros. Romano Guardini, ele dizia assim: muitas vezes o oposto do pecado não é a virtude, é o encontro. Pode parecer estranho, mas depois você reflita melhor sobre essa frase. Muitas vezes o oposto do pecado não é a virtude, é o encontro. Tem pessoas que mudam de vida porque um dia fizeram um encontro com a misericórdia, com um amor que não mereciam, mas que foi capaz de refazer as suas vidas. E muitas vezes nós corremos o risco de dar para o outro o peso da sua miséria. Nós fazemos questão de evidenciar para o outro a sua miséria, a sua fragilidade, a sua queda. E nisso nós atrapalhamos a vida do irmão. Jesus hoje revela esse amor de Deus que se aproxima tal como um médico, que para curar, para dar a cura ao outro, precisa se aproximar, precisa tocar na sua ferida, no pus, quem sabe precisa limpar, fazer a profilaxia. Assim o Senhor se aproxima de cada um de nós. E se você acha que isso é muito, tem mais ainda. Sabe para onde Jesus foi? Para a casa de Mateus. Eu sei que para nós hoje isso é pacífico, mas acredite, no tempo de Jesus era impensável. Jesus, que se dizia o Filho de Deus, o Salvador da humanidade, se aproxima de um pecador e depois vai para a casa dele. E pior ainda, diz a palavra que Jesus se sentou com Mateus. Você sabe que hoje nós nos sentamos com, me permita dizer isto, com qualquer ou qualquer pessoa hoje. Se você está na praça de alimentação de um shopping em horário de pico e você quer se sentar junto à mesa para fazer uma refeição, se tem um estranho, você pede licença e se senta. Eu já fiz isto. No tempo de Jesus, nunca, nunca. Você só se sentava à mesa com aqueles que você partilhava a vida, os valores, aqueles que eram igual a você. Por isso, escândalo. Diz a palavra que Jesus, quando Mateus o seguiu, foi para a casa dele, sentou-se à mesa. E vieram muitos outros cobradores de impostos e muitos pecadores que ficaram junto àquela mesa com Jesus, conversando. Daí nós descobrimos que Jesus se sentou à mesa não para comungar do pecado de Mateus, para que junto à mesa ele comungasse da sua santidade, de um novo olhar. Porque quando você se senta à mesa, você olha o outro nos olhos. Você não se coloca num pedestal para julgar o outro. A mesa é o lugar da comunhão, do amor, da fraternidade, do encontro livre. E ali Mateus se sentiu amado, onde ninguém mais o amava. E nós temos um movimento da mesa da coletoria de impostos, que era o lugar do pecado de Mateus, para a mesa do amor, da fraternidade, onde as vidas se tocam. E ali aquela vida foi sendo refeita. Daí nós descobrimos algo precioso e eu queria que você guardasse. Nenhum santo na história da igreja, ou melhor, não existe santo na igreja sem passado. E diante de Deus, não existe pecador sem futuro. Eu vou repetir. Com esta palavra nós descobrimos que não existe santo sem passado. Não existe santo sem passado. E diante de Deus, não existe pecador que não tenha futuro. Na mesa, Jesus refez o coração de Mateus. Tanto é, olha que ironia, mais tarde Jesus o convidou para ser seu apóstolo. Inclusive foi ele que escreveu o evangelho que nós acabamos de ouvir. Aquele que as pessoas apontavam e diziam: é pecador, vai para o inferno, o teu pecado te condena. Muitas vezes nós aprisionamos os outros no seu passado, nas suas misérias do passado, e roubamos do irmão o futuro. Deus acolhe o passado, refaz a vida e oferece para o outro um futuro de esperança, descortina um presente, mas também um futuro marcado pela misericórdia. Então, meus irmãos, a palavra desse final de semana nos leva a entender de que Deus não nos aprisiona nas tensões da nossa vida, nas nossas misérias, mas descortina para cada um de nós um futuro, mas também um presente marcado pela sua misericórdia. E daí vem a crítica. Os religiosos, porque no tempo de Jesus, quando você dava uma refeição para uma pessoa, você deixava a porta aberta, era uma tradição. Então as pessoas que passavam pela rua viam quem você estava recebendo na sua casa. Os homens religiosos da cidade, quando viram aquela cena, possivelmente chamaram os apóstolos para fora e disseram: pois sim, o mestre de vocês que diz ser o filho de Deus, o salvador da humanidade, agora ele se senta à mesa com pecadores, aqueles que estão condenados ao inferno. Jesus possivelmente ouviu lá de dentro e disse, versículo 12: aqueles que têm saúde não precisam de médico, mas sim os doentes. Aprendei, pois, o que significa: quero misericórdia e não sacrifício. De fato, eu não vim para chamar os justos, mas os pecadores. Aqueles religiosos tinham a pompa da religião, mas não entendiam da misericórdia de Deus e possivelmente nem viviam. A beleza dos nossos ritos, das nossas celebrações, é para exaltar Deus, sim, mas é também para que nós experimentemos a misericórdia, para que na força do amor de Deus as nossas vidas sejam refeitas. A glória de Deus não é somente o incenso que nós queimamos, não é somente a beleza das nossas liturgias, mas é uma liturgia bem celebrada que converta o nosso coração, que nos faça experimentar essa misericórdia, esse poder que refaz as nossas vidas. Porque diante de Deus nenhum homem, nenhuma mulher é prisioneiro do seu passado, mas diante de Deus pode refazer a sua vida e tem um futuro onde a misericórdia refaz a própria história, um futuro de esperança. Então, meus irmãos, aquela pergunta que eu fiz inicialmente: não, nós não somos prisioneiros do passado. Sim, somos marcados pelas tensões, pelas nossas ambiguidades, mas diante de Deus, quando queremos mudar, quando o experimentamos, quando o encontramos no Senhor, sempre podemos ter uma nova vida. E daí, na primeira leitura, que é do profeta Oséias, um texto escrito há 2700 anos, 700 antes de Jesus, ele faz uma crítica justamente aos ritos religiosos, ao culto que glorifica a Deus, mas fica apenas na imagem, apenas naquilo que é pomposo. Ele diz no versículo 4: o vosso amor é como nuvem da manhã. Nós que somos aqui do sul, a gente pode dizer como a neblina da manhã, que impressiona, quem sabe parece densa, ou como o orvalho que se desfaz, que cedo se desfaz. Muitas vezes as nossas piedades, a nossa religião é pomposa, cheia de ritos, mas se não forem para celebrar a misericórdia e refazerem vidas, Deus não se agrada. Então hoje eu concluo dizendo para você aquilo que São Paulo também, na segunda leitura, na carta aos Romanos, ele diz: na experiência da fé e do encontro de Deus, nenhum homem, nenhuma mulher é prisioneiro do seu pecado. Se abre o seu coração e, tal como Mateus, se levanta. Mateus também se levantou da sua condição de pecado, não ficou lá parado. Estava há anos junto àquela mesa, lhe era confortável o dinheiro, a segurança, mas em algum momento, ouvindo a voz de Jesus, a experiência do encontro, ele se levanta. E curiosamente, nos evangelhos, a palavra no grego para levantar é a mesma palavra para ressuscitar, exatamente a mesma palavra. Mateus se levantou e seguiu Jesus. Deixamos de ser prisioneiros do passado, das nossas misérias, quando somos capazes de nos levantar daquelas condições de prostração, de miséria, de pecado, e no Senhor, junto à mesa da misericórdia, nós experimentamos o seu amor, que nos devolve horizonte, esperança e a força da misericórdia de Deus. Para o Senhor não existe pecador que que não possa ter nova vida. Meus irmãos, esta palavra não é para quem está ao seu lado. Antes de ser para você, é para mim. Antes de ser para o seu vizinho, é para você. Porque a misericórdia, antes de ser para o outro, é para mim e para você. Porque nós somos marcados por essas tensões humanas. Tomemos consciência que diante de Deus que adoramos e servimos, toda vida pode ser refeita. Louvado seja o nosso Senhor Jesus Cristo.
1: Para sempre seja louvado.
0: Enviai, Senhor, operários à vossa messe.
1: Pois a messe é grande e poucos são os operários.
0: Nesse dia que a igreja celebra o seu Senhor, nós vamos professar a fé que da igreja recebemos. Eu creio em Deus Pai Todo-Poderoso, Criador do céu e da terra, e em Jesus Cristo, o seu único Filho, nosso Senhor, que foi concebido pelo poder do Espírito Santo.
1: Nasceu da Virgem Maria, padeceu sobre Pôncio Pilatos, foi crucificado, morto, executado,
0: desceu à mansão dos mortos, ressuscitou ao terceiro dia, subiu aos céus,
1: está sentada à direita de Deus Pai Todo-Poderoso, donde há de vir julgar os vivos e os mortos. Creio no Espírito Santo, na Santa Igreja Católica, na comunhão dos santos, na remissão dos pecados, na ressurreição da carne, na vida eterna. Amém.
0: Número 11. Irmãos e irmãs, imploremos a misericórdia de Deus Pai e roguemos-lhe que atenda as nossas preces, dizendo: salvai-nos, Senhor, em vosso amor.
1: Salvai-nos, Senhor, em vosso amor.
2: Pela Igreja, para que se mantenha firme na fé e na esperança e testemunhe com vigor profético o amor misericordioso de Deus pelos seres humanos, roguemos.
1: Salvai-nos, Senhor, em vosso amor.
2: Pelos ministros ordenados, para que sejam fiéis anunciadores do perdão, da misericórdia e da palavra de Jesus, roguemos.
1: Salvai-nos, Senhor, em vosso amor.
2: Pelos cristãos que resistem a seguir o estilo de vida proposto pelo Evangelho, para que correspondam ao olhar acolhedor que Jesus lhes dirige, roguemos.
1: Salvai-nos, Senhor, em vosso amor.
2: Pelas nossas comunidades, para que ao participar das mesas da palavra e da Eucaristia sejam nutridas da vida de Jesus como poderoso remédio para a caminhada de fé de seus membros, roguemos.
1: Salvai-nos, Senhor, em vosso amor.
0: Tudo isso vos pedimos, ó Pai, por Cristo nosso Senhor.
1: Amém.

0: Orai, irmãos e irmãs, para que o meu e o vosso sacrifício seja aceito por Deus Pai Todo-Poderoso.
1: Receba o Senhor por tuas mãos este sacrifício, para a glória do seu nome, para o nosso bem e de toda a sua santa igreja.
0: Olhai, Senhor, com bondade, nossa disposição em vos servir, para que nossa oferenda vos seja agradável e nos faça crescer no amor. Por Cristo nosso Senhor.
1: Amém.
0: O Senhor esteja convosco.
1: Ele está no meio de nós.
0: Corações ao alto.
1: O nosso coração está em Deus.
0: Demos graças ao Senhor nosso Deus.
1: É nosso dever e nossa salvação.
0: Na verdade, é digno e justo. É nosso dever e salvação dar-vos graças sempre em todo lugar. Senhor Pai Santo, Deus Eterno e Todo-Poderoso, por Cristo Senhor nosso. Por seu mistério pascal, ele realizou a obra admirável de nos chamar do pecado e da escravidão da morte à glória de sermos agora raça escolhida, sacerdócio régio, nação santa e povo que vos pertence, para anunciarmos por toda parte os vossos grandes feitos, ó Pai, que nos chamastes das trevas à vossa luz maravilhosa. Por isso, com os anjos e arcanjos, os tronos e as dominações, e todos os coros celestes, entoamos o hino da vossa glória, cantando a uma só voz.

0: Na verdade, vós sois santo, ó Deus do universo, e tudo o que criastes proclama o vosso louvor, porque por Jesus Cristo, vosso Filho e Senhor nosso, e pela força do Espírito Santo, dais vida e santidade a todas as coisas, e não cessais de reunir para vós um povo, que vos ofereça em toda parte, do nascer ao pôr do sol, um sacrifício perfeito. Por isso, ó Pai, nós os suplicamos, santificai pelo Espírito Santo as oferendas que vos apresentamos, para serem consagradas, a fim de que se tornem o corpo e o sangue de nosso Senhor Jesus Cristo, que nos mandou celebrar estes mistérios.
1: Enviai o vosso Espírito Santo.
0: Na noite em que ia ser entregue, Jesus tomou o pão, pronunciou a bênção de ação de graças, partiu e o deu a seus discípulos, dizendo: tomai todos e comei, isto é o meu corpo, que será entregue por vós.

Do mesmo modo, no fim da ceia, ele tomou o cálice em suas mãos, pronunciou a bênção de ação de graças e o deu a seus discípulos, dizendo: tomai todos e bebei, este é o cálice do meu sangue, o sangue da nova e eterna aliança, que será derramado por vós e por todos para a remissão dos pecados. Fazei isto em memória de mim.

0: Mistério da fé para a salvação do mundo.
1: Salvador do mundo, salvai-nos. Vós que nos libertastes pela cruz e ressurreição.
0: Celebrando agora, ó Pai, o memorial da paixão redentora do vosso Filho, da sua gloriosa ressurreição e ascensão ao céu, enquanto esperamos sua nova vinda, nós os oferecemos em ação de graças este sacrifício vivo e santo.
1: Aceitai, ó Senhor, a nossa oferta.
0: Olhai com bondade a oblação da vossa igreja e reconhecei nela o sacrifício que nos reconciliou convosco. Concedei que, alimentando-nos com o corpo e o sangue do vosso Filho, repletos do Espírito Santo, nos tornemos em Cristo um só corpo e um só Espírito.
1: O Espírito nos una num só corpo.
0: Que o mesmo Espírito faça de nós uma eterna oferenda para alcançarmos herança com os vossos eleitos. A Santíssima Virgem Maria, Mãe de Deus, São José, seu esposo, os vossos santos apóstolos e gloriosos mártires, e todos os santos que não cessam de interceder por nós na vossa presença.
1: Fazei de nós uma perfeita oferenda.
0: Nós o suplicamos, Senhor, que este sacrifício da nossa reconciliação estenda a paz e a salvação ao mundo inteiro. Confirmai na fé e na caridade a vossa igreja que caminha neste mundo, com vosso servo, o Papa Leão, nosso bispo Adilson Pedro, com os bispos do mundo inteiro, os presbíteros e diáconos, os outros ministros e o povo por vós redimido. Atendei propício às preces desta família que unistes em vossa presença. Reconduzi a vós, Pai de misericórdia, todos os vossos filhos e filhas, dispersos pelo mundo inteiro.
1: Lembrai-vos, ó Pai, da vossa igreja.
0: Acolhei com bondade no vosso reino os nossos irmãos e irmãs que partiram desta vida e todos os que morreram na vossa amizade. Unidos a eles, esperamos também nós saciar-nos eternamente da vossa glória, por Cristo Senhor nosso. Por ele dais ao mundo todo o bem e toda a graça. Por Cristo, com Cristo e em Cristo, a vós, Deus Pai Todo-Poderoso, na unidade do Espírito Santo, toda honra e toda glória, por todos os séculos dos séculos.
1: Amém.
0: Bem unidos à igreja, esse dia do Senhor, rezemos obedientes a ele a oração que ele mesmo nos ensinou. Pai nosso,
1: que estais nos céus, santificado seja o vosso nome. Venha a nós o vosso reino. Seja feita a vossa vontade, assim na terra como no céu. O pão nosso de cada dia nos dai hoje. Perdoai as nossas ofensas, assim como nós perdoamos a quem nos tem ofendido. E não nos deixeis cair em tentação, mas livrai-nos do mal.
0: Livrai-nos de todos os males, ó Pai, e dai-nos hoje a vossa paz. Ajudados pela vossa misericórdia, sejamos sempre livres do pecado e protegidos de todos os perigos, enquanto aguardamos a feliz esperança e a vinda do nosso Salvador, Jesus Cristo.
1: Vosso é o reino, o poder e a glória para sempre.
0: Senhor Jesus Cristo, dissestes aos vossos apóstolos: eu vos deixo a paz, eu vos dou a minha paz. Não olheis os nossos pecados, mas a fé que anima a vossa igreja. Dá-lhe, segundo o vosso desejo, a paz e a unidade. Vós que sois Deus, com o Pai e o Espírito Santo.
1: Amém.
0: Que a paz do Cristo ressuscitado esteja sempre convosco.
1: O amor de Cristo nos uniu. Cordeiro de Deus, que tirais o pecado do mundo, tende piedade de nós. Cordeiro de Deus, que tirais o pecado do mundo, tende piedade de nós. Cordeiro de Deus, que tirais o pecado do mundo, dai-nos a paz.
0: Irmãos e irmãs, felizes nós, convidados por esta ceia, a ceia do Senhor. Eis o Cordeiro de Deus, aquele que tira o pecado do mundo.
1: Senhor, eu não sou digna de que entreis em minha morada, mas dizei uma palavra e serei salva.

0: Oremos. Senhor de bondade, a vossa força salvadora nos liberte das más inclinações e nos conduza pelo caminho do bem, por Cristo nosso Senhor.
1: Amém.
0: Amém. Você pode se sentar, Padre tem avisos. Aos membros do apostolado da oração, eu recordo que hoje nós teremos às 15h30 o nosso encontro mensal. Então, membros do apostolado da oração, hoje às 15h30 a nossa reunião mensal. Também hoje, às 17h, nós teremos a adoração ao Santíssimo Sacramento. Quero convidá-los para que estejam conosco para esse momento de intimidade com o Senhor. Então, 17h, né, antes da missa das 18h, nós teremos a adoração na cripta, momento de intimidade, de oração, de silêncio, né, experiência de encontro com o Senhor na hóstia. Durante a semana, nós temos sempre atendimentos aqui no expediente paroquial. Para as confissões, atendimentos, você não precisa agendar, é de terça a quinta da parte da manhã, sexta à tarde, é só chegar ali, né, e você será atendido, não precisa fazer agendamento. Também nós em breve teremos mais uma edição do Bazar da Catedral, que fazemos todos os anos para sustentar as nosso trabalho social aqui na paróquia e também o trabalho que acontece em algumas instituições da igreja, por exemplo, as clínicas, né, de reabilitação, né, dos nossos aí que estão no mundo da drogadição. Então, o bazar, os recursos, é para todo o trabalho social da igreja. Se você tem na sua casa, né, objetos que você não usa mais, mas em bom estado, calçados, roupa de cama, mesa, banho, eletrodomésticos, eletrônicos, brinquedos, enfim, essa infinidade de coisas que temos na casa, mas não utiliza, você não utiliza mais, durante a semana você pode deixar ali no expediente paroquial para o bazar da catedral. E esse bazar, como disse, então, todo o valor arrecadado vai para a ação social, né, e ajudar tantas pessoas que precisam. Às vezes elas não precisam aquilo que está ali, elas precisam, como disse, de outros recursos, e esse valor pode ajudar de uma forma mais eficiente, né, os nossos irmãos. Claro, essas roupas e tudo isso a gente já dá no dia a dia, mas, né, uma quantidade maior a gente transforma em recursos para ajudar de uma forma mais eficiente aqueles que precisam, e de fato precisam.

0: quero fazer um convite, na verdade, aqui do espaço ao Padre Mateus, que era nosso vigário até o ano passado aqui na paróquia e agora está na recém-criada paróquia de Santo Antônio, aqui no bairro Santo Antônio. Na semana que vem, dia 13, dia de Santo Antônio, e terá mais uma edição da festa de Santo Antônio de Pádua do bairro, agora paróquia. A festa começa no dia 11 e vai até o dia 14, domingo, de quinta a domingo. Então terá missa na quinta às 19h30, na sexta às 19h, no sábado às 17h30, no domingo terá missa às 10h30 e depois às 19h. E você pode participar dessas missas, e também é um ambiente muito familiar, né? Muito agradável estar ali na comunidade de Santo Antônio. Tem toda aquela estrutura, né? De lugar para as crianças brincarem, aquelas barraquinhas com as comidas típicas desta época, né? Das festas juninas. Então você está convidado para participar da festa de Santo Antônio. Tem alguns membros aqui da paróquia de Santo Antônio nas portas, e eles vão entregar, né? O padre Mateus mandou o convite aí para a nossa comunidade, então eles vão entregar para vocês o folder da festa de Santo Antônio para, se possível, participar ali também e ajudar a paróquia que está começando, né? Também precisa da nossa colaboração, e eu tenho certeza que será um momento bonito de fraternidade com a recém-criada paróquia Santo Antônio de Pádua. Quero convidá-los para que fiquem em pé. Nesse momento nós vamos invocar a bênção de Deus sobre todos nós. A semana está só começando, e é tão bom começar na casa de Deus. Aqui nós nos alimentamos do Senhor. Como disse na quinta-feira, quando celebramos Corpus Christi, a igreja nos ensina que o amor de Deus é tão grande, mas tão grande, que ele quis ser pão, algo tão cotidiano, tão nosso, quis ser pão para estar presente em nossa vida, nos alimentar, nos sustentar. E hoje nós descobrimos que o amor de Deus é tão grande que não nos torna prisioneiros das nossas misérias, mas quando nos levantamos da condição de pecado, nele nós temos uma nova vida, um recomeço. Este é o amor de Deus gigante por cada um de nós, e é desse Deus que nós vamos pedir a sua bênção para essa semana que se inicia, para o trabalho, para casa, para as pessoas que amamos, recordando também do Santo Padre que está na Espanha em sua viagem apostólica. O Senhor esteja convosco.
1: Ele está no meio de nós.
0: A nossa proteção está no nome do Senhor,
1: que fez o céu e a terra.
0: Que desça sobre vós, por intercessão de nossa padroeira, Senhora da Piedade, de Santo Antônio, a bênção do Deus que é Pai, Filho e Espírito Santo.
1: Amém.
0: Amém. A todos eu desejo um bom domingo, uma boa semana, ide em paz e que o Senhor sempre vos acompanhe.
1: Graças a Deus.

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1: O domingo vai seguir com tempo firme em praticamente todo o estado e, apesar do aumento de nebulosidade na porção oeste, por enquanto não há expectativa de chuva. Nesta segunda-feira, áreas de instabilidade voltam a se formar e, por isso, aos poucos, alguns municípios podem registrar rápidas e isoladas pancadas de chuva. Uma frente fria mais organizada pode romper a bloqueia do ar seco a partir de quinta-feira, no dia 11, trazendo de volta a chuva mais encorpada. Temperatura máxima hoje programada de 21 graus, mínima na próxima madrugada de 15 graus. Em São Martinho, Siderópolis, Treviso, 13 de maio, Uruçanga e Tubarão.
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1: Sicoob informa a hora certa.
2: Hora certa na Tubá, 10:42.

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1: Nossa saudação cordial e fraterna, você que acompanha a Palavra Viva pela Rádio Divino Oleiro 105.5 FM de Florianópolis, Rádio Divino Oleiro 90.9 FM de Balneário Camboriú, Rádio Conceição 105.9 FM de Itajaí, Rádio Tubá de Tubarão e pelos serviços de streaming de áudio. Que a paz de Jesus reine em nossos corações e a Mãe Santíssima nos leve nas dobras do seu manto em mais este dia que a bondade do Pai nos concede. Hoje peço a Deus que ilumine nosso coração e nossa inteligência para refletirmos sobre as mãos. Quanta beleza nessa parte de nosso corpo, meus irmãos. Quanta beleza. Penso nas mãos dos pais que abençoam, que acariciam seus filhos com a ternura que vem de Deus. Penso nas mãos dos motoristas que conduzem os ônibus em que trafegamos pelas estradas da vida. Penso nas mãos calejadas do agricultor, do pedreiro, do varredor de rua, do servidor braçal. Quanta dignidade elas comportam. Penso nas mãos que escrevem palavras boas e naquelas que escrevem palavras más. Mãos que pilotam o avião, que apertam o gatilho do revólver, que lavam a louça. Penso nas mãos do médico, que com habilidade cortam nosso corpo para dele extrair o mal que o corrói. Vejo os casais que andam de mãos dadas, transmitindo segurança e afeto um ao outro. Revejo-me acolhendo em minha mão a mão do Papa João Paulo II e de novo sinto uma emoção diferente. Sua mão, delicada e suave, transmitia algo que lhe vinha de dentro. Transmitia e refletia a própria alma santa que a cada dia se entregava no altar do sacrifício para nos ajudar a andar para Deus. Penso, Senhor, naquele homem sofrido de Campo Duna, lá do sul do estado, que necessitado de um pouco de dinheiro para a passagem que o devolveria aos filhos, eu cumprimentei e ajudei, sentindo o nervosismo de seu coração na mão fria que me estendeu. Penso, Senhor, nas mãos de tantos ricos e de tantos poderosos que as fecham, e penso nas mãos dos mendigos que nada têm. E então, meu bom Deus, me lembro de Santa Teresinha do Menino Jesus. Ela dizia que precisamos chegar diante de Deus com as mãos vazias, porque fomos dando tudo o que tínhamos enquanto estávamos aqui na terra. Essa santa das pequenas coisas passou na sua vida por uma evolução. Usava a imagem da mão. Primeiro, sua mão ficava numa posição de pegar, conquistar, com a palma para baixo e os dedos em forma de garra. Progressivamente acontecia uma mudança. Os dedos se soltavam, perdendo a tensão. A mão se voltava com a palma para cima, pronta para dar, mas principalmente para receber muito. Isso não se dava num gesto mágico. Para isso foi necessário um processo de crescimento de toda uma vida. Penso nas mãos de Maria Santíssima acariciando o ventre tabernáculo. Penso nas mãos de Maria ao acolher Jesus bebê para dar-lhe o seio. Nas mãos de Maria ao consolar Jesus quando ele, criança brincalhona, rala o joelho e chora. Nas mãos de Maria ao afagar Jesus quando ele, adulto, volta a ela para lhe encontrar forças para suportar as dores da paixão. Nas mãos de Maria, ao receber o corpo de Jesus, descido da cruz. Penso nas mãos de Jesus. Quanto bem fizeram as mãos de Jesus. No livro Os Poderes de Jesus Cristo, Lauro Trevisan descreve um pouco o poder das mãos do Senhor. Por exemplo, ele entra na casa de Pedro e encontra a sogra na cama, com febre. Toma-a pela mão e a febre a deixa. Isso está consignado lá no Evangelho de Mateus, capítulo 8, versículos 14 a 17. Dois cegos de Jericó vêm ao seu encontro. Jesus teve pena deles e tocou-lhes os olhos com as mãos. E no mesmo instante eles viram. Mateus 20, versículos 29 a 34. Certa vez, ao descer do monte, veio um leproso e se prostrou aos pés do mestre com estas palavras: Senhor, se quiseres, podes tornar-me limpo. E Jesus estendeu a mão, tocou nele e disse: Eu quero, ser limpo, fica limpo. E no mesmo instante ficou limpo da lepra. Evangelho de Mateus, capítulo 8, versículos 1 a 14. Quando Jesus ressuscitou a filha de Jairo, tomou-a pela mão e disse-lhe: Talita cumi, o que quer dizer: menina, eu te ordeno, levanta-te. Evangelho de Marcos, capítulo 5, versículos 21 a 43. O evangelista Lucas relata que levaram a Jesus uma mulher encurvada que sofria há 18 anos. Jesus chamou-a a si e disse-lhe: Estás livre da tua enfermidade. Impôs-lhe as mãos e logo ela se aprumou, glorificando a Deus. Lucas capítulo 13, versículos 10 a 17. Penso em Jesus de mãos postas no Jardim das Oliveiras, na sua agonia. E quando os soldados, precedidos por Judas, vêm prendê-lo, diz o evangelista João que Pedro, que tinha uma espada, puxou dela e feriu o servo do sumo sacerdote, decepando-lhe a orelha direita. O servo chamava-se Malco. Evangelho de João, capítulo 18, versículo 10. E vejo assim: Jesus se abaixa, apanha a orelha e a devolve sãzinha ao militar. e não posso deixar de encontrar Jesus poucas horas antes no cenáculo. Jesus, tendo o pão em suas mãos, olhou para o céu e deu graças, partiu o pão e o entregou a seus discípulos, dizendo: tomai todos e comei, isto é o meu corpo que será entregue por vós. E o mesmo fez com o cálice, deixando-se na Eucaristia para cada um de nós. E penso nas mãos de Verônica, que enxugam o rosto de Jesus quando vai a caminho do Calvário. Penso nas mãos do soldado que seguram o martelo com que prega os pés e as mãos do Rei do Universo. E escuto as últimas palavras do Redentor na cruz: Pai, em tuas mãos entrego o meu espírito. Lucas 23, 46. E olho para o rosto de Tomé quando Jesus lhe mostra as mãos e o lado. Evangelho de João, capítulo 20, versículo 20. Meus irmãos, Jesus morreu na cruz de braços estendidos e de mãos abertas. O autor do livro do Eclesiástico, no capítulo 40, versículo 14, afirma com a experiência da vida: o homem se regozija quando abre as mãos. As mãos abertas de Jesus da cruz. Que nos esforcemos para ter mãos que se abrem, que se esvaziam, que dão vida. Surge na minha mente agora um quadro famoso de Rembrandt, ilustre pintor holandês do século XVII, A Volta do Filho Pródigo. Nessa pintura, o pai, que representa Deus, acolhe o filho que dissipou toda a fortuna, o filho pecador, que somos tu e eu. A maneira como as mãos desse pai tocam os ombros do jovem filho são de sensibilizar qualquer coração. Quanta ternura, quanto perdão, quanto amor, quanto carinho, quanto amparo. Que mãos, que concepção a do grande artista. Uma mão tem as características da mão de um homem, a outra os traços da mão de uma mulher. Deus, pai e mãe. Como são expressivamente aí retratadas as mãos de Deus. E eu tive a grande alegria de contemplar toda a beleza dessa pintura quando visitei o Museu Hermitage em São Petersburgo, na Rússia. Fiquemos ainda com as recordações. Quero voltar a Israel, a Belém, onde estive em 1982. O menino Deus recebe a visita dos humildes pastores. Creio, se creio, que o tocaram com suas mãos calejadas. Depois, vejo os reis magos se aproximando e depositando seus presentes bem pertinho das mãozinhas de Jesus. E o velho Simeão, que tomou Jesus nos braços, que o tocou com suas mãos. E José, o bom São José, que embala aquela criança constantemente em seus braços, que, como todo pai, mais tarde o joga para cima e brinca com ele, e ainda mais tarde o ensina a usar as mãos para trabalhar na carpintaria. as mãos. Anos atrás, contava Dom Aloísio Rolscheider, cardeal que foi arcebispo de Aparecida, um pobre louco fez um atentado contra a imagem de Nossa Senhora Aparecida. Já faz 48 anos. Quebrou-a em 170 pedaços. Agora a imagem está reconstituída com os mesmos pedaços, obra de um artista. Você sabia? Somente as mãos de Nossa Senhora não se quebraram. Elas continuaram postas na posição habitual. Fato bastante significativo. Nossa Senhora estava dizendo: podem me quebrar inteira, até o rosto. As mãos ninguém vai me quebrar. Elas continuam rezando sempre diante de Deus. Em Lourdes, na França, em Fátima, Portugal, em Guadalupe, no México, em tantos lugares, Nossa Senhora apareceu de mãos postas. Também em Paris, como se vê também na imagem de Aparecida. Quanto bem faz a alma olhar para as mãos postas de Maria, que nos convidam a imitá-la. Eu era criança quando li uma história que me marcou. O fato se passa numa pequena aldeia da Itália. Terminada a Segunda Guerra Mundial, os habitantes do lugar começaram a duras penas a reconstruir a capela que havia sido destruída num bombardeio aéreo. Lá pelas tantas, acharam uma imagem do Sagrado Coração de Jesus quase intacta. Só faltavam as mãos. As mãos haviam sido destruídas. Foram pedir autorização ao vigário para restaurar a imagem. Para surpresa deles, o sacerdote pediu que aguardasse um pouco de tempo, pois queria pensar no caso. E esse tempo foi se prolongando. Estava quase concluída a reforma do templo e num dia de manhã, ao nele entrarem, os líderes da comunidade tiveram uma bela surpresa. A imagem de Jesus, bem restaurada, estava colocada no seu lugar na capela, sem as mãos. Embaixo da imagem, num papelão, em maiúsculas, o bom padre havia escrito: minhas mãos são vocês. Pensamento inspirado, sem dúvida. Minhas mãos são vocês. Como você e eu temos sido as mãos de Jesus? Nossas mãos são as que se abrem ou as que se fecham? São as que amontoam para nós ou que se esvaziam ao ajudar o próximo? Entre os antigos padres do deserto, havia o abade Shomai. Um dia, prestes a morrer, ele disse aos padres mais jovens: meus filhos, suas mãos não estejam abertas para amontoar, mas antes para dar. Se suas mãos são essas mãos vazias porque dão o que podem, louvado seja Deus. Se são mãos que ainda não se dispuseram a ficar vazias, olhe só, meu irmão. Talvez você e eu possamos dizer como o abade Arsênio, outro padre do deserto na antiguidade: ó Deus, não me abandones. Eu nada fiz de bem diante de ti, mas concede-me, segundo a tua bondade, que eu comece agora. Meus queridos amigos Zaida e Rubens Diniz, o Rubens já está na casa do pai, escreveram no interessante livrinho Serafino e Sinfrônio, uma história de amor em versos, que assim como os pés, as mãos devem amar e estar a serviço do irmão e de Deus que nos emprestou. E então, versejando, o casal vai refletindo. Para que servem as mãos? Eu me pus a pensar. Servem para acalentar um filho que está prestes a errar. Servem também para abençoá-lo quando ele quer se revoltar. Servem para colher as flores e alguns espinhos também. Servem para amenizar as dores e ir fazendo sempre o bem. Servem para mostrar a esperança que às vezes está muito além. Mãos que falam, mãos que calam, mãos que se põem a rezar. Mãos que adormecem, mãos que se esquecem que foram feitas para amar. Mãos mensageiras, mãos altaneiras, mãos que constroem a paz no seu lar. Mãos que acolhem, mãos que recolhem quem está ao desamor. Mãos afáveis, mãos amigas, mãos que amparam nos momentos de dor. Mãos alegres, mãos risonhas, mãos que enchem o mundo de amor. Mãos que fazem carinho, mãos que amam sem cessar. Mãos que abrem caminho dentro e fora do lar. Mãos silenciosas e meigas que fazem o bem sem alardear. Mãos que trabalham, mãos que semeiam, que colhem o trigo do pão. Mãos abertas, mãos faceiras que agem com o coração. Mãos que aram a terra, espalhando amor no seu chão. Mãos que embalam o berço numa canção de ninar. Mãos que fazem a faxina, embelezando o nosso lar. Mãos que nunca se cansam de ajudar o mundo a se transformar. Mãos benditas, mãos divinas que consagram a hóstia no altar. Mãos calejadas, mãos sofridas que lançam as redes no mar. Mãos que pintam, mãos que bordam para o mundo embelezar. Mãos que curam, mãos que amenizam o sofrimento da humanidade. Mãos que tocam a flauta, mãos que buscam a unidade. Mãos que abençoam, mãos que perdoam, mãos que lutam pela felicidade. Mãos abertas ao serviço, mãos que ensinam a rezar. Mãos que enxugam as lágrimas do irmão que não aprendeu a amar. Mãos queridas, mãos amadas, mãos que só faltam falar. Mãos que amam, mãos que reclamam, mãos que ainda não assumiram a missão. Mãos ativas, mãos passivas, mãos que lutam pela união. Mãos perfumadas, mãos enrugadas, mãos que se parecem com o coração. Mãos benditas, mãos alegres, mãos cheinhas de amor. Mãos que oferecem flores onde brota o desamor. Por essas mãos tão solícitas, muito obrigado, Senhor. Mãos que aplaudem o sucesso, mãos que ensinam a escrever. Mãos que iluminam caminhos daquele que às vezes não quer ver. Abençoa, Senhor, as nossas mãos e que todas encontrem a maneira de te bendizer. Mãos do amor maior, mãos que nos unem como irmãos, mãos de um Deus verdadeiro que nos ama sem distinção. Obrigado, Senhor meu Deus, por todas as nossas mãos. Obrigado também a vocês, Rubens e Zaida, por terem feito essa bonita reflexão. Tantas mãos vocês reportaram. Claro que não poderiam falar de todos. Mas me permitam ainda falar das mãos firmes e das mãos que tremem. E aqui me recordo da minha querida avó Apolônia, mãe de meu pai, baixinha, simpática, doce. Vejo-a andando de lá para cá, passos lentos, sempre com um sorriso nos lábios e o rosário nas mãos. Mãos que tremiam constantemente pelo mal de Parkinson que portava. Lembro também a mão tremente do Papa São João Paulo II, um contraste com a firmeza de seu caráter, de sua vida, de seu ministério. A mão tremente de meu amigo Fernando Boeing, médico competente, que na humildade se recolheu depois de com ela ter semeado a cura, a alegria e todo o bem. Obrigado, Senhor, por minhas mãos, quando tantos não as têm. Perdão, Senhor, pelo bem que deixei de fazer com elas. Louvor a Ti, Senhor, por todo o bem que com elas realizei. Ajuda-me a santificá-las, para que um dia também sobre mim pousem as Tuas mãos e me acolhas no abraço terno e eterno que reserva para todos os teus filhos e filhas. Em agosto de 1998, homenageando os sacerdotes de nossa arquidiocese pelo Dia do Padre, publiquei no Jornal da Arquidiocese de Florianópolis um pequeno poema que dediquei de forma especial ao amigo Padre João Cardoso e que diz respeito a todos os presbíteros. Falando das mãos, assim me expressei: as tuas mãos não são mais tuas mãos. As tuas mãos ungidas, embora tragam todo o humano em si, são as mãos de Cristo para acolher os sofredores, para abençoar, para consagrar, para elevar a hóstia e o cálice do Senhor, para indicar o caminho, para receber teus irmãos, para absolver. Quanta dignidade na mão, que dignidade excelsa, grandiosa nas mãos sacerdotais. Falei sobre as mãos com meu querido filho Adriano. Ele sugeriu que eu não esquecesse de dizer que a palavra mãos é muito parecida com mães, porque também são capazes de gerar vida. É verdade, filho. São capazes de gerar vida e até, infelizmente, de produzir a morte. Santifiquemos nossas mãos, porque, disse Jesus, se tua mão direita é para ti causa de queda, corta-a e lança-a longe de ti, porque é preferível perder-se um só dos teus membros a que teu corpo inteiro seja tirado na geena, no inferno. Está em Mateus capítulo 5, versículo 30. Santifiquemos nossas mãos. Vamos agora ouvir nossa música. Do CD Louvemos o Senhor, põe tua mão na mão do meu Senhor da Galileia. Olha para tuas mãos, meu irmão, minha irmã. Olha para tuas mãos. Agradece a Deus por tê-las dado para ti. Agradece todo o bem que já fizeste e pede perdão pelas omissões a que tuas mãos te levaram. Agora, abre e estende tuas mãos. Imagina Jesus de pé, diante de ti. Ele te estende suas santas mãos. Põe tuas mãos nas mãos do teu Senhor. Fica com ele por algum tempo. E se és casado, se és casada, contempla a aliança em tua mão, aliança que ele mesmo abençoou. Vamos ouvir.

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1: O domingo vai seguir com tempo firme em praticamente todo o estado e, apesar do aumento de nebulosidade na porção oeste, por enquanto, não há expectativa de chuva. Nesta segunda-feira, áreas de instabilidade voltam a se formar e, por isso, aos poucos, alguns municípios podem registrar rápidas e isoladas pancadas de chuva. Uma frente fria mais organizada pode romper a bloqueia do ar seco a partir de quinta-feira, no dia 11, trazendo de volta a chuva mais encorpada. Temperatura máxima hoje programada de 21 graus, mínima na próxima madrugada de 15 graus. Em São Martinho, Siderópolis, Treviso, 13 de maio, Uruçanga e Tubarão.
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0: O que que é, meu Divinópolis? O que que é? Genão.
1: Oi.
0: Eu sempre gosto de dar uma lembrada no público, o amor que temos pela nossa terra. Escolhemos a nossa terra de origem, porque queremos levar esse sorriso bonito, queremos levar essa alegria, junto com o Genigena, para o Brasil e para o mundo. Sou um peão diferente da galera do rodeio. Eu sou Anderson Entraiado porque gosto desse meio. Só basta fechar a porta que eu já estou montado. Sou peão, mas eu só monto em bicho que pula deitado. Tem algumas coisas na nossa carreira, algumas coisas que marcou. Há 30 e poucos anos, você jovem, você que ainda que não conhece algumas músicas do começo do Genigena, de 70, 80. Isso é uma prova para vocês verem que não é preciso ser jovem, ser bonito para conquistar seu tempo. Quer ver? Eu também, mas tô na moda. Tô com medo e nem solta. De novo. Mas eu sou feio, mas tô na moda. 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Umas guarandas que nós vamos cantar aqui agora. Depois nós voltamos para as músicas quentes e tal. Mas eu gostaria que vocês, o apaixonado, o casal, aquele que perdeu a namorada, né, gente?
2: Isso aí. 12 horas e 29 minutos na Rádio Tubá.

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1: O domingo vai seguir com tempo firme em praticamente todo o estado e, apesar do aumento de nebulosidade na porção oeste, por enquanto não há expectativa de chuva. Nesta segunda-feira, áreas de instabilidade voltam a se formar e, por isso, aos poucos, alguns municípios podem registrar rápidas e isoladas pancadas de chuva. Uma frente fria mais organizada pode romper a bloqueia do ar seco a partir de quinta-feira, no dia 11, trazendo de volta a chuva mais encorpada. Temperatura máxima hoje programada de 21 graus, mínima na próxima madrugada de 15 graus. Em São Martinho, Siderópolis, Treviso, 13 de maio, Uruçanga e Tubarão.
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1: 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A hora certa. 12 horas e 47 minutos na Rádio Tubá.

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1: O domingo vai seguir com tempo firme em praticamente todo o estado e, apesar do aumento de nebulosidade na porção oeste, por enquanto, não há expectativa de chuva. Nesta segunda-feira, áreas de instabilidade voltam a se formar e, por isso, aos poucos, alguns municípios podem registrar rápidas e isoladas pancadas de chuva. Uma frente fria mais organizada pode romper a bloqueia do ar seco a partir de quinta-feira, no dia 11, trazendo de volta a chuva mais encorpada. Temperatura máxima hoje programada de 21 graus, mínima na próxima madrugada de 15 graus. Em São Martinho, Siderópolis, Treviso, 13 de maio, Uruçanga e Tubarão.
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0: Amigos do esporte, aquele abraço. Estamos abrindo oficialmente o microfone da Super Rádio Tubá, a rádio oficial do futebol, para mais uma grande jornada esportiva. Jornada dupla. Nesta tarde de domingo, você acompanha direto do estádio Aníbal Costa as emoções de Ercílio Luz e Nação, e na cidade de Palhoça as emoções de Guarani e Clube Atlético Tubarão. Portanto, jornada dupla na tarde deste domingo para você que é apaixonado por futebol e para você que gosta muito de acompanhar o trabalho da equipe da Super Rádio Tubá. Hoje, portanto, prepare o seu coração, vai sobrar emoção. Eu acompanho para você Ercílio Luz e Nação, Antônio Faustino acompanha Guarani e Tubarão aqui na jornada da Super Tubá. Operador de áudio, Davi Henrique, gravações, Lucas Marcos, direção geral da emissora, Padre Rafael Uliano, em nome de todos, da equipe técnica, da equipe esportiva e da direção da Super Tubá, ao abrir a jornada, eu, Paulo Garcia, estou saudando carinhosamente a você, ouvinte, desejando uma boa tarde. Senhoras e senhores, aquele abraço.
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0: 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Vamos ao jogo do Guarani e Tubarão com Antônio Faustino, que traz de imediato as escalações das duas equipes, arbitragem, enfim, a ficha técnica do jogo na cidade de Palhoça. Boa tarde, Antônio Faustino.
2: Muito boa tarde, Paulo Garcia, boa tarde aos demais componentes da equipe Tubá de Esportes. Pois é, o Tubarão está em Palhoça para enfrentar a equipe do Guarani. O Guarani do Fabrício Bento, que está pronto, definido para o confronto de daqui a pouquinho mais. Guarani, o time da casa entra no Renato Silveira com Gianluca no gol, Gustavo Alexandre na lateral direita, Miguel é o zagueiro central número 3, o 4 é o Libardoni, que joga na quarta zaga, e pela ala esquerda, Thales com a meia dúzia. Meio campo do Bugre de Palhoça tem Macaé, número 5, 8 para Gustavo Minique, e ainda o 10, Cleiton, 7 para Cadu, 9, Dudu e 11, Micaías. Este é o time do Guarani, do técnico Fabrício Bento, que está escalado para iniciar o jogo em Palhoça. 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Agora, o Peixe, o Tubarão, do técnico Zata, que está definido para o jogo com Breno no gol com a camisa de número 1, 2 para Tico, ele é o lateral direito, 3 Pablo, 4 para Matheus Recife e meia dúzia para Everaldo. O meio campo formado com Amaral, número 5, ele é o capitão da equipe, 8 para Ebert e 10 para Matheus Xavier. Na frente, Marquinhos tem a número 7, 9 para Mário e 11 para o Alice Obina. Este é o 11 do Clube Atlético Tubarão, que quer a vitória para seguir aí no encalço atrás da vaga para a Série A do ano que vem. 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Arbitragem do jogo em Palhoça, apita o jogo o Giovanni da Silva, assistente número 1, o Mauro Ricardo da Luz, e o assistente número 2, o Matheus César Panini. O Matheus César Panini é o assistente número 2. O Thiago Mariano é o quarto árbitro do jogo do Tubarão contra a equipe do Guarani. 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Eu falei Ecoclínica, tudo definido então para o jogo de Palhoça do Renato Silveira, Paulo Garcia.
0: 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Ficha técnica de Ercílio Luz e Nação. Leão do Sul definido com Wagner 1, 2 Felipe, 18 Samuel Andrade, 4 Chuan, 13 Dudu, número 10 Cauã, 17 Igor Pimenta e 9 Alan James, 7 Nando, 19 Vinícius, 30 William, o time do Ercílio Luz Futebol Clube. O Nação vem com 1 Nicolas, 2 Miguel Vito, 3 o Herbert, 4 Caio Godoy, meia dúzia Juan, número 5 Robert, 8 Julians, 10 o Vadisson, número 7 Kevin, 9 o Gustavo Modesto e 11 o Rian. No banco de reservas do Ercílio Luz, 12 João Vitor, 13 o Capelari, 5 Derek, 11 Luan Santos, 14 Pedro Coppi, 15 Davi, 16 Felipe Costa, 21 Maranhão, 25 Juninho, 27 Franklin e 29 Hugo Costa. No banco do Nação, 12 Luiz Felipe, 13 Davi, 14 Otávio, número 15 Miranda, 16 Clebinho, 17 Moroni, 18 João Vitor, 19 Micael e 20 Cadu. Quem apita o jogo hoje no estádio Aníbal Costa? Everton Schilling, vai ser auxiliado por Adriano Paulo Vieira e João Gabriel Schaefer. Esta, a ficha técnica para Ercílio Luz e Nação, jogo que começa às 15 horas no estádio Doutor Aníbal Costa. 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Agora são 14 horas e 41 minutos, horário oficial do Brasil, e tem mais um campeão de audiência do timaço da Supertubá na jornada esportiva. Oswaldo Borges, além de Guarani e Tubarão, Ercílio Luz e Nação, teremos hoje também Juventus e Caravaggio, e a rodada se completa na próxima quarta-feira. O Blumenau enfrentando o Jaraguá e o Fluminense recebendo o Metropolitano. Mas hoje, especialmente, Tubarão em campo diante do Guarani em Palhoça, Ercílio Luz em campo diante do Nação. O que a gente pode esperar da dupla Tubarão e Ercílio Luz nesta rodada importante, que é a última do primeiro turno da fase... É do primeiro turno, não tem fase classificatória, né? É um campeonato de pontos corridos. Então, é a última rodada aí do primeiro turno, depois vem o retorno. Portanto, rodada muito importante, porque... quem perde, com certeza, vai se afastar aí daqueles que estão na ponta. Oswaldo, boa tarde.
3: Boa tarde, Paulo. Boa tarde a quem nos acompanha. Um campeonato interessante, né? Porque se via no início da competição, a gente apostava em algumas equipes, e a gente vê assim as equipes do meio para cima, ali entre Ercílio, Caravaggio, Metropolitano, Blumenau. As equipes vêm muito... Os resultados é que chamam a atenção, porque tu vê pela pontuação. Então hoje, pelo fato de tu jogar às vezes dentro de casa, tu é surpreendido. E às vezes tu joga fora de casa e aí tu surpreende o adversário. Então, assim, tu não tem já uma equipe para dizer, oh, essa vai levar essa vaga, vai subir para a Série A do ano que vem. Porque todas aí brigam, sim, de igual para igual, no meio de uma tabela de campeonato, almejando, sim, essa vaga. A pontuação está muito encostada, não se vê alguém se deslanchar, porque a oportunidade não faltou. Aqui em Tubarão mesmo, as equipes Tubarão não faltaram essas possibilidades de conseguir bons resultados, porque empataram jogos dentro de casa, perderam jogos dentro de casa, como ganhar jogos fora de casa. E as equipes também que brigam em cima da tabela, no caso o Metropolitano e o Blumenau, que são duas equipes também que eram consideradas, também estão acontecendo as mesmas situações. E a gente, por isso que o fato de cada partida é um degrau que tem que ser subido, tem que tomar muito cuidado, tem que somar ponto. Fora de casa, o empate é importante, mas uma vitória é muito mais importante. Mas o que está fazendo a oscilação dos resultados, tanto de Ercílio Luz quanto de Tubarão, são os resultados que não estão sendo conseguidos dentro de casa. Porque quando tu faz o dever de casa e lá fora tu surpreende, tu vai numa tabela, numa crescente muito grande. Mas pelo fato, volto a dizer, que todas as equipes estão oscilando nesse sentido de perdendo pontos dentro de casa, por isso é uma competição muito parelha e todas brigam aí por essa vaga. Mas o Tubarão e o Ercílio Luz, cada partida que jogar, todo final de semana, no meio da semana, é importante ressaltar, é degrau que tem que ser subido. Por isso, o resultado é conseguido, um resultado positivo, fora de casa ou dentro de casa, ele é muito importante para essa almejada classificação, Paulo.
0: Oswaldo Borges, aqui na Super Tubarão, a jornada esportiva deste domingo, 14 horas 44 minutos, antes da rodada número 9 da Série B do Campeonato Catarinense. O Blumenau é líder com 18 pontos, com 16 pontos, né? 18, aliás. Ficou meio confuso aqui, 16 pontos. Blumenau, portanto, líder com 16, em segundo está o Metropolitano também com 16, em terceiro Caravaggio com 15 pontos, em quarto Ercílio Luz com 14, em quinto Tubarão com 13 pontos, em sexto o time do Fluminense de Joinville tem aí 10 pontos, em sétimo Guarani de Palhoça tem 10, em oitavo Nação, adversário do Ercílio hoje, tem 9 pontos, em nono o Juventus tem 7 pontos e em décimo lugar o Jaraguá tem 1 ponto apenas na tabela de classificação. Antônio Faustino, situação para Guarani e Tubarão na cidade de Palhoça.
2: Por enquanto as equipes no aquecimento, né? Porque daqui a pouquinho eles vão para os vestiários e voltam para que a bola possa rolar. Eu aproveito e passo aqui os bancários de Tubarão e também de Guarani. O Guarani tem no seu banco de reservas dois goleiros, o Bruno Quadros e o Felipe. Depois tem Breno Vaz, o Nicolas, o Amorim, o Natan, o Flavinho, o Ian, o Boca Gol e o Ítalo. No banco do Tubarão, o técnico Zata tem o Bidalva, que é goleiro reserva. Depois tem o Ricardo Santana, o Jeder, o Juan Denez, o Genilson Pará, o Emerson, o Júnior Santos e o Franklin. São os reservas da equipe do Tubarão, peixe que está atrás de uma vitória que seria muito importante, a vitória hoje contra o Guarani, para poder estar vivo aí e começar o segundo turno bem pertinho de todo mundo, né? Bem garradinho com todo mundo ali, porque esse segundo turno certamente vai ser sensacional. A gente não tem dúvida de que realmente vai ter aí um segundo turno muito disputado. 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Portanto, daqui a pouquinho a bola rola para Guarani e Tubarão.
0: 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O time do Ercílio Luz, vou repetir para você a ficha técnica de Ercílio Luz em ação. O Ercílio daqui um pouco vem a campo com o Wagner, número 1, 2, Felipe, 18, Samuel Andrade, 4, Joa, 13, Dudu, 10, Cauã, 17, Igor Pimenta, o 9, Alan James, número 7, Nando, o 19 é o Vinícius e o 30, Williams. O Nação tem 1, Nicolas, 2, Miguel Vito, 3, Herbert, 4, o Caio Godoy, meia dúzia, Juan, número 5, Robert, 8, Julians e o 10, o Vadisson, 7, Kevin, número 9, Gustavo Modesto e 11, Rian. Everton Schilling apita o jogo, auxiliado por Adriano Paulo Vieira e João Gabriel Schaefer. O Oswaldo Borges, uma situação aqui específica. Luan Santos, artilheiro do time, aí no banco de reservas do time do Ercílio. Vai para o banco a número 11. Eu não sei se é algum problema, a opção técnica e tática mesmo aí do treinador do Ercílio.
3: Eu acho que é uma opção do treinador, Paulo, porque assim, o Ercílio Luz tem uma vantagem, ele tem banco, tá? É claro que não é um banco com grandes, eu digo assim, com números, né? Mas ele tem um banco reduzido, mas essa redução tem qualidade no banco. Então, ele não há necessidade de daquilo que ele treina durante a semana, ele vai ver o que é melhor para a equipe dele. Eu acho que é uma opção para o segundo tempo, sim, porque esse jogador, quando entra, ele entra muito bem. É um jogador que faz a diferença. Então, pelo fato de ele começar no banco, não quer dizer que ele seja, tem que ser o titular. Mas o fato de o Ercílio Luz, o treinador, tem essa opção no banco, que ele sabe que é um jogador que, dependendo das características do adversário, como ele estiver dentro de campo, e como o Ercílio Luz, dependendo de um jogador para uma situação, ele coloca esse jogador que ele sabe que ele vai resolver a situação do Ercílio Luz. Acho que, pelo ele estar no banco, é só uma opção de treinador, Paulo.
0: 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Por enquanto, gramado do estádio Irmão Costa, deserto, né? Os dois times aqueceram, voltaram para os vestiários, Pouca gente hoje naquela arquibancada frontal, as cabines de rádio, faltam 10 minutos para começar o jogo, pouca gente presente até agora para essa partida envolvendo o Ercílio Luz e o Nação, jogo importante, hein? Uma vitória do Ercílio coloca o time do Ercílio numa situação muito boa na tabela de classificação, por isso a gente acreditava num público um pouco melhor na tarde deste domingo. Antônio Faustino também em Palhoça, jogo importantíssimo para o Tubarão.
2: Olha, jogo importantíssimo para o Tubarão, as equipes já estão nos vestiários, daqui a pouco eles voltam totalmente aquecidos, a arbitragem já está ali no gramado aguardando a presença das equipes para daí fazer aquela entrada, né? Os times já estão chegando agora para fazer o protocolo de entrada em campo e também em relação ao número de torcedores naquela arquibancada oposto das cabines de rádio lá do outro lado, tem pouca gente, não tem muita gente para o jogo, não, se bem que em Palhoça a gente não vê assim muitos torcedores. No entanto, tem um bolinho de torcedores do Tubarão que foram para assistir o jogo, para apoiar o Tubarão neste encontro, neste momento. As equipes entrando em campo agora, o Guarani vem com camisa azul, com calções pretos e meias pretas, o Tubarão está todinho de branco ali, né? Com a camisa branca, com os calções brancos e meias brancas, a equipe do Clube Atlético Tubarão.
0: Em campo já também alucinação para o jogo, começa daqui um pouco. Daqui 7 minutos a partida começa para Ercílio Luz e Nação no estádio Animal Costa em Tubarão. 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Ercílio Luz de meias vermelhas, calções vermelhos, camisetas listradas, aquelas tradicionais do Leão do Sul, em vermelho e branco. O time do Nação todo de amarelo. Meias amarelas, calções amarelos, também as camisas amarelas, o time da cidade de Joinville. Torcedor, alguns vão chegando aí devagarinho, mas eu penso que não vamos ter, infelizmente, um grande público na tarde de hoje no estádio Aníbal Costa. 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Seja muito bem-vindo ao nosso hall de anunciantes. Aqui, o Ercílio Luz pega a equipe do Nação de Joinville. É o fechamento do primeiro turno da Série B do Campeonato Catarinense. A partir já da próxima quarta-feira, com jogos em Blumenau, teremos o início do retorno, mas Ercílio e Tubarão jogam somente no final de semana, na abertura do retorno da Série B do Campeonato Catarinense. 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Ercílio Luz do Gramado, Nação também, arbitragem da mesma forma, hino nacional já foi executado, hino Santa Catarina também, isso no Aníbal Costa e em Palhoça, Antônio Faustino.
2: A mesma coisa, Paulo Garcia, neste momento encerrou o hino de Santa Catarina, as equipes vão se cumprimentando por ali e já já a bola vai rolar para Guarani e Tubarão.
0: 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Oswaldo Borges, chegou agora, chegou a hora, é agora. Chegou a hora, é agora, era o que eu queria dizer. Tubarão e Ercílio buscando aí pontos importantes nesta reta final do primeiro turno, na última rodada.
3: Eu acho que toda partida ele soma 3 pontos, mas sabe que tem 3 resultados numa partida de futebol. É uma derrota, um empate e uma vitória. E aquilo que eu falei, comentei ainda quase agora, é a importância de conseguir resultado. O Ercílio joga dentro de casa, sabe que ele tem obrigação de ganhar pelo fato de jogar dentro de casa. Mas o Tubarão, mesmo jogando fora de casa e tá brigando em cima da tabela, aí também fica na obrigação de, mesmo ser o visitante, ter a obrigação de conseguir um bom resultado. Porque quem quer essa vaga para a Série A do campeonato ano que vem, ele tem que olhar o adversário, respeitar o adversário, mas se impor dentro de campo. O Ercílio Luz vem fazendo, são duas equipes um pouco diferentes. O Ercílio Luz é uma equipe que joga mais solta. Ela tem um setor de meia cancha muito usado. É um time que joga mais tranquilo, joga, o resultado vem ao natural no Ercílio Luz. A gente vê a campanha do Ercílio Luz dentro de campo, ela mostra que poderia estar um pouquinho mais. Houve tropeço contra o Blumenau, mas não pelo futebol apresentado, mas um tropeço normal de resultado de uma partida.

0: batida por cima do gol, foi para fora. É tiro de meta, desviou, portanto, é escanteio pela ponta esquerda em favor da equipe do Nação. 0-0 para placar do jogo no estádio Aníbal Costa.
1: 0-0 também para Guarani, Tubarão no Renato Silveira. O Guarani tem a bola dominada, está ali com a bola dominada o Miguel. Ele vai saindo para o jogo, toca aqui do lado para o seu companheiro, o Libardoni. Ele joga lá no campo de ataque, estica lá, vai direto para o goleiro Breno, que sai jogando rapidinho com as mãos, jogou lá pelo lado esquerdo, lá está o Everaldo para receber e sair para o jogo, vem carregando esta bola na direção do campo de ataque, toca lá do outro lado. Quem estava naquele setor era o Ebert para receber, ele gira para lá, para cá, toca mais atrás, recomeça a jogada aqui no campo de defesa, ela vem chegando no meio, o Ebert recebeu de volta, abriu aqui na direita agora, e aqui quem vem para o domínio é o Tico, ele joga lá atrás, vai começando tudo de novo no campo de defesa, a equipe do Tubarão, aí quem vai recebendo por lá é o Matheus Recife, ele vem carregando esta bola, toca lá pela esquerda para o Everaldo, ele tenta fazer o cruzamento, a bola bateu no adversário, vai saindo pela linha de fundo, não permitiu, e o jogo segue, aí o Guarani recupera a posse de bola, mas o passe foi errado, o Ebert dominou, o Tubarão vem para o contra-golpe aqui, bola tocada na direita, vai para fazer o cruzamento no interior da área, corta a zaga do Guarani, tira dali, ela vem sobrando a tentativa de jogada, quando daí pintou a falta e o árbitro vem ali com menção de botar a mão no bolso e pode estar dando aí um cartão amarelo para o jogador do Tubarão, que acabou acertando o adversário. Era o Ebert quem estava na jogada, ele está esperando o Ebert levantar e o jogo está parado por aqui.
0: 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Aí tem uma falta para cobrar ou bola ao chão? Quem quiser dando o árbitro ali, é bola ao chão, já soltou a bola, já entregou aqui pro jogador do Nação, entregou pro Robert, que recua, entrega para o jogador Caio Godoy, virou pra direita, lá está o Miguel Vito para fazer o domínio, empurrar um pouco mais à frente, vai ali o Wagnerson para dominar, empurrou, próximo à área, a bola foi pra área, pega o goleiro Wagner, antecipa-se e sai jogando para a equipe do Ercílio, perto dele ali, pedindo e recebendo, mandando pra frente o Shoa, fez uma jogada com cumprida aqui no campo de ataque, já vai tirando o Caio Godoy novamente, e aí o árbitro viu uma falta, marcou em favor do time do Ercílio no seu campo de defesa. 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O tempo passa, meu cronômetro marca decorridos agora 11 da etapa inicial de partida Série B Campeonato Catarinense no estádio Aníbal Costa. Ercílio Luz 0, Nação também 0.
1: No Renato Silveira, em Palhoça, 11 minutos e 40 segundos da primeira etapa, de 0 para o Guarani, 0 para o Tubarão.
0: Em Jaraguá do Sul, por enquanto 0 para Juventus, 0 também para Caravaggio. Abraçando o ouvinte ligadaço na Super Tubar, rádio oficial do futebol. 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Oswaldo Borges, esse 0-0 no Aníbal Costa, Oswaldo.
2: O Ercílio Luz está tendo dificuldade, até porque o Nação veio para ganhar o jogo, não jogou, não está lá atrás, não, veio para cima do Ercílio Luz. O Ercílio Luz está com muito espaço no setor do meio, o setor que mais trabalha o Ercílio, sempre foi o ponto forte do Ercílio Luz, hoje está meio disperso, tem que tocar um pouquinho mais de velocidade, diminuir essa distância, a defesa está muito atrás, diminui esse espaço e tocar a bola, como o Ercílio Luz tem feito antes. Agora, só que não pode perder, desperdiçar grande oportunidade, só começou o jogo, o Ercílio Luz desperdiça uma grande oportunidade, Paulo.
0: 0-0 no estádio Aníbal Costa, Ercílio Luz e Nação Série B, Campeonato Catarinense.
1: No Renato Silveira também 0-0, é o Tubarão quem tem a bola agora, tocada de lado, ela vem chegando ali pro Pablo, Pablo joga com o Ebert aqui pelo lado direito, ele estica no campo de ataque, o Mário toca de cabeça, ela vai se perder.

0: por ali, vem a zaga do Guarani para tirar da zona de perigo, toca para frente, ela vem sobrando aqui, aí o Ebert vem, recupera a posse de bola, toca lá atrás, lá quem está jogando é o Matheus Recife, que jogou pro Everaldo lá pelo lado esquerdo, lá vem o Peixe, vem trazendo o tricolor da Vila pelo lado esquerdo, vai tentando por lá o Marquinhos, bobeou, perdeu a posse de bola, recupera o Everaldo para a equipe do Tubarão, joga mais atrás com o Matheus Recife, agora pro Ebert, o lançamento feito errado, presenteou o adversário, lá vem o Cadu carregando essa bola, passou pelo marcador, o Cadu derivou por dentro agora, toca lá pelo lado, o Mário recuperou a bola para a equipe do Tubarão, ele protege, joga boa bola na esquerda para o Marquinhos, ele puxou para lá, para cá, tenta chegar à linha de fundo, perdeu a posse de bola. Já no interior da área, perdi a posse de bola e o Guarani vem para o contragolpe, vai tentando por aqui o atacante Dudu. Mas aí o árbitro marcou uma falta de ataque, falta a favor da defensiva do Peixe.
1: 14 minutos da etapa inicial de partida no Animal Costa, escanteio para o time do Ercílio. Vamos à cobrança aí para a equipe colorada. Na cobrança, preparado o Cauã. Cauã preparou para bater de pé direito, recuou ali. Agora sim, autorizado, parte para a bola, faz o levantamento, botou no segundo pau, pinta a cabeçada para tirar de qualquer maneira o Herbert. Ela fica com o Ercílio ainda. Bola jogada mais atrás aqui pelo Igor Pimenta. É pro goleiro, vai saindo da área o Wagner para bater de pé direito para o campo de ataque. Buscou Alan James. A defesa afastou. O Ercílio continua com a posse de bola, apertando pelo lado esquerdo, o chute do Nando e a defesa do arqueiro. Pegou no canto esquerdo aqui, o Nicolas agarrou e não teve rebote no placar. 0 Ercílio, 0 Nação.
0: Aqui lateral a favor da equipe do Guarani pela esquerda, feita a cobrança através do Thales, ele joga pra frente, aí o Amaral vem, sobe de cabeça e joga de novo pela linha de lado em mais um lateral a favor da equipe do Guarani. 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Tenta o Guarani, foi pro chão, tem falta. Falta marcada a favor do Guarani. Derrubaram o Micaias e a falta está marcada um pouco além da linha que divide o gramado. Falta para o Guarani.
1: Arremesso manual para o Ercílio. Foi o Vinícius para a cobrança, arremessou, meteu para a área, subiu o goleiro Nicolas, pegou com firmeza. Já bate de pé canhoto para frente, buscou o campo de ataque na velocidade, dispara aqui, tentando chegar na bola. O Vadson afastou Dudu, botou pela linha de lado. Arremesso manual. A bola bateu no Modesto, foi para fora. O arremesso manual, portanto, é do time do Ercílio, não do Nação. 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
0: E o Guarani tem bola dominada no campo de defesa através do seu zagueiro Libardoni. Ele joga lá com o goleiro, o Gianluca. Ele devolveu pro Libardoni, que de pé esquerdo estica a bola muito errada. Ela foi direto pela linha de lado, lateral a favor do Peixe. O Tico já tem pressa, já pega a bola, já vai fazer a cobrança a favor da equipe do Clube Atlético Tubarão. O Tubarão que busca 3 pontos para recuperar alguns pontos importantes perdidos no Domingos Gonzalez. Aí vem para frente o Tubarão, vem tentar o Ebert, a bola vem, acabou rechaçando, sobrando aqui no campo de defesa para a equipe do Peixe. O Guarani vai pro jogo. A bola se perdeu pela linha de lado. É lateral a favor do Tubarão no campo de defesa.
1: Aperta o Ercílio pela ponta direita. Boa bola. Nando vem ali recebendo do Vinícius. Foi na linha de fundo. Fez o cruzamento. A bola saiu muito forte direto para fora. Tiro de meta para o Nação fazer a reposição. 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Toca a bola no campo de defesa, a equipe do Nação. O Caio Godoy manda pra frente, manda aqui pela ponta esquerda, cabeceou pra trás o jogador Vadson. Não tinha ninguém ali do Nação, ela foi pela linha de lado. Arremesso manual para o Ercílio, cobra novamente o Felipe, erguendo a bola sobre a cabeça aqui. O Felipe arremessou pertinho dele, já vem Igor Pimenta pro domínio, tenta partir para o campo de ataque, adianta demais a bola. Aí vem o Nando pra ganhar. ganhar, trabalhar, boa bola, apertando, chegou ali, invade a área, preparou o chute de pé canhoto, tentou colocar, fraca, vem para a defesa. O Nicolas pegou facilmente essa bola do Nandu. Zero Ercílio, zero Nação no Aníbal Costa.
0: Zero para o Guarani, zero para o Tubarão. O Renato Silvou em Palhoça, quando tem um escanteio a favor da equipe do Tubarão, o Alice Obina está preparado para fazer o levantamento, é lá pelo lado esquerdo, ele vai com o pé direito para levantar esta bola aqui na cozinha para ver o que acontece. O árbitro vai ali, manda todo mundo para ninguém se agarrar, aquele negócio de sempre, não se agarra aqui, não se agarra ali, ele autorizou, a bola veio rasteira, né? Tirou fácil o zagueiro da equipe do Guarani, o escanteio foi todo mundo para a área e o homem bateu no chão. Aí fica difícil, mas o Tubarão ainda tem a bola dominada, vem saindo aqui com o capitão Amaral, ele domina, jogou lá pelo lado onde está colocado o Everaldo, lá pelo lado esquerdo, o Everaldo chama um pouco mais atrás o Matheus Recife, dali para o Pablo vai, recebe, segura esta bola, olha onde estão colocados seus companheiros, vai esticar para o campo de ataque, deu errado, deu de graça, lá vem o Micaias com a equipe do Guarani, ele estava lá pela direita, ficou por lá mesmo e a bola chega para ele, agora vai chegando lá para o jogador que é o Gustavo Alexandre, a bola foi tocada atrás para o Libardone, dali para o Miguel domina, o zagueirão devolveu para o Libardone, vai fazendo a jogada, o Libardone ainda no campo de defesa, pensa bastante a equipe do Guarani para ver o que faz com a bola, tocou na frente para o jogador Micaias, ela vem, o Peixe vem chegando com o Ebert, invade a área, vem o toque feito e aí aparece o goleiro para evitar o escanteio, não conseguiu, por pouco o Tubarão não chegou com o Ebert. Escanteio para o Tubarão.
1: 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Uma falta para o time do Nação, cobrar o goleiro é quem cobra. Bate na bola, o Nicolas levantou, botou no campo de ataque pela ponta direita, já vem ali para fazer o corte de cabeça, o Dudu tirou dali essa bola que vai ficar aqui novamente com o time do Nação. Lançamento para o Gustavo Modesto, subiu, não conseguiu ficar com a posse de bola, o Ercílio retoma mais uma. Pelo lado esquerdo agora com Dudu batendo na frente, ali o Igor Pimenta disputa a bola, é boa briga pela bola, Samuel ganha para o time do Ercílio, voltou no Pimenta, Igor Pimenta tocou para fora, arremesso manual para o time do Nação que empata em 0-0 com o Ercílio no estádio Aníbal Costa em Tubarão.
0: E no Renato Silveira em Palhoça, o jogo também está fechado em 0 para o Guarani, 0 para o Tubarão, é o time do Guarani quem vai sair para o jogo agora. Ali do campo de defesa, quem fez a cobrança rapidinho ali foi o Libardone. Ele jogou para o seu companheiro de trabalho, Miguel, que manda para o campo de ataque. O Tubarão já recuperou a posse de bola, toca no meio, vem o Amaral para fazer a jogada, boa bola, e vai recebendo por ali o Alice Obina, vem chegando o Tubarão, chute do Alice Obina, pegou mascado, a bola bateu na zaga, não deu em nada, aí o Tubarão vai lá, recupera a posse de bola, fica com ela dominada, a bola chega pro Ebert, lançamento feito aqui na direita, é bom, o Tico recebeu, passou pelo marcador, devolveu, vai fazer a jogada do Peixe, retrocedeu muito, no entanto o Ebert é quem recebeu, toca na direita, corre atrás o Matheus Xavier, mas não conseguiu e a bola se perdeu pela linha de lado, em lateral a favor da equipe do Guarani.
1: 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O tempo passa, meu cronômetro marca decorridos agora. 21 minutos, 30 segundos da etapa inicial no estádio de Malcosta em Tubarão, Série B, Campeonato Catarinense. Ercílio Luz, zero, Nação também zero.
0: Em Palhoça, no Renato Silveira, 22 minutos do primeiro tempo, de zero para o Guarani, zero para o Tubarão.
1: Em Jaraguá do Sul, Juventus e Caravaggio seguem empatando em 0-0 também na Série B do Campeonato Catarinense. 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Eu disse Sergal, Ercílio zero, zero Nação.
0: Zero para o Guarani, zero para o Tubarão, no Renato Silveira, o Guarani, quem vem agora, lá vem o Bugre de Palhoça para jogar aqui pelo lado esquerdo, corre atrás ali para evitar o lateral, o Micaias, e não conseguiu. Ou melhor, ele conseguiu, mas não conseguiu ficar com a bola. E aí o Tubarão sai jogando no campo de defesa com o Pablo. Pablo jogou lá pelo lado onde estava colocado o Matheus Recife. Dali para o Everaldo. O Everaldo retrocedeu, tocou de novo para o Matheus Recife. Agora para o Pablo. É o Peixe saindo do campo de defesa. O Tico abriu aqui pela esquerda, pediu, recebeu. O Tico passou pelo seu marcador, vai jogando lá agora com o Matheus Recife. Ele domina, vem carregando na sua perna esquerda, toca para o Everaldo lá pela esquerda, tem marcação para cima dele, ele mete o lançamento na frente, seria na direção do Matheus Xavier, mas aí a bola foi tocada pelo jogador do Guarani para sair pela linha de lado e lateral a favor do tricolor de Tubarão.
1: Osvaldo Borges, 23 minutos, primeiro tempo de jogo, Aníbal Costa, 0 Ercílio, 0 Nação. E o jogo, hein?
2: É o que se vê, Paulo, é um Ercílio Luiz que onde o setor de meia cancha mais trabalhava em todos os jogos, hoje não está conseguindo jogar, até porque o próprio Nação congestiona muito o setor de meia para não deixar jogar. O Ercílio Luiz está fazendo jogo de defesa direto à bola para o ataque, está passando muito por cima do setor de meia cancha, e aí está muito difícil da criação do Ercílio Luiz, porque o setor que mais cria é o setor com Igor Pimenta, com Samuel, com Vinícius, e não está conseguindo. É o Cauã também, não está conseguindo, porque essa bola está passando muito pouco setor de meio. Então essa bola tem que passar mais por ali. É esse jogador que vão fazer a frente ter a possibilidade de uma finalização. Não está acontecendo até no momento. Teve uma grande oportunidade no início do jogo, depois a equipe do Nação fechou o meio e o Ercílio está tendo essa dificuldade. Está tendo muito bola, sai da defesa direto para o ataque. E aí um jogador só lá na frente contra dois zagueiros mais um volante fica muito difícil, Paulo.
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0: 0-0, Guarani e Tubarão na cidade de Palhoça, e quem está com a bola agora é o Guarani atacando aqui pelo lado esquerdo. Lá vem o Guarani, está na área, vai pro chute, a bola bateu no zagueiro, sobrou, é gol! Gol! Do Guarani! Cadu da camisa número 7. Na jogada iniciada por Dudu, o Dudu passou pelo zagueiro como quis, e aí na conclusão a bola bateu no jogador adversário do Tubarão e sobrou limpinha para o Cadu, que botou no fundo da rede. Abre o placar o Guarani. Guarani 1-0 para o Tubarão.
1: 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Jogo parado no estádio Aníbal Costa, cabeça com cabeça, dois jogadores no gramado. Parado o jogo por aqui.
0: Aqui o jogo segue, agora com o Tubarão perdendo o jogo pelo placar de 1-0, vai ter que remar para buscar o empate e depois a virada. A equipe do Peixe, o Tico tem a bola, deriva ali por dentro, ela vem sobrando agora aqui no campo de ataque, vai tentando chegar por aqui o Mário, abriu lá pelo outro lado, vai passando para receber o Marquinhos, primeira bola está com o Everaldo, ele puxa aqui na direção do campo de defesa, o toque foi feito pelo jogador do Guarani, é lateral a favor da equipe do Peixe, fez a cobrança rápida o Everaldo, a bola voltou para ele, ele vem tentando lá pelo lado esquerdo, foi pro chão, o árbitro disse que não foi nada, que a jogada foi legal, aí foi lá, recuperou o Xavier para tocar pelo outro lado pro Amaral, a bola chega aqui agora onde está o Matheus Recife, que joga aqui na direita, aqui quem está recebendo e dominando é o jogador, o Alisson Obina, toca atrás a bola pro Pablo, o Pablo joga lá com o Matheus Recife, de novo, recebeu o Matheus para tocar pro Everaldo lá na esquerda, vem saindo o Tubarão para buscar o gol de empate, ir atrás do gol de empate, o Peixe perde o jogo pelo placar de 1-0, vem descendo agora pelo lado esquerdo, bem por baixo, feito o toque de um jogador do Guarani para jogar pelo lado lateral a favor do Tubarão, 1-0 Guarani.
1: 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Tem a posse de bola, o time do Nação pelo lado direito, a bola dominada pelo Miguel Vito. Miguel Vito jogou pro meio, passou para receber o Július. Ele pisa nela, bota a sua direita, Robert vai avançando, levando para a ponta direita. Já passou por ali o jogador que era o Kevin. Kevin dominou, cruzou, botou a bola com muita força na área do Ercílio, foi embora direto, apenas tiro de meta para o Leão do Sul, que vai empatando em 0-0 com o Nação no estádio Aníbal Costa, em Tubarão.
0: 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Eu falei Sergal, aqui o Guarani tenta pela direita, a bola foi tocada na direção da área, corta a zaga do Peixe, sai pro jogo por ali, o jogador que é o Xavier, o Matheus Xavier, toca pra frente, foi pro chão, o jogador do Peixe, o árbitro deu a vantagem, aí é o Mário, quem vem lá pelo lado esquerdo, tem marcação forte pra cima dele, ele vai protegendo, vai tentando, faz uma jogada com efeito, deu um meio balãozinho ali no adversário, e a bola chega pro Matheus Xavier, ele faz o lançamento na direita pro Tico, domina Tico, mais atrás o Amaral recebeu o capitão, chama lá atrás para fazer a jogada o Everaldo, ele toca lá pelo lado esquerdo onde está colocado o Marquinhos para tocar de volta para o Everaldo, o Tubarão toca a bola, o Guarani se recolhe, fica marcando ali na frente da área, ela chega para o Pablo agora, é o Peixe tentando abrir a defensiva do Guarani para chegar ao gol de empate, o Pablo reclama que ninguém abre para receber, ela passa por todo mundo, vai chegando lá para o goleirão, o Gianluca do Guarani, ficar com a bola dominada, 1-0 Guarani no Renato Silveira.
1: 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Uma falta para o Ercílio pela ponta direita, aqui na ponta direita uma falta para o Ercílio, pode ser um bom momento, a Força Aérea Colorada foi para o interior da área do Nação, a cobrança vai ser autorizada, o Ercílio vai cobrar, tem jogador sentado ainda ali perto da bola, é o Felipe quem está sentado por ali, um homem apenas na formação da barreira, protegendo o lado esquerdo do gol do Nicolas. O Ercílio tem a cobrança de falta, vai empatando em 0-0, não tem muita pressa, parece, para cobrar aí o jogador do Ercílio, uma falta boa, vai cruzar para o interior da área, pode ser agora torcedor, vai fazendo figa aí, prepara-se Vinícius para fazer a cobrança, vai ajeitando com carinho no terreno, apenas um homem na formação da barreira, o árbitro vai autorizar, muita demora, autorizou, cobrado a falta pelo Vinícius, subiu ali de cabeça o Joa, bateu na direção do gol de cabeça, dá um taparelo, o goleiro Nicolas tira da zona de perigo, 0-0 no estádio Aníbal Costa, Ercílio e Nação.
0: Vem pro ataque, a equipe do Tubarão vai tentar por ali, a zaga do Guarani cortou mais uma, ela vem sobrando aqui no campo de defesa com o Everaldo, ele vai tocar essa bola na frente agora, chegou pro Marquinhos, o Marquinhos faz a proteção, chega o jogador do Guarani, bate na bola e joga pela linha de lado. 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Em Palhoça, Guarani 1, Tubarão 0.
1: Lá vai o Watson, levando bola para a equipe do Nação, virou para a ponta direita, chegou com perigo por ali, agora Miguel Vito fez o cruzamento, espalma o goleiro, tem rebote, bate em cima da marcação agora, o camiseta número 7, jogador que era o Kevin. A bola bateu no Vinícius, foi para fora, foi pela linha de fundo, escanteio para o time do Nação, que chegou com perigo. 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
0: 1-0 para o Guarani em Palhoça, o Tubarão vai perdendo o seu jogo aqui na cidade de Palhoça e o Peixe vai ficando para trás aí naquele bolo de frente da competição. Por aqui, o jogo está parado, tem jogador do Guarani caído e sendo atendido neste momento.
1: 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O tempo passa, meu cronômetro marca decorridos 32 da etapa, iniciou de partida, estádio Aníbal Costa em Tubarão, Série B, Campeonato Catarinense, Ercílio Luz 0, Nação também 0.
0: No Renato Silveira em Palhoça, 33 minutos da primeira etapa, de 1 para o Guarani, gol marcado pelo Cadu, 0 para o Tubarão.
1: Lá em Jaraguá do Sul, Juventus 0, Caravaggio também 0 até agora. Abraçando o ouvinte ligadaço na jornada esportiva da Super Tubá, lá vai o time do Ercílio. Samuel Andrade faz o cruzamento, a bola bateu ali, explodiu no Juan, voltou Samuel Andrade, vem atrás da bola tentando pegar, ela se perde, vai pela linha de lado, marcou falta o árbitro do Samuel Andrade em cima do Juan. Jogo parado para a cobrança do estádio Aníbal Costa aqui, é para o Nação.
0: E o Tubarão tem uma falta agora a seu favor. O Micaias, número 11 da equipe do Guarani, levou o cartão amarelo pela falta em cima do Tico. E que vai ser feita a cobrança pelo Alex Obina. Ele pode jogar essa bola na área. É uma falta aqui pelo lado no setor de intermediária. Vai para a cobrança o Obina. Lá foi ele, fez a cobrança, jogou lá na direção da área. Subiu o goleiro. O Gianluca, com tranquilidade, catou lá no alto e já sai com o Guarani. O Guarani tenta chegar para o campo de ataque rapidinho, enquanto os jogadores do Tubarão estavam lá na frente, mas já voltou todo mundo. Aí o Tubarão vai tocando, o Guarani toca a bola no seu campo de defesa com o Thales. Dali a bola chegou para o Libardoni, do Libardoni para o Miguel lá pelo outro lado. Ele carrega, toca para frente agora. Aí no meio do caminho vem o Tubarão, toca na bola, ela vai se perder pela linha de lado. Não, a bola foi muito forte, mas vem aqui na frente, tenta o Mário, sobe o jogador da defesa do Guarani e o árbitro segue o jogo. Tem gente no chão, mas não tem nada a marcar segundo o árbitro da partida. Aí o Guarani vem saindo pelo lado esquerdo. Aí, por último, o árbitro não deu a falta, mas parou o jogo, vai ser atendido o jogador do Tubarão. 1-0 para o Guarani.
1: Informação de gol em Jaraguá do Sul, e é ruim para Ercílio e para Tubarão também. O gol do Caravaggio, 1-0 em cima do Juventus, portanto, vai melhorando a sua condição na tabela de classificação. A equipe do Caravaggio, o que é ruim, repito, para Ercílio e também para o Tubarão. 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Posse de bola para o time do Ercílio. Tem que apertar o Nação, tem que botar o Nação no seu campo de defesa. Bola jogada pelo lado esquerdo, quem vai pra bola para fazer o domínio é o Dudu. Dudu saiu da marcação, fez o passe, botou no meio aqui onde passou para receber o jogador Andrade. O Andrade vem ali com a bola dominada. Trabalha o Samuel Andrade com a bola para o time do Ercílio, recua para o Shoa. O Shoa para a esquerda, Dudu passou para receber, levanta a cabeça, parte Dudu, vai pressionando o time do Nação no seu campo de defesa. A bola bateu no adversário, voltou no Dudu, recua para o Shoa. O Shoa traz para o meio essa bola, faz o passe, botou já para Samuel Andrade. Samuel Andrade vai carregando na entrada da área, preparou o chute, preferiu o passe, a bola enfiada dentro da área e aí fica com o goleiro Nicolas. Vem para trabalhar com todo da tranquilidade. 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
0: O Tubarão tem bola dominada aqui na direita com o Tico, ele vai tocando meio agora, vai passando pelo seu marcador, o jogador que é o Alex Obina, ele carrega, tocou na direita, aqui quem se apresenta é o Herbert, ele troca pra frente, toca errado, tira a zaga do Guarani, joga a bola pela linha de lado em lateral, marcado a favor da equipe do Peixe. O Peixe tem pressa, porque perde o jogo pelo placar de 1-0. Mas o árbitro vai parar, porque tem jogador no chão, jogador do Guarani, e o árbitro está ali vendo o que aconteceu com ele, bola parada no Renato Silveira.
1: Oswaldo Borges, é um campeonato que os resultados pressionam, né? Então, o Caravaggio vai vencendo o Juventus por 1-0 em Jaraguá do Sul, e claro que isso pressiona tanto o Ercílio quanto o Tubarão, tem que ganhar o jogo.
2: É verdade, o Ercílio Luiz até no momento teve uma oportunidade, e o restante tem pressionado, mas não com qualidade para tentar uma finalização. Joga dentro de casa, precisa do resultado, tem que fazer, tem equipe para ganhar o jogo, só que até no momento, aquilo que eu falei, tá? Essa bola está sendo muito rifada por cima, o setor de meia cancha está passando muito batido, e é onde o Ercílio Luiz é mais forte no meio. Por enquanto não está conseguindo jogar com aquela qualidade que vem conseguindo nas outras partidas, Paulo.
0: Olha o Tubarão chegando na área, conclusão de pé esquerdo, é gol!

0: peixe. Numa jogadaça aqui pela direita do Obina, ele jogou pra dentro da área. E quem estava lá era o Matheus Xavier. O garotão da número 10, de pé esquerdo, escorou pro fundo das redes. E empatou um jogo para a equipe do Peixe. Empata o Tubarão, o Renato Silveira, na marca dos 37 minutos. Um para o Guarani, um para o Tubarão.
1: Aqui no estádio de Malcosta, segue 0-0 para Ercílio Luz e Nação, quando o goleiro do Nação, Nicolas, pediu atendimento, o jogo parou, com o Ercílio tendo um arremesso manual para cobrar. Lembrando que o Nação, último resultado dele foi 6-0 para o Blumenau em cima do Nação. Por enquanto, aqui, 0 para o Ercílio, 0 para o Nação, que hoje vai se fechando e até agora não tomou gols. Arremesso manual para o Ercílio, Dudu preparado lá pela esquerda, arremessou, botou para o interior da área, defesa cortou mal, tirou agora de boa o jogador que era o Caio Godoy, levantou, voltou o time do Ercílio com a posse de bola. Modesto vem buscar o centroavante no campo de defesa, o Ercílio retoma e parte com o Igor Pimenta pelo lado esquerdo, Cauã já passou, cruzamento feito, Dudu cruzou, a bola bateu na zaga, afasta de qualquer maneira, mais uma vez tira dali o Herbert, a bola fica com o Ercílio novamente, Ercílio botando pressão nesse momento do jogo, cruzamento para a área, vai pintar a cabeçada do Nando, a defesa do arqueiro Nicolas, pegou com tranquilidade essa bola. 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
0: Empalhação, um para o Guarani, um para o Tubarão. Primeiro tempo de jogo, a lateral a favor da equipe do Guarani, cobrada que foi pelo Gustavo Alexandre. Ele toca mais atrás com o Miguel. Miguel despacha para o campo de ataque. Vai tentar chegar o Guarani lá pela direita. Vai chegando, vai tentando. A bola vem tocada no meio agora. Quem recebia por ali era o Gustavo E aí, a jogada feita mais uma vez, ela vem, sobrou com o Macaé, vai para fazer o cruzamento na direção da área, a zaga corta, ela vem sobrando lá pelo lado esquerdo, é pro Everaldo para tirar do campo de defesa, passou errado, o Guarani recuperou a posse de bola ali ao lado da área, o cruzamento é feito na direção da área, subiu o goleiro Breno, subiu e catou firme, catou com tranquilidade para a equipe do Peixe.
1: 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O tempo passa, meu cronômetro marca decorridos agora 40 da etapa inicial de partida Série B, Campeonato Catarinense, estádio Aníbal Costa. Ercílio Luz 0, Nação também 0.
0: 41 minutos no Renato Silveira, em Palhoça, de um para o Guarani, um para o Tubarão.
1: Em Jaraguá do Sul, Juventus 0, Caravaggio 1. 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Falta cometida pelo Igor Pimenta. Uma falta em cima do Július. A cobrança vai ser feita aqui pelo time do Nação, que não tem nenhuma pressa. Parece que vai administrando o empate o time do Nação. Não tem nenhuma pressa para levantar o Július. Só agora ele vai levantando com o placar fechado em 0-0. Empate do Nação no Aníbal Costa não seria assim um resultado ruim demais para ele, mas em termos de colocação na tabela de classificação, também não melhora quase nada, né? Então, o Nação, a exemplo do Ercílio, tem que vencer no jogo, Oswaldo.
2: É verdade, qualquer equipe hoje que joga, mesmo fora de casa, que eu falei, tem que procurar o resultado, porque um campeonato que está muito congestionado a parte de cima, o resultado positivo são três pontos que soma, pô. O cara vai ganhando fora de casa, complica muita gente, mas encosta na turma de cima, porque amanhã tem algumas partidas, Blumenau, eu acho que Metropolitano jogam amanhã.
1: Quarta-feira.
2: Então aí pode haver uma alteração, um distanciamento. Por isso que hoje os jogos, hoje quem joga dentro de casa, o Tubarão, seria bom um resultado fora de casa, e principalmente o Ercílio está jogando dentro de casa, conseguiu um resultado positivo.
1: Aperta o time do Ercílio com o Alan James pela ponta esquerda, acabou perdendo a bola, mas tem falta segundo o árbitro. Uma falta aqui pela ponta esquerda, não, é arremesso manual. Bola saiu ali pela linha de lado, arremesso manual. para o time do Ercílio no estádio Aníbal Costa, onde o Leão do Sul vai empatando em 0-0 e tem jogador caído do Nação, por isso jogo parado. Número 10 aí da equipe do Nação, o Wagson, está caído próximo da área do Ercílio, parado o jogo com 0 Ercílio, 0 Nação no Aníbal Costa.
3: Em Palhoça tem uma falta a favor da equipe do Tubarão, que já foi cobrada rapidinho. Ela chegou para o Everaldo lá pelo lado esquerdo, toca mais atrás agora para o Matheus Recife, dali para o Pablo, recebe o Pablo aqui pelo lado direito. Quem está pedindo a bola é o Alice Obina. Ele pediu e recebeu, mas acabou chamando lá o goleiro Breno para começar tudo de novo. E a bola chega lá pelo outro lado, onde está o Matheus Recife. Vem o Matheus Recife, não, retrocedeu, tocou com o Pablo, recebe o Pablo. Tubarão tocando bola aqui atrás, aqui no campo de defesa, agora tocou na frente para o jogador que era o Obina. Lá vem ele, vem tentando, bobeou, perdeu a posse de bola, vem o Guarani na contracarga agora, lá vem chegando, chegou ali na frente para o Dudu, aí o árbitro está parando, porque pegou uma falta a favor da equipe do Guarani. Uma falta já no campo de ataque a favor da equipe do Guarani. Um para o Guarani, um para o Tubarão.
1: 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Cobrado o impedimento para o time do Nação, subiu aqui o Igor Pimenta, cortou de cabeça, a bola vem pelo setor de meio. Foi ali dominando para a equipe do Ercílio o Samuel Andrade. Samuel Andrade virou para a ponta direita, aqui passou para receber Cauã, Cauã para Samuel Andrade. Novamente a bola na direita, agora com o Felipe. Ele lançou, buscava a área, a defesa fez o corte, a bola vai sendo disputada aqui em cima da linha de lado, vai para fora agora, no último toque do Samuel Andrade. Mas o árbitro marcou arremesso manual para o time do Ercílio. Cobrado pelo Felipe, arremessou a bola, buscou aqui no campo de ataque mais uma vez o jogador Alan James. E aí, que o árbitro vai marcar? Ele deu uma falta em favor da equipe do Ercílio. Miguel Vito, na entrada da área, meteu a mão na bola, marcou o árbitro. É frontal ao gol do arqueiro Nicolas do Nação. Jogo parado, 0-0.
3: E aqui tem falta perigosa a favor da equipe do Guarani. Foi cobrada a jogada na direção da área. Era perigosa, mas o jogador do Guarani, que é o Micaías, fez ela ficar não perigosa, porque deu um chutão lá pela linha de fundo e nada aconteceu no lance. Mas o Tubarão já saiu pro jogo aí, já saiu jogando. O Pablo tem a bola dominada, jogou com o Tico aqui pelo lado direito. O Tico tira dali, joga pra frente, ela vem aqui pra sobrando, onde está colocado o jogador que é o Marquinhos, veio pra cá para fazer a jogada. Na verdade era o Wallace Obina. A bola toca por dentro agora, luta muito por ali o Amaral, a bola foi tocada para o goleiro, o Gianluca, que de pé direito ele tira dali, o Tubarão vai lá, recupera a posse de bola ali no meio campo, fica com a bola o Peixe, fica tentando chegar mais uma vez para tentar a marcação do gol da virada ainda no primeiro tempo. 45 e 44, o árbitro prometeu um minuto a mais, então vai até 46. Lá vem o Pablo para carregar, para tocar para o Tico aqui pelo lado direito, ele tenta uma trivela lá por dentro, fez tudo errado. E aí o árbitro aproveitou, levantou o braço e terminou o primeiro tempo. Bola parou em Palhoça, um para o Guarani, um para o Tubarão.
1: Uma falta para o Ercílio, que já foi cobrado, aliás, mas o Júlio se antecipou e aí o árbitro deu inclusive um cartão amarelo para ele. Vai pintar a cobrança de falta para o time do Ercílio. Pimenta bateu, a bola tocou e é gol. Se antecipou e aí o árbitro deu inclusive um cartão amarelo para ele. Vai pintar a cobrança de falta para o time do Ercílio. Pimenta bateu, a bola tocou e é gol.

0: do Leão. Vibra que é teu, Leão do Sul. O gol na cobrança de falta e a jogada ensaiada. Um toque curto aqui do jogador do Leão do Sul, camiseta 10, o Cauã pro Igor Pimenta, voltou no Cauã e ele bateu de pé direito, ela foi no canto esquerdo do arqueiro Nicolas, entrou, morreu no fundo das redes. Eram decorridos 45 minutos da etapa inicial de partida e o Ercílio abre o placar no estádio Aníbal Costa. Um gol super importante em Oswaldo Borges, 1-0 Leão do Sul, Cauã.
1: Verdade, um gol na hora certa, no momento certo, né? Todo gol que vem tem que ser importante. Esse primeiro tempo sai com 1-0, embora não fez uma grande apresentação, mas olha, primeiro cobra falta errado, depois o próprio juiz volta a jogada, cobra de novo e o Ercílio Luiz aí com um toque muito bem do Cauã, colocando no ângulo, no lado esquerdo do jogador, embaixo, fazendo o primeiro gol da equipe do Ercílio Luiz.
0: 47, árbitro acrescenta mais 2 aqui no estádio Aníbal Costa, vamos a 49. O grupo, aliás, ele acrescentou 4, por isso vamos a 49. 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

0: 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Arremesso manual para o Nação, que agora vai perdendo por 1-0 e certamente vai correr um pouco mais, né? Por, até aqui, o Nação satisfeito com o empate estava amorcegando o jogo, como se diz na gíria. Arremesso manual cobrado pelo Miguel Vito, botou na área. O Shoa subiu de cabeça, cortou, botou pela linha de fundo. Escanteio para o time do Nação no finalzinho do primeiro tempo, pela ponta direita. Escanteio vai ser cobrado pelo time do Nação. E quem vem para a cobrança é o Vadisson. Vai bater de pé canhoto. O árbitro vai autorizar a cobrança. O árbitro vai autorizar a cobrança que vai ser feita. Autorizar a cobrança, bola rasteira no primeiro pau. Tira mais uma vez o Ercílio, botando para fora agora com o Dudu. Mandando pela linha de lado, de fundo, aliás. Escanteio para o time do Nação. Novamente ele. Novamente o Vadisson, lá pela ponta direita, de pé canhoto, vai autorizar o árbitro. O árbitro autorizou, ele fez a cobrança, levantou, botou no segundo pau. Olha a bola perigosa, goleiro só acompanhou ela saindo pela linha de fundo, em tiro de meta para o time do Ercílio. 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Vitória importante do Ercílio até aqui, especialmente pela vitória também do Caravaggio lá em Jaraguá do Sul, que agora faz 2-0, amplia o time do Caravaggio para cima do Juventus. Caravaggio fazendo mais uma vitória fora de casa, importante campanha do time do técnico Silvio Criciúma. 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Vitória do Ercílio por 1-0 sobre a equipe do Nação. Gol do o gol aqui do Cauã. Cobrando uma falta, né? Na verdade, uma jogada ensaiada. Ele cobrou, a bola foi devolvida para ele, aí ele chutou no canto esquerdo do gol do Nicolas e abriu o placar para o time do Ercílio. 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Antônio Faustino já terminou há um tempinho aí o primeiro tempo, de um para o Guarani, um também para o Tubarão. E o jogo, como foi no primeiro tempo?
1: Olha, Paulo, um placar totalmente coerente pelo que as duas equipes jogaram. As duas equipes estão buscando o gol. O Guarani busca sair com a vitória no jogo, né? Até porque o Guarani, com esses 10 pontos, se ele vencer o jogo de hoje, ele vai a 13. E no segundo turno ele pode estar entrando aí, quem sabe, em sonhar por alguma coisa no campeonato. O Tubarão também precisa da vitória para se manter bem aí para começar o segundo turno. Então, é um jogo em que as duas equipes querem. Duas equipes querem jogar, né? Tem as suas limitações, algumas jogadas são feitas erradas, é bem verdade, mas, na verdade, as duas equipes estão buscando desde o começo da partida. Não tem retranca, não tem cera, não tem nada. Está todo mundo jogando para tentar vencer o jogo. Até porque ninguém está vencendo, né? E o Guarani ficou um tempinho ali ganhando o jogo, mas aí nem deu tempo de fazer cera, porque já tomou o gol de empate. Eu acredito que a gente vai ter um jogo aí bastante aberto no segundo tempo, porque, inclusive, sabendo desse resultado aí do Caravaggio, as equipes vão saber que precisam da vitória para não deixar esta equipe do sul do estado escapar demais na competição. Mas o jogo foi um jogo bastante equilibrado. Eu diria que o 1-1 é um placar coerente por este primeiro tempo, Paulo.
0: 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Na Série B do Campeonato Brasileiro, Blumenau 0, São José 0, vão empatando aí também São Joséense e Marcílio Dias 0-0, Azuris 1, Brasil de Pelotas 0, no momento Maracanã 1, IAP 0, Sampaio Correia 0 e Iguatu também 0 e o Parnaíba 0, Motoclube 0. Jogos aí da Série D em andamento no Campeonato Brasileiro. Na Copa Sul-Sudeste, Chapecoense 3, Avaí 0, jogo que aconteceu hoje pela manhã. E aí o Avaí acabou campeão porque levava vantagem, né? Perdeu, a Chapecoense perdeu de 3-0 em Florianópolis.
1: Não, Paulo, o Avaí ganhou nos pênaltis, Paulo.
0: Ah, ganhou nos pênaltis.
1: Tá, é 5-4.
0: É 5-4 aqui para o Avaí nos pênaltis. 3-0 para o Avaí na ressacada, 3-0 para a Chapecoense hoje. Nos pênaltis, então, o Avaí acabou vencendo e ficando com o título da Copa Sul-Sudeste. Oswaldo Borges, esse 0-0 no estádio Aníbal Costa, entre o...
2: 1-0.
0: Tô viajando aqui. Zero a zero, tô olhando aqui alguns
2: resultados. Tava se desenhando para isso,
0: tava,
2: né?
0: Tava se desenhando para isso, é. Mas o Ercílio, felizmente, aí, né, para o futebol tubaronense, o Ercílio vai vencendo por 1-0, ganhando do Nação, Oswaldo Borges.
2: É verdade, o futebol é interessante, né? O Nação veio jogando, apostou no setor de meia cancha, não deixar a equipe do Ercílio jogar e tem conseguido até no momento. O Ercílio Luiz muito pouco criativo, por quê? Pelo fato de ter muitos jogadores do Nação no setor de meio, porque eles também vieram para ganhar o jogo pelo... Como falou, o fato de uma tabela muito, muito compactada no setor de cima, qualquer resultado se encosta e tem a possibilidade de conseguir essa vaga. Então, o Nação também veio para ganhar o jogo, né? E o Ercílio Luiz não vem, o setor de meio que mais cria, que mais faz acontecer no Ercílio Luiz, não está conseguindo jogar muito, não. Tanto que oportunidades criadas pelo próprio Ercílio Luiz, teve uma no início do jogo, depois uma cabeçada do zagueiro no meio ali pelos 25 e agora no finalzinho uma cobrança de falta onde o Ercílio Luiz com o Cauã, né, a jogada, o Igor Pimenta toca a bola para ele, tira fora da barreira, ele bate fazendo embaixo, né, eu até citei no ângulo, não, ela foi embaixo onde aconteceu o primeiro gol da equipe do Ercílio Luiz. Mas não diz o que é o jogo, porque o jogo no que a gente viu nos 45 minutos, o resultado de 0-0 seria um resultado mais para o jogo, porque fizeram as duas equipes. Mas o futebol nem sempre tu joga bem, mas o importante é tu somar os três pontos. Ercílio Luiz tem que acertar essa jogada, tá saindo muito da defesa em direção ao ataque, tá com apenas um homem na frente, e esse homem na frente tá muito bem, no caso, marcado, porque tem dois jogadores da equipe do Nação, e quando esse Luiz pelo lado esquerdo, quando ele congestiona mais jogador pelo lado esquerdo, tem até conseguido criar alguma coisa, mas na parte da finalização é que está faltando mais jogadores dentro da área. É uma equipe que eu falei, que vinha, tocava a bola, tinha facilidade, e nesse jogo não está tendo essa aproximação. O que falta é exatamente isso, um pouquinho mais de aproximação. O time está muito esticado, a defesa está muito lá atrás, então proporciona a dificuldade de uma criação, de um melhor aproveitamento no setor de ataque, mas está ganhando o jogo. O importante é três pontos, agora tem que tomar cuidado, porque a equipe do Nação também veio para frente, também tentou surpreender, né? Teve alguns chutes em gol que o Wagner defendeu, então 1-0 é muito pouco pelo jogo em si. O Ercílio Luiz tem que se impor um pouquinho mais no segundo tempo, tentar fazer o segundo para dar uma certa tranquilidade, porque 1-0 é um resultado muito complicado, um resultado muito perigoso. Mas o fato, volto a dizer, pelo fato de jogar dentro de casa, hoje o Ercílio Luiz não está se impondo como tem acontecido nas outras partidas, Paulo.
0: E pega um adversário aí, Oswaldo, que tomou 6-0 do Blumenau. Então, ele tem as suas dificuldades aqui no sistema defensivo. O Ercílio tem que aproveitar, não só vencer o jogo, mas inclusive fazer saldos, né?
2: É o que a gente chama, o que chama atenção é que o Ercílio Luiz também teve partidas dentro de casa que fez um saldo elástico, né? É assim, ó, se o Ercílio Luiz faz na primeira jogada que ele teve a grande oportunidade, no primeiro lance faz 1-0, a equipe do Nação provavelmente abriria e tinha a facilidade de fazer mais. Como não fez, aí teve a dificuldade porque eles fecharam e eles estão jogando muito no contra-ataque. Então, cada jogo tem uma história. O Blumenau ganhou de 6, mas a gente não viu o jogo, como é que foi o jogo. A facilidade em cada partida, que às vezes a oportunidade que se cria, se faz. E às vezes tu cria 5, 6 oportunidades, tu não faz. E nesse jogo que o Nação tomou 6, provavelmente as oportunidades criadas foram feitas. Hoje, o Erci Luiz criou muito pouco, mas numa delas houve um bom aproveitamento, aí está 1-0 na frente. Por isso que a gente não pode dizer que, mas porque perderam de 6, pelo fato de perder de 6, eles estão tentando jogar, estão tentando tirar ponto de alguém, aquilo que eles perderam dentro de casa, tirar fora de casa para recuperar, Paulo.
0: Agora, interessante nessa falta que gerou o gol do Ercílio, além do gol, também resultou um cartão amarelo para o adversário, para o Júlio. Então, por Nação, foi horrível essa falta, né?
2: Até porque, assim, quando ele autoriza a cobrar, o Júlio, antes de ele apitar, o Júlio se adianta e não deixa a cobrança. Aquilo que eu falo, tem coisas que tem que dar errado para dar certo. Essa foi uma jogada, que a jogada do Erci Luiz aconteceu. Só que pelo fato de o jogador vir na frente ali e tentar neutralizar, e aconteceu, que o Erci Luiz até desperdiçou, porque não deu sequência, né? Mas não tinha como fazer o gol. Ele chama a responsabilidade do juiz e diz: olha, eu vou te dar cartão porque tu interditou, poderia ocasionar, mas não ocasionou por causa de ti. Dá o cartão para o jogador, volta a falta de novo, aí o Erci Luiz muda a maneira de bater, onde acontece o gol do Erci Luiz.
0: É o Júlio que ser malandro, mas malandragem demais às vezes atrapalha, né?
2: É verdade, às vezes se complicou aí, porque o Nação agora vai mudar a maneira de jogar no segundo tempo. Eu não sei se o Erci Luiz muda, ele pode agora haver algumas mudanças no Erci Luiz, porque eu acho que o próprio o treinador Rogério está sentindo a dificuldade. Eu acho que ele provavelmente ele vai mandar ou ajeitar esse setor de meio, né? Ou coloca algumas alterações, pode ter alguns jogadores que não está bem, por isso que eu digo, o fato de ter jogadores no banco, isso facilita a situação do treinador, Paulo.
0: 16:01, horário oficial do Brasil. 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Antônio Faustino, situação em Pai Nosso, onde o primeiro tempo terminou antes do jogo aqui do Aníbal Costa.
1: As equipes estão de volta aqui para o segundo tempo e o Tubarão volta com uma alteração. Quem não volta é o Matheus Xavier, o autor do gol de empate, e no seu lugar entra o Franklin. Portanto, o Franklin com a 19 volta. Quem ficou no vestiário foi o Matheus Xavier na equipe do Tubarão, e está tudo pronto aqui, vai começar a segunda etapa e a saída vai pertencer à equipe do Guarani. É o Guarani quem começa agora, bola rolando, começa o segundo tempo no Renato Silveira. O Guarani já vem pro campo de ataque, lançamento feito, comprido, da zaga corta, ela vem chegando aqui onde está colocado o Franklin joga de lado, o Tubarão recupera, está aqui com a bola dominada, o Amaral toca mais atrás agora, aqui onde está colocado o jogador que é o Everaldo toca mais atrás, ali pro Matheus Recife, joga lá do outro lado, ela passa pelo Amaral, volta com o lado direito, onde está colocado o Tico, ele vai tocando por dentro agora, aqui o Matheus Recife recebe, tocou aqui do lado pro Everaldo domina, passou pelo marcador, vem carregando por dentro, bola tocada aqui pelo lado esquerdo, é o Herbert quem tá aqui, ele vai, domina, mete lançamento comprido lá no campo de ataque, muito comprido demais, e ela foi direta para o goleiro da equipe do Guarani, que já vem descendo lá pelo lado esquerdo, vem para velocidade o Guarani, a bola foi tocada, melhorou bastante ali a presença de público no jogo após o início da partida. Lá vem a equipe do Guarani tentando recuperar a posse de bola, o Tico, a bola foi tocada e ele recebeu de volta, Tico tocou lá pela direita, vai e faz o domínio naquele setor, o jogador que era o Mário, ele tenta jogar, vai pro chão, o árbitro está marcado, foi derrubado por ali o Ebert, então tem, aliás, o Tico foi derrubado, tem uma falta a favor da equipe do Tubarão, no campo de defesa ainda. O Peixe vence, empata o jogo com o Guarani em 1-1.
0: Aqui no Aníbal Costa, os dois times ainda nos vestiários. Não sabemos se haverá alterações. Apenas o trio está no gramado. Apenas ali o árbitro do jogo, o senhor Everton Schilling e os seus dois auxiliares no gramado. Os dois times ainda não retornaram.
1: E aqui a bola está parada por ali. O jogo parado em Palhoça. E no jogo, no placar que está em 1-1, um para o Guarani, um também para o Tubarão. O Guarani marcou no primeiro tempo aos 37 minutos, aliás, aos 25 minutos com o Cadu, e o Tubarão empatou logo depois, aos 37, fez o gol de empate e o jogo terminou assim em um para o Guarani e um também para o Tubarão. Lembrando que as equipes precisam estar vencendo a partida, né? Esta aqui que é a verdade. As equipes precisam buscar a sua vitória para melhorar a pontuação na tabela, na equipe do, tanto a equipe do Tubarão quanto a equipe do Guarani, né? O Guarani que está ali tentando ressurgir do campeonato e o Tubarão que quer, foi montado para buscar esta situação lá na parte de cima da tabela, tentar chegar à frente a equipe do Tubarão dentro do campeonato. 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Tem um lateral, o Tubarão aqui pelo lado esquerdo para fazer a cobrança, fez a cobrança, era o campo de ataque, ela vem sobrando ali com o Marquinhos devolveu para o Everaldo que faz o cruzamento no interior da área, a zaga do Guarani tirou dali, ela vem sobrando, cabeçada de novo, jogando pela linha de lado. Mais um lateral a favor da equipe do Peixe. O Everaldo já está lá com a bola na mão para fazer a cobrança mais uma vez. O Everaldo segura.
0: Começou.
1: Tocou na direção do jogador que é o Herbert. Ele vai para fazer o chute. Era o flanque em a zaga tira.
0: Começou no estádio Aníbal Costa o segundo tempo do jogo. De até aqui, um para o Ercílio, zero para o Nação. 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O Shoa tem a bola para o time do Ercílio, pisa nela, segura, dá um tempinho, aí sentiu ali o Júlio, jogo parou, camiseta número 8 do time do Nação. Sentiu, o árbitro vem para atendimento ao jogador, jogo parado no estádio Aníbal Costa.
1: E do Renato Silveira, o Tubarão segue com a bola dominada lá pela direita, era o Herbert quem estava com a bola dominada, o toque foi feito para trás, agora recebe por ali o Pablo joga de lado com o Matheus Recife, seu companheiro de zaga, ele tocou aqui pro Franklin, o Franklin recebeu, tocou por dentro, lá vem descendo a equipe do Peixe, bora pro Frank, devolução pro jogador, o Alex Obina. O Obina recebeu, está aqui pela esquerda agora, vai o Obina, vai partir para cima do marcador, mas prefere jogar lá do lado direito, lá naquele setor está colocado e recebeu o jogador que é o Pablo, ele joga na direção da área, a zaga corta lá, volta ainda para o domínio do Amaral, para a equipe do Peixe, tocou para o Pablo lá na direita mais uma vez, aí o Tico aparece, ele toca para o Tico, devolve para o Pablo, é o Tubarão tocando a bola ainda, agora já no campo de defesa, mas já passa a linha que divide o gramado, o Matheus Recife tocou por dentro, tenta a jogada por ali, o Obina bobeou, perdeu a posse de bola, aí o Guarani recebe, o Tubarão vai lá, luta, mas aí a bola bateu na mão do jogador do Peixe. E a falta foi marcada no sistema de defesa, é falta pro Guarani.
0: Uma falta pro time do Ercílio cobrar pela ponta direita, Vinícius está preparado, vai bater de pé direito, está ali preparado então para a cobrança o time do Ercílio. Ninguém mexeu, nem Ercílio, nem Nação pro segundo tempo. O árbitro vai autorizar a cobrança, autorizada, quando quiser partiu, Vinícius levantou, botou na pequena área, cabeçada para fora, Alan James, botou pela linha de fundo, tiro de meta em favor do time do Nação. 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
1: Lateral a favor da equipe do Tubarão, aliás, a lateral a favor, é sim, a favor do Tubarão no campo de defesa, lá pelo lado direito, o Tico já está com a bola na mão para fazer a cobrança, fez o gol na direção do atacante, que era o Mário, a bola passou por ele, vem sobrando, o Ebert vai lá, luta com

0: uma cobrança de falta para o time do Nação, cobrou Caio Godoy, virou o jogo, botou lá no outro lado na defesa ainda, bola para o Herbert. Herbert domina, levanta a cabeça, faz o passe, chama para jogar o Juan. Juan já botou bola na frente, chamou um pouco mais à frente agora o Rian. Rian para novamente o Juan, é boa tabelinha, bola pela ponta esquerda, perigosa jogada da equipe do Nação, cruzamento para a área, a tentativa ali de Jesus e o gol. Gol! Nação, uma bobeira total na zaga do Ercílio. Rian aproveitou, não quis nem saber e mandou pro fundo das redes. Rian fazendo gol de empate da equipe do Nação. Que bobeira, muita gente ali no Ercílio, na área 3 pelo menos, olhando a jogada até que ela chega no Rian, e o Rian botou tirando do goleiro e fez o gol da equipe do Nação, empatando a partida. Camiseta número 11 para ele, Rian, empatado o jogo no estádio Aníbal Costa. Rian, camiseta número 11 para a equipe do Nação. 1-1, placar do jogo no estádio Aníbal Costa. Uma bobeira total, olha, impressionante a bobeira que deu aí a zaga do Ercílio. A 4 minutos da etapa complementar, empatado o jogo, Oswaldo Borges.
1: Verdade, olha a bobeira do time, né? Começa o jogo, essa falta de... Tem que estar ligado no jogo. Aí uma jogada pelo lado esquerdo, a zaga não marcou, né? O jogador erra o primeiro chute e sobra para o Rian, que complementa e faz um a um da partida do segundo tempo. O jogo se complicou por Ercílio Luz agora.
0: 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No placar da Super Tubarão e Malcosta, Ercílio 1, Nação também 1.
2: Renato Silveira em Palhoça, um para o Guarani, um para o Tubarão. Lá vem o Guarani, vem carregando bola para tocando na frente agora o Gustavo Mniki. Ela vem chegando lá na esquerda, vai chegando o Guarani para o chute de fora, a bola passa à direita do goleiro Breno pela linha de fundo. É só tiro de meta para o Peixe, um Guarani, um Tubarão.
0: Aqui um escanteio, Kevin preparado para cobrar em favor da equipe do Nação, cobrou, meteu aqui na linha da pequena área, tirou o Shoa de cabeça, complementou o Nando também de cabeça, mas ela fica com o jogador que é o Herbert para a equipe do Nação, jogando pelo lado esquerdo, pode pintar mais um cruzamento, é perigosa a jogada por lá, tomou a dianteira agora do Felipe, ele bate na bola, bateu no contrário, se perdeu, arremesso manual no campo de defesa é do Ercílio Luz, a torcida colorada. Olha, deu uma apagada agora com esse empate em 1-1 até aqui. Mas tem bola para rolar e o Ercílio, claro, vai mandar para a rede. 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
2: É o Guarani com bola dominada, tenta sair do campo de defesa o jogador que é o Micaias, mas ele acabou cometendo falta. Tem falta a favor da equipe do Peixe, a favor do tricolor da Vila, derrubaram o Amaral. Por isso a falta está marcada a favor da equipe visitante e vai ser feita a cobrança de falta a favor do Tubarão. Foi feita a cobrança, jogada aqui pelo lado esquerdo, recebe por aqui o Everaldo, ele balança na frente do marcador, a bola bate no adversário e se perde pela linha de lado, em lateral a favor da equipe do Tubarão no campo de ataque.
0: 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Arremesso manual para o time do Ercílio, tem jogador do Nação caído, vai levantando lá no outro lado, já no campo de ataque do Ercílio, que vai empatando em 1-1, Ercílio Luz contra o Nação. Jogo parado no estádio Aníbal Costa.
2: Aqui tem falta a favor da equipe do Guarani, é no seu campo de defesa o próprio goleiro, o Gianluca é quem faz a cobrança, toca de lado pro Miguel, Miguel recebe aqui pela direita, ele tem o Gustavo Alexandre, mas prefere esticar lá no campo de ataque, aí o árbitro está pegando mais uma falta. Agora, aqui no campo de ataque, já na intermediária, falta a favor da equipe do Guarani, falta contra o gol do Tubarão.
0: Aperta o Ercílio novamente, ali pelo lado direito, toca nela, manda pra frente o Vinícius, cruzamento é feito pelo Nando, desviou na zaga e escanteio favorável ao time do Ercílio, pela ponta direita. 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

0: 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Escanteio cobrado por Ercílio, Vinícius cobrou, cabeçada do Alan James, a bola passa, a direita vai para fora, tiro de meta para o Nação, quase gol do Ercílio, 1-1, placar do jogo.
1: Aqui o Tubarão tem a bola dominada no campo de defesa, tirou dali o Tico, jogou pra frente, jogou errado, o Guarani recupera, fica um pé de ganha por ali, a bola foi tocada no meio, agora é o Guarani ainda com a bola dominada, com o Micaias, foi pro chão, a jogada foi legal, então sai pro jogo a equipe do Peixe, foi calçado por ali o Tico, e o árbitro aplica o cartão amarelo, foi derrubado por ali o Gustavo Alexandre, e o árbitro aplica um cartão amarelo para o jogador do Tubarão, que eu informo daqui a pouco, porque o Guarani está mexendo, e nós vamos anotar por aqui, Paulo Garcia.
0: Aperta o time do Ercílio pela ponta direita, fez o cruzamento Vinícius, o Júlio afastou, o time é o do Ercílio pressionando Igor Pimenta de pé canhoto, bateu no meio do gol, a defesa do Nicolas, fácil, tranquila. 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Poste bola para o time do Ercílio novamente, vai buscar o campo de ataque, o Leão do Sul, a bola dominada, trabalhada aqui com o Show, virou pra direita, ali apareceu pra dominar o jogador do Nação na bobeira do Felipe, mas na hora do passe errou, ela vai ficar dominada pelo Igor Pimenta, faz recuo de bola, o Ercílio tenta se reorganizar no campo de defesa, o Show é quem domina a bola, botou um pouco mais à frente, passou pra receber o Alan James, recuo de bola novamente, o Ercílio não consegue penetrar, não consegue furar o ferrolho que armou ali a equipe do Nação. Boa bola na entrada da área agora, vai Leão do Sul apertando aqui pela direita novamente, tocada, bola dominada pelo Igor Pimenta, virou para a direita, lá está Vinícius para levantar, botar na entrada da área, a defesa afastou apenas parcialmente, o Ercílio continua botando pressão ali na frente, Vinícius fez o cruzamento, Alan James ajeitou para trás, a defesa vai tirar, afasta de qualquer maneira da linha de perigo, 1-1, estádio Nilmar Costa para Ercílio e Nação.
1: E aqui o Tubarão escapuliu de tomar o segundo gol, uma defesaça do Breno, por pouco o Guarani não mexeu no placar mais uma vez, o escanteio foi cobrado, a bola foi tirada da área pela equipe do Peixe, voltou com o jogador do Guarani para jogar na área, agora sim o Breno foi lá, subiu e segurou, duas alterações na equipe do Guarani, foi embora o Cleiton com a número 10, entrou o Natan 16 e foi embora também o Dudu com a número 9 para a entrada do Ian, número 18, duas alterações então na equipe do Guarani, que vem para o campo de ataque, agora vem com o Micaias, ele olha na direção da área, o Micaias fica de olho, não tem ninguém por lá, então ele resolve jogar aqui na direita, onde está colocado o jogador que é o Ian, que acabou de entrar, de chute do Ian, de fraquinho, para a defesa do Breno, da equipe do Tubarão.
0: Alan James tentou uma bicicleta ali na entrada da área, atingiu o adversário, o árbitro marcou falta e deu para ele cartão amarelo. 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Uma falta perigosa contra o time do Ercílio. Quem está na cobrança é o Vadisson. Está ali para bater de pé canhoto o Vadisson. O Vadisson também preparado, Kevin. 1, 2, 3, 4, 5, 6 homens do Ercílio na formação da barreira. Falta realmente muito perigosa. O árbitro não autorizou ainda a cobrança desta falta autorizada. Kevin vem para bater e bateu por cima do gol sem perigo. Apenas tiro de meta para o Ercílio, que vai empatando em 1-1 com o Nação no estádio Aníbal Costa, na Série B do Campeonato Catarinense.
1: E o Tubarão também empata com o Guarani em 1-1 em Palhoça e tem bola dominada agora o Peixe. A bola está dominada com o Matheus Recife. Ele chamou lá atrás o goleiro Breno, que sai jogando lá pelo outro lado, onde está colocado o Pablo. É o Tubarão saindo do campo de defesa, tentando buscar um ataque para fazer o gol da virada, o gol da vitória. Aí vem carregando aqui pelo setor de lado esquerdo de defesa, a bola chega para o Amaral, do Amaral ela vai para o Pablo, Pablo vem carregando lá pela direita, retrocedeu um pouquinho, acabou perdendo a posse de bola, o Guarani recuperou, vem saindo lá da defesa o Guarani, vem na velocidade, vem para cá o Guarani, o jogo segue, deu um enrosco por ali, o árbitro não marcou nada, então o Tubarão vem agora, vem carregando aqui pelo, com o Tico aqui pelo lado esquerdo, como se for um ponteiro esquerdo, o Tico apareceu, tocou a bola por dentro, corta a zaga da equipe do Guarani, mas a bola persiste ainda com o Tubarão, que sai jogando aqui no campo de defesa com o Matheus Recife. Ela chega no meio para o capitão Amaral, do Amaral para o Pablo, do Pablo para o Matheus Recife. Está livre aqui pelo lado esquerdo, o Everaldo. Ele pediu, recebeu, lá vem Everaldo para tocar, boa bola na frente. É o Tico, está por aqui ainda curtindo uma de ponta esquerda. O Tico, a bola tocou para trás, para o Everaldo, no meio agora para o Flankering. Dali ele toca mais atrás, vai ao Tubarão rondando, tentando abrir a defesa do Guarani para marcar o segundo gol. A bola fica com o Matheus Recife, que vai jogando aqui do lado agora para o jogador que é o Marquinhos, do Marquinhos para o Franklin, no meio para o Tico, ele girou para lá, para cá, tocou para batida, é golaço!

0: dominou a bola ali na entrada da área, olhou pra meta e soltou por cima do goleiro após a jogada do Tico. O Franklin achou o ângulo esquerdo do goleiro Gianluca, que não pôde fazer nada. Vira, vira no Renato Silveira. Franklin, Guarani 1, Tubarão 2, 2-1 para o Peixe em Palhoça.
1: Aqui em Tubarão segue 1 para o Ercílio, 1 também para o Nação. O Franklin vai entrar no lugar do William. O William sai então no time do Ercílio para a entrada do... Já já o Oswaldo me informa aí. Hugo Costa no lugar do Nando. Hugo Costa, portanto, no lugar do Nando. E sai o William, entra o Franklin. O William saindo para a entrada do Franklin na equipe do Ercílio Luz Futebol Clube. Segue 1-1 no Aníbal Costa. 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Tubarão, Braço Norte, Guaruna e também Capivari de Baixo. Ercílio no ataque pela ponta direita. A bola vai ficar dominada com Samuel Andrade. Samuel Andrade limpou para o pé direito, botou novamente lá na ponta com o Franklin. Acabou de entrar o Franklin, perde a bola. E aí o árbitro marca um arremesso manual em favor da equipe. Donação que vai empatando com o Leão em 1-1 aqui no estádio Aníbal Costa. Costa em Tubarão. 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
0: Falta para o Guarani pela direita. O Micaias é quem está colocado para fazer a cobrança do lado da área. Aqui pelo lado direito vai fazer o levantamento. O Micaias tem só um homem na proteção para fazendo a barreira da equipe do Peixe, porque tem pouco ângulo a falta, mas é uma falta que vai lá para a área, como se for um escanteio melhorado. O Micaias está ali pronto, preparado, autorizado, o cruzamento é feito na área, sobe a zaga, tira, ela sobra aqui na boca da área, ajeitada para o outro lado, vem, recupera a posse de bola o Matheus Recife, sai para o jogo, o Matheus foi para o chão, o árbitro mandou seguir, disse que a jogada foi legal, aí ela vem chegando com o Guarani, mais uma vez, por baixo é feito o corte, feito pela defensiva do Peixe, a bola foi tocada pela linha de lado, em lateral marcado a favor da equipe do Guarani.
1: 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Toca a bola no campo de defesa, o time do Ercílio, bola para o Shua vem carregando, ameaçou lançar na frente, preferiu segurar um pouco mais, jogada individual, faz o passe curtinho, entregou essa bola para o Cauã. Cauã domina, virou novamente à sua esquerda, vai chegando aqui no Dudu, Dudu pisa nela, já lançou, meteu aqui na ponta esquerda, grande lançamento, Hugo Costa vai que vai, vai à frente, Hugo Costa vem por baixo, faz o corte, o lateral direito, Miguel Vitor, botando para escanteio, botando pela linha de fundo, escanteio pro Ercílio que vai empatando em 1-1, em casa contra o Nação.
0: Aqui tem uma série de alterações na equipe do Tubarão. Eu já volto, Paulo.
1: Escanteio para o time do Ercílio. Vamos à cobrança, portanto, para o time do Ercílio. Cobrança vai ser feita aqui da ponta. Cauã preparado, cobrou curtinho. Dudu recebe a bola, preparou o cruzamento. Outra vez para o Cauã, preparou o cruzamento no segundo pau. A bola passa à esquerda do goleiro Nicolas, vai embora, se perde. É apenas tiro de meta para o Nação. 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Oswaldo Borges, 19 da etapa complementar, 1-1, Oswaldo Borges.
2: É, no segundo tempo a gente viu um gol do Nação e o Ercílio Luz tenta pressionar, mas sem qualidade de chegar lá para uma finalização. Roda, roda, roda, mudou o time agora com a entrada desse jogador número 27, mas até no momento o Ercílio Luz não criou grandes oportunidades para tentar passar o placar, Paulo.
1: Alan James tentava ficar com a posse de bola, botou para fora por aqui o Robert, arremesso manual para o time do Ercílio, cobrado pelo Dudu rapidamente, a bola com o Costa, Hugo Costa domina, invade a área, preparou o chute de pé direito, bateu em cima do zagueiro no chute, limpou para bater de pé direito e bateu, só que ficou dominado ali com o Caio Godoy, vai tirando o Miguel Vito, aperta o time do Ercílio para botar a bola para fora, Alan James, arremesso manual para o Nação. 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O O tempo passa, meu cronômetro marca decorridos agora. 20 minutos da etapa complementar, estádio Aníbal Costa em Tubarão, Série B, Campeonato Catarinense, Ercílio Luz 1, Nação também 1.
0: Renato Silveira em Palhoça, 23 minutos do segundo tempo, de 1 para o Guarani, 2 para o Tubarão.
1: Aqui na Super Tubarão informando que lá em Jaraguá do Sul segue Juventus 0, Caravaggio 2. 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Uma falta frontal ao gol do Nicolas favorece a equipe do Ercílio, mas é a longa distância. De qualquer forma, há pouco o Ercílio, no primeiro tempo, fez um gol de falta. Quem sabe, repete aí, Cauã está perto da bola. Cobrança vai ser feita. Vamos ver quem está por ali também para a cobrança. Me parece Dudu, os dois próximos da bola. O Arthur vai autorizar a cobrança, pode pintar. Mais uma jogada ensaiada. Camiseta número 10, Cauã por ali. Saiu da bola, Cauã vai ficar com o Dudu. Cobrança vai ser feita, o árbitro vai autorizar. É o Igor Pimenta, na verdade. Autorizada a cobrança, pode pintar, nova jogada ensaiada. O árbitro vai ali, dá bronca, conversa com um, conversa com o outro, não autoriza, finalmente autoriza. Jogada ensaiada, outra vez a bola é pro Cauã, que chutou, desviou na zaga, foi para fora. Escanteio pela ponta esquerda para o Ercílio, que empata em 1-1 com o Nação em casa.
0: Bom, aqui no Renato Silveira, um festival de mudanças, foram três no Tubarão, foi embora o Tico, entrou o Júnior Santos, foi embora o Everaldo e entrou no lugar dele o Zéder, e foi também embora o jogador, o atacante Mário, entrou o Juan Denis. E numa alteração no Guarani, o Micaias saiu e o Ítalo entrou em seu lugar, com a número 20, portanto, quatro alterações no jogo aqui. É o Guarani quem tem a bola dominada. Aí o jogador Ítalo acabou deixando a bola escapulir pela linha de lado. E o lateral pertence à equipe do Tubarão, que já faz a cobrança. Já fez a cobrança por ali através do Jeder. A bola foi tocada de novo pela linha de lado. Agora pertence à defensiva do Guarani.
1: Tem a bola, o time do Ercílio tentar vir à frente por aqui, Dudu acaba perdendo, avança rapidamente na ação com o Júlio, ele jogou a bola no meio da área do Ercílio, sai jogando o Ercílio outra vez ali com o Samuel Andrade, e aí tem uma falta na frente, empurrão em cima do Cauã, falta marcada para o time do Ercílio. Oswaldo Borges, já viu o Ercílio jogando bem melhor, hein?
2: Já, o Ercílio Luiz, quando joga dentro de casa, as outras apresentações foram bem melhor. A equipe do Nação veio para cima no segundo tempo. Abriu o time, abriu espaço. Só que o Ercílio Luiz não consegue criar na frente da área. Roda, tem posse, mas está aí de novo na ação, tentando o segundo gol também. Está indo para cima.
1: 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Luan botou a bola para o interior da área. Kevin girou, bateu de pé direito, a bola travou na marcação do Vinícius e fica aí com o time do Ercílio. Vem o Ercílio buscando, quem sabe, o campo de ataque, buscando aí mais um gol na partida. A torcida empurra o Ercílio para cima do Nação. Lançamento feito, cumprido. Já foi feito o corte de cabeça pelo Herbert. Herbert para Robert. Vem carregando, esticou na ponta esquerda. Bola forte. Vem ali fazendo a proteção. Já o Vinícius botou para fora. Arremesso manual para o Nação fazer a cobrança. Lado esquerdo, o campo de ataque com 1-1 no marcador.
0: Aqui o Guarani com bola dominada, o jogo está 2-1 para a equipe do Tubarão, vitória boa, importante do Peixe fora de casa. Aí a pelota se perdeu pela linha de lado e o lateral está sendo marcado então ali a favor da equipe do Tubarão, aqui pelo lado direito, quem vem para fazer a cobrança é o Júnior Santos, ele que acabou de entrar há instantes atrás no lugar do Tico pelo lado direito, já foi feita a cobrança, tocou lá atrás onde estava colocado o Matheus Recife, dali para o Pablo, Pablo joga na direita, lá vem saindo mais uma vez o jogador que é o Júnior Santos, a bola tocada na frente, agora vai lá para fazer o domínio, vai tentar por lá o jogador que é o Franklin, ele tenta fazer a jogada, retrocedeu, tocou um pouquinho mais atrás, o Amaral pede por dentro, ele prefere jogar na frente, tenta chegar o Tubarão mais uma vez, corta a defensiva do Guarani e fica com a bola dominada e vem saindo para o jogo para tocar aqui pelo lado direito. Aqui está colocado o Miguel para carregar essa bola para frente, ela chega onde está colocado o Ítalo. O Ítalo joga por dentro, recebeu de volta, o Guarani tentando, é aqui pelo meio campo. A bola chega até onde está colocado o Gustavo Minique e ela vem de volta para ele, domina o Gustavo, vai carregar, toca aqui do outro lado onde está o capitão, que é o Macaé, que recebeu, tocou, chega o Guarani pelo lado direito, mais atrás ele pode fazer a bola para dentro da área, o corte foi feito, escorregou o jogador do Guarani, não conseguiu a conclusão. Melhor para o Peixe, que ficou com a bola dominada pelo lado direito e vem no contragolpe, vem no contra-ataque, vem carregando a bola lá pelo lado direito. A equipe do Tubarão, ela vem chegando com o Marquinhos, pode fazer uma jogada legal, já abriu lado, pelo lado direito, subiu a bandeira, marcado impedimento no ataque do Tubarão.
1: 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Uma falta para a equipe do Nação. E já é além da linha que divide o gramado. Na intermediária, campo de ataque do Nação, a falta vai ser cobrada. Preparado Cauã para bater na bola. Ele vai bater, ele vai botar. É o Vadson, na verdade. Preparado ali para bater de pé direito. Barreira sendo formada pelo time do Ercílio, apesar da distância da falta, apenas um homem na formação da barreira, demora-se uma eternidade aí o jogador Vadson para fazer a cobrança, vai bater de pé direito, autorizado já, e quando quiser parte para a bola, levantou, botou no interior da área, defesa faz o corte de cabeça com o Shoa, Ercílio vai tentar buscar o contra-ataque, Hugo Costa domina, mas vem para botar para fora o próprio Hugo Costa, arremesso manual para o Nação pela ponta direita, 1-1, placar do estádio Aníbal Costa.
0: O Tubarão vence por 2-1 o Guarani no Renato Silveira. O Guarani tenta agora chute de longe, chute torto, chute errado, e a bola vai direto pela linha de fundo em tiro de meta a favor da equipe do Tubarão. 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Jogo parado, tiro de meta a favor da equipe do Tubarão.
1: Aperta o Ercílio, o cruzamento é feito na área pelo Dudu de cabeça, Alan James botou de cabeça, ela passa à direita do goleiro, foi para fora. É tiro de meta para o Nação, numa boa jogada do Ercílio agora pela ponta esquerda e a cabeçada do Alan James. 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Aperta pelo lado esquerdo o time do Nação. Lançamento cumprido. Lá está colocado o Rayan. Rayan perde bola. Ercílio parte. Agora vai para frente. Carrega o Alan James. Deu bobeira, acabou perdendo, mas o Ercílio retoma. Parte mais uma vez com Samuel Andrade pela ponta, faz o cruzamento, boa bola na área, afasta de qualquer maneira, tirando dali o Miguel Vito. Rebote fica ainda aqui na frente com o time do Nação, buscando a jogada por aqui, o Robert. Robert botou para a direita com Miguel Vito. Miguel Vito manda no espaço vazio, não aparece ninguém do Nação. Ela vai ficar dominada, trabalhada com o Shoa. O Shoa carrega, dá um toque de lado, já fez o passe pro Cauã. Cauã virou pro Franklin, lá pela ponta direita vai Franklin, ele tocou a bola pro Cauã novamente, Cauã dominou, já passou pedindo um pouco mais à frente Vinícius, ele prefere jogar mais atrás, ali recomeça o time do Ercílio no campo de defesa, todo o time do Nação veio para o seu campo defensivo, a bola fica com dominada, trabalhada, levando para frente Dudu vai na diagonal, soltou a bola no espaço ali, não apareceu ninguém do Ercílio, defesa do Nação, tira mais uma, é contra-ataque para o time do Nação com Rayan acreditou, foi para cima da marcação do Felipe, passou pelo Felipe, vai invadir a área, levou na linha de fundo, fez o cruzamento, aí entregou errado, a bola fica dominada pela zaga do Ercílio, que dá tranquilidade. Placar do Aníbal Costa, 1-1 até aqui.
0: O Renato Silveira, 2-1 para a equipe do Tubarão, e o Marquinhos levou cartão amarelo há instantes atrás ele fez uma falta aqui no campo de ataque em cima do jogador do Guarani e foi amarelado o número 7 Marquinhos da equipe do Tubarão, mas agora quem tem falta é a equipe do Peixe para fazer a cobrança. O Amaral está ali pertinho, cobrou curtinha, toca aqui atrás onde está colocado o jogador que é o Matheus Recife, tocou lá do outro lado para o Pablo, dali para o Júnior Santos. O Júnior tenta sair, bobeou, perdeu, a bola bateu no jogador do Guarani, vem lá para corrigir tudo o Pablo, e por último a bola se perde pela linha de lado, em lateral a favor da equipe do Guarani, já cobrado, o Guarani tem pressa, perde o jogo pelo placar de 2-1, vai tentando lá pelo lado esquerdo, a marcação vem para cima dele, é tocado aqui atrás, tem falta, mais uma falta a favor da equipe do Guarani, lá pelo lado direito, jogadores do Guarani reclamam pedindo um cartão amarelo, mas o árbitro deixou só na falta mesmo. Falta para o Bugre de Palhoça.
1: Mexeu o time do Ercílio, saiu Igor Pimenta, entrou Luan Santos, aí o cara que faz gols na equipe do Ercílio só agora está entrando, hein, o Oswaldo Borges?
2: É, o que chama atenção é que quando o Igor tá bem no jogo, ele e o Samuel, é os dois jogadores que fazem esse time do Ercílio Luiz se movimentar, né? É, faz a articulação, chega essa bola com qualidade para uma finalização, e hoje não fizeram um bom trabalho não, o Igor Pimenta muito distante um do outro, não conseguiram fazer essa distribuição de jogada, fazer o Ercílio Luiz movimentar mais no setor do setor de meia cancha. Por isso,
0: olha a cobrança da falta, a bola chegou na área para a batida de pé esquerdo, é gol! Gol do Guarani! Na cobrança da falta lá pelo lado esquerdo, a bola bateu na trave, bateu em todo mundo por ali, bateu no poste e voltou. E na volta, a conclusão do jogador do Guarani, de camisa número 14, ele que acabara de entrar na partida, o número 14 da equipe do Guarani, o Nicolas, empatou o jogo para a equipe de Palhoça.
1: 2-2 em Palhoça, 1-1 em Tubarão. 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Vem aí o Davi na equipe do Nação e o João Vitor também. Um que sai é o Rayan. Vamos ver o outro aí. Vamos ver o outro que sai. O Rayan vai sair com a 11, entra o 18, Davi. 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Estamos na Série B do campeonato catarinense. Sai o
2: 2, Miguel.
1: E entra o 13.
2: Exatamente.
1: E entra o
2: 13.
1: João Vitor. 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Bom, anotado aqui. 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Que resultados, Antônio, o Oswaldo Borges, que resultados ruins para os clubes de Tubarão. 2-2 do Tubarão contra o Guarani, 1-1 do Ercílio contra o Nação. Que coisa, hein?
2: Verdade, não são, principalmente o Ercílio jogando dentro de casa, né? O resultado do empate contra o Nação que vem de uma derrota. Eu acho que não é um bom resultado e não faz um bom jogo. Essa é a grande verdade. Ele muda agora para tentar surpreender, ainda tem tempo, mas o Nação está indo para cima. Tem que tomar cuidado, porque se abrir lá atrás pode tomar o segundo. E o Tubarão vinha ganhando o jogo e deixou o empate. Sai perdendo, vira e agora deixou o empate, mas ainda tem muito jogo pela frente. Também um resultado que não é muito bom para a equipe do Tubarão, mesmo sendo fora de casa, mas dois resultados que não ajudam as equipes de Tubarão, Paulo.
1: 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O tempo passa, meu cronômetro marca. Decorridos agora 33 da etapa complementar do placar da Super Tubá, Estádio Animal Costa em Tubarão, Série B, Campeonato Catarinense. Ercílio Luz, 1, Nação de Joinville também 1.
0: No Renato Silveira, em Palhoça, decorridos 37 minutos do segundo tempo, de 2 para o Guarani e 2 para o Tubarão.
1: Em Jaraguá do Sul, Juventus 0, Caravaggio 2. 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Hugo Costa domina a bola para o time do Ercílio, mandou pro Dudu e aí pintou uma falta. Davi fez falta, falta marcada em favor do Ercílio, pela meia esquerda, num bom momento para o Leão do Sul, chama na cobrança.
0: E em Palhoça segue em 2-2, portanto, deixa eu só fazer uma conferência aqui, quem marcou o gol de empate do Guarani não foi o Nicolas, foi o Natan. O Natan foi quem marcou o gol de empate da equipe do Guarani. Na cobrança da falta para dentro da área, tinha um bolo por ali, mas o último a tocar na bola foi o Natan, foi ele quem fez o gol de empate da equipe do Guarani, que tem a bola dominada agora no campo de defesa, faz o lançamento forte, o Gustavo Alexandre, ela vem chegando por aqui, aí vem, corta, o corte é feito pela defensiva do Tubarão, jogando pela linha de lado, quem fez o corte foi o Géder, ele jogou pela linha de lado, que já foi cobrado o lateral, ela vem sobrando agora aqui pelo lado direito para que o Gustavo Alexandre faça o cruzamento. Foi feito o cruzamento na direção da área, olha o Guarani chegando perigosamente e com a bola dominada aqui na boca da área, vai fazer por lá a jogada. O jogador do Guarani foi pro chão, o árbitro não marcou nada. O árbitro disse que a jogada foi legal, aí o Tubarão domina, vem sair pro campo de ataque, a bola bate no jogador adversário, se perde pela linha de lado em lateral. O árbitro vai lá atender um jogador do Guarani, que ele alega que foi atingido e que teria ficado ali no gramado o jogador da equipe, do jogador Cadu, da equipe do Guarani. O jogo está parado aqui.
1: Aperta o time do Ercílio com o Cauã, limpou pro pé direito, disparou, explodiu ali no Herbert, que desabou, ficou no gramado e o Ercílio ganha um escanteio pela ponta direita. 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Vamos à cobrança de escanteio para o Ercílio aqui no estádio Aníbal Costa. Cobrança lá da ponta direita, não está autorizada ainda a cobrança deste escanteio para o time do Ercílio. Da ponta direita, 1-1, placar do estádio Aníbal Costa.
2: O Felipe ganhou o cartão amarelo. O Felipe, o jogador do Ercílio, Paulo.
1: É, o Felipe tomou um cartão amarelo há pouco aqui no Aníbal Costa, que segue 1-1.
0: E no Renato Silveira também está empate, mas em 2-2, 2 para o Guarani, 2 para o Tubarão. O Guarani abriu o placar, o Tubarão virou e sofreu o empate. O jogo está empatado em 2-2, resultado que não é bom nem para um e nem para o outro. É o Tubarão quem sai do campo de defesa agora, quem vai carregando essa bola, vai tocando por dentro aqui. O Géder está aberto aqui pelo lado esquerdo. O Tubarão vai mexer mais uma vez, vai colocar mais uma peça no gramado. Já assim que a bola parar, a bola sobra no meio por ali pelo o jogador que era o Pablo. Pablo tocou, devolveu, ela vem sobrando para o Matheus Recife. O Tubarão tenta fazer o ataque lá pelo lado direito, boa jogada, tentava pelo menos, perdeu a posse de bola e aí segue uma falta. Quando pintou também um cartão amarelo para o capitão Amaral da equipe do Tubarão. Está amarelado o Amaral, ele que já vinha aí de suspensão automática, né? E agora sai o número 11, o Alisson Obina, e está entrando na equipe do Tubarão o número 16. Deixa eu conferir aqui quem é o 16 do Tubarão. É o Genilson Pará. Genilson Pará, portanto, entrou no lugar do Alisson Obina na equipe do Tubarão.
1: 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Andrade de cabeça botou a bola na frente, o Ercílio vai tentando de todas as formas, até aqui não está conseguindo a vitória, mas tem tempo ainda, vai carregando pela ponta direita o Franklin, acabou perdendo bola, sai pro jogo a equipe do Nação com o Robert pisa nela, passou bem aqui aqui trabalhando com o Július dominou, passou pela marcação, abriu na ponta direita, boa jogada para a equipe do Nação. O Watson vai para a bola de pé canhoto para limpar, para bater, acabou desarmado, contra-ataque do time do Ercílio, boa bola carregada aqui na frente. Hugo Costa tem velocidade, já vai passando ali pela marcação do Davi, levando na primeira, levando na segunda, por baixo vem para botar para fora agora. Botou pela linha de lado o Adson. Arremesso manual para o time do Ercílio, que segue empatando em 0-0. Aliás, em 1-1 com o Nação.
0: E o Tubarão é quem tem a bola dominada por aqui, mas era o campo de defesa, a bola tocada no meio, agora recebeu por ali o Juan Denez, fez a jogada lá na direita, ela vem tocada aqui pelo outro lado, onde está colocado o Matheus Recife. Matheus domina, está ao lado dele por ali o Pablo, mas o árbitro está parando, está indicando alguma coisa aqui, ele está pedindo para o Amaral. O Amaral está sentindo alguma coisa ali, está sangrando, e ele vai ser atendido aqui do lado de fora. O árbitro parou justamente para que o jogador do Peixe venha a ser atendido aqui fora do gramado. Está sangrando o jogador Amaral. E mais, o jogo segue. A bola fica dominada com o Matheus Recife. Toca lá atrás. Ele, quem recebeu por lá foi o Pablo. Ela joga aqui do outro lado agora. Aí se livrou da bola, né? Se livrou da bola o Matheus Recife, jogou longe e ela foi para lateral para a equipe do Guarani, que tem pressa. Tubarão com um jogador a menos momentaneamente nesse momento aqui. Olha, o jogador do Guarani fez uma graça, fez uma lambreta ali na linha de fundo. Aí na sequência a bola se perdeu pela linha de lado. É lateral a favor
1: do Aperta o time do Ercílio, vai levando Alan James pro pé direito, o chute é gol.

0: que é teu, Leão do Sul, Alan James. Trouxe pro pé direito, bateu a bola cruzada, rasteira, foi no Nicolas que voou na bola, mas não achou. Alan James coloca o Ercílio novamente na frente. Agora, Ercílio Luz, 2-1 para a equipe do Nação, com 40 minutos da etapa complementar de jogo. Resultado importantíssimo. 2-1 é goleada pro Ercílio no estádio Animal Costa no jogo desta tarde. Alan James, 2 Ercílio, 1 Nação Oswaldo Borges.
1: Verdade, se não dá para entrar em tabela e fazer um 2 de fora da área, também vale gol. Bateu muito bem, acho que pegou em algum jogador da equipe do Nação, desviou e aí aconteceu aí o segundo gol da equipe do Ercílio Luz, 2-1, não estava bem, mas o importante é fazer o resultado. E olha o jogo, Paulo.
0: É, aperta o Nação agora pela ponta direita, cruzamento para a área, tira a zaga colorada. Ercílio agora com certeza vai administrar essa vitória, porque já estamos com 42:30 da etapa complementar. Dispara novamente o Hugo Costa, carregando para o time do Ercílio. Entrou bem no jogo, o Hugo Costa levou a bola para o meio da área, pega o goleiro, chegou atrasado Alan James, goleiro pega Nicolas, segura. 2 Ercílio, 1 Nação no Animal Costa.
2: Aqui em Palhoça, o árbitro acrescentou mais 5. Então estamos com 46, vamos até 50. É o Guarani quem tenta, o Tubarão recupera a posse de bola. O jogo está empatado em 2-2. As duas equipes precisam da vitória. Quando pintou agora uma falta, um cartão amarelo e uma meia confusão ali, porque o jogador do. O cartão amarelo para o Macaé, o número 5, o capitão, né, da equipe do Guarani, recebe o cartão amarelo por falta cometida no meio campo, mas o Tubarão já cobrou rapidinho, tem pressa, o Peixe quer vencer a partida, a bola sobe, desce, vem sobrando por ali, vinha sobrando com o Marquinhos, ele foi lá, recuperou, vem Marquinhos, meio apagadaço no jogo de hoje, não foi aquele Marquinhos que a gente viu em outros jogos, mas o Tubarão vai chegando, vai tentando, a zaga corta, tira a zaga do Guarani, recuperou o Tubarão para chegar, e aí a bola sobra. A bola foi de graça para o goleiro Gianluca, deu em nada o ataque do Tubarão.
0: 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Cauã saindo aí no time do Ercílio, entrando o Derek na equipe colorada. Portanto, o Cauã 10 sai e entra... E entra o Derek, volante aí, com isso o técnico do Ercílio vai dar uma fechada na equipe do Ercílio nesse finalzinho do jogo. Já estamos com 44:30. 2-1, Leão.
2: A equipe do Guarani vem chegando aqui pelo lado direito, olha o perigo, marcação é feita por ali, o Guarani ainda tenta, recupera a posse de bola defensiva do Peixe, lá vem pro campo de ataque o Matheus Recife, tocou à frente, agora ela chega pro Ebert, e o Ebert vai carregando, vai tentando jogar esta bola lá na direita, a bola chega, lá vai para fazer a jogada agora o Júnior Santos, ele pisou na bola, recuperou, ficou com ela dominada, tocou mais atrás, a bola chega no meio, aqui onde está colocado o Matheus Recife, é o Peixe se aproximando para tentar marcar o gol da vitória, a bola tocada aqui pelo lado esquerdo, o cruzamento foi feito na direção da área, cabeçada, se perdeu pela linha de fundo, é tiro de meta no cruzamento do Zéder, a cabeçada pintou lá por dentro, mas foi pela linha de fundo, é só tiro de meta para a equipe do Guarani.
0: No Ercílio, saiu aí o Cauã e entrou o Derek, saiu 10, entrou o Derek no time do Ercílio, na equipe do Nação. Saiu também...
1: 5, Robert.
0: 5, Robert, para a entrada do Moroni. As alterações aí, tanto em Ercílio quanto em Nação. E tem uma bola aí, um arremesso manual para cobrar o time do Nação lá pelo lado direito. Já cobrou lateral ali o jogador que era o João Vitor. João Vitor cobrou arremesso manual, soltou a bola no grande círculo pro Moroni. Moroni de pé direito tentou fazer o lançamento, errou ali. A bola fica com o Ercílio no grande círculo. Trabalha bem o time do Ercílio pelo setor de meio. Aí tem falta cometida em cima do Derek. Falta para o time do Ercílio, que vai vencendo por 2-1 no estádio Animal Costa.
1: Mais 6, Paulo.
2: E o jogo vai sendo empatado em 2-2. no Renato Silveira e já estamos no último minuto de jogo. O árbitro prometeu até 50, já estamos com 49 e 40. O jogo vai ficando empatado, resultado ruim, terrível para as duas equipes. Bola tocada lá na direita, quando o árbitro levanta o braço, aponta o centro. Fim de papo, 2 Guarani, 2 para o Tubarão.
0: No estádio de Malcosta, o Ercílio vai vencendo por 2-1, resultado importante. É pouco, mas vale. Valem 3 pontos para o Ercílio, importantíssimo esse resultado. 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Vai para frente o Ercílio buscando mais um gol na partida. Briga aqui na frente novamente, carregando essa bola, levando no campo de ataque o jogador que é o Vinícius. Vinícius vai ali para a bola, carregando, levando pela ponta direita, olhando para a área para fazer o cruzamento. Franklin está por ali protegendo a bola e aí ganha arremesso manual o time do Ercílio com o Franklin fazendo bem a proteção de bola ali pertinho da bandeira de escanteio. Vamos à cobrança de arremesso manual então para a equipe do Ercílio pela direita, não tem muita pressa agora para repor a bola. O Felipe, ele vem se encaminhando ali lentamente. Vai cobrar o arremesso manual para o Ercílio, já está bom a vitória por 2-1. Importante os 3 pontos que o Ercílio vai somando na tabela de classificação. Arremesso manual cobrado ali, a bola sendo tentada pelo Vinícius, não conseguiu, afasta a zaga da equipe do Nação, quer vir à frente, mas o Ercílio vai lá para retomar novamente. Bola recuada de longe, vai para fora, se perde. Arremesso manual favorável à equipe do Nação, que vai perdendo por 2-1. 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Vai trabalhando o time do Nação no grande círculo. A bola jogada aqui para a esquerda. Quem passou para receber pelo setor foi o Juan. Juan carrega a bola, deixa curtinha mais à frente. Já fez o passe para o Juan. Juan para o Herbert. Bola para o Juan novamente. Carrega. Ercílio se fechou no seu campo de defesa. Estamos aí com 48 e 30. Vamos a 51. Bola jogada mais atrás com o time do Nação. Bola fica com o zagueiro aqui, o Moroni. Moroni mandou pro lado esquerdo, lá está dominando o Juan. Tenta passar pela marcação, não consegue. O Ercílio vai apertando, vai dominando e tem falta marcada pela arbitragem em favor do Ercílio, porque foi derrubado por aqui o Felipe. 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Finalzinho de jogo já no estádio de Malcosta. Ercílio vai conquistando uma vitória importantíssima nesta briga aí pelas primeiras posições, em Oswaldo Borges. Muito importante, mesmo que seja um placar magro, né?
1: Verdade, o que importa é os 3 pontos, né, Paulo? Não fez uma boa apresentação, mas está ganhando o jogo. 3 pontos dentro de casa, encosta no grupo de cima, né?
0: É, em Jaraguá do Sul, amplia o Caravaggio, vem fazendo um campeonato muito bom. O Caravaggio do Silvio Criciúma. 3-0 do Caravaggio em cima do Juventus em Jaraguá do Sul. Aqui em Tubarão, o Ercílio vai vencendo por 2-1, também resultado importantíssimo, mas o time do Nação não se entrega. Vinha pra frente ali, carregando lá pelo lado esquerdo o Vadson, acabou perdendo bola. O Ercílio tenta se organizar, quem sabe já no finalzinho do jogo, pode ser o último lance de ataque do Ercílio. Bola recuada, entregue para o Samuel Andrade, para o Shoa. O Shoa mandou o pé na bola, botou no campo de ataque. Tentativa para o Alan James, a bola é afastada, cortada, tirada dali. Vai ficar novamente com o time do Ercílio no seu campo de defesa. Tirou de cabeça o Shoa. No bate-rebate, o Ercílio vai buscar, quem sabe, no apagar das luzes, mais um gol. Hugo Costa dominou, tem marcação para cima dele, vai protegendo a bola e aí tem falta nele, marca o árbitro. Falta em favor da equipe do Ercílio cometida no Hugo Costa. 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Finalzinho de jogo, hein? Finalzinho de jogo. Vamos à cobrança de falta, cobrança feita pelo Shoa, cobrou, afastou, botou para fora João Vitor, arremesso manual mais uma vez em favor da equipe do Ercílio, vai terminar o jogo no estádio Aníbal Costa, já estamos com 51 minutos, o árbitro acrescentou 6 minutos, pede a bola e acabou. Fim de papo, fim de jogo, estádio Aníbal Costa, Ercílio Luz 2, Nação 1, resultado importantíssimo para o Ercílio Luz, Oswaldo Borges.
1: Verdade, aquilo que falei, o fato de somar ponto, né? Numa competição muito acirrada, o Hercílio Luz consegue um resultado dentro de casa. Difícil, o Nação veio para tentar um bom resultado, mas o Hercílio Luz com dois gols, um de falta e um gol de fora da área, não fez uma boa apresentação, mas o importante é os três pontos, Paulo.
0: 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Foi justo, foi apertado no estádio de Malcosta, mas o Hercílio soma mais 3 pontos. Em Palhoça, o time do Tubarão não conseguiu superar a equipe do Guarani. Volta com o empate, Antônio Faustino.
2: Verdade, Paulo Garcia, e o Tubarão poderia ter vencido este jogo. É bem verdade que o Guarani, depois que tomou o 2-1, apertou bastante e acabou conseguindo o gol de empate. Mas o Tubarão também criou oportunidades e poderia ter feito o terceiro gol e até o quarto, de repente, e saído com a vitória. Resultado terrível, né? Tanto para Tubarão quanto para a equipe do Guarani de Palhoça. O Guarani, porque quer se escapar lá daquele perigo da parte de baixo, e o Tubarão porque sonha em voltar à Série A do Campeonato Catarinense, né? Então a gente sabe que o resultado não foi bom para o Tubarão permanece agora lá na quinta posição com 14 pontos ganhos, quer dizer, ele vai perdendo o contato com o time da frente e não ficou legal, não foi bom. O Tubarão precisava desta vitória em detrimento dos pontos que ele perdeu no Domingos Gonzalez, ele precisava dessa vitória contra o Guarani, que é uma equipe que a gente sabe que não tem muitas pretensões no campeonato. O Guarani é uma equipe que está ali para meio de tabela, ele se encontra agora, chegou a 11 pontos, está em sexto lugar, é o que ele queria, ele abriu aí 4 pontos da equipe do Juventus, que é o que está brigando com ele pela queda, porque o Jaraguá, para mim, acho que já foi, não dá para ele, e aí ficam os dois ali nessa luta, né? E o próprio Fluminense, que tem 10 pontos também, é óbvio que ainda faltam os jogos Blumenau e Jaraguá, Fluminense e Metropolitano, mas o Tubarão desperdiçou uma boa oportunidade de fazer um bom resultado aqui, Paulo.
0: Oswaldo Borges, o Hercílio assume a liderança momentânea com 17 pontos. É claro que o Blumenau e o Metropolitano vão jogar ainda, mas...
2: É a vice, forma... né, Paulo?
0: Hein?
2: É a vice, o Caravaggio tem 18.
0: Ah, o Caravaggio tem 18 na minha tabela. Minha tabela não atualizou o Caravaggio ainda. Mas, de qualquer forma, é verdade. Caravaggio, o Hercílio assume aí a vice-liderança, viu, o Oswaldo Borges?
1: O que chama atenção, né, Paula, que dois jogos na sequência, aí fecha o primeiro turno, mas a gente vê uma briga muito acirrada. O Tubarão deixou de conseguir 3 pontos fora de casa, teve oportunidade de desperdício, e a gente vê o Hercílio Luz passar sérias dificuldades para ganhar um jogo de 2-1 dentro de casa. O Hercílio Luz não fez uma boa apresentação. O forte do Hercílio Luz é o setor de meia cancha, hoje com o Igor Pimenta, o jogador que mais articula nesse time do lado do Samuel, e hoje não teve essa articulação, essa aproximação dos dois. O time no primeiro tempo teve dificuldade, fez um gol lá depois dos 40 minutos, um gol de falta, mas pouca criatividade. O setor da frente teve boas bolas para tentar uma finalização, porque o setor de meio não cria, e o setor forte do Hercílio Luz é a criação do meio, que não aconteceu. No segundo tempo, achei que o Hercílio Luz, com algumas alterações na maneira de jogar, porque estava muito espaçosa, o setor de meia cancha, da defesa para o ataque, esse setor de meia estava um espaço muito grande e deveria ter diminuído, não aconteceu isso. Só começa o segundo tempo, o Hercílio toma o gol de empate, numa bobeira da defesa, e aí o Hercílio Luz tenta criar com algumas alterações, mas continua pecando, continua errando, tanto que ele tira o Igor Pimenta por falta de criatividade no meio, que não estava bem, mas o Hercílio Luz continua pecando, criava, rodava, tinha posse, mas o Nação era muito perigoso quando roubava essa bola, porque o Nação também queria um bom resultado, pelo fato de perder fora de casa, em casa. Quando ele perde em casa, ele vem fazer um jogo fora de casa e joga a responsabilidade para cima do Hercílio Luz. Quem joga o Hercílio Luz, quem tem que fazer o resultado é o Hercílio. Vão para cima, perdeu de um, perdeu de dois, e foi o que aconteceu. O Nação veio para cima, empatou, e no finalzinho, já aos 42, o Hercílio Luz tendo poucas oportunidades, muitos cruzamentos, mas com pouca qualidade. O time é aquilo que eu falei, faltou o meio, aquela aproximação, aquele 1-2, porque o Hercílio Luz tem um time que tem facilidade em criar oportunidade. E nesse jogo estava com dificuldade de criar a oportunidade. E aí, com um chute de fora da área, o Alan Jones chuta a bola, ela deu a impressão que pega em alguém e entra e faz o segundo. Claro, ganhar o jogo dentro de casa é muito importante. Somar 3 pontos é muito importante nessa situação da tabela de classificação. Eu acho que o Hercílio não fez por merecer o resultado, mas fez o resultado. Então, acho que alguma coisa, eu acho que tem que botar os pés no chão de novo e voltar a jogar o que o Hercílio Luz vinha jogando, solto, leve, mas com aproximação, chegando fácil na frente, fazendo. Hoje, senti alguns jogadores tentando fazer gols de fora da área, assim, por cima, tentando ângulo, não é o que o Hercílio Luz vinha fazendo. O Hercílio Luz vinha criando e entrando dentro da área com facilidade. Mas é aquilo que voltamos, o Hercílio Luz conseguiu um bom resultado. 3 pontos dentro de casa, encosta na turma de cima, e agora é torcer para que tanto o time do Blumenau como o Metropolitano não somem pontos para ficar sempre não muito afastados dos de cima. Porque se eles vierem a ganhar, eles aí sim fogem um pouquinho da turma de baixo, Paulo.
0: Muito bem, até a próxima, Oswaldo Borges.
1: Um abraço.
0: 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Na Série B em andamento, CRB 1, São Bernardo também 1. No Brasileirão da Série D, Blumenau 0, São José 1. São Joséense 0, Marcílio Dias 0, já encerrado. Azuris 1, Brasil também 1 em andamento. Em andamento, Maracanã 2, IAP 0. Ainda em andamento, Sampaio Correia 0, Iguatu 0. Todos aqui em andamento agora, né? Parnaíba 0, Motoclube 0, Guarani de Bagé 0, Cianorte 1, São Luís 2, Joinville 1, Santa Catarina 0, Cascavel também 0, Nova Iguaçu 0, 15 de Piracicaba 0, o Misto 0, Ceilândia 0, Noroeste 0, Sampaio Correia também 0, Capital 0, União 0, Velo Clube e Maricá jogam daqui um pouco, Luverdense 0, Inhumas também 0, Gama 0, o Aparecidense 0 e o Goiatuba 0, Operário de Várzea Grande também 0. Na Copa Verde, Paysandu e Anápolis vão jogar daqui um pouco às 19h30. Super Tubá na rádio, no Campeonato Catarinense da Série B. Tivemos aí resultados com os jogos do Hercílio e também do Tubarão. O Juventus perdeu para o Caravaggio em casa por 3-0. O Guarani de Palhoça empatou em 2-2 com o Tubarão. E o Hercílio Luz ganhou de 2-1 em casa da equipe da Ação. 2-1, então, este resultado. Antônio Falcino, ficha técnica de Tubarão 1, aliás, Tubarão 2, Guarani também 2.
2: Vamos lá, Paulo Garcia. O time do Guarani, do Fabrício Bento, empatou em casa com o Gianluca, o Miguel depois no lugar dele, o Nicolas, o Gustavo Alexandre, o Libardone e ainda o Thales, o Macaé, mas ainda o Gustavo Mimic, o Cleiton, depois no lugar dele entrou o Natan, o Cadu, o Ian e também o Ítalo. Esse o time do Guarani de Palhoça, que empatou em 2-2 com a equipe do Tubarão. 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Time do Tubarão, do técnico Zata, empatou em 2-2 com Breno, Tico, depois o Júnior Santos, Pablo, Matheus, Recife, Everaldo, mais tarde o Jeder, Amaral, Eberti e ainda o Matheus Xavier, depois no lugar dele entrou o Franklin, o Marquinhos, Mário e depois no lugar dele o Juan Deleuze, o Alice Obina e mais tarde entrou no lugar dele o Genilson Pará. Nós tivemos aqui cartão amarelo para o Amaral e para o Marquinhos, os dois jogadores da equipe do Tubarão, e por parte do Guarani, o Macaé, volante Macaé, e o Mecaias, ele também foi amarelado no jogo de hoje. 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Apitou o jogo, o Giovanni da Silva, ele foi auxiliado pelo Mauro Ricardo e pelo Matheus César Panini, o trio de árbitros que atuou no jogo de Guarani 2-2 também para a equipe do Tubarão. 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Os gols no primeiro tempo, o Guarani marcou através do Cadu aos 25 minutos da primeira etapa. O Tubarão empatou através do Matheus Xavier aos 37 minutos. Na etapa complementar, aos 35 minutos, aliás, aos 25 minutos, nós tivemos a virada do Tubarão através do Franklin e, por último, o Natan empatou aos 35 para a equipe do Guarani. E o jogo terminou assim: 2 para o Guarani, 2 para o Tubarão, no estádio Renato Silveira, na cidade de Palhoça. Um abraço, Paulo Garcia. Amanhã, no show de bola, a gente detalha toda essa situação, principalmente da dupla de Tubarão no Campeonato Catarinense da Série B. Tchau.
0: Tchau. Aqui, depois dos jogos dessa. Jogos que já aconteceram nesta rodada, porque teremos ainda duas partidas para concluir. O Caravaggio lidera com 18 pontos. Em segundo aparece o Ercílio Luz com 17, em terceiro o Blumenau com 16, vai jogar ainda, em quarto o Metropolitano com 16 também, vai jogar ainda, em quinto o Tubarão com 14 pontos, em sexto o Guarani tem 11 pontos, em sétimo o Fluminense tem 10 pontos na tabela de classificação, em oitavo o Nação tem 9 pontos, em nono o Juventus com 7 e em décimo o Jaraguá com 1 ponto apenas na tabela de classificação da Série B do Campeonato Catarinense. 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

Andrade, Uchoa, Dudu, Cauã, depois Derek, o Igor Pimenta, mais tarde Luan Santos e o Alan James, Nando, depois o Hugo, o Vinícius e o William, mais tarde o Franklin. Este é o time do Ercílio, que venceu o Nação, formando com Nicolas, Miguel Vito, depois João Vitor, Herbert, Caio Godoy, Juan, Robert, mais tarde Moroni, Július e Vadisson, Kevin, o Gustavo, Modesto, depois Mikael e ainda o Rian, mais tarde o Davi. Os gols de hoje no estádio Aníbal Costa: a 45 no primeiro tempo, Cauã fez 1-0 para o Ercílio cobrando falta. A 4 no segundo, Rian empatou para a equipe do Nação. E a 40 do segundo, Alan James colocou o Ercílio na frente novamente, dando cifras definitivas ao marcador, ao placar, de 2 para o Ercílio, 1 para a equipe do Nação. O jogo teve arbitragem do Everton Schilling, auxiliado por Adriano Paulo Vieira com João Gabriel Schaefer. E assim, senhoras e senhores, vamos colocando um ponto final em mais uma jornada esportiva aos microfones da Super Tubá. Hoje com Tubarão, empatando com o Guarani em Palhoça em 2-2, acompanhamento do Antônio Faustino. Eu acompanhei para você em Tubarão, aqui na Cidade Azul, o Ercílio vencendo o Nação. Oswaldo Borges esteve nos comentários, operando a mesa de áudio da Super Tubá. O Davi Henrique, gravações do Lucas Marcos, direção de equipe Paulo Garcia, direção geral da emissora Padre Rafael Uliano. Em nome de todos, para você, um grande abraço, um bom final de domingo e amanhã, 11 horas, das 11 às 12 tem o Bola em Jogo, das 18h30 às 19h30 o Show de Bola na programação esportiva da Super Tubá, para a gente detalhar mais uma rodada da Série B do Campeonato Catarinense. Galera, um grande abraço e até a próxima. Tchau!

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0: Rádio Tubá, 5:18.
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1: O domingo vai seguir com tempo firme em praticamente todo o estado e, apesar do aumento de nebulosidade na porção oeste, por enquanto não há expectativa de chuva. Nesta segunda-feira, áreas de instabilidade voltam a se formar e, por isso, aos poucos, alguns municípios podem registrar rápidas e isoladas pancadas de chuva. Uma frente fria mais organizada pode romper a bloqueia do ar seco a partir de quinta-feira, no dia 11, trazendo de volta a chuva mais encorpada. Temperatura máxima hoje programada de 21 graus, mínima na próxima madrugada de 15 graus. Em São Martinho, Siderópolis, Treviso, 13 de maio, Uruçanga e Tubarão.
2: Daniel Panobianco, da agência PD Radar, com exclusividade para Tubá FM.
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2: Na Rádio Tubá, 5 horas e 59 minutos.
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irmão e irmã, na audiência da Voz do Pastor, programa da Diocese Nossa Senhora da Piedade de Tubarão, Santa Catarina, e a Voz do Pastor, Dom Adilson Pedro Buzin. Eu estou há um bom tempo esperando melhorar a voz para fazer a gravação desse programa, mas não consegui ainda minha voz e eu devo entregar. Portanto, peço desculpas por esse momento também, que eu peguei uma friagem e final de semana. Nós estamos já no décimo domingo do tempo comum e as crismas continuam. Eu peguei essa friagem numa das crismas da semana passada e nesse fim de semana nós teremos então 3 crismas em Orleans e 2 crismas em São Ludgero, e crismas com um número bastante significativo de crismandos e crismandas. Queremos agradecer a Deus por esta grande safra, crismandos e crismandas, adultos, claro que adultos também, mas a grande maioria adolescentes e jovens das nossas paróquias, o trabalho realizado pela coordenação e por todos e todas as catequistas, a quem agradecemos muitíssimo, e na coordenação evidente dos padres, dos párocos nas paróquias, e agradecer a Deus e pedir também o dom, como o Papa Leão dizia esses dias: a grande alegria do bispo é ver no dia do crisma tantos jovens, mas também, paradoxalmente, é a tristeza, porque depois ele vê que nas missas eles já não estão mais. E, de fato, rezemos para que estes jovens permaneçam, perseverem em alguma das tantas funções, dos tantos trabalhos, dos tantos serviços que comporta a missão que, pela qual ele é confirmado. O dia da crisma é também o dia da confirmação da fé e do compromisso na comunidade. Portanto, rezamos para que as vocações possam surgir também no meio desta imensa juventude. Falando em juventude também, dentro desse final de semana, começando sexta-noite, sábado e domingo, nós temos o Congresso da Juventude aqui na Diocese de Tubarão e na pessoa do Padre Jean Marcos. Agradecer a toda a coordenação desse trabalho bonito que foi vindo e sendo construindo, no sentido também de sinodalidade, caminhando juntos, programando, fazendo a pesquisa. Enfim, a gente sabe que é um trabalho que requer muita dedicação, muita programação, e quero agradecer. E ao mesmo tempo convido toda a diocese para que os representantes das paróquias que aqui estão reunidos na SEDA, na Casa de Formação e de Encontros do Anselmo, e possam também ser eles protagonistas depois lá na comunidade paroquial, levando o impulso do Espírito Santo para a missão juvenil também. E dentro do décimo domingo do tempo comum, nós temos a primeira leitura do profeta Oséias, e diz: é preciso saber segui-lo para reconhecer o Senhor. Certa como a aurora é a sua vinda. Ele virá até nós como as primeiras chuvas, como as chuvas tardias que regam o solo. Como vou tratar-te, Efraim? Como vou tratar-te, Judá? O vosso amor é como nuvem pela manhã, como orvalho que cedo se desfaz. Eu os desbastei por meio dos profetas, arrasei-os com as palavras de minha boca, como luz expandem-se meus juízos. Quero amor e não sacrifícios, conhecimento de Deus mais do que holocaustos. O profeta Oséias é o profeta também que é como se Deus chamasse o seu povo para o deserto e Deus tratasse o seu povo de Israel como o seu amado, a sua amada. E ele vai dizer também que o povo se prostituiu. E o profeta Oséias nos coloca aqui a fragilidade do amor e da fidelidade do povo de Israel,
mas também os nossos juramentos, sobretudo nos nossos tempos de tanta comunicação, de tantos meios, de tanta informação. A gente acompanha tristemente também as estatísticas de quanto as separações matrimoniais vêm acontecendo no número, no sentido assim de duração, da durabilidade e da validade, digamos, desse amor. E olha aqui que o profeta diz há tantos anos, mais de 2000 anos atrás: o vosso amor é como nuvem pela manhã, ou então é como orvalho que cedo se desfaz. A gente sabe que às vezes orvalho, no máximo, numa canhada, numa baixada, até às 10 horas se derrete, já foi embora, o sol já evaporou. E o profeta compara o amor do povo de Israel para com Deus como esse orvalho. E ele diz na primeira frase: é preciso seguir o Senhor para poder reconhecê-lo. Esse chamado ele faz ao povo de Israel de então, faz a nossa igreja, o novo povo de Deus, conquistado pelo sangue do Senhor Jesus, a essa fidelidade. E Deus rega o nosso chão, certa como a aurora é a sua vinda, ele virá até nós como as primeiras chuvas, como as chuvas tardias que regam o solo. Aquele solo que precisa ser regado para quê? Para que depois ele possa suscitar na umidade o broto das novas colheitas. Assim também Deus espera de nós. Olha que imagem bonita, sobretudo para quem está e vive no campo, ou então que viveu na agricultura. A imagem do terreno, da chuva e da abertura também da plantação, e Deus espera isso de nós. A segunda leitura é de Paulo aos Romanos. Irmãos, Abraão, contra toda a humana esperança, firmou-se na esperança e na fé. Assim, tornou-se pai de muitos povos, conforme lhe fora dito: assim será a tua posteridade. Não fraquejou na fé. À vista de seu físico desvigorado pela idade, cerca de 100 anos, ou considerando o útero de Sara já incapaz de conceber, diante da promessa divina, não duvidou por falta de fé, mas revigorou-se na fé e deu glória a Deus, convencido de que Deus tem poder para cumprir o que prometeu. Esta sua atitude de fé lhe foi creditada como justiça, afirmando que a fé lhe foi creditada como justiça. A Escritura visa não só a pessoa de Abraão, mas também a nós, pois a fé será acreditada também para nós que cremos naquele que ressuscitou dos mortos, Jesus, nosso Senhor. Ele, Jesus, foi entregue por causa de nossos pecados e foi ressuscitado para nossa justificação. Então a primeira leitura fala da fidelidade da fé, e Paulo aqui faz como que um apanhado, viver pela fé. E ele coloca a figura de Abraão que já não tinha mais esperança de ter o primogênito, de ter, enfim, uma descendência, de ter filho, e Sara também na idade avançada. No entanto, ele, como Paulo diz, a ele foi creditada a justiça, porque foi o homem que acreditou, mesmo na idade avançada, e mesmo estando também o útero de Sara, sua esposa, incapaz de gerar. Porém, ele acreditou, e a essa fé lhe foi creditada a justiça.

convidados, na pessoa de Abraão, a revigorar a nossa fé, e Paulo, que faz essa leitura tão bela do seu passado, porque ele, Paulo, vem do mundo judaico, da fé abrâmica também, ele diz: agora não, ele, Jesus, foi entregue por causa de nossos pecados e foi ressuscitado para a nossa justificação. Fé na ressurreição. O evangelho é o evangelho de Mateus, que estamos voltando ao tempo comum, nós estamos no ano A, o ano de São Mateus. E diz: naquele tempo, partindo dali, Jesus viu um homem chamado Mateus sentado na coletoria de impostos e disse-lhe: segue-me. Ele se levantou e seguiu a Jesus. Enquanto Jesus estava à mesa em casa de Mateus, vieram muitos cobradores de impostos e pecadores e sentaram-se à mesa com Jesus e seus discípulos. Alguns dos fariseus viram isso e perguntaram aos discípulos: por que o vosso mestre come com os cobradores de impostos e pecadores? Jesus ouviu a pergunta e respondeu: aqueles que têm saúde não precisam de médico, mas sim os doentes. Aprendei, pois, o que significa: quero misericórdia e não sacrifício. De fato, eu não vim para chamar os justos, mas os pecadores. Este evangelho, que é narrado por Mateus, do chamado de Mateus, e Mateus, que tem essa humildade, é alguém que, fora do círculo das palestras de Jesus, das caravanas de Jesus, é encontrado na coletoria de impostos. E certamente, mesmo não andando com Jesus, ele terá ouvido falar tantas vezes desse mestre na Galileia. E Jesus, passando, chama-o e ele o segue. Inclusive, para dizer que era um homem bem estante, ele convida Jesus e muitas outras pessoas para estar na sua casa. Estando à mesa, sentaram-se Jesus com os seus discípulos. Então, não era uma casa tão simples. Esse cobrador de impostos, considerado pecador público, mas que sabe dizer sim ao chamado de Jesus, está na coletoria e Jesus diz: segue-me, e ele segue Jesus e será inclusive um dos seus evangelistas. Nós estamos escutando Mateus, e quando Mateus nomeia todos os apóstolos, ele também cita o seu nome. Mas quando chega na vez dele, ele diz o cobrador de impostos. Ele faz questão de dizer o grau que ele estava, a posição social que ele ocupava e como Jesus o transformou no chamado. E o final do evangelho também nos coloca no sentido da misericórdia. Nós temos a tentação de sermos como estes que acusam. Como pode o vosso mestre estar com os pecadores, os cobradores de impostos? As pessoas julgam pelas aparências. Aqueles que têm saúde não precisam de médico, mas sim os doentes. É a resposta de Jesus. E Mateus prova, Mateus se considera aqui aquele doente que foi visitado, aquela pessoa que precisava da misericórdia e da graça de Jesus para ser resgatado para a salvação. Portanto, ele diz: de fato, eu não vim para chamar os justos, mas os pecadores. E Mateus se considera esse doente, esse pecador que Jesus dá saúde, que Jesus insere na vida e na fileira de seus discípulos, de seus apóstolos. A primeira leitura também dizia assim: como luz, expandem-se meus juízos, quero amor e não sacrifício. Conhecimento de Deus mais do que holocaustos. Os fariseus, de repente, ficaram fixos no conhecimento intelectual da doutrina, da Torá, da palavra, do culto, do templo, mas lhe faltava o coração. E Jesus toca o coração, como tocou o coração de Mateus, depois no Espírito Santo tocará o coração de Paulo, que inclusive escutamos na segunda leitura, que vai dizer que ele nos justifica, a sua ressurreição.

Estimados irmãos e irmãs, quero desejar a todos os crismandos e crismandas a minha prece e minha oração para que assumam verdadeiramente a sua confirmação na fé como adultos. Desejo a todos os enfermos, os doentes, as pessoas em dificuldades, pela intercessão de Nossa Senhora da Piedade, a proteção, o amparo divino. Desejo também que o nosso Congresso da Juventude, que se realiza agora na Seda, possa se desenvolver e ser também uma luz para o caminho da nossa diocese. A você, Rádio Ouvinte, a você, meu irmão e irmã, Deus abençoe. Em nome do Pai, do Filho e do Espírito Santo.

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0: bendito é o fruto do vosso ventre, Jesus. Ave Maria, cheia de graça, o Senhor é convosco. Bendita sois vós entre as mulheres, e bendito é o fruto do vosso ventre, Jesus. Ave Maria, cheia de graça, o Senhor é convosco. Bendita sois vós entre as mulheres, e bendito é o fruto do vosso ventre, Jesus. Glória ao Pai, ao Filho e ao Espírito Santo. Passamos juntos a oração vocacional. Jesus, Mestre Divino, que chamasse os apóstolos para vós seguirem, continuai a passar pelos nossos caminhos, pelas nossas famílias, pelas nossas escolas, e continuai a repetir o convite a muitos de nossos jovens. Dai coragem às pessoas convidadas. Dai forças para que vós sejam fiéis, como apóstolos leigos, como diáconos, padres, bispos, como religiosos e religiosas, para o bem do povo de Deus e de toda a humanidade. Amém. Enviai, Senhor, operários para a vossa messe. Enviai, Senhor, operários para a vossa messe.
1: Pois a messe é grande e poucos são os operários.
0: Continuamos unidos em nome do Pai, do Filho, do Espírito Santo. Amém.

Em nome do Pai, e do Filho, e do Espírito Santo. Amém. A graça e a paz de nosso Senhor Jesus Cristo, o amor do Pai e a comunhão do Espírito Santo esteja convosco. Bendito seja Deus que nos reuniu no amor de Cristo. Uma boa noite, povo de Deus. Que bom que hoje nós nos reunimos para celebrar esta Santa Eucaristia no domingo, o dia do ressuscitado, o dia do Senhor, o dia em que celebramos a nossa Páscoa semanal. E é por isso que, com o coração cheio de alegria, mas também movido pela necessidade de conversão, que no início dessa Santa Missa nós somos chamados a fazer um sincero exame de consciência. Te convido a inclinar a cabeça, a fazer com sinceridade este exame, e que, reconhecendo que somos pecadores e necessitados da graça, possamos invocar a misericórdia de Deus sobre nós, para que, com o coração um pouco melhor preparado, nós possamos nos aproximar da mesa da Santa Eucaristia. Cantemos as misericórdias do Senhor.

Deus Todo-Poderoso, tenha compaixão de nós, perdoe os nossos pecados e nos conduza um dia à vida eterna. Amém. E glorifiquemos ao nosso Deus de amor e misericórdia, cantando.

coloca diante do altar neste momento a intenção do teu coração. Coloca as tuas alegrias, as tuas esperanças.

Coloca diante deste altar as tuas dores e as tuas lutas. Entrega ao Senhor também aqueles irmãos. Faça desse momento um momento de intercessão em favor de quem sofre, em favor de quem precisa da ação e da graça de Deus.

Leitura da profecia de Oséias. É preciso saber segui-lo para reconhecer o Senhor. Certo como a aurora é a sua vinda. Ele virá até nós como as primeiras chuvas, como as chuvas tardias que regam o solo. Como vou tratar-te, Efraim? Como vou tratar-te, Judá? O vosso amor é como nuvem pela manhã, como orvalho que cedo se desfaz. Eu os desbastei por meios dos profetas. Arrasai-vos com palavras de minha boca como luz. Expande-se meus juízos, quero amor e não sacrifícios. Conhecimento de Deus mais do que holocausto. Palavra do Senhor.

0: Carta de São Paulo aos Romanos. Irmãos, Abraão, contra toda humana esperança, firmou-se na esperança e na fé. Assim, tornou-se pai de muitos povos, conforme lhe fora dito. Assim será a tua posteridade. Não fraquejou na fé, à vista do seu físico desvigorado pela idade, cerca de 100 anos, ou considerando o útero de Sara já incapaz de conceber. Diante da promessa divina, não duvidou por falta de fé, mas revigorou-se na fé e deu glória a Deus, convencido de que Deus tem poder para cumprir o que prometeu. Esta sua atitude de fé lhe foi creditada como justiça. Afirmando que a fé lhe foi creditada como justiça, a Escritura visa não só a pessoa de Abraão, mas também a nós, pois a fé será acreditada também para nós, que cremos naquele que ressuscitou dos mortos, Jesus nosso Senhor. Ele, Jesus, foi entregue por causa dos nossos pecados e foi ressuscitado para nossa justificação. Palavra do Senhor.
1: Graças.

Naquele tempo, partindo dali, Jesus viu um homem chamado Mateus, sentado na coletoria de impostos, e disse-lhe: segue-me. Ele se levantou e seguiu a Jesus. Enquanto Jesus estava à mesa na casa de Mateus, vieram muitos cobradores de impostos e pecadores e sentaram-se à mesa com Jesus e seus discípulos. Alguns fariseus viram isso e perguntaram aos discípulos: por que vosso mestre come com os pecadores, os cobradores de impostos e os pecadores? Jesus ouviu a pergunta e respondeu: aqueles que têm saúde não precisam de médico, mas sim os doentes. Aprendei, pois, o que significa: quero misericórdia e não sacrifício. De fato, eu não vim para chamar os justos, mas os pecadores.

Meus queridos irmãos, minhas queridas irmãs, existem algumas frases que às vezes a gente vai descobrindo ao longo do caminho da vida, né, e que são certas janelas abertas para o Evangelho. Durante a semana inteira eu estive pensando em uma dessas frases, que é de um poeta e dramaturgo, né, irlandês, Oscar Wilde, que diz o seguinte: todo santo tem passado e todo pecador tem futuro. Todo santo tem passado e todo pecador tem futuro. Essa é a frase que poderia, quem sabe, estar escrito na soleira da porta, né, de Mateus. Como quem sabe possa estar escrito sobre a nossa soleira, né, sobre a nossa história, sobre o nosso coração. Porque naquele dia em que Jesus passou pela vida de Mateus e disse aquela simples palavra: segue-me, Mateus começou a entender, quem sabe, o conteúdo dessa frase. Querido irmão, querida irmã, nessa página do Evangelho existe algo de extremamente profundo, algo de forte, algo de belo, e que nos hipnotiza. Um trecho tão curto do Evangelho, mas a gente simplesmente fica maravilhado com uma frase: Jesus viu um homem chamado Mateus. Jesus vê Mateus. E aqui está o primeiro milagre: Jesus vê. Dentre tantos olhares que esse mundo oferece, aquele olhar, o olhar de Jesus, é diferente de todos os outros olhares. Tantos olhares de juízo, de menosprezo, tantos olhares que o ignoravam, mas o olhar de Jesus, esse olhar, é diferente de qualquer outro olhar, diferente de todos os outros. É um olhar que muda a vida, é um olhar que muda o coração. É um olhar que muda os caminhos, muda as rotas, muda as prioridades. O Senhor não passa indiferente, não reduziu Mateus ao seu pecado, não aprisionou aquele homem ao seu passado, não definiu aquele homem pela sua profissão tão mal vista. E é importante a gente recordar, né, que ser um cobrador de impostos naquele tempo era ser considerado um traidor da pátria. E sendo um traidor da pátria, era traidor do povo eleito, do povo de Israel. Ninguém queria ficar muito perto daquele homem. Ninguém o tratava muito bem. Ninguém olhava para ele com respeito ou com carinho. Ninguém achava que ele fazia parte da sua própria família. Mas Jesus não definiu Mateus pela sua má fama. Não definiu Mateus pela sua história quebrada. Jesus vê mais fundo. Jesus vê mais fundo do que qualquer outro olho humano. Onde todos viam um publicano, Jesus viu um discípulo. Onde todos viam um pecador público, Jesus via um apóstolo. Onde todos viam um homem sentado no próprio erro, Jesus via alguém capaz de se levantar. O olhar de Jesus não é como o nosso olhar. Nós muitas vezes olhamos para as pessoas a partir daquela última queda, ou da pior queda que a pessoa cometeu. E a partir dali, a gente reconhece tantos e tantos que nos cercam apenas pelo último erro, pela ferida mais visível. Nós temos esse terrível costume de reduzir quem quer que seja, reduzir uns aos outros, ao nosso pecado. Mas Jesus não. Jesus nunca foi assim. Jesus olha a partir da possibilidade de recomeço. Ele enxerga em nós aquilo que nem mesmo nós somos capazes de reconhecer. Nós dizemos: fulano não tem mais jeito. Jesus diz: segue-me. Nós dizemos: ciclano é assim mesmo. E Jesus diz: levanta-te. Nós fechamos as histórias, mas Deus é capaz de abrir caminhos. Mateus estava ali, sentado no seu trabalho, sentado na coletoria, sentado talvez na comodidade do dinheiro, sentado no peso da própria consciência, sentado numa vida que já não esperava grandes coisas de si mesma. Mas Jesus o chama. O Evangelho diz com tanta simplicidade, e é até bonito a gente saber que quem escreveu esse Evangelho foi o próprio Mateus. Ele vai dizer que Jesus passou e disse: segue-me. E ele simplesmente se levantou e seguiu Jesus. Que beleza escondida nesse gesto. Entender que a santidade, a mudança de vida, não começa com grandes propósitos, não começa com algo extraordinário. Não. É simplesmente se levantar. Se levantar da culpa, se levantar da vergonha,
se levantar da vida pela metade, se levantar da ideia de que já não há futuro para a gente, se levantar das nossas comodidades, se levantar da nossa falta de generosidade conosco mesmo e para com os outros, se levantar da nossa covardia em mudar de vida. Por isso, essa frase de Oscar Wilde ilumina tão bem esse evangelho. Todo santo tem passado, é verdade. São Mateus teve passado, Santo Agostinho teve passado, São Paulo teve passado, São Pedro teve passado, São Francisco teve passado. Cada santo carrega uma história concreta, uma história marcada por feridas, por machucados, uma história marcada por contradições, por quedas, marcada por limites, porque somos humanos, porque somos frágeis, porque somos feitos de barro. A santidade não é a biografia dos impecáveis, daqueles que nunca erraram, não. É a história daqueles que se deixaram alcançar pela misericórdia de Deus. Tem um padre ali de Florianópolis, padre Paulo Bratti, já é falecido há um bom tempo, lá da Arquidiocese de Floripa. Mas ele tinha uma frase que até hoje o pessoal lá na FACASC, na faculdade, né, que a gente estuda teologia, eles dizem. Que era o conceito de santidade para ele. Ele dizia: santos são os pecadores que se souberam muito amados por Deus. Olha que coisa mais linda. Santos são os pecadores que se souberam muito amados por Deus. Vamos dizer juntos? Santos são os pecadores que se souberam muito amados por Deus. Santo não é quem nunca caiu e nunca vai ser. Mas quem cai cada vez menos e se levanta cada vez mais depressa. Santo é quem permitiu que Deus tivesse a última palavra sobre a sua vida, sobre a sua queda, sobre o seu erro. E ao mesmo tempo, né, essa frase que a gente ouviu, que também é tão forte, desse dramaturgo, desse poeta: se todo pecador, né, se todo santo teve passado, todo pecador também tem futuro. Essa é a nossa grande esperança. É a grande esperança para cada um de nós, é a esperança cristã, de que o pecado de fato pode ter sido grande na nossa vida, mas nunca será maior do que a misericórdia de Deus. O passado pode sim pesar sobre os nossos ombros, mas não é mais forte do que a graça e a misericórdia de Deus. A vida pode ter se perdido em tantos caminhos esquisitos, em tantos atalhos que a gente achava que seriam bons, mas basta que Cristo passe e diga: segue-me, para que uma nova história comece, para que um caminho novo que conduz ao céu se abra. Hoje, querido irmão, querida irmã, ainda nas páginas desse evangelho, nós vimos que os fariseus, né, se escandalizaram porque Jesus dividia a mesa com os publicanos, com os pecadores. Eles perguntaram, de quem sabe até de sussurro, né, para os fariseus: por que que o mestre de vocês come com os cobradores de impostos, com os pecadores? No fundo, eles não entendiam que a mesa de Jesus não era um prêmio para os perfeitos, mas era justamente o remédio para os feridos. E a Eucaristia não é um banquete daqueles que se acham dignos, daqueles que são perfeitos. É alimento dos que sabem que precisam de Deus. Querido irmão, querida irmã, Jesus respondeu essa questão que eles levantaram com uma imagem tão simples e tão definitiva: aqueles que têm saúde não precisam de um médico, mas sim os doentes. Cristo é médico, e médico não se afasta da ferida. O médico, ele não tem nojo do doente, mas o médico, ele se aproxima, ele se inclina sobre quem está enfermo. E assim é Jesus conosco. Ele não espera que estejamos totalmente curados para nos amar. Não, ele nos ama para nos curar. A prova disso é que hoje todos nós estamos aqui em torno da mesa. Não faz, quem sabe, uma lógica muito, muito próxima daquilo que a gente viu no evangelho? Não é uma imagem muito semelhante à do evangelho? Estamos nós, pecadores, ainda continuamos sentados na mesa ao redor de nosso Senhor Jesus Cristo. E quantas vezes nós escondemos, quem sabe, as nossas feridas de Deus? Escondemos as nossas fraquezas como se Ele não soubesse. Quantas vezes nós rezamos tentando parecer melhores do que somos? Mas diante de Deus não tem máscaras, não tem espaço para representação. Ele conhece a nossa verdade inteira. E mesmo assim, Ele nos chama. Olha que coisa mais linda.
Em torno da Eucaristia, a gente não tem o peso de máscara nenhuma. A gente não tem o peso de falsidade alguma. Porque Ele nos ama com os nossos erros. Ele nos ama conhecendo os nossos limites. Ele nos ama sabendo que habita o nosso coração muita contradição. Ele nos ama. Ele sabe que nós precisamos ser salvos. E é justamente aí, no meio dos nossos erros, no meio dos nossos limites, é do meio das nossas contradições que Ele nos chama, porque é dali que Ele precisa nos resgatar. Eu gosto de uma imagem muito forte também que o Papa Francisco usava. Ele dizia, né, que a igreja não é uma alfândega para controlar, né, quem entra e quem sai, mas é uma casa de portas abertas. E ainda ele vai usar uma outra imagem mais bonita ainda, que a igreja é um hospital de campanha, o lugar onde os feridos podem ser acolhidos, aonde quem está machucado pode ser tratado. A comunidade cristã não é esse lugar aonde existe uma condenação fria, e não pode ser, não pode ser. A igreja não é aquele lugar onde existem dedos apontados, e não deve ser, mas é o lugar de misericórdia, o lugar onde a misericórdia é capaz de resgatar, é capaz de levantar, é capaz de restaurar a dignidade. Claro que isso não significa, né, chamar o pecado de algo bom, não é isso. Jesus não confirma Mateus lá na coletoria dos impostos. Jesus não deixou Mateus onde ele estava. Jesus chama para sair dali. A misericórdia de Deus não nos deixa como nós estamos. Ela nos ama demais para nos abandonar ao nosso próprio pecado. E aqui está uma verdade importante. A misericórdia não é permissividade. A misericórdia é ressurreição. Jesus não diz a Mateus, continue sentado. Ele diz, segue-me. A misericórdia nos toma pela mão e nos conduz a uma vida nova. Jesus diz, segue-me, para que eu te mostre a tua verdadeira vocação. Segue-me, para eu te mostrar para que tu és feito. Segue-me, para eu te recordar a tua capacidade de amar. É algo muito forte, é algo muito belo perceber que Cristo passou por Mateus lá naquele lugarzinho de trabalho dele. Jesus sempre esbarra nas pessoas no meio dos afazeres, coisas do dia a dia, coisas que acontecem tão corriqueiramente na nossa vida. Vai lá, tira a água do poço, encontra com Jesus. Vai lá numa festa de casamento e esbarra com Ele. Vai lá num jantar à mesa e encontra com o Senhor. E isso também nos chama a pensar que Deus passa todos os dias pelos nossos caminhos diários. Ele passa pela cozinha da nossa casa, pela sala da nossa casa, Ele passa pelo nosso escritório, pela rua, pela sala de aula, Ele passa pela nossa paróquia, passa pelo leito aonde existe dor nos hospitais, Ele passa pela rotina da nossa família, passa pelas nossas preocupações diárias, Ele passa por nós, Ele passa onde nós estamos sentados e nos chama a transformar a nossa vida que quem sabe esteja tão morninha em seguimento. Talvez hoje o Senhor esteja passando diante de alguém que está sentado na tristeza, diante de alguém sentado num ressentimento, diante de alguém sentado numa culpa antiga, diante de alguém que pensa, para mim não dá mais. E o Evangelho responde, dá sim, porque todo pecador tem futuro, dá sim. Não porque o pecado seja pequeno, mas porque Deus é grande. Dá sim porque a nossa força não vai bastar, é verdade, mas porque o amor de Deus tem nos sustentado. Uma das coisas mais bonitas desse evangelho, e que talvez nós deixemos passar despercebido, é o fato de que o próprio Mateus escreveu que Jesus viu um homem chamado Mateus. E o nome na Bíblia sempre tem algo a ver com a missão, né? E o que que significa Mateus em hebraico? Significa dom de Deus, presente de Deus. Jesus não apenas vê como alguém no meio da multidão aquele homem, Ele não apenas conhece a história daquele homem, quem sabe tão marcada pelo pecado, não vê apenas as suas quedas e reerguimentos, mas Ele vê em nós uma vocação, como viu em São Mateus. Como Mateus, você e eu somos dom de Deus, somos presente de Deus, aquilo que certamente ninguém via nele, e que quem sabe alguns possam enxergar em nós. Mas Deus tem certeza de que nós somos um dom, de que nós somos um presente dele.
Para além das nossas falhas, para além das nossas contradições, nós temos força com Cristo de sermos presente de Deus para o mundo. Presente de Deus na vida de quem chora, na vida de quem sofre. Presente de Deus na vida de quem está perdido, machucado, na vida de quem está sem esperança. A tua vocação e a minha, como a de Mateus, não é a de ficarmos confortáveis sobre os nossos pecados, sobre a nossa arrogância, sobre a nossa ganância, sobre a nossa mesquinhez, sobre o nosso egoísmo, sobre a nossa falta de paciência, sobre o nosso mau humor, sobre a nossa amargura, sobre a nossa infidelidade. Não! A tua vocação e a minha vocação, como a de São Mateus, é a de levantarmos, seguirmos Jesus, aprendermos com Ele a amar e nos fazer um dom para o mundo, um presente de Deus na vida do irmão. E seja lá quem for esse irmão, ser um presente de Deus lá no trabalho, ser um presente de Deus lá na minha comunidade de fé, ser um presente de Deus no meio da minha família, ser um presente de Deus na minha pastoral, no meu movimento, ser um presente de Deus para o mundo. Por isso, meu amado irmão, minha amada irmã, não diga, eu sou apenas isso. Não diga, a minha história acabou. Não diga, Deus não me quer mais. O evangelho de hoje desmente todas essas vozes que o mundo gosta de colocar no nosso coração. Enquanto Cristo passa, há chamado. Enquanto há chamado, sempre haverá futuro. Enquanto há futuro, sempre haverá esperança. Mas esta palavra também não nos pede apenas comodidade, pede conversão no modo da gente olhar os outros. Temos permitido que as pessoas tenham um futuro dentro do nosso coração, dentro da nossa cabeça? Ou nós as mantemos presas ao passado delas? Será que a gente não tem muitos dedos apontados uns para os outros? Será que nós não temos mantido tantas pessoas presas no seu próprio pecado? Às vezes a pessoa já mudou, às vezes a pessoa já permitiu que Deus entrasse na vida dela. Deus já começou uma obra nova com a sua graça naquela pessoa. Mas o nosso olhar duro não deixa a gente enxergar o outro além da sua falha. Jesus nos ensina a olhar como Ele olha. O cristão não é ingênuo diante do mal, mas também não é carcereiro do passado alheio. Quem experimentou misericórdia, chamado a viver de misericórdia, deve se tornar misericordioso. Quem foi levantado por Deus não pode viver empurrando os outros para baixo. Quem foi chamado, apesar das suas misérias, deve aprender a chamar os outros à esperança. Isso é ser dom de Deus na vida do outro. Hoje Jesus senta-se à mesa com os pecadores. E isso é uma boa notícia, porque nessa mesa, como eu já disse, há lugar para nós. A mesa de Mateus anuncia a mesa da Eucaristia, aqui. Cristo continua ali chamando a todos nós, nós feridos, nós machucados, nós doentes. Continua alimentando os fracos, curando aqueles que estão machucados, levantando aqueles que estão caídos. Aqui Ele olha para cada um de nós e repete: segue-me, segue-me. Que nessa missa hoje nós possamos ouvir esse chamado e que ninguém saia daqui achando que está condenado ao próprio passado. Que ninguém saia daqui sem esperança de futuro. Que ninguém saia daqui com o coração fechado à misericórdia. Porque diante de Jesus, a última palavra nunca será pecado. A última palavra sempre será misericórdia. A última palavra nunca será queda, mas será chamado. A última palavra não será vergonha, mas será amor. A última palavra não é passado, mas é futuro que Deus ainda pretende escrever conosco. Todo santo tem passado, todo pecador tem futuro. E hoje Cristo passa, nos olha e nos diz: levanta-te e segue-me. Te convido, meu irmão, a rezar essa canção com esse gesto de confirmar nosso desejo de sermos resgatados pelo Senhor, nosso desejo de abandonar uma vida estéril e oferecer ao Senhor a nossa vida como um

0: amado irmão, amada irmã, que nós possamos deixar Cristo passar na nossa vida, ouvir o seu chamado e dizer sim a caminhar com Ele. Seja louvado nosso Senhor Jesus Cristo.
1: Para sempre seja louvado.
0: Creio em Deus, Pai.
2: Está sentado à direita de Deus Pai Todo-Poderoso, de onde há de vir julgar os vivos e os mortos. Creio no Espírito Santo, na Santa Igreja Católica, na comunhão dos santos, na remissão dos pecados, na ressurreição da carne e na vida eterna. Amém.
0: Irmãos e irmãs, imploremos a misericórdia de Deus Pai e roguemos-lhe que atenda as nossas preces, e a cada prece queremos juntos rezar: salvai-nos, Senhor, em vosso amor. Vamos dizer juntos?
3: Salvai-nos, Senhor, em vosso amor.
4: Pela Igreja, para que se mantenha firme na fé e na esperança, e testemunhe com vigor profético o amor misericordioso de Deus pelos seres humanos, roguemos.
3: Salvai-nos, Senhor, em vosso amor.
4: Pelos ministros ordenados, para que sejam fiéis anunciadores do perdão, da misericórdia e da palavra de Jesus, roguemos.
5: Salvai-nos, Senhor, em vosso amor.
4: Pelos cristãos que resistem a seguir o estilo de vida proposto pelo Evangelho, para que correspondam ao olhar acolhedor de Jesus que lhe dirige, roguemos.
5: Salvai-nos, Senhor, em vosso amor.
4: Pelas nossas comunidades, para que ao participar das mesas da palavra e da Eucaristia, sejam nutridas da vida de Jesus, como poderoso remédio para a caminhada de fé dos seus membros, roguemos.
5: Salvai-nos, Senhor, em vosso amor.
0: Tudo isso, ó Pai, os pedimos por vosso Filho Jesus Cristo, na unidade do Espírito Santo.
5: Amém. Amém.
0: Sobre o altar, apresentemos os nossos dons, pão e vinho, entregues para o sacrifício, aonde o próprio Senhor Jesus estará junto de nós. Cantemos o nosso ofertório.

0: Orai, irmãos e irmãs, para que este meu e vosso sacrifício seja aceito por Deus Pai Todo-Poderoso.
1: Receba, ó Senhor, por tuas mãos este sacrifício, para a glória do seu nome, para o nosso bem e de toda a sua santa igreja.
0: Olhai, Senhor, com bondade nossa disposição em vos servir, para que nossa oferenda vos seja agradável e nos faça crescer no amor. Por Cristo nosso Senhor.
1: Amém.

0: Na verdade, vós sois santo, ó Deus do universo, e tudo o que criastes proclama o vosso louvor. Porque por Jesus Cristo, vosso Filho e Senhor nosso, e pela força do Espírito Santo, dais vida e santidade a todas as coisas. E não cessais de reunir para vós um povo que vos ofereça em toda parte, do nascer ao pôr do sol, um sacrifício perfeito. Por isso, ó Pai, nós vos suplicamos, santificai pelo Espírito Santo as oferendas que vos apresentamos para serem consagradas, a fim de que se tornem o corpo e o sangue de nosso Senhor Jesus Cristo, vosso Filho, que nos mandou celebrar estes mistérios.
1: Enviai o vosso Espírito Santo.
0: Na noite em que ia ser entregue, Jesus tomou o pão, pronunciou a bênção de ação de graças, partiu e o deu a seus discípulos, dizendo: tomai todos e comei, isto é o meu corpo que será entregue por vós.

Do mesmo modo, no fim da ceia, ele tomou o cálice em suas mãos, pronunciou a bênção de ação de graças e o deu a seus discípulos, dizendo: tomai todos e bebei. Este é o cálice do meu sangue, o sangue da nova e eterna aliança, que será derramado por vós e por todos para a remissão dos pecados. Fazei isto em memória de mim.

0: celebrando agora, ó Pai, o memorial da paixão redentora do vosso Filho, da sua gloriosa ressurreição e ascensão ao céu. E enquanto esperamos sua nova vinda, nós os oferecemos em ação de graças este sacrifício vivo e santo.
1: Aceitai, ó Senhor, a nossa oferta.
0: Olhai com bondade a oblação da vossa igreja e reconhecei nela o sacrifício que nos reconciliou convosco. Concedei que, alimentando-nos com o corpo e o sangue do vosso Filho, repletos do Espírito Santo, nos tornemos em Cristo um só corpo e um só Espírito.
1: Um Espírito nos una num só corpo.
0: Que o mesmo Espírito faça de nós uma eterna oferenda para alcançarmos a herança com os vossos eleitos. A Santíssima Virgem Maria, Mãe de Deus, São José, seu esposo, os vossos santos apóstolos e gloriosos mártires, São Francisco de Assis e todos os santos que não cessam de interceder por nós na vossa presença.
1: Faze de nós uma perfeita oferenda.
0: Nós vos suplicamos, Senhor, que este sacrifício da nossa reconciliação estenda a paz e a salvação ao mundo inteiro. Confirmai na fé e na caridade a vossa igreja que caminha neste mundo, com o vosso servo, o Papa Leão, o nosso bispo, Adilson Pedro, com os bispos do mundo inteiro, os presbíteros e diáconos, os outros ministros e o povo por vós redimido. Atendei propício às preces desta família que reuniste em vossa presença. Reconduzi a vós, Pai de misericórdia, todos os vossos filhos e filhas dispersos pelo mundo inteiro.
1: Lembrai-vos, ó Pai, da vossa igreja.
0: Acolhei com bondade no vosso reino os nossos irmãos e irmãs que partiram desta vida. Recordamos com carinho de nossos irmãos falecidos, Dionei, Júlia, João, Ângelo, Flávio, Elísia, Pedro, Juliana, Franco, Wesley, e com eles todos os que morreram na vossa amizade. Unidos a eles, esperamos também nós saciar-nos eternamente da vossa glória, por Cristo, Senhor nosso. Por ele, dais ao mundo todo o bem e toda a graça.

O banquete da Eucaristia é sinal de reconciliação e vínculo de união fraterna. Isso é, somos irmãos. Por isso, muito unidos como irmãos, elevemos nossas mãos ao Pai e rezemos como o Senhor nos ensinou. Pai nosso,

Livrai-nos de todos os males, ó Pai, e dai-nos hoje a vossa paz. Ajudados pela vossa misericórdia, sejamos sempre livres do pecado e protegidos de todos os perigos, enquanto aguardamos a feliz esperança e a vinda do nosso Salvador, Jesus Cristo. Vosso é o reino. Senhor Jesus Cristo, dissestes aos vossos apóstolos: eu vos deixo a paz, eu vos dou a minha paz. Não olheis os nossos pecados, mas a fé que anima a vossa igreja. Dai-lhe, segundo o vosso desejo, a paz e a unidade. Vós que sois Deus com o Pai e o Espírito Santo. A paz do Senhor esteja sempre convosco. O amor de Cristo nos uniu.

0: Provai e vede como o Senhor é bom. Feliz de quem encontra nele o seu refúgio. Eis o Cordeiro de Deus, eis aquele que tira o pecado do mundo.
1: Senhor, eu não sou.

Sim, Senhor. Nós te adoramos, nós te louvamos, Senhor, porque nos aceitastes em torno da mesa da tua Eucaristia. Porque mesmo reconhecendo os nossos limites, os nossos pecados, a nossa infidelidade, a nossa fraqueza, tu te entrega a nós como remédio. Por isso, Senhor, eu te peço que esse presente que nós recebemos possa tornar o nosso coração um pouco melhor. Que essa dádiva temporal se transforme para nós em remédio eterno. Ajuda-nos, Senhor, a fazer da nossa vida um dom para o outro. Porque se reconhecemos, Senhor, o quanto somos amados por Ti, queremos também oferecer amor. Porque se sabemos, Senhor, que em algum momento da vida, no meio dos nossos afazeres e das nossas correrias, Tu passaste por nós e nos chamaste, também eu, Senhor, quero ser a Tua voz na vida dos meus irmãos, a encontrá-los, a convidá-los, a tornar-los mais próximos de Ti. Ajuda-nos, Senhor, a ter um coração semelhante ao Teu. Ajuda-nos, Senhor, a levarmos em nosso coração a Tua presença.

0: Então, nesse momento, a nossa coordenadora, né, da catequese matrimonial vai fazer uma apresentação para a nossa comunidade, que é tão necessária. Saber que a gente sabe, né, quem está se preparando para ser ordenado, né, o Murilo, da nossa paróquia, sabe do Jonathan, sabe de tantos seminaristas, né? Então, nada mais justo que também a gente apresente à comunidade aqueles que são vocacionados à vida matrimonial. Então, peço que sentem um pouquinho e serão apresentados à nossa comunidade também esses casais.
1: Então, hoje queria convidar, né, os casais que se prepararam, né, com a catequese matrimonial para receberem o sacramento do matrimônio. E participaram da catequese matrimonial realizada nesta paróquia, concluindo os 12 encontros de preparação para o sacramento do matrimônio, recebendo formação espiritual, pastoral e humana para a vivência da vocação matrimonial cristã católica. Por isso eu convido para chegar aqui Otávio e Evelyn. Josepher e Kimberly.

0: André e Maria Fernanda. Samuel e Vanessa. Júlio César e Isabela. Velian e Suelen. Alexandro e Josiane. E Romário e Aline.
1: Então estes 8 casais, né, que são apresentados à nossa comunidade e que receberão agora a bênção de noivado, né, algo que não é muito comum, mas hoje eles receberão. Aí agora eu convido a ficarmos de pé. A nossa proteção está no nome do Senhor,
2: que fez o céu e a terra.
1: Senhor Deus, fonte de todo amor, por vosso desígnio providencial, estes jovens se encontraram na vida. Concedei que eles, ao pedirem a vossa graça em preparação para o matrimônio e sustentados pela vossa bênção celeste, não só cresçam na estima um pelo outro, como se amem reciprocamente com amor sincero. Isso te pedimos por Cristo nosso Senhor. O Senhor Deus de amor e de paz habite em vós, oriente os vossos passos e confirme os vossos corações em seu amor. E a bênção de Deus Todo-Poderoso, Pai, Filho e Espírito Santo, desça sobre vós e permaneça para sempre. Amém. Uma salva de palmas a estes casais, né? Deus abençoe. E agora o padre convida os catequistas a entregarem a eles as lembrancinhas também. Enquanto isso, a gente vai cantando.

Convido você a sentar só um instantinho, que o padre tem alguns breves avisos paroquiais. Então, padre, gostaria de recordar que nós temos ainda a nossa peregrinação marcada para dia 11 a 15 de novembro, né? E aqueles que estiverem interessados, será lá para Aparecida e Campos do Jordão, né? Conversar ou comigo ou então ali na secretaria paroquial. Então, estão esgotando os lugares, então se você quiser participar, né, está convidado. Também, padre, gostaria de recordar brevemente da nossa programação semanal. Então, toda segunda-feira temos o Terço das Mulheres às 19 horas. Todas as terças-feiras temos o nosso grupo de oração instrumento. Hoje também a nossa gratidão porque fizeram a liturgia dessa Santa Missa. Também gostaria de recordar que todas as quintas-feiras temos a Santa Missa às 6:30 da manhã, uma missa mais rápida, mais enxuta. E também a Santa Missa às 19:30. Então, temos a adoração também nas quintas-feiras, que vão das 15 horas até a hora da missa. Você é convidado também a fazer uma visita ao Senhor, né, que ele espera por corações adoradores. E todo domingo nós temos também a missa às 8 horas da manhã e às 19 horas da noite. E lembrar que dia 12 é dia do Sagrado Coração de Jesus. Então, quem é do apostolado já sabe que está convocado a vir uniformizado, bem bonitinho, para celebrar a Santa Missa às 19:30 aqui na nossa Igreja Matriz. Então, sexta-feira, dia do Sagrado Coração de Jesus, estaremos reunidos celebrando a Santa Eucaristia, que é onde ele entrega o seu divino coração a nós. Depois nós temos ali um lanchinho partilhado, né? Então quem quiser também já sabe que tem que trazer um lanchinho, né? Muito bem. Então, mais os nossos agradecimentos, né? Aos nossos ministros da Eucaristia, nosso Ministério de Música. Muito obrigado aos nossos coroinhas, acólitos. Novamente, obrigado ao nosso grupo de oração que nos ajudou também a rezar esta Santa Missa. E a Pascom, que leva até você que está em casa e faz os registros dessa Santa Eucaristia. Muito bem, vamos pedir a bênção de Deus sobre nós, sobre nossas famílias, sobre esta semana que vai se iniciar.

0: Espírito Santo desça sobre vós e permaneça para sempre. A alegria do Senhor seja sempre, sempre a vossa força. Ide em paz e que Ele vos acompanhe.
1: Graças a Deus.
0: Olhe para aquele irmão que celebrou do seu lado, desejo uma boa noite, uma abençoada semana e vamos cantando na alegria do Senhor.

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